0: Que
1: para vontade, comandar hein, uma grande transmissão de Recoleta. O Santos vai ganhar o jogo, hein? Palpite. O Santos vai ganhar o jogo e vai se colocar bem na Copa Sul-Americana, meu caro Ulisses Costa.
2: Muito bem, então. Daqui a pouco, Martelli, Leandrão, Queçada com Everton Ramos no futebol da Bandeirantes. Pra Recoleta e Santos, já já, Copa Sul-Americana. Aqui deu o Verdão, líder do seu grupo. 2-0 Palmeiras, gols de Flaco Lopes e Sousa. No futebol da Bandeirantes, peço desculpas a você, ouvinte da Bandeirantes. Estou um pouquinho rouco hoje, garganta pegou feio mesmo. E no futebol da Bandeirantes, daqui a pouquinho tem ele. Pedro Martelli, Queçada, Everton Ramos, tem Recoleta e Santos. Fique ligado, porque futebol é aqui.
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0: Santos. O Recoleta buscando a liderança é o terceiro colocado com 3 pontos. O Santos, o quarto com 2 pontos. A pior campanha da Sul-Americana no grupo até este presente momento é do Santos, que joga nesta noite com o Neymar em campo, buscando virar a página da Copa Sul-Americana. Vem de empate 1-1 contra o Palmeiras, pega um Recoleta que empatou também na Sul-Americana em 0-0 com o Cuenca. Timaço da Bandeirante está pronto para o jogo, já já rola a bola para você. Alô, Baixada Santista, o Peixe está em campo. Eu quero destaque dos times, começando com o Paraguai, o Recoleta. Everton Ramos, grande noite a você, o destaque do time do Recoleta, boa noite.
1: Tudo bem, Martelli? Boa noite para você, para o ouvinte ligado com a gente na jornada esportiva da Rádio Bandeirantes nessa noite decisiva. Para Santos e Recoleta pela Copa Sul-Americana, quarta rodada da fase de grupos. Para um Recoleta que, se vencer, pode assumir a liderança do grupo D e que ainda, diferente do duelo na Vila Belmiro, vem a campo com força máxima. Se lá foram com os reservas, agora com os titulares. Destaque para Alan Wilk, artilheiro da equipe, 11 gols em 17 jogos. Ele marcou 2 no fim de semana na vitória sobre o vice-líder Cerro Porteño pelo Campeonato Paraguaio.
0: Jogaço de bola que a Bandeirantes vai transmitir daqui a pouco para você. Faltam 23 minutos para rolar a bola com o Peixe em campo. Galera no youtube.com/RádioBandeirantesOficial. Daqui a pouco eu vou para a live. Eu quero o destaque do Peixe. A informação do Santos para você na Bandeirantes. Fala do Santos, Everton.
1: Que não vem num bom momento, principalmente fora de campo, né? Em uma crise essa semana, inclusive, em um episódio envolvendo Neymar e Robinho Júnior. Os dois viajaram, Neymar entre os titulares e uma outra modificação, além do retorno do camisa 10. Quem ganha a oportunidade no time titular nesse duelo importante, na divisa, na fronteira do Brasil com o Paraguai, é João Ananias, zagueiro, 18 anos, da base santista, ganhou a primeira oportunidade entre os profissionais no duelo contra o Bahia na semana retrasada, no empate em 2-2 em Salvador. Então, João Ananias e Neymar, duas novidades, retornos importantes na equipe do técnico Cuca.
0: Neymar vai pro jogo, Neymar entre os 11 titulares, Neymar em campo, Neymar pro torcedor do Santos. 9:30 da noite, rola a bola para você, tem Recoleta e Peixe. Reinaldo Pires está conosco, Toninho, Jaime, Matos, Ciro, Davi Ribeiro, Grande Girão, Mariceu, Reinaldo. Quem mais? Toninho, Neguinho, Mariano, também está curtindo com a gente. Muita gente no youtube.com/RádioBandeirantesOficial. Hoje é o último dia de uma Rádio Bandeirantes, hein? Com 88 anos. Porque a partir de amanhã, 89 anos de Rádio Bandeirantes. Leandro Quezada analisa o jogo. Tem muita história também na rádio. Amanhã com 89, quando você for soprar as velhinhas...
2: Você vai falar que 39. Eu tô com 88, não.
0: Não, 39, Quezada. Boa noite, Quezada, e o jogo?
3: Tudo bem, Pedro? Como é que tá? Um abraço a você, Everton, que tá aqui, a toda a nossa equipe. Enfim, um jogo super interessante, mais interessante ainda por causa dessa rusga envolvendo um jovem talento do Santos com o maior astro do futebol brasileiro, à beira de uma convocação da Copa do Mundo, cada vez mais, né, fechando as portas para essa chamada oficial que acontece no dia 18 de maio, lá no Rio de Janeiro, no Museu do Amanhã. Qual será o amanhã, né, do craque do Santos? Só o Ancelotti sabe. Enfim, mas o Neymar está aí, precisa ajudar o Santos, precisa se ajudar, de preferência que não dê nenhum tapa mais em ninguém, não é? E nesses últimos 4 jogos aí antes da convocação, mostrar algo que a gente não está conseguindo ver, né? E que o Ancelotti lá com a equipe dele também não está conseguindo observar. Enfim, todos os holofotes hoje, mais uma vez, para a figura central do Neymar. E uma escalação, outra vez, colocada em campo para girar em torno do Neymar. Isso depois a gente vai explicar na hora que a bola estiver rolando, porque na maior parte das vezes, Pedro, a bola vai pro Neymar. Às vezes nem precisa ser para ele, mas o jogador, o companheiro, fica meio que naquela vibe, naquela obrigação de, ah, o Neymar aí, né, tá em campo, o homem tá em campo, tem que passar a bola para ele. Isso às vezes funciona, mas não é toda hora que o jogo do Santos tem que ser em cima do Neymar. E contra um adversário, depois a gente vai discorrer sobre o tema também, tô aqui quebrando a cabeça com o nosso grande Everton. Pô, time totalmente diferente. Recoleta foi com reservas na Vila e hoje com o time titular. E uma atenção especial pro camisa 29, Alan Wilk, que é um dos artilheiros da equipe.

0: e do Recoleta, Pedro Martelli.
1: É o futebol da Bandeirantes para você ligado em todos os cantos do Brasil e do mundo. O Santos em campo, o Santos de Neymar, o Neymar do Santos. Na Bandeirantes, 9:30 da noite, rola a bola. Vou passar no plantão esportivo da Bandeirantes para girar tudo o que acontece nesta terça-feira de futebol brasileiro, internacional também. Lucas Bueno, o dono do QG. Boa noite a você, Lucas Bueno.
2: Boa noite, Martelli, e todos que nos acompanham aqui na Rádio Bandeirantes, trazendo todos os destaques desta terça, quarta e quinta-feira de Libertadores e Sul-Americana. Começando na terça-feira, porque o Palmeiras ganhou de 2-0 do Sporting Cristal, jogo este que ouvimos na voz de Ulisses Costa. Outro jogo encerrado, Rosário Central 1, Libertad 0. Em andamento, o Barcelona vai empatando com o Boca Juniors. O CV e o Independiente Del Valle também vão empatando em 0-0. Logo mais, às 9:30 da noite, Always Ready e Lanús se enfrentam no último jogo desta terça-feira. Na Sul-Americana, o Caracas ganhou de 3-2 de Independiente Petroleiro. E o Grêmio não viu o seu adversário. Ganhou de 3-0 do Deportivo Riestra, com Carlos Vinícius fazendo gol novamente. O Juventude do Uruguai enfrentou o Atlético Mineiro. O Galo que abriu 2-0 e toma o empate aos 41 do segundo tempo. Com isso, a situação do clube mineiro fica complicada no seu grupo da Sul-Americana. Logo mais, Puerto Cabello e Cienciano, Recoleta e Santos, Deportivo Cuenca e San Lorenzo. Indo rapidamente para a Série C do Campeonato Brasileiro, porque o Ipiranga ganhou de 2-0 do Ituano. Agora viajando para o futebol internacional, porque tivemos Champions League hoje. E o Arsenal ganhou de 1-0 do Atlético de Madrid. Gol marcado por Bukayo Saka, camisa 7 do Arsenal, que está desde criancinha nos Gunners. Joga agora o Arsenal para a final da Champions League, essa que será disputada em Budapeste. E agora espera o outro duelo entre Bayern de Munique e Paris Saint-Germain, que acontece amanhã às 4 horas da tarde em Munique. Hoje também temos a Champions da América Central, da CONCACAF. Tigres e Nashville se enfrentam no jogo de volta, o Nashville que ganhou o primeiro jogo. Na Libertadores, na quarta-feira, teremos Cusco e Estudiantes, La Guaira e Bolívar, Santa Fé e Corinthians, Independente Rivadavia e Fluminense, Tolima e Nacional, Universidade Católica e Cruzeiro. E na Sul-Americana, na quarta-feira, Audax Italiano e Vasco, Montevideo City Torque e Palestino, Macará e Tigre, Barraca Central e Olímpia, Botafogo e Racing, Alianza Atlético e América de Cali, Martelli.
1: Destaques do plantel esportivo no microfone da Bandeirantes desta noite, desta tarde de alto nível também da Champions League. Vamos girar nossa equipe de repórteres dos clubes de São Paulo. O Verdão ganhou. O Palmeiras conseguiu superar o Sporting Cristal para assumir a liderança do grupo da Libertadores. A informação é destaque do Verdão. Diga lá, Bruno Migliosi.
3: Fala, Martelli, tudo bem? Abraço pra você, pro amigo ligado aqui na Rádio Bandeirantes. O Palmeiras venceu e assumiu a ponta do Grupo F da Copa Libertadores após bater o Sporting Cristal por 2-0 em Lima, no Peru. Flaco Lopes e Ramon Sousa foram pra rede e o Verdão agora emenda uma sequência de 14 jogos sem perder, com 10 vitórias e 4 empates no comando do técnico Abel Ferreira.
1: Obrigado, Bruno Migliosi. Eu quero destaque a informação do Timão falando do Corinthians, que amanhã joga a Bandeirantes Transmite. Fala, Luiz Fabiani.
4: Memphis Depay fica fora de viagem do Corinthians rumo à Colômbia, onde o Alvinegro tem pela frente o Independiente Santa Fé pela Copa Libertadores. O técnico Fernando Diniz tenta manter o retrospecto favorável com 100% de aproveitamento no torneio continental.
1: A informação do São Paulo, falando do tricolor paulista. Paulo do Vale. Oi, do Vale.
5: Problemas sistêmicos na aeronave impediram o São Paulo de viajar hoje rumo ao Chile, onde o tricolor, na quinta-feira, enfrenta o O'Higgins pela Copa Sul-Americana. A previsão era de atividade amanhã, no CT da Universidade Católica. Com isso, o tricolor paulista realiza treinamento em solo brasileiro. E o técnico Roger Machado deve ter os titulares à disposição na viagem, porém, escalar uma equipe alternativa pela quarta rodada da Sul-Americana.
1: A informação do time de jornalismo da Bandeirantes, com Lucas Taveira.
6: Boa noite, Martelli. A todo mundo ligado aqui na Rádio Bandeirantes. O combate ao crime organizado deve ser o principal assunto do encontro entre o presidente Lula e Donald Trump, previsto para esta quinta-feira. A expectativa é que Lula viaje amanhã à tarde aos Estados Unidos. O governo americano defende que facções criminosas brasileiras, como o PCC e o Comando Vermelho, sejam classificadas como organizações terroristas. Já o governo brasileiro é contra essa medida e defende que o foco deve ser o combate ao tráfico de armas e à lavagem de dinheiro. A reunião, que está sendo negociada desde maio, também deve tratar das

0: terras raras e das tarifas impostas pelos Estados Unidos. Eu volto com você, Martelli.
1: Valeu, Taveira. O Timaço da Bandeirante está pronto para o jogo para você na mesa de som de Rafael Palmeira. Na central do atacante da central, Caio e Martins e Beto Rebeque. No switcher de Alexandre Marques. Parabéns, Alexandre. Aniversário do Ale hoje, 52 anos. No digital, Alessandra Wade. Um abraço a você. Ligado na Bandeirantes. Vai começar o jogo daqui a pouco. Faltam 14 minutos para a bola rolar. O negócio está feio lá no estádio?
2: É, Martelli, azedou, viu?
1: Que rolou?
2: Torcedores do Santos, que lotam, e tinham tudo para inclusive fazer uma festa bonita em Pedro Juan Caballero, que é essa cidade que faz fronteira com o Brasil, muito ao lado ali de Ponta Porã. Martelli, os torcedores do Santos, em uma área dedicada somente a eles, brigam neste momento, a polícia sendo acionada para conter então essa confusão generalizada antes do início da partida. O momento do Santos não é dos mais favoráveis, é um momento delicado e o torcedor, por enquanto, não vai ajudando também nas arquibancadas. A gente espera que a polícia, então, consiga controlar e não piorar essa situação no estádio Rio Parapiti, em Pedro Juan Caballero, onde o jogo acontece daqui a pouco, onde a bola rola. Nesse duelo importante, um Recoleta que, entre trancos e barrancos, vai fazendo um e vai sendo um dos destaques dessa Liga Paraguaia. Oitavo colocado, 25 pontos. Tem o segundo melhor ataque do campeonato ao lado do líder Olímpia. São 29 gols em 19 jogos. Na

0: aproveitamento do Santos com o Neymar em 11 jogos na temporada, 28% é o aproveitamento sem o Neymar em 16 jogos que ele foi desfalque nessa temporada 2026. Mas vale lembrar, dos 11 jogos com o Neymar, 9 foram na Vila Belmiro.
1: Ô Everton, e essa história aí, como é que tá a atualização da treta? Vou colocar esse nome aqui, vai, do desentendimento.
0: Sim.
1: Entre Robinho Júnior e Neymar, a questão da ordem extrajudicial e também o clima, o bastidor do Santos internamente.
0: Consegui confirmar.
1: Até para análise de Leandro Quessado.
0: Sim, consegui confirmar informações nesta terça-feira, até para dar ali uma atualizada em como está o bastidor. E essa é o principal destaque, viu, Martelli? A gente sabe que, nesse caso, o Robinho acusando o Neymar de agressão, ele é uma vítima. Só que o que eu pude apurar com fontes internas ali é de que há um desgaste do próprio Robinho com o elenco, tá? Até porque entende-se entre os jogadores que esse tipo de situação era para ter ficado no vestiário. Se houve ou não houve agressão, a gente, de novo, eu reforço aqui, Robinho, ele é uma vítima, mas a postura dos jogadores do elenco do Santos não gostaram disso ter sido externalizado, com o staff do Robinho Júnior, inclusive, notificando o Santos extrajudicialmente. Inclusive, recebi uma mensagem que me chamou muito a atenção, que é como se o Robinho tivesse quebrado a ética. Em outras palavras, como se ele tivesse...
1: Tem um manual de conduta não escrito entre jogadores.
0: Exato.
1: Né, que o que é... E é claro que assim, né, o pessoal vai falar, pô, mas eles não jogaram bola, mas a gente tem acesso. Né? Aí jogadores aqui no Grupo Bandeirantes, uhum, que já explicaram para nós e para quem trabalha com isso entende. O que acontece dentro do vestiário, o que acontece no treino, o que acontece internamente, que não tem uma exposição, é para ser resolvido internamente.
0: Sim.
1: Né? Então a gente já viu vários outros episódios dessa forma, né? O próprio Quessada, que tem mais experiência no meio do futebol, vai atestar isso, e que não é externalizado. E que quando era perguntado, ó, isso foi resolvido internamente, você escutava rumor, mas não era externalizado. Nessa situação específica do Santos, acho que o staff ou o Robinho, que ainda não está clara a história, passou um pouquinho no tom, no sentido desse código mal, né, não escrito dos jogadores que eles têm entre eles, Quessada.
2: Ao pedir... as imagens do treino, né, onde aconteceu a agressão, aí cria-se um problema muito grande para todo mundo, né? Para o Robinho, para o clube e para o Neymar. É o que você disse. Quantas vezes a gente já não viu brigas em treinos? Eu lembro de algumas aqui: Mascherano e Marcelinho, Tevez com Marquinhos. Só dois aqui que me vem na mente, mas quanta porradaria, quanta entrada mais forte. Já vimos coisas realmente incríveis e realmente você tem razão, ficava ali dentro. E aí não sou eu que tem que definir se tem que ficar ali dentro ou não. Acho que ninguém, quem tem que definir isso é o clube e o agredido e o agressor. Aconteceu aí no Flamengo, né? O cara lá da comissão técnica, preparador lá da preparação técnica do Sampaoli, deu um murro no queixo do Pedro. E olha, para bater no Pedro o cara tem que ser maluco, porque o Pedro é um grandalhão, né? Gente boa, não revidou e tal, né? Mas assim, eu acho que o staff do Robinho Júnior, ao cobrar isso e tornar isso algo público, criou realmente um problema enorme, porque a opinião pública agora está totalmente favorável ao agredido e praticamente, tirando os Neymarzetes, né, praticamente todo mundo contra, 99,9% contra o Neymar. Essa situação realmente não vai terminar bem, né? Eu acho, enfim, e eu acho que pro Neymar vai pesar mais ainda, porque isso já chegou pro Ancelotti, e se o Ancelotti já não tinha muitos motivos técnicos, clínicos, físicos para convocar o Neymar, agora no

0: Então tem muita coisa numa balança aí que os jogadores estão levando em consideração, Quesada. E há um desgaste com... Tá no banco. Há um desgaste recente também em relação à renovação dele, né? Ele ficou uma sequência de 10 jogos sem ganhar oportunidades. Houve a renovação até 2031 com a diretoria santista. E desde então, desde a renovação, foram poucas oportunidades. Ele não entra em campo pelo Santos há 7 jogos. O último compromisso que ele ganhou oportunidade foi no segundo tempo da derrota pro Cuenca, que nós fizemos na estreia do Santos na Sul-Americana. Foi exato. O último jogo do Robinho Júnior com a camisa do Santos. Então, é uma situação que a gente ainda vai seguir acompanhando, mas queria acreditar uma informação agora mais atual de agora à noite do Fábio Sormani, de que a família do Robinho Júnior estaria disposta com o Neymar, após o jogo, se desculpando publicamente, a esquecer essa história. Tá? Então, a informação do Fábio Sormani.
1: Boa. Com Neymar em campo e Robinho Júnior no banco, o Santos está no gramado do Estádio Monumental Rio Parapati para enfrentar a equipe do Recoleta para buscar a liderança do grupo da Sul-Americana. Na Bandeirantes nós vamos escalar os times, começando com o time paraguaio, começando com o Recoleta. Na escalação de Everton Ramos, vem o Recoleta.
0: Nesse momento, com festa em Pedro Juan Caballero, fogos de artifício, Jorge González manda campo. Ferreira no gol com a 12. Na direita, o Echeguren, camisa 2. Marota tem a 5, dupla de zaga com Cardoso, 3. Na lateral esquerda, Rios, camisa 18. Só que ainda há o Spínola, meia dúzia, no meio campo, que pode ser improvisado ali na lateral esquerda. Ainda seguindo no meio, Mosquera, 25, Domingues, camisa 7, Nogueira, camisa 10 e o Baez, camisa 17. O atacante é o artilheiro da equipe na temporada com 11 gols, Alan Wilk, camisa de 29.
1: E o banco de Jorge González, Everton.
0: À disposição dele, Marcengo, Monzon, Medina, Barzajuque, Pereira, Canhete, Vidal, Ferreira, Franco, Galeano, Lopes e Chup.
1: Tá aí a escalação da equipe do Recoleta. O Recoleta tá pronto pro jogo daqui a pouco no microfone da Bandeirantes. Vem aí pra você, 9:30 da noite, Recoleta e

0: Laser, Gabriel Bontempo, Neymar e Gabriel Barbosa.
1: E o Banco de Cuca?
0: De Diógenes, Luan Pérez, Adonis Frias, Arão, Zé Rafael, Miguelito, Robinho Júnior, Rony, Moisés, Barreal, Matheus Xavier e Tassiano.
1: Escalada e deferida a equipe do Peixe. O Santos está pronto para o jogo de daqui a pouco. No microfone da Bandeirantes, o Santos em campo. Eles que estão ali no gramado de preto e azul claro. Quero saber quem apita o jogo.
0: O árbitro é o chileno Christian Garay. O auxiliar número 1 é Cláudio Rutia. O número 2, Vladimir Munhoz. O quarto árbitro é Franco Jiménez. E no VAR, Fernando Verrar, todos do Chile.
1: Leandro Quezada, times escalados definidos. Quezada, o que pontuar sobre as escalações?
2: Bom, uma conversa em off, enquanto o nosso Everton confirmava as escalações. Você disse o que a respeito ali do Cardoso, né? Nossa, quanto tempo esse Cardoso, né? 37 anos. Tô dando uma olhada aqui, Everton, na ficha dele. São 10 anos de Cerro Porteño, mais 10 anos de Libertar. Aí pra dar uma quebradinha, ficou um ano lá no Morelia do México, né? Mas um jogador experiente para deixar esse Recoleta, né, ainda mais preparado para esse jogo, que pode, em caso de vitória do Recoleta, colocar o Recoleta numa situação de tentar se classificar aí para a próxima etapa da Copa Sul-Americana. Time com muita gente no meio-campo, tem dois laterais, vamos ver como é que vai ser essa dobra, né? Eu estava até estudando essa possibilidade com o Everton aqui, porque o José Espínola é lateral esquerdo, o Mosquera também. Vamos ver quem que vai estar um pouco mais à frente e quem que vai estar mais com o conceito defensivo já já. No ataque apenas um jogador, né? O já citado aqui, Alan Wilk. E muita gente no meio campo para povoar esse meio campo, não é? Evitar que o Santos consiga construir as jogadas, principalmente com a presença do Oliva, do João Schmidt, até a bola chegar lá para o Neymar. Pedro Rios de um lado, Mosquera ou Espínola do outro lado, Domingues, Nogueira, Baez, enfim, meio campo bem concentrado. E aí a gente vai ter que esperar o jogo começar para ver se a equipe do Recoleta vai propor o jogo ou se vai ficar na defensiva como fizeram na Vila Belmiro, né? Um jogo inclusive que frustrou bastante a torcida santista, mas um Santos que atacou bastante e não teve pontaria, porque se tivesse pontaria teria vencido com mais facilidades aquele jogo e acabou empatando aquele jogo, não é? Para tristeza de todo mundo. Prontinho para começar Recoleta e Santos, o jogo da vida do Santos na Sul-Americana, Pedro Martelli.
1: Santos à direita, meiões e shorts e preto, a camisa em branco e preto, à esquerda, Recoleta de amarelo, bate na bola, Gabigol, começa o jogo no Paraguai. Pedro Martelli. Curtindo o futebol da Bandeirantes desta noite de terça-feira. Sai pro jogo, Recoleta, sai pro jogo também a equipe do Santos. A quarta rodada da fase de grupos da Copa Sul-Americana. Santos tem a posse de bola no campo de ataque para a esquerda, Escobar para fazer a cobrança de lateral. Arremessa a bola no campo de defesa de primeira para Ananias. Ananias é zagueiro titular nesta noite, gira jogo por dentro para João Schmidt. João Schmidt centralizado como se fosse um terceiro zagueiro. Ele abre a jogada pela meia-direita, deu passe para Veríssimo. Veríssimo pela ponta direita para Igor Vinícius, volta o passe errado, corta a marcação do Recoleta, vem nos pés. João Schmidt no círculo central, que toma para a equipe do Santos. Passe errado na sequência, volta a jogada para Nogueira. Nogueira finta a marcação, recua pelo círculo central do gramado. Espínola atento, lançamento à frente pela ponta esquerda. Quica no gramado, toma velocidade.

0: De novo para Bom Tempo finta a marcação, pedala a balança, volta, jogada um pouquinho mais atrás, é para Oliva sai jogando para a equipe do Peixe, no campo de defesa, recomeça no círculo central para João Schmidt tenta o lançamento à frente pela ponta esquerda, era para Escobar, é forte demais, ela quica na grama, vai pela linha de fundo, tiro de meta para o Recoleta, e só isso, Everton?
1: É, a intenção dele era boa, só que o passe foi muito forte, não deu para o Escobar, e martelho detalhe, vão ali se alternando na lateral esquerda, de fato, a equipe do Recoleta com o Espínola, camisa meia dúzia, e o Mosquera, dois laterais esquerdos na partida. É a ideia do técnico Jorge Gonzalez.
0: 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Pro campo de ataque da sua Recoleta. Bolão enfiada na entrada da grande área. Cortou a marcação. Ananias por baixo. Salvo o Peixe. Nogueira meteu uma senhora bola, mas já tá parado o jogo. Marcado impedimento na descida do Recoleta aí.
1: Era o Baez na jogada. Tava partindo e ia sair cara a cara com o goleiro do Santos, com o Brasão. A marcação chega antes. Só que na sequência, o Christian Garay assinala impedimento do ataque do time paraguaio.
0: Está jogando o Santos pelo campo de defesa dentro da grande área. Gira o jogo pela meia esquerda. Ananias de primeira para João Schmidt. João Schmidt para Neymar. Neymar passe curto. Corta a marcação. Mas trabalha no campo de defesa a equipe do Santos. Desce para o campo de ataque. Lançamento. Rolaser pela meia direita para Gabigol. Gabigol partiu para cima da marcação. Soltou na linha de fundo. Vem voltando para o cruzamento para trás. Rasga a zaga dos... Cardoso vem por baixo, põe para fora em arremesso manual. Na pressão do Peixe, aos 3 minutos jogados desse primeiro tempo. Lateral para o Santos, bater pela meia direita. Tem pressa o torcedor do Peixe. Na Bandeirantes, o placar de 0-0. Por enquanto, na noite de Copa Sul-Americana, 0-0. Está jogando Veríssimo por dentro para Rolaser. Rolaser gira pela meia direita, tenta o passe à frente. Igor Vinícius é no círculo central do gramado para Neymar. Neymar passe errado, mas ele deu sorte porque... O marcador deu um rapa nele, jogo parado, falta marcada, meia direita. Bola para o Santos, falta em Neymar, o Everton.
1: Falta do Baez, e o Baez que reclama bastante com o árbitro do jogo. Deu um pouquinho ali por trás, só que o Neymar também força um pouquinho, cai, o árbitro vai na dele. Falta marcada para o Santos, vem bola na área do Recoleta.
0: 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Jogo parado, falta marcada para a equipe do Santos. Já dá para ver que o juiz conversa, hein? Como gosta de falar o juiz, cara. Duas vezes em 4 minutos, ele já parou para conversar duas vezes. Falta para a equipe do Santos, bater pela meia direita. Toma distância, Oliva para fazer a cobrança, ele Rolaser. Neymar saiu da bola, mas vai voltando para o campo de ataque um pouquinho mais atrás. Para bater a falta, Neymar. Bate a falta, Neymar. Chapa curtinho pela meia direita. Aí o juiz manda voltar. Nossa senhora, hein?
1: Tava
0: lascado.
1: Tava conversando ali com o Baez ainda.
0: Já deu pra sentir que é sábado.
2: Não ajuda, o árbitro realmente não ajuda.
0: Neymar pra cima da marcação, pedalou pro meio de dois, perdeu a bola. Neymar tentou ganhar na sequência, girou, pede a falta, juiz não marca. Corta a marcação do Recoleta, volta pela meia esquerda, toca de cabeça, tiro de qualquer jeito, Busqueira. Fica no bate-a-bate, volta pelo círculo central, João Schmidt. Acalma, jogada para a equipe do Peixe no campo de defesa. 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Tá jogando Recoleta no campo de defesa, no círculo central do gramado. Espínola lança pela ponta direita, tentou chegar a bola para Nogueira. Nogueira

0: para todos os cantos do Brasil e do mundo. Alô, Baixada Santista, cadê o gol? O Santos, por enquanto, empata em 0-0. 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Rivaldo diz aqui, jogo amarrado. Pois é, recoleta no campo de defesa para meio direito e escapa da marcação, João Schmidt bem no bote, limpo João Schmidt. Quarta marcação do Santos, Gabigol pela meia esquerda para Escobar, Escobar para Gabigol, Gabigol na meia esquerda, cruzou para ninguém. Na entrada da grande área, tira a marcação, põe para fora em arremesso manual. Elizabeth está curtindo conosco, além de Johnny, obrigado. Valeu a você que curte no microfone da Bandeirantes por enquanto. Zero para o Recoleta, zero também para o Santos. 8 minutos se passaram desde o início do jogo. O que viu Leandro Quesada nesse início de partida?
1: É, o Santos vai trocando passes, a marcação do Recoleta é muito forte, né? O Santos tem dificuldades como agora, por exemplo, em mais um passe errado. Neymar muito bem marcado, agora um time do Recoleta experiente, titular, cascudo, diferente daquilo que a gente viu na Vila Belmiro, né? Quando os reservas entraram em campo. Olha o Santos aí.
0: Santos vem para o campo de ataque, escapa da marcação para a meia esquerda. Neymar dentro da grande área, vai cruzar, travou a marcação, voltou Neymar, dominou mal Neymar. Dominou mal Neymar. Ele cruzava dentro da grande área pela meia esquerda, explodiu na marcação, voltou e canelou. Ele canelou, não dominou. Legal não, viu Everton?
2: Vacilou, perdeu uma bela oportunidade para o Santos e numa jogada que começa com o desarme do João Schmidt ainda no campo de defesa do Recoleta. Ele dá o passe, deixa e fala assim, Neymar resolve aí, pelo lado esquerdo entra na área, primeiro bate na marcação e na sequência ele não domina, fica com o time paraguaio.
0: Vem Santos pro campo de ataque pela meia direita, 9 minutos jogados deste primeiro tempo, de bola rolando, desce o Santos, entrada da grande área, Gabigol pela meia esquerda, lançou Neymar, passou da bola, Neymar tá nas mãos do goleiro, a bola do Gabigol foi legal, não conseguiu dominar, Neymar tá nas mãos do Ferreira e Everton.
2: E não teve sinalização de impedimento não, valia a jogada por pouco, Neymar não consegue dominar, tava sozinho dentro da área, ela vai direto nas mãos do goleiro Ferreira.
0: César Goffetti está curtindo aqui o microfone da Bandeirantes com a noiva Maria Haddad. Cuidado onde se amarrou, hein, Maria Haddad. Placar de 0-0. Quase 10 minutos jogados deste primeiro tempo. 0-0, placar do jogo. Vai ser jogando o Santos. Santos recomeça no campo de defesa pela meia esquerda. Placar de 0-0. Cadê o torcedor do Peixe na Baixada Santista? Tem jogo, tem muito jogo ainda pela frente. Recolhe no campo de defesa. Oliva está jogando para a equipe do Santos. Erga a cabeça, busca espaço. Ele tenta o levantamento à frente. Preferiu passar rasteiro pela meia esquerda. Para Escobar, Escobar cruza a fronteira. Volta a jogada para Oliva. Oliva escapa da marcação, perde a bola. Mal no lance, Oliva está jogando. O Recoleta no campo de defesa. 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O ponteirinho está girando e a bola rolando para você. Copa Sul-Americana, fase de grupos. É o quarto jogo no Paraguai, Monumental, Rio Parapati. 10 minutos jogados no primeiro tempo. Recoleta, 0. Santos, também 0. QG de Esportes da Bandeirantes, chega mais, Bueno.
3: Na Libertadores, dois jogos encerrados. O Palmeiras ganha de 2-0 do Sport em Cristal e o Rosário Central, com Di Maria perdendo o pênalti, ganha de 1-0 do Libertad.
0: 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Leandro Quesada, agora o senhor pode concluir, Quesada.
1: É, eu tava falando do jogo pegado, né? Até em off aqui, conversando com o Everton, esse time do Recoleta parece ser um time mais forte fisicamente do que aquele time mais jovem, né? Reserva que entrou em campo na Vila Belmiro. Então, jogo mais pegado, mais duro, e o Santos realmente com uma certa dificuldade para organizar o jogo e errando passes fáceis, né? De 2, 3, 5 metros. Por enquanto, o Santos não conseguiu entrar bem no jogo.
0: Santos tenta descer para o campo de ataque pela meia direita, feita a marcação para o jogo árbitro. Está marcada a falta em cima do Bom Tempo pela meia direita, a falta do Rios que não gosta. Campo de ataque na direita, bola para o Peixe, Everton.
2: É, os jogadores do Recoleta não estão gostando nada das marcações do Christian Garay, árbitro do jogo nessa. O Rios reclama, fez falta para cima do Gabriel Bom Tempo, posse de bola Santos no campo de ataque.
0: Santos está jogando no campo de ataque pela meia esquerda, escapa da marcação, Neymar para cima de dois, ele volta, jogada na meia esquerda para Escobar, Escobar recua no campo de defesa pela quarta zaga na meia esquerda. Ananias carrega a bola para a equipe do Santos, titular nessa noite, ele gira para seu companheiro de zaga, Lucas Veríssimo pela ponta direita, rola, bola nos pés de Igor Vinícius, Igor Vinícius erga a cabeça, abandona a ponta, vem por dentro, já trabalha a jogada para Oliva, Oliva de perna esquerda, abre a jogada, boa inversão, é para Neymar, Neymar dominou no peito, ajeitou, tentou passar à frente, não foi legal, mas conseguiu dominar, Rolezer, voltou para Neymar, entrada da grande área, bolão por dentro, Rolenzer na devolução, Neymar dominou dentro da grande área, bate no gol, Neymar fitou primeiro, bateu travado!

0: Trava a marcação do Recoleta. Neymar na grande área fazendo o gol do Peixe aí, Everton.
1: Uma bela jogada trabalhada pelo Santos, de pé em pé. O Neymar, uma boa triangulação pela esquerda com Escobar. E é o Rolaser quem deixa o camisa 10 na cara do gol.
0: Vem de novo o Santos, Rolaser pela meia esquerda, tá pedindo a bola. Neymar, Escobar soltou. Neymar, entrada da grande área, meia esquerda. Demora pra dominar, consegue o domínio. Volta, jogada um pouquinho mais atrás para Igor Vinícius, de primeira pra Neymar. Bolão do Neymar, de calcanhar, meia esquerda, linha de fundo. Escobar demorou uma eternidade. Ele consegue rolar pra Gabigol, bateu no gol. Passe esquerda do goleiro, linha de fundo. Tiro de meta pro Recoleta, isso é isso.
1: E o Santos que consegue chegar e consegue finalizar pela primeira vez no jogo, mais uma vez trabalhando pela esquerda. E o detalhe, com os dois laterais aqui pela esquerda, tanto o Escobar quanto o Igor Vinícius. O Escobar, em vez de tocar pro companheiro de lateral, tocou pro Gabigol, fora da área, perna esquerda, sobre a meta defendida pelo Ferreira. Tiro de meta, Recoleta.
0: O Neymar teve a chance de fazer o gol, viu, Leandro Quesada? Você viu?
2: Teve. A gente acabou de dizer que o Santos não tinha criado nada até então. Aí aconteceu a primeira trama, muito legal, com a participação ali do Rolaser, né? O Rolaser tem que aproveitar esse bom momento para ajudar o Santos e ajudar também aí os companheiros, né? Ele tá fazendo isso. E aí o Neymar tirou a marcação, mas na hora de chutar a bola explodiu ali na zaga. E ainda dentro desse minuto de ataque do Santos, a chance aí do Gabigol. Finalmente saem os dois primeiros chutes na partida.
0: É, tá faltando, né? 13, quase 14 minutos jogados deste primeiro tempo de bola rolando. 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Chamou Everton.
1: Chamei só pra ressaltar, né? Quarto jogo seguido do Rolaser como titular, ganhando oportunidade com o Cuca. É o melhor momento dele, assim como no início da temporada. Ele ganhou ali uma sequência de 4 jogos dos 4 primeiros do Santos da temporada. A partir dali virou banco, não teve mais essa oportunidade. Volta a 4 jogos seguidos como titular. Lembrando que nos 3 anteriores, 3 gols e uma assistência, participando dos últimos 4 gols marcados pelo Santos nos últimos 3 jogos.
0: Placar de 0-0, torcedor ligado no microfone da Bandeirantes em rede para todos os cantos do Brasil e do mundo na Bandeirantes, levando para você a alegria do futebol. Eu tô curtindo o futebol de São Paulo para todos os cantos do mundo. 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

0: Neymar rola, bola nos pés, de primeira para Gabigol. Gabigol trabalha pela ponta direita, tenta descer a equipe do Santos, lançamento era para Gabigol, corta a marcação do Recoleta, quarta mano, bate, rasga de qualquer jeito, tira, Domingues afasta para a equipe do Recoleta, tenta descer para o campo de ataque pela ponta esquerda, escapa da marcação por dentro, Rios para o Wico, perde a bola, quarta marcação do Piche, ganhou o Santos, bom tempo pela meia direita, escapou, rolou para Gabigol, Gabigol por dentro para Neymar, Neymar pela meia esquerda, ele pisa na bola, carrega, tentou, rolinho, Neymar perdeu, vai João Schmidt na contenção, atropelou. João Schmidt atropelou, mais a bola tem na vantagem o Recoleta na ponta direita. E aí o juiz volta.
1: Não teve vantagem, mas porque não dominou bem, né, o Baez. Mas tudo bem, garai.
0: Falta pro Recoleta na meia direita no campo de defesa. Foi atropelado o Spínola.
2: Atropelado pelo João Schmidt. E aí os jogadores, e não só os jogadores, o Jorge Gonzalez também reclama do árbitro. Isso porque o Spínola acaba sofrendo a falta e o árbitro estava dando todas as faltas ali a favor do Santos nessa. Ele deixou seguir, mas aparentemente volta atrás e dá a posse de bola. Na verdade não, não marcou falta para a equipe do Recoleta, viu, Martelli?
0: Mas tá certo, viu, Quesada? Porque a vantagem, quando o cara perde a bola na sequência, porque ele errou,
3: exato,
0: a vantagem já tinha sido dada, né?
3: Já tinha, e aí acho que tá certo. Olha o Santos aí descendo.
0: Santos desce pro campo de ataque na ponta direita, vem mais uma vez na velocidade, escapou da marcação. Igor Vinícius cruzou para trás, entrada da grande área, Neymar deixou passar, Rolenzer bateu travado. Rasga a zaga do Recoleta, mais volta para João Schmidt, ele toca de cabeça pela meia direita, até escapar a marcação forte em cima do Igor Vinícius. Ele lançou passe à frente, meia direita, linha de fundo. Bola para a equipe do Recoleta. Diga, Everton.
2: Não, logo depois do chute do Rolenzer, o Gabigol está insistindo bastante com o técnico, com o árbitro, perdão, do jogo. Queria um toque de mão na área ali, nesse desvio, na tentativa de arremate do jogador argentino. O árbitro, pelo jeito, não viu. Posse de bola Recoleta no campo de defesa.
0: 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Ed está conosco aqui, curtindo no microfone da...

0: Um lance, né? Sem dar uma reclamadinha, né? Tá no DNA dele, não adianta a gente querer tentar mudar, não é? Agora, o João Schmidt tá fazendo um bom jogo, hein? O João Schmidt tá bem firme ali, tá ligado, né? Às vezes a crítica era de que ele não entrava muito na partida e hoje tá bem ligado, recebendo falta, fazendo falta, chamando o jogo pra si, né? É, e às vezes os companheiros, né, faltam aquele capricho, né, para tentar fazer essa transição melhor. Mas enfim, saindo dos pés do João Schmidt, eu acho que é uma boa chance dessa construção de jogo ter um pouco mais de qualidade no time do Santos.
1: 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E tá aí também conosco, valeu Ezio, tá curtindo no microfone da Bandeirantes, quase 20 minutos jogados, 0-0 o placar do jogo, está jogando o Santos pela esquerda, Ananias tentou passe à frente, fez o corta-luz, corta a marcação do Rigoletta, vem para botar para fora, Manuel para o Santos bater no campo de ataque pela esquerda, no toque da Bandeirantes você confere, o ponteirinho tá girando e a bola rolando para você. Copa Sul-Americana, fase de grupos é a quarta rodada lá no Monumental Rio Parapiti, no Paraguai, relógio marca 20 minutos jogados do primeiro tempo. Recoleta 0, Santos também 0. QG de Esportes da Bandeirantes, fala Lucas Bueno.
2: Três jogos em andamento na Libertadores. Barcelona do Equador e Boca Juniors empatando em 0-0. Mesmo resultado de UCV Independente Del Valle, Always Ready e Lanús também vão empatando em 0-0, Martelli.
1: Tô curtindo o futebol da Bandeirantes. Olha o Santos, bolão pela meia direita, vem cruzamento, vai pitar o gol. Inacreditável, Gabi perde gol. No lance o Gabi perde gol. Que gol feito, perde o Gabigol, lançamento no campo de ataque, entrada da grande área, saiu livre o Bom Tempo, na meia direita ele cruza para trás dentro da pequena área, o goleiro passou, o Gabigol acho que não entendeu que a bola ia chegar, ele estica a perna esquerda com o gol aberto, passa esquerda do gol, o Gabigol pega mal na bola, gol feito, que é isso? Gabi perde o gol aí, Everton Ramos.
3: E logo depois o Neymar olha para ele, o Neymar que vinha atrás na sequência, até com mais oportunidade de mandar para a rede. Era para ter feito assim, Gabigol, e ele acaba perdendo de pé esquerdo, uma baita oportunidade. O Bom Tempo entra pela direita, já na grande área, em posição legal. Eram os três jogadores do Santos e o gol. E a bola acaba saindo pela linha de fundo. Perde o gol, Gabriel Barbosa, na melhor oportunidade do Peixe no jogo.
0: Que azar, hein, Martelli? Que azar, né? Na mesma linha ali do Gabigol estava o Neymar. Se a bola passa pelo Gabigol, ele dá uma furada. A bola sobraria limpinha, né, para o Neymar abrir o placar. Boa jogada do Santos, hein? Quando o Santos toca essa bola com mais velocidade, um, dois, tal, né, sem ficar segurando a bola e ajudando também a marcação a chegar um pouco mais firme, sai coisa legal, né? Os três lances que o Santos criou até aqui com certo perigo, esse foi o mais perigoso, com bola sendo trocada, né, com os passes sendo trocados com uma certa agilidade.
1: Érica Castelhano curtindo, um abraço, um beijão para você, Érica. Espero que esteja melhor. Vivaldo Junqueira, Flávio, quem mais? Agostinho, Jefferson. E todo mundo parado e fora do campo. Neste momento, porque estão se reidratando. A Comebol manteve isso, né? Na Liberta e também na Copa Sul-Americana. Brasileiro, CBF diz que cada um faz o que quiser, quando é juiz, certo, Everton?
3: Certo.
1: Mas a Comebol falou que tem que parar.
3: E diferente do Campeonato Brasileiro, o Campeonato Brasileiro geralmente costuma acontecer ali com 30 minutos, nas competições continentais, exatamente na metade do primeiro tempo, agora 22 minutos e meio, já 23, paralisado os jogadores por enquanto retornando. Já terminou a reidratação por aqui, viu, Matheus?
1: 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O Santos já está hidratado, o Recoleta ainda não. Tá falando muito porque tá pior no jogo, é isso, Leandro Quesada?
0: Ah, olha só, o jogo é muito parecido em relação à posse de bola com o duelo lá na Vila, né? Terminou inclusive com 70% de posse de bola do Santos. O Santos continua com muita posse, constrói o jogo, mas a finalização é que não tá legal, né? Ora o Neymar pega e chuta em cima da zaga, ora o Gabigol isola. E ora o Gabigol, né, espana uma possibilidade incrível, até atrapalhando ali o Neymar na tentativa de fazer 1-0. O jogo é todo

0: Santos até aqui. Aí o comentarista fala, vai lá o Recoleta e tem um lance perigoso, que geralmente acontece isso, né?
1: E na Vila foi assim.
0: E na Vila foi assim, exatamente. Quando menos esperava, né, pênalti pro Recoleta. É isso, Martelo.
2: Bola volta a rolar no Paraguai, placar de 0 a 0, termina a pausa para hidratação, desce bom tempo pela meia-direita, voltou a jogada dentro da grande área, vai chegar a bola, bom tempo, escapou, fintou a marcação, soltou, demorou, chegou para bater o gol, Escobar travado! Escanteio marcado para a equipe do Santos na ponta direita no chute do Escobar, travado pela marcação. Linha de fundo, escanteio para o Peixe aí, Everton.
3: E ele na sequência cai, fica levando a mão ali a região abdominal. É, mas uma bela trama mais uma vez do Santos, que chega pelo lado direito. O Gabriel Bontempo acaba perdendo um pouco o tempo da bola. Toca ali pro Escobar. Quem chega na marcação é o Nogueira para desviar e mandar pela linha de fundo. Tem escanteio Santos que quer abrir o placar no Paraguai.
1: Eu não entendi. O Escobar se choca na sequência, né? Por isso que ele tá sentindo.
3: Isso, tá com o Nogueira. Sentindo.
2: Já tá de pé, Escobar. Escanteio para a equipe do Santos bater pela ponta direita. Toma distância para fazer o levantamento. Neymar Júnior.

0: Santos bater no campo de ataque pela meia-direita. Tem pressa, Igor Vinícius. Arremessa a bola nos pés de Golizer. Tenta descer para o campo de ataque. Ele volta a jogada pelo círculo central do gramado. É o último homem, Ananias. Só cerca a marcação, Ricolita. Ananias gira pela meia-esquerda. Agora para a meia-direita. Para Veríssimo. Veríssimo por dentro. Um tapinha de primeira vai chegar para Golizer. Corta a marcação. Rasga de qualquer jeito. Tira a zaga do Ricolita. Placar de 0 a 0, sem gols por enquanto. Daqui a pouco vem um intervalo inteligente no microfone da Bandeirantes para todos os cantos do Brasil e do mundo. João Paulo Capelanes assume a Bandeirantes para repercutir por enquanto 0 para o Santos. 0 também para o Ricolita. 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Placar de 0 a 0, 26, quase 27 minutos jogados. 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Lateral para a equipe do Ricolita bater no campo de ataque na meia esquerda, Mosqueira. Mosqueira arremessa a bola à frente, sobe para tocar de cabeça, corta a marcação do Santos, mas vai voltar nos pés do Rolazer, que pode imprimir um contragolpe e preferiu acalmar. Preferiu acalmar e retoma no campo de defesa para a equipe do Santos ser jogando. Agora funciona. Igor Vinícius por dentro para bom tempo, cruza a fronteira, passadas largas pela meia direita para Igor Vinícius. Ele faz a inversão da ponta direita para a ponta esquerda. Faltou força. Era para Neymar, corta a marcação, voltou para Escobar. Escobar para Neymar por dentro, chegou para Rolazer. Rolazer tem que soltar, soltou. O passe à frente nas costas da zaga, errado. Está nas mãos do goleiro Ferreira, Everton.
1: E o Neymar aparentemente reclamando alguma coisa com o árbitro Christian Garay. O passe do bom tempo foi forte demais, não chegou para o camisa 10.
0: Vem para o campo de ataque o Ricolita pela ponta direita. Ganha escanteio na linha de fundo. Corta a marcação do Peixe. Deu uma sorte, Ananias. Linha de fundo, escanteio pro Ricolita na ponta direita. Aí, Everton.
1: E olha o perigo, né? O Santos chegava com todo mundo no ataque. Um contra-ataque. O Alan Wilk parte pelo lado direito. João Ananias é quem chega cortando já na linha de fundo. E o Ricolita, que mal chegou, tem escanteio no jogo. Vem o time paraguaio.
0: Escanteio para a equipe do Ricolita bater pela ponta direita, placar de 0 a 0. Escanteio na ponta direita, linha de fundo, sobe para tocar de cabeça, corta a marcação do Santos. Volta a bola pela meia esquerda, insiste a equipe do Ricolita. Cardoso solta no meio da grande área, ele pede cruzamento, recua o campo de defesa na meia esquerda. Vai Rios para fazer o levantamento, preferiu jogar na linha de fundo, chapou mal demais. Chapou mal demais. Linha de fundo, tiro de meta para o Santos, Everton.
1: E o time todo no campo de ataque. O Rios tentou o passe para o Domingues, mas abusou na força. Bola direto pela linha de fundo, tiro de meta o Santos, o Brasão vai trabalhar.
0: Tiro de meta para a equipe do Santos bater placar de 0 a 0. Cadê o gol do Peixe? 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Santos está jogando no campo de defesa, trabalha a jogada pela quarta zaga, Veríssimo. Veríssimo pela meia direita, pela meia esquerda, mais uma vez Ananias. Ananias por dentro, tenta o passe à frente, era para Neymar. Corta a marcação do Ricolita, boi para fora. Lateral marcado para a equipe paraguaia.

0: Em cima do Neymar é falta, em cima do jogador do Santos aí, Everton.
1: Falta do Spínola, o árbitro dá um empurrão do camisa meia dúzia pra cima do camisa 10, Santista, falta marcada, campo de ataque do Peixe.
0: Falta marcada, estão batendo no Neymar, hein? 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Copa Sul-Americana, fase de grupos, quarta rodada no Paraguai. Relógio marca 30 minutos jogados, Tom, primeiro tempo. Recoleta 0, Santos também 0. QG de Esportes da Bandeirantes, fala Bueno.
2: Na Sul-Americana, 3 jogos encerrados. O Caracas ganhou de 3-2 do Independiente Petroleiro. O Grêmio ganhou de 3-0 do Deportivo Riestra. E o Juventude empatou em 2-2 com o Atlético Mineiro. Com isso, a situação do Galo fica preocupante na Sul-Americana, Martelli.
0: Vem pro campo de ataque mais uma vez a equipe do Santos. Escobar por dentro, terça sério jogando mais uma vez com o Neymar de primeira para bom tempo para Neymar pela esquerda, caiu, mas o Neymar também, pô, não pode tocar nele que ele cai. Pô, ele fica com o bumbum no chão ali reclamando, levanta e joga a bola, ô Quesada. São 34 anos, são 20 anos, mais até, são facilmente 25 anos sistematicamente sabendo que vai apanhar. Vem pro campo de ataque, Neymar é lançado na linha de fundo, ganha a bola pela meia esquerda, a linha de fundo, cruzamento, quase que ele cai, corta a marcação do Recoleta, afasta a zaga, põe pra fora, arremesso lateral. Manuel pro Santos bater no campo de ataque pela meia esquerda, vai descendo mais uma vez a equipe do... Fala do Neymar, que ele brigou na linha de fundo. Neymar pela meia esquerda, tenta o tapa de letra. Volta a jogada na canhota, Neymar tentou fazer o giro. Trabalhou a marcação do Recoleta, saiu mal. Nossa senhora, é loucura. Tiro de meta, né, Everton Ramos?
1: A bola passa por todo mundo no cruzamento feito pelo Escobar. Procurava primeiro o Neymar, a bola passa dele. O João Schmidt consegue chegar na bola, deu um toquinho na direita para o Igor Vinícius, que acaba chegando e chutando. De pé na direita, sobre o gol do goleiro Ferreira, a bola muito forte, perde mais uma oportunidade o Santos, trabalhando a posse de bola no campo de ataque, segue 0-0 no Paraguai.
3: Não teve nenhum lance violento para cima do Neymar, agora o Neymar tem que entender que o futebol, ó, ninguém falou isso até hoje, tá? É um esporte de contato, então não dá para pedir por favor e dar licença, né? Agora, até que ele tá reclamando menos, vai, né? A gente viu o Neymar mais irritadiço em outras oportunidades. Agora, o Santos continua pecando na finalização. Se acertar o pé, ganha a partida hoje contra o Recoleta.
0: Ganha. É a mistura de garra com ganha, entendeu? Aí virou ganha. 33-30 jogados deste primeiro tempo, placar de 0-0. Está jogando a equipe do Santos do campo de defesa na meia esquerda. Escobar trabalha pela quarta zaga, de primeira para Ananias. Ananias gira pela meia direita, de primeira para o domínio de Veríssimo. Veríssimo trabalha a jogada centralizada para João Schmidt. João Schmidt pela meia esquerda para Neymar. Neymar deixa a bola passar. Beleza, hein? Trabalha o Recoleta no campo de defesa pela meia direita. E segura em volta, jogada na entrada da grande área. Ferreira quebra o goleiro inteiro de verde, quebra para o campo de ataque, sobe para tocar de cabeça. Veríssimo é para João Schmidt. João Schmidt por dentro. Oliva consegue o domínio. Passe à frente para bom tempo. Se soltar, bom. Gabigol nas costas da zaga. Tirou a zaga, cirúrgico. O Cardoso foi cirúrgico e tirou. 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Vem pro campo de ataque, a equipe do Santos pela meia esquerda, trabalha mais uma vez com bom tempo. Ele gira a bola pela meia direita para Igor Vinícius, linha lateral da grande área, cruzou para Neymar, que dominou, tentou chapéu. Meu Deus, Neymar, tá difícil, hein? Tá difícil ajudar um homem, tá, ô Quesada? Pode falar, que aí ele vai fazer um gol depois.
3: Tá difícil, agora ele tá brigando, né? Ele tá guerreando, isso é legal, não tá?
0: Tá com garra.
3: É, pra ganhar.
0: Pra ganhar.
3: É, exatamente. Mas vamos lá, finalzinho de jogo, reta final de primeiro tempo. Santos em cima do Recoleta, né? Vamos lá.
0: Escanteio marcado para a equipe do Santos bater pela meia esquerda. 34, quase 35 minutos jogados deste primeiro tempo. Torcedor paraguaio gritando ali o nome de Neymar. Ele cumprimenta a torcida. Escanteio batido curtinho. Bom tempo para a meia esquerda para Neymar. Neymar pela canhota ainda à frente. Tenta com um Rolaser. Rolaser à frente para bom tempo. Ele pede a falta. Volta a jogada para Rolaser. Rolaser trabalha no corredor central da intermediária. Trabalha mais uma vez. Igor Vinícius tenta o lançamento dentro da grande área. Dominou Schmidt na entrada da grande área. Corta a marcação do Recoleta. E agora, hein? E agora no contra-golpe, não tem contra-ataque. pro Recoleta. Igor Vinícius ganha para a meia esquerda para Neymar. Neymar para Igor Vinícius, meia esquerda, ele levou na linha de fundo, cruzou, ganha escanteio. Tá jogando bem Igor Vinícius, escanteio pro Santos na meia esquerda em Everton.
1: E é isso mesmo, do lado esquerdo Igor Vinícius trabalhando com o Neymar.

0: Neymar recebendo, tentando cruzamento, rasga a marcação do Recoleta, tem mais um escanteio, Peixe.
1: Escanteio para a equipe do Santos bater pela meia esquerda, deixa o Neymar bater direto. Pra que cobrar curtinho? Neymar pra cobrança de escanteio. Escanteio pro Santos bater na Bandeirantes. Quem sabe o primeiro gol do jogo. 0-0, Recoleta e Santos. Vai Neymar pra cobrança. Autorizado, bateu fechado. Aí treinou. Aí treinou. Aí é pra treinar o goleiro Everton Ramos.
0: Sem nenhuma dificuldade. A bola recuada nas mãos do Ferreira. Não teve problema nenhum. Ninguém chega pra tentar o toque de cabeça direto nas mãos do goleiro do Recoleta.
1: 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Tá jogando Recoleta pelo campo de defesa, na apreensão do torcedor do Peixe. Sobe a marcação do Santos. Rolizer ganha pela meia direita, ele penteia a bola, voltou a jogar Rolizer. Rolizer escapou no meio de dois, comete a falta na sequência. Bandeira marca, não, só lateral para o Santos bater no campo de ataque na meia direita. 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Desce o Santos pela ponta direita. Bom tempo, desarmado pelo Mosqueira. O Mosqueira põe em linha de fundo, escanteio para o Santos bater na ponta direita. É mais um aí, Everton.
0: E sai e cai, na verdade, na sequência, sentindo ali a perna direita, o Gabriel Bom Tempo. Mas é ele quem chega pelo lado direito depois de um passe do Neymar. O Mosqueira foi bem demais no corte, botando pela linha de fundo. Tem mais um escanteio. Peixe vem em busca do primeiro gol na reta final do primeiro tempo no Paraguai.
1: Escanteio para o Santos bater na ponta direita. 37 minutos jogados deste primeiro tempo, de bola rolando. Os jogadores vão lá para o meio da grande área. Toma distância Neymar para fazer o levantamento. 0-0 o placar do jogo. 37, escanteio batido na primeira trave. Sobe Ananias, toca para fora. Veríssimo pega por último no zagueiro, meia esquerda. Passa à esquerda do goleiro. Linha de fundo e tiro de meta para o Recoleta.
0: E o pior é que subiu bem o Veríssimo. E outros dois jogadores santistas vinham atrás, o Ananias e o Schmidt. O Veríssimo se adianta, a marcação sobe no alto, mas toca de cabeça à esquerda do gol do Ferreira. Tiro de meta, Recoleta segue 0-0.
1: 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Lateral para o Recoleta bater no campo de ataque. Na meia direita tem pressa, sai jogando Nogueira. Lá atrás recomeça pela quarta zaga. Leandro Quezada, 38 jogados. O que falta para o Santos fazer o gol? Porque está melhor o Peixe.
2: Falta acertar o pé, né? Basicamente isso. O Santos até criou, mas na hora da finalização faltou a qualidade que a gente sabe que o Gabigol tem. Qualidade que o Neymar, não precisa nem dizer, também tem, não é? Não sei se é o desespero, se é a vontade de querer resolver logo, não é? Mas enfim, o Santos até constrói um jogo interessante, mas na hora ali, né, do chute, da finalização, tá realmente pecando. Como acontecera na partida na Vila Belmiro, num jogo muito parecido nesse sentido. Um Santos em cima, Recoleta retraído, tentando ali um contragolpe que por enquanto ainda não encaixou.
0: E até para complementar, Martelli, o Cuca tem batido bastante nessa tecla, né? O Santos, 6 jogos, 100 vitórias, dizendo que a equipe está pecando principalmente na finalização.
1: Santos tenta descer para o campo de ataque pela meia esquerda, chega a bola na linha de fundo, não consegue o domínio. Não consegue o domínio, Escobar, tiro de meta para o Recoleta e Everton Ramos. Na descida do Peixe.
0: Tentativa de passe do Rolazer buscando ali o Escobar, ele tentou evitar. Mas não conseguiu, inclusive na sequência, soca a bola, fica nervoso ali o argentino Gonzalo Escobar. É só tiro de meta, posse de bola que favorece o Recoleta. 0-0, Recoleta com empate chegando a 4 pontos e o Peixe a 3 segue na lanterna do grupo D, Martelli.
1: Sai jogando a equipe do Santos do campo de defesa, trabalha a jogada. Prazão dentro da grande área, gira para a meia esquerda. Quase 40 minutos jogados deste primeiro tempo, de bola rolando, placar de 0-0. Daqui a pouco o intervalo inteligente no microfone da Bandeirantes. Para todos os cantos do Brasil e do mundo, João Paulo Capelanes assume para repercutir até o momento. 0 para o Recoleta, 0 também para o Santos. Santos sai jogando no campo de defesa, cruza a fronteira, Veríssimo trabalha pelo círculo central do gramado. É para Schmidt pela meia direita. Para Veríssimo pela ponta direita. Para Igor Vinícius por dentro. Para João Schmidt. Erra o passe. João Schmidt corta a marcação. Volta a jogada para Ananias. Ele inverte o lado do campo para a meia esquerda. Chegou para Escobar. Neymar encosta pertinho dele pela meia esquerda. Pediu Neymar, deu tapa à frente. Corta a marcação do Recoleta. Mal sobrou. Boa bola. Linha de fundo para Neymar. Saiu na cara do gol. Neymar!

0: Santos! É de Neymar! Neymar Júnior abre o placar pro Santos do Paraguai! Para a explosão do torcedor do Peixe, que está exatamente ali atrás do gol, onde faz a festa Neymar, com a torcida do Santos. Neymar, jogada por dentro, que bola na entrada da grande área, para deixar nas costas da zaga, completamente livre o Neymar. Ele sai na entrada da pequena área, que bola do Rolazer, para desmontar a zaga do Recoleta. Próxima pequena área, meia esquerda do goleiro, saiu desesperado para tirar a bola do atacante. Neymar tranquilo, chapa a bola por baixo das pernas do goleiro, bota no fundo do gol, na marca dos 41 minutos jogados do primeiro tempo. Para esse Peixe pulsar, estremecer e vibrar, é gol do Santos. Neymar faz. Santos 1, Recoleta 0, Everton Ramos.
1: Faltava a finalização certeira e de toque em toque o Santos chega com um belo passe de Rolazer. Neymar na cara do gol e na comemoração ele é abraçado por todos os companheiros, mas o destaque para Robinho Júnior, com o qual teve um imbróglio nessa semana, uma briga durante a semana também, e que ganhou esse episódio. Mas um abraço que deve selar a paz entre os dois jogadores. É o Santos que vê Neymar marcar o quinto gol dele na temporada. Volta às redes o camisa 10, o Santos abre o placar no Paraguai aos 42. Agora a Recoleta 0, Neymar e Santos 1.
0: Leandro Quezada, gol do Santos, gol de Neymar Quezada.
2: Eu dizia, o Santos fazia algumas tramas inteligentes, trocava passes, né, conseguia com velocidade fazer um jogo para tentar penetrar ali o sistema defensivo do Recoleta. E aí quando o Rolazer dá o ar da graça, eu dizia isso, né, que tem que aproveitar o bom momento do Rolazer, melhor jogador do Santos nos últimos jogos. E aí o Rolazer, de uma forma inteligente, conseguiu colocar entre os zagueiros essa bola. Neymar inteligente também, para entender que a jogada seria com essa dinâmica. E aí, Neymar, a bola, o goleiro e o gol dali, dificilmente o Neymar, que não é mais o Neymar lá com 17, 18 anos no Santos, dificilmente o Neymar perderia a chance de fazer 1-0. Um belo gol, uma bela trama e merecido o placar até aqui de 1-0 para o Santos, Martelli.
1: Amarelou.
0: Para quem?
1: Para o técnico. Não gostou da reclamação assintosa feita pelo treinador Jorge Gonzalez após o gol santista. Então, cartão amarelo, o primeiro do jogo, vai para o treinador da equipe do Recoleta.

0: Taça do goleiro Santista, o Marota sobe sozinho, toca de cabeça no canto direito e o goleirão do Peixe, o Brazão, salva o que seria uma jogada ofensiva, o gol de empate do Recoleta, por muito pouco, 1-0, Santos segue no Paraguai.
1: Quase o Recoleta empata o jogo, o Brazão faz uma defesaça no Paraguai, 1 para o Santos, 0 para a equipe paraguaia. 45 minutos jogados deste primeiro tempo. 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Vai de Wunder, sobe a placa aí, Everton.
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1: 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Recoleta para o campo de ataque na meia esquerda. Mosqueira, meia esquerda, lançou a linha de fundo. Escobar estava sozinho. Mas ele chapa a bola pela linha de fundo. Cede o escanteio. Recoleta na ponta direita. Aí Everton
0: não quis levar perigo, né? O Baez estava entrando por trás ali do Escobar, que prefere tocar a bola pela linha de fundo. Tem escanteio, Recoleta.
1: Escanteio para o Recoleta bater pela meia direita. Toma distância, parte curtinho. O Baez vem, levantamento fechado. Brazão de novo. Levantamento na segunda trave. Brazão deu um passinho à frente para sair. A bola viajou de mão trocada. Ele bota pela linha de fundo. Novo escanteio para o Recoleta bater agora do lado esquerdo. Aí Everton
0: recebe a cobrança do escanteio Nogueira e tenta ali quase sem ângulo, de perna esquerda. Por pouco não encobre o goleiro Santista, que com a mão esquerda manda pela linha de fundo. Tem mais um escanteio, pressão paraguaia na reta final.
1: 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Escanteio para o Recoleta bater, meia esquerda, 46, bateu fraco na primeira trave. Corta a marcação do Peixe, bota pela linha de fundo. 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Escanteio para a equipe do Recoleta bater pela meia esquerda. Renovo levantamento e nova pressão para cima do Peixe. Dessa vez bateu aberto, segunda trave, corta a marcação. Olha o contragolpe para o Santos. Neymar foi brincar, tentou o rolinho, perde a bola. Recomeça o Recoleta, sai jogando pelo círculo central do gramado, quase 47. Lançamento pela meia esquerda, desce em velocidade, vai se embora mais uma vez. Rios, linha lateral da grande área, na meia esquerda, olhou para a área, não cruzou, pisou na bola, pedalou, balançou, se fecha inteiro. Santos no campo de defesa, fecha a porta para ele, corta bom tempo. 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Vai terminar o primeiro tempo, 47 minutos jogados, vamos até 48. Lateral para o Recoleta bater pela meia esquerda, vai cobrar como se fosse o escanteio. Toma distância, Mosqueira é forte. O arremesso dele é forte. Todo mundo lá para o meio da grande área. 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Como fala o seu juiz, hein? Como fala o seu juiz? Está conversando com o Brazão. 47-30, lateral para o Recoleta bater pela meia esquerda. Próxima bandeira de escanteio. Se fecha o Peixe. Recoleta no ataque. Mosqueira toma muita distância. Mosqueira arremessa a bola para o meio da grande área. Sobe para tocar de cabeça a marcação do Santos. Vamos ver essa segunda bala. Ananias tira de qualquer jeito. 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Vai terminar o primeiro tempo. O juiz já olha para o relógio. 48 minutos jogados desta primeira etapa no Paraguai. Recoleta desce para o campo de ataque na meia direita. Cruza a fronteira, tenta o passe à frente para Baez. Baez para Alan Wilk não consegue o domínio. Corta a marcação do Santos. 48,5. O árbitro Christian Garay, neste momento, aponta o centro de campo e termina o primeiro tempo. No Paraguai está dando Peixe. Recoleta 0, Santos 1, gol de Neymar. 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Boa noite a você, João Paulo Capelani.
3: Boa noite, Martelli. Martela, Martelli, tá dando Peixão. Santos vivo na sequência da Copa Sul-Americana com Neymar e tudo abraçando o Robinho Júnior, hein, Everton Ramos?
0: O grande destaque da noite até então, né? Foram 3 pedidos de desculpa depois daquele episódio no último domingo. E um abraço agora para praticamente selar a paz entre Robinho Júnior e Neymar. Na saída do gramado, jogadores conversando ali, tanto do Recoleta quanto do Santos, o Neymar, indo para cima do Christian Garay. Jogadores paraguaios, inclusive, insatisfeitos com a arbitragem nesse primeiro tempo. Capela, em que o Santos vai encerrando uma sequência de 6 jogos sem vitórias. Inclusive, 6 jogos em que o Neymar não marcava. É que o Neymar não esteve em campo durante toda essa sequência. Mas o último gol em que o Neymar participou e que ele esteve em campo foi contra justamente o Recoleta no duelo no dia 14 de abril. Então volta a marcar contra este mesmo Recoleta e da mesma forma, em um primeiro tempo com 1-0 o Santos vencendo.
3: É um carrasco do Recoleta, hein? Menino Ney, adulto

0: Ney, para muitos moleque Ney, porque teve a treta desse meio de semana aí, informação importante. Vamos aguardar a entrevista coletiva do técnico Cuca, que obviamente será questionado sobre isso. Vamos falar sobre campo e bola, Leandro Quesada. E aí, Quesadinha, o nosso peixe está vivo na Sul-Americana, Quesada, boa noite.
1: Merecido resultado até aqui, boa noite João Paulo Capelanes, com quem me encontrei mais cedo. Tá vendo entrevista especial no Domingo Esportivo
0: Domingo
1: Bandeirantes, hein?
0: Domingo Esportivo Bandeirantes.
1: Você tá trazendo um cara incrível, hein?
0: É. Eu vou dar um spoilerzinho, tá? Leandro Quesada, na Copa do Mundo de Clubes, temporada passada, esteve no novo CT em primeira mão. Foi o primeiro jornalista esportivo do Brasil, quizás até do mundo, a frequentar onde a seleção brasileira estará na Copa do Mundo. Então, falaremos com o cara que é... Como é que eu poderia denominar, Quesadinha? Um dos, vamos lá, responsáveis por talvez acompanhar a construção de onde a seleção brasileira ficará, pode ser?
1: Tá ótimo, não explica muito. Vou,
0: é isso
1: se eu
0: aí,
1: falar,
0: tá bom.
1: Vai
0: estragar
1: tá
0: o bolo, né? Tá bom.
1: Onde talvez Neymar esteja. Onde talvez Neymar não esteja. A propósito, mais um spoiler. Tem vários campos lá no CT da seleção brasileira.
0: É, tem sintético, viu?
1: E tem um que é sintético. Nesse fica certo que o Neymar não
0: vai. Ninguém vai, né? A verdade é essa.
1: Ninguém vai, ninguém vai. É claro que é uma brincadeira. O Neymar não faz mais do que obrigação pelo tamanho de jogador que ele é. Estar decidindo a favor do Santos. É, ele não perde esse tipo de gol. Numa bela trama, a gente comentou aqui durante todo o primeiro tempo. O Santos foi melhor. Fez boas tramas, trocou passes, soube atacar. O que faltava era justamente o desempenho na finalização. Aos 13, Neymar chutou uma bola que explodiu na zaga. Ele tira, inclusive, a marcação do primeiro zagueiro e depois ele chuta, a bola explode na trave. No mesmo minuto de ataque, o Gabigol chuta alto para fora. Aos 21, Gabigol toca mal no cruzamento do Bom Tempo. O detalhe é que, ao lado do Gabigol, mais próximo... né, ali do segundo pau, estava o Neymar. Se o Gabigol tivesse falhado mesmo, né, se a bola tivesse passado pelo Gabigol, teria sobrado limpinha para o Neymar fazer 1-0. Então o Santos colocava a bola no chão com velocidade e tentava dessa forma sair da forte marcação desse experiente time do Recoleta, que não tem absolutamente nada a ver, como já tinha destacado aí na nossa programação, o Everton, não é? Foi um time muito reserva naquele duelo na Vila Belmiro e hoje o chamado time titular. Mais cascudo, mais experimentado, um time que sabe marcar muito bem e que dificultou ao máximo as ações do Santos. E no momento em que a defesa se

0: precisava fazer contra um adversário que se fechou bastante, que agora vai ter que se abrir no segundo tempo. E isso pode, viu, João Paulo Capellanes, fazer com que o Santos consiga chegar 2, 3 gols nessa partida.
1: Maravilha. Leandro Quesada, daqui a pouquinho a gente vai falar mais sobre a projeção para a segunda etapa. Eu tô curioso, sabe para quê? Para os outros jogos. Afinal de contas, é noite de Copa Sul-Americana e Libertadores. Também, Eu quero saber sobre o Lucas Bueno, porque o Grêmio jogou, venceu. E o Galo, impressionante o
0: muitas
1: Atlético
0: Mineiro. Muitas mensagens, desculpa, muitas mensagens aqui. Pede pro João chamar aí o plantão e tal. Tem muita gente pedindo aqui. Só se fala nisso, inclusive. Mais até do que a briga do... Olha aqui, ó. Tem o quê? Um ou dois falando da briga do Robinho aqui com o Neymar. E 2 ou 3 falando do gol do Neymar. O resto, mas quase 1.300, 1.500 agora. Plantão para saber dos outros. Tá aqui não, as mensagens.
1: Então, 10h24. Se na opinião de um dos principais comentaristas do Rádio Esportivo do Brasil, o plantão esportivo não é importante, então dane-se os outros jogos e vamos pro break.
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toca o passe, João Schmidt, corta a marcação, volta a jogada para Ananias, ele inverte o lado do campo para a meia esquerda, chegou para Escobar, Neymar encosta pertinho dele pela meia esquerda, pediu Neymar, deu tapa à frente, corta a marcação do Recoleta, mal sobrou, boa bola, linha de fundo para Neymar, saiu na cara do gol, Neymar!

0: Aqui estamos sempre ressaltando o trabalho dele. Alô, Lucas Bueno, os outros jogos são importantes sim. Vamos lá, Bueno, boa noite.
1: Boa noite, Capela. Sacanagem tem prioridade.
0: Sempre.
1: Né? Sempre. Então, passando rapidamente os outros jogos desta rodada, com o Palmeiras ganhando de 2-0 do Sporting Cristal, o Rosário Central ganhando de 1-0 do Libertad, Barcelona de Guayaquil e Boca Juniors empatando em 0-0, o CV vai ganhando de 2-0 do Independiente Del Valle e o Always Ready vai ganhando de 2-0 do Lanús. Na Sul-Americana, o Independiente Petroleiro perdeu de 3-2 pro Caracas, o Grêmio ganhou de 3-0 do Deportivo Riestra, Juventude do Uruguai e Atlético Mineiro empataram em 2-2, o Puerto Cabello vai ganhando de 1-0 do Cienciano, além de Santos ganhando de 1-0 do Recoleta, terminando a rodada da Sul-Americana com Deportivo Cuenca e San Lorenzo, Capela.
0: Maravilha, lembrando que no final de semana tem Campeonato Brasileiro, rodada cheia, tem clássico, tudo isso você vai acompanhar no microfone da Bandeirantes. Ô Leandro Quesada, é o seguinte, daqui a pouquinho os times voltam para o campo de jogo.
2: Muito boas informações do
0: excelente as informações, em cima do laço. Né? Agora, Quesadinha, eu queria saber sobre o seu prognóstico, a projeção para a segunda etapa. Eu queria muito entender o que o ouvinte Bandeirantes tem a dizer. E, claro, mandando um abraço para Carlos Henrique Opardal, 64 anos hoje, completando 64 anos. Grande Pardal, um abraço para você.
2: Um abraço, Pardal.
0: Ô, Quesadinha, é o seguinte, o time do Recoleta é fraquíssimo. E só o Santos mesmo para não jogar nada no primeiro jogo.
2: E retranqueiro. Fraquíssimo e retranqueiro.
0: Exato. Se o Santos apertar um pouquinho só, faz o segundo gol, fica tranquilo, domina a bola, põe mais 3 pontos na conta e segue vivo na Sul-Americana. Agora a pergunta é, qual será e qual tem que ser a postura na segunda etapa, Leandro Quesada?
2: É, a tendência é que a equipe do Recoleta saia mais para o jogo. Se acontecer isso, vai abrir o espaço que o Santos praticamente não teve ao longo dos 48 minutos do primeiro tempo. Então, mais espaço é o que o Santos precisa. E aí, tendo mais espaço, a gente pode ver até um placar mais elástico, 2-0, 3-0 agora. Tem que ficar ligado na defesa do Santos, que às vezes parece que dá uma pane geral, né? Às vezes acontece.
0: Como deu no primeiro tempo, bola aérea, né?
2: Exatamente. Duas bolas perigosíssimas com o Brazão fazendo duas grandes intervenções. E se não aparecer nenhum zagueiro, né, para dar ali uma... fazer um pênalti inocente, infantil, como o Luan Pérez fez na partida da Vila Belmiro, quando o jogo estava 1-0. E o Ortiz empatou naquela oportunidade para a equipe do Recoleta.
0: E o Recoleta vem com duas alterações, deu para pescar a primeira, a segunda plaquinha ainda não piscou, né, Everton?
3: É isso, a saída do 18, Rios, para a entrada do 11, o Parzajuque. Parzajuque, 11 no lugar do Rios, camisa 18. A outra mudança é a saída do Espínola, camisa meia dúzia, para a entrada do Franco, 38. Sai Espínola, meia dúzia, para a entrada de Franco, 38.
0: O Recoleta mexe, o Santos não mexe e a gente não mexe na narração, porque um dos melhores do país, sem dúvida alguma, ele vem com toda a emoção do mundo. E é com ele, então, martela para mim. Martela Martelli!
4: Valeu, João Paulo Capelanes. Partir a bola pela primeira vez no segundo tempo. Alan Wick, começa o segundo tempo no Paraguai. Pedro Martelli. Tô curtindo o futebol da Bandeirantes nesta noite de terça-feira. Um para o Santos, 0 para o Recoleta, mais 45 minutos de bola rolando para você na Bandeirantes, de São Paulo para todos os cantos do Brasil e do mundo, levando a você a Copa Sul-Americana. Recoleta agora ataca para o lado esquerdo, vem lançamento na entrada da grande área, quarta marcação do Santos. João Schmidt abre a jogada para a meia esquerda no campo de defesa para Neymar. Neymar de primeira para Rolezer, Rolezer pela meia esquerda no campo de defesa, sai com Escobar, Escobar para Rolezer. Rolezer escapa da marcação, pede a falta, o árbitro para o jogo. Caray pega a falta marcada, campo de ataque, meia esquerda. Bola pro Santos bater no ataque, Everton.
3: Tentava sair pelo lado esquerdo do campo de ataque ali o Rolezer após triangular com o Escobar. Foi puxado, o árbitro marca falta e posse de bola pro Peixe no campo de ataque.
4: Santos tenta descer para o campo de ataque, placar de 1-0, Santos está vencendo o jogo. Santos não mexeu então, né, Everton?
3: Santos volta o mesmo do primeiro tempo.
4: Franco entrou e o Parzajuque, é isso? Também entrou pelo lado do Recoleta. Leandro Quesada, as mudanças do time paraguaio.
2: O Parzajuque, Pedro, é um centroavante. Então, quer dizer, mais um cara de área aí, porque agora o Recoleta vai ter que se abrir. E aí o Franco é um meio campista, ele é melhor jogador que o Espínola. Mosquera segue ali como lateral, agora talvez avançando menos, né? Mas um time mais ofensivo para esse segundo tempo, para pelo menos tentar um empate aí contra o Santos.
4: 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Um passe, dois minutos jogados neste segundo tempo. Neymar Júnior escapou da marcação no campo de defesa. Toma falta.

0: Sobrou a pior pro Neymar Júnior. Sobrou um tapa na cara, acho que sem querer, mas também é falta e também dói, viu, Everton?
1: E tem cartão amarelo, inclusive, pro Pet Domingues. Um tapa no rosto do Neymar, que leva a mão ali à boca. Logo depois, foi na frente do árbitro. Cartão amarelo, então, pro camisa 7 do Recoleta.
0: Merecido o cartão, Leandro Quesada.
2: Merecido o cartão. Eu acho que o árbitro tá conseguindo controlar bastante aí nessa questão disciplinar no jogo até aqui. Os jogadores também estão ajudando, né? Uma reclamaçãozinha ali, outra ali e tal, do Neymar e tal, mas por enquanto tá tudo tranquilo.
0: Placar de 1-0, o Santos está vencendo o jogo e desce para o campo de ataque para a meia esquerda, tenta descer a equipe do Pige, buscando o segundo gol, passe errado, corta a marcação do Recoleta no círculo central, abertura de bola feita para a meia esquerda, ameaça descer em velocidade, chega na bola, o 10, Nogueira, Nogueira pela meia esquerda, trabalha pelo campo de defesa na meia esquerda para Mosqueira, Mosqueira por dentro, escapa da marcação, pedala, balança, vai com Domingues, Domingues pelo círculo central, do gramado para Franco, Franco para a meia esquerda, falta a jogada. No campo de defesa sai jogando Recoleta, por enquanto perdendo pelo placar de 1-0. 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Recoleta para o campo de ataque, ele desce pela meia direita com espaço, Marota, Marota cruza a fronteira, o zagueirão com liberdade, curtindo uma de meia, abre a jogada pela ponta direita para Etchegurém, Etchegurém finta a marcação, tenta a jogada na linha de fundo, consegue o passe, o cruzamento pela linha de fundo. Mal demais, forte demais o Baez. Tiro de meta pro Santos ou teve desvio? Acho que teve desvio, hein? Ou senão ele passou a vergonha, passou a vergonha então, viu, Everton?
1: Mal demais, né? Pela direita recebeu uma boa bola, mas na hora de cruzar, mandou direto pela linha de fundo. Ninguém entende se ele tentou chutar pro gol. Foi sem direção, pra fora, tiro de meta pro Brazão.
0: Placar de 1-0, o Santos está vencendo o jogo. Sérgio jogando peixe no campo de defesa. Trabalha Veríssimo. Veríssimo pela meia direita para Igor Vinícius. Igor Vinícius tenta escapar da marcação, consegue fazer a fita. Trabalha a jogada por dentro na entrada da grande área. Perdeu a jogada. Recupera Oliva. Oliva pela meia esquerda de primeira para o passe à frente na canhota. Escobar. Escobar ele cruza a fronteira, solta o passe para Neymar. Neymar dá devolução para o Escobar, linha de fundo. Aí o Neymar foi lá e cobre o jogador do Recoleta, hein? Vai lá, empurra o jogador do Recoleta, que devolve empurrão. E aí o Garay tá de olho. Pode perder a cabeça o Neymar não, viu? Neymar tem cartão amarelo na Sula? Não. Placar de 1-0, o Santos está vencendo o jogo 1.
1: Inclusive o único pendurado, atenção, tá? É o Lucas Veríssimo. Se ele tomar cartão amarelo, desfalca o Santos num jogo importante. O próximo é daqui 2 semanas contra o São Lourenço na Vila Belmiro.
0: Placar de 1-0, o Santos está vencendo o jogo. Quase 5 minutos jogados desta primeira etapa. Sai jogando Recoleta. No campo de ataque pela meia direita, cai dentro da grande área. Pede uma falta, mas o árbitro manda assim.

0: correção, viu, Martelli? Você me perguntou do Neymar, entendi se ele estava pendurado, mas tomou já cartão amarelo na Sul-Americana, justamente no jogo contra o Recoleta.
1: 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Vai de Wonder! 6 minutos jogados neste segundo tempo, de bola rolando, desce o Santos para o campo de ataque. Neymar com liberdade, meia esquerda, deu tapinha de primeira na canhota. Escobar levou para a linha de fundo, ameaçou cruzar, conseguiu cruzar, meu Deus! Tiro de meta pro Recoleta, Everton.
0: Ele ficou com inveja do Baez, que na jogada anterior chega na linha de fundo pelo lado direito do campo de ataque do Recoleta e manda direto para fora. Fez igual agora o Escobar pelo lado esquerdo do campo de ataque santista. Tentou o cruzamento na rede pelo lado de fora. Tiro de meta, Recoleta.
1: Leandro Quezada, 7 jogados, vai marcar o relógio. O Santos está vencendo 1-0 na virada. Para o segundo tempo, o que vê do jogo, Quezada?
2: O Recoleta propõe ofensivamente mais o jogo nesse momento, né? O Santos tem que aproveitar esses espaços, né? Não adianta agora mudar a postura, né? Não pode ficar reativo, não pode ficar indo para trás, né? Tem que ocupar esses

0: tempo de bola rolando, o Santos vence. Gol de Neymar no primeiro tempo. Lateral batido para Gabigol. Bosqueira corta de perna direita, põe para fora. Novo lateral para o Santos bater no ataque na meia direita. Viva na pele, Libertadores e a Sul-Americana. 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Santos tem lateral para bater o campo de ataque pela meia direita. 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Amanhã, 89 anos da Rádio Bandeirantes. O senhor já está de roupa nova para amanhã, Quesada?
1: Tô prontíssimo para esse momento histórico amanhã, aqui.
0: Tem que estar aqui 8:30. Momento lateral para o Santos bater no campo de ataque. Arremessa à frente, corta a marcação do Recoleta. Vai no contragolpe.

0: do Domingues e que já tem cartão amarelo. Por enquanto é...
1: É que o árbitro achou que foi o outro, o Baez, né, o Everton? Você viu?
0: Vai pra cima dele. E parece, inclusive, que o Baez também faz aquele sinal pra que o árbitro vá em cima dele. Esperto da parte do camisa 17. Por enquanto, falta marcada, Neymar já de pé.
1: No toque da Bandeirantes, você confere, o ponteirinho tá girando e a bola rolando pra você. Copa Sul-Americana, fase de grupos, quarto jogo no Paraguai. Relógio marca 10 minutos jogados no segundo tempo. Recoleta 0, Santos 1, Neymar marcou no primeiro tempo. QG de Esportes da Bandeirantes no plantão. Fala, Lucas Bueno.
2: Na Libertadores, 3 jogos em andamento. O Barcelona de Guayaquil vai ganhando de 1 a 0 do Boca Juniors. O CV vai ganhando de 2 a 0 do Independente Del Valle. E o Always Ready vai ganhando de 3 a 0 do Lanús. 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
1: 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Tá jogando Recoleta dentro da grande área, meu goleiro. Ferreira de primeira por dentro, tapinha de Franco. Franco pela meia direita, tenta descer pro campo de ataque, Etiguri. Etiguri pisa na bola, ergue a cabeça, sobe a marcação do Santos. 11 minutos jogados deste segundo tempo, de bola rolando. Santos recomeça no círculo central. Neymar trabalha a bola um pouquinho atrás. É pro Oliva, Oliva pela meia direita. Vai-se embora o Peixe. Bom tempo, cruza a fronteira, passadas largas, meia direita, Mosquera chegou. Na bola, Mosquera tirou. Contra-golpe pro Recoleta. Mosquera pela meia esquerda, pede. Vai sozinho, desce Nogueira, Nogueira pela meia esquerda para Mosquera. Mosquera olha para o meio da grande área, não cruza, ele bota entre as pernas. Que lance do Mosquera, que toma falta, o juiz não deu.

0: Acho que é por aí mesmo. Talvez menos por esse lance, mais pelos lances anteriores. Aquela outra entrada merecia o camisa número 7 e o árbitro nada deu.
1: Falta para o Santos bater pela meia esquerda. Neymar Júnior para a cobrança. Ele ergue a cabeça, tentou rolar, curtinho, rolou na entrada da grande área. Trabalha a jogada, Schmidt pela meia esquerda para Escobar. Escobar de perna esquerda, tentou chutar para cima da marcação. Corta o Recoleta. Recoleta tenta descer para o contra-golpe pela meia direita por dentro. Nogueira desarmado. Veríssimo é bom, hein? Veríssimo é bom na cobertura. O zagueiro tira. Recomeça para a equipe do

0: Lançamento para o campo de ataque, corta a marcação do Recoleta, volta para o Piche. Gabigol está pedido na entrada da grande área. Bom tempo para Neymar. Neymar ensaiou um elástico, toma falta de novo. O Neymar já tomou umas 7, 8 faltas no jogo, viu, Everton?
1: E nessa, o Franco foi quem fez a falta pra cima do Neymar. Inclusive, uma grande diferença de faltas é cometidas de um time pro outro. E o Neymar vai olhando ali e reclamando bastante dessa sequência de entradas. Nessa, o Franco um pouco mais duro. Falta marcada pro Peixe, pode vir lance direto, batida direto pro gol, viu?
0: Pensando no jogo do domingo, certo? É contra o Bragantino.
1: Isso.
0: O Neymar tem condição de jogar, hein? Numa dessas, acho que a programação é que ele jogue, né, Everton?
1: A programação é que até a convocação de Ancelotti ele seja titular dos 4 jogos restantes. Recoleta, Bragantino e os 2 contra o Coritiba.
0: Já que ele gosta, ele tem que ir pro all-in nessa reta final, né, Leandro Quessada?
2: É, eu acho que é pro tudo ou nada e é a última esperança. Se bem que essa parte disciplinar deve pesar bastante na futura convocação do técnico Ancelotti para a seleção brasileira.
0: Falta para o Santos bater uma barreira com 3, agora 4 jogadores da meia lua da grande área cobrindo o canto esquerdo. Neymar autorizado, partiu, a bola bateu no gol, para fora do gol! O Neymar Júnior de perna direita beijou a bola, caprichou, ajeitou, botou na marca certinho. De perna direita ele bate na bola, ela ainda resvala, dá um beijo na trave, o goleiro tava na bola, mas ela ainda pega, dá um beijo na trave e vai pela linha de fundo. Tiro de meta pro Recoleta aí, Everton.
1: Foi um beijo do Neymar da bola e um da bola na trave esquerda do goleiro Ferreira. Bateu bem a falta de perna direita, por pouco. O segundo do Peixe em Pedro Juan Caballero.
0: 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Bola pegou na trave, hein, Quessada? Ó, Neymar Júnior, quer jogo, Neymar Júnior?
2: Quase, né? Bola parada do Neymar é excelente, né? Por pouco ele não faz o segundo gol. O goleiro tava ali no lance esperto também, é verdade, né? A gente chegou a comentar isso daqui aqui. Mas, enfim, uma bela batida do camisa 10 do Santos.
0: Tiro de meta para o Santos bater. Brasil tem pressa para fazer o cobrança. Vence o jogo.

0: Gabriel Barbosa toca pro Bom Tempo dentro da área, que ajeita. Neymar de perna esquerda, à esquerda do gol do Ferreira, a bola sobe um pouquinho. Tiro de meta, Recoleta.
1: O Bom Tempo, Martelli, faz um bom jogo. Mas na hora em que a bola para no pé dele, pro chute, ele fica muito indeciso. Chuta logo, né? Chuta logo. Tem que ter um pouco mais aí de esperteza, né? Porque ele tá se movimentando bem, tá trocando passes. Tá faltando a finalização, já poderia estar 2-0 para o Santos.
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1: Tô curtindo o futebol da Bandeirantes dessa noite de terça-feira. 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O Santos tem a posse de bola no campo de ataque. Tinha com Gabigol, ele perde. Corta a marcação do Recoleta, mas corta mal, trabalha por dentro.

0: passe para Veríssimo no campo de defesa. 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Vai de Wonder, vai de Wonder. Santos no campo de defesa está jogando. 26 minutos jogados deste segundo tempo, de bola rolando. Placar de 1-0 para o Santos, 1 para o Peixe, 0 para o Recoleta. Neymar marcou. João Schmidt sai jogando no campo de defesa. Rapidamente, João Schmidt ou Arão?
1: João Schmidt. Hoje, João Schmidt. Gostei do jogo do João Schmidt.
0: Sai jogando ele, João Schmidt pela meia esquerda. Corta a marcação do Recoleta, abre a jogada pela meia direita. Volta a jogada um pouquinho mais atrás para o Oliva. Oliva desce em contra-golpe para a equipe do Santos. Neymar Júnior pela meia esquerda. E escapa da marcação, está pedindo a bola. O Laser carrega. O Laser pelo círculo central do gramado para Bom Tempo. Bom Tempo pela meia esquerda, quina da grande área. É para Gabigol. Gabigol levou na linha de fundo. Passe é forte demais. Tá nas mãos do goleiro Everton Ramos.
2: E aí o Gabriel Bom Tempo olha pra ele e não tinha o que fazer. O Gabriel Bom Tempo deixa e dá um belo passe pro Gabigol pelo lado esquerdo na hora de devolver. O Gabigol abusa um pouco mais forte, direto nas mãos do goleiro Ferreira. Posse de bola, Recoleta.
0: Daqui a pouco o apito final no microfone da Bandeirantes para todos os cantos do Brasil e do mundo. João Paulo Capelanes assume o microfone da Bandeirantes, que amanhã completa 89 anos de história, 89 anos de tradição. Placar de 1-0, tá parado o jogo, tem falta? Não, caído. Só atendimento, é isso?
2: Tá caído, ainda levando a mão agora na região do abdômen. O Escobar, camisa 31.

0: ponta, vem por dentro, círculo centrado, gramado. Ele ergue a cabeça, busca espaço para Tassiano. Tassiano gira frente à marcação, busca alguém para tocar a bola. Ele enxerga Schmidt. Schmidt pelo círculo centrado, gramado. Gira o jogo pela meia esquerda. Mais uma vez para Luan Pérez. Luan Pérez para Neymar. Neymar, entrada da grande área. Bom passe por dentro, vai chegar. Bom tempo, rolou Igor Vinícius de peito pro gol. Spamou, goleiro sobrou. Não, Neymar. Furou, Neymar. Uma pancada. E aí o goleiro espalma na pequena área, sobra para Neymar e ele fura com um gol praticamente aberto, um zagueiro à frente dele, Everton.
1: Que infelicidade do camisa 10 numa bela trama do Santos, com o Gabriel Bontempo abrindo a bola para o Igor Vinícius, que de pé direito mandou uma bomba. Goleiro Ferreira fez uma bela defesa e no rebote a bola cai no pé, se oferece Neymar e manda para o gol. Ele acaba tocando muito mal na bola, não consegue a finalização e aí chega rasgando o Marota para mandar pela linha, para rasgar na verdade e evitar o que seria o segundo gol do Santos.
0: Leandro Quesada.
2: Sim, diga.
0: E aí, Quesadinho? Copa CESP?
2: É, pois
0: jogaria?
2: É. Ah, eu sou mais o João Paulo Capelense. Mas...
0: que perderia esse gol também.
2: Eu acho que o João Paulo Capelense, esse gol ele faria.
0: Escanteio para o Santos, bater na meia-direita, vem levantamento na primeira trave, o toque de cabeça pela linha de fundo. Tiro de meta para o Recoleta e só isso.
1: Subiram ali na jogada o Tassiano e o Lucas Veríssimo. Parece aparentemente que o Tassiano acabou atrapalhando aí o Lucas Veríssimo. Os dois tentaram, um toca na bola pela linha de fundo, só tiro de meta. Daqui a pouco tem mudança no Recoleta.
0: 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Placar de 1-0. Santos está vencendo o jogo. Você ligado no microfone da Bandeirantes. 33 minutos jogados deste segundo tempo de bola rolando. Vem pro campo de ataque o Recoleta pela ponta direita. 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Placar de 1-0, Santos está vencendo o jogo. Vem para o campo de ataque o Recoleta, o Santos se segura. Bola solta pela ponta direita para Etchegurin. Etchegurin, entrada da grande área. Dá para girar, Franco girou, pedalou, balançou, tentou bater o gol, sobrou, chute para o gol, furo. Fura mais uma vez, é mais um que fura. Solta a jogada no campo de defesa para o Santos. Trabalha a jogada o Peixe. Placar de 1-0, Santos está jogando fora de casa e vencendo. Desce o Santos no contragolpe por dentro do círculo central, desarmado, pede a falta, o árbitro para o jogo. Falta marcada e para cartão amarelo, é bola para o Santos aí, Everton.
1: Cartão amarelo para o camisa 36, o Ferreira que entrou há pouco, matando o contra-ataque santista do Bontempo para o Igor Vinícius. Ele derruba o camisa 18 santista e leva então cartão amarelo para o camisa 36. Mudança na equipe do Recoleta, saída do 2, o Etchegurin. Lateral direito para a entrada do Medina, camisa 15.
0: Quesada Medina para pegar a onda do jogo.
2: É, o Medina pode jogar no meio, é um lateral esquerdo também. Coloca mais um jogador. Que tendência essa de lateral esquerdo no time do Recoleta, né? Entrou com dois no primeiro tempo, o Espínola e o Mosqueira. Tirou o Espínola, agora novamente coloca um outro lateral. Inclusive da base do Recoleta, jogador experiente, 30 anos. Vai para essa reta final para buscar um empate. Acho pouco provável, a não ser que o Santos faça uma grande bobagem defensiva.
0: 35 minutos jogados deste segundo tempo de bola rolando. Placar de 1-0. O Santos está vencendo o jogo. 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Agora passou, abriram a porteira, hein? Agora quem passar toma cartão. Cardoso.
1: O que ele segurou?
0: Falta.
1: Que ele segurou no primeiro tempo, Martelli. Agora vem a rodo no segundo. Cardoso pegando por baixo ali o Christian Oliva. Cartão amarelo pro capitão, camisa 3 do Recoleta.
0: Placar de 1-0. Merecido cartão, Quesada.
2: Merecido cartão.
0: Placar de 1-0. Santos está vencendo o jogo. 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Tá batendo, hein? Mas tá batendo nos jogadores do Santos. O
2: Mas
0: Recoleta.
2: Isso é idade, tá? Porque o Cardoso já tá chegando atrasado em todos os lances. Aí o artifício do cara é fazer a falta bem marcada.
0: Santos bate a falta, curtinho pela meia-direita, trabalha a bola pela linha de fundo. Invade a grande área, Igor Vinícius com todo o tempo do mundo, cruzou mal para ninguém. Volta para Igor Vinícius, ele tenta o toque de cabeça, Tassiano disputa pela bola, corta a marcação do Recoleta. Mas tinha todo o tempo.

0: Do mundo, Igor Vinícius. 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Tato Zé para o campo de ataque, abertura de bola para a meia esquerda, tenta descer mais uma vez, Lopérez cruza a fronteira com espaço, vai-se embora o zagueiro improvisado na lateral esquerda, ele gira o jogo por dentro, é para Neymar para Tassiano para Neymar, corredor central da intermediária, Neymar abriu jogada, meia direita, para Igor Vinícius, de novo Igor Vinícius. Mas todo o tempo do mundo ele não acerta o cruzamento, Everton.
1: Dois seguidos e errados, né? Na primeira, a bola cortada pelo goleiro Ferreira. E nessa segunda também, o goleiro Ferreira sai. Primeiro toca com as duas mãos na bola e depois, em um outro tempo, consegue ficar com ela em definitivo. Martelli.
0: Valeu! A você ligado aqui conosco. Ó, Marcelo Presidente, conosco aqui. Deixa eu ver. Jefferson Pereira, grande Ricardo. Borges, Domingos Borges, Toninho Lobo também está conosco aqui. Placar de 1-0, o Santos está vencendo o jogo. Daqui a pouco vem o apito final no microfone da Bandeirantes. João Paulo Capelanes, para todos os cantos do Brasil e do mundo, no Infinity Pay, quando suas vendas crescem, a taxa diminui automaticamente. 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Santos vai ser jogando pelo campo de defesa, trabalha pela quarta zaga. Ananias por dentro para... Bom tempo para a meia esquerda, tenta descer para o campo de ataque para a equipe do Peixe. Duas mudanças do Santos até agora, até o momento. Gabigol e Escobar foram embora. Tassiano e Luan Pérez em campo. Não dá para começar a mexer, não. Leandro Quesada.
2: É, eu não sei se seria já a hora de tirar o Neymar, viu? É, porque são 7 minutinhos aí, vai saber, né? Vai saber, às vezes tem uma ziquezira. Falar nele, olha aí.
0: Neymar Júnior carrega a bola pro campo de ataque, ele deu um tapa de letra pela meia esquerda. Bolão abriu jogada, meia esquerda, deixou passar. Insiste, bom tempo, pedalou, balançou, tá dentro da grande área. Ninguém se apresenta, ele abre a jogada pela ponta direita para Igor Vinícius para Rolaser, fintou, bateu o gol travado pela marcação. Volta, vem de trás, tá... Pressa, passe para Tassiano dentro da grande área. Tassiano limpou o zagueiro, bateu no gol.

0: Santos! Tassiano! Dentro da grande área, o Tassiano recebeu uma bola. Ele estava atrás do zagueiro, hein? Mas está marcado impedimento. Está marcado impedimento do Tassiano. Um pouco à frente o Tassiano, tá no lado, gol do Peixe, hein, Everton?
1: Eram dois jogadores à frente do último marcador do Recoleta, além do Tassiano, Neymar. Eles, inclusive, estavam na mesma linha. É, o passe do Oliva para o Tassiano, já em posição irregular. Ele marca o gol, mas invalidado, impedimento marcado.
0: 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Leandro Quesada, belo passe ali pro Tassiano, hein?
2: Belo passe. Eu fiquei na dúvida aqui, o João também fez uma cena, é que é o seguinte, o Neymar atrapalhou a nossa análise, porque quem tava na mesma linha do jogador do Santos, né, o Tassiano, era o companheiro Neymar. Os dois estavam em posição de impedimento, seria o segundo gol para arrebentar de vez aí o time do Recoleta na hora que tá fazendo uma alteração aí.
1: Tá saindo o camisa 7, Domingues, para a entrada do camisa 8, Galeano.
0: É, Galeano, hein?
2: Volante.
0: Você lembra do Galeano?
2: Sim.
0: E esse Galeano, outro Galeano?
2: Não, o Galeano do Palmeiras era melhor, com certeza.
1: Barreal.
0: Barreal tá no Santos ainda? Brincadeira. É que, né? Não tá legal, né?
2: É.
0: Barreal vai entrar em campo, é isso, o Everton Ramos?
1: Inclusive, ainda no, durante a manhã, quando o Neymar era dúvida, né, se estaria entre os titulares, o Barreal seria a opção. Então,
0: qual a dúvida do Neymar? Você sabe, Everton?
1: Não, o momento...
0: Santos informou algo?
1: Não, a dúvida seria em relação à situação do episódio envolvendo o Robinho Júnior, por isso ele poderia começar no banco de reservas.
0: Vem Recoleta para o campo de ataque. Olha o cruzamento pela meia esquerda, vai sobrar na segunda trave, o tapa pro gol! Galeano! Gol do Recoleta! Um toque na bola, o Galeano deu para botar no gol. Tinha acabado de entrar em campo. Uma bola solta na entrada da grande área. Todos os jogadores estavam lá no círculo central. Cruzamento pela meia esquerda.

0: O Cardoso domina de ombro mal, sobra a bola pela meia esquerda, ele chuta pro gol, experiente zagueiro, ela resvala na marcação do Santos, sobra na meia direita, Galeano, uma bola, um toque na bola, um minuto em campo para fazer um pro Recoleta. Um pro Santos, Everton Ramos.
1: Para explodir o banco de reservas dos paraguaios. Comemora como se fosse um título. Em uma jogada, como a gente já vinha alertando, o Recoleta chega na cobrança de falta. O lançamento para dentro da área, lado esquerdo. Neymar olha sem acreditar para os companheiros. E no lado esquerdo, Cardoso ganha a jogada do Igor Vinícius. Que falha! Cardoso faz o cruzamento de perna esquerda, a bola atravessa a grande área santista e encontra sozinho Galeano, a estrela do treinador Jorge Gonzalez. No primeiro toque na bola, o camisa 8 vai à rede. Tudo igual no Paraguai. Recoleta 1, Santos 1 e Santos já com Barreal e Rony prestes a entrar.
0: Leandro Quesada, olha o futebol aí, Quesada.
2: Cara, assim, eu não sou vidente, mas eu vejo o jogo. Eu falei, só chega o Recoleta se o Santos cometer uma grande bobagem. E cometeu, né? Porque na hora do lançamento, ninguém na marcação. Na hora que o Cardoso recebe, o João Ananias também subiu mal ali, né? Subiu errado. E aí no cruzamento, o Galeano sozinho. Se o Santos bobear, toma o segundo já. Realmente um duro golpe, jogo na mão. E mais uma vez o Santos para nessa equipe do Recoleta. Impressionante, inacreditável.
0: Tenta descer para o campo de ataque o Santos. Falta marcada no campo de ataque pela meia esquerda. Neymar derrubado. Ah, o time do Santos é ruim. Ah, mas só tem o Neymar. Mas até quando, né? Até quando vai ficar no discurso, hein? Quero ouvir Quesada depois da informação. Diga lá, Everton.
1: Segue caído o Neymar enquanto o Santos faz as duas mexidas. Já entrando em campo o Barreal, vamos só confirmar quem sai, mas Barreal e Rony prontos para entrar ali, o camisa 11 e o camisa 22 santista. São duas modificações, foi embora o Bom Tempo com a camisa 49 e além do Bom Tempo, uma outra modificação, sai também o Christian Oliva.
0: Vem Santos para o campo de ataque, a tentativa de chute a gol pela linha de fundo. Darceno caído, linha de fundo, tiro de meta pro Recoleta.
1: Na primeira tentativa de chegada do Barreal, ele toca pro Darceno, só que a bola foi forte demais, não deu para dominar o camisa 16 e a bola se perde pela linha de fundo. Tem tiro de meta o Recoleta.
0: Cara, eu vi uma imagem agora, Quesada, o Cuca falando, já acabou. Quando que a gente ia viver para ver pedindo final de jogo contra o Recoleta fora de casa?
2: Bem visto por você, leitura labial perfeita. Olha só, quem diria, né? Esse grande Santos tá contente com o empate contra o Recoleta. É, realmente a gente viveu para ver isso. Realmente impressionante.
0: Ô, Quesada, até quando pode-se isentar o Cuca?
2: É uma pergunta muito inteligente, muito boa, e eu vou responder para você o seguinte. O Santos muda de técnico toda hora. Enquanto ele não parar com essa mania de trocar treinador toda hora, olha o Recoleta.
0: Recoleta para o campo de ataque, meia direita, vem cruzamento, toque de cabeça para o gol, no Pestil, vai sobrar dentro da grande área. Rasga a zaga do Santos. 45 minutos jogados. Jogador do Recoleta no gramado, Ferreira, e cartão para o Rony.
1: Uma falta anterior, o juiz, inclusive, logo depois da falta, fez a sinalização pro Rony, aguarda que vem, e veio, cartão amarelo pro camisa 11 que acabou de entrar, Rony.
0: E o Rony tá reclamando ali, hein? Então, Quesada, você concluía sobre Cuca?
2: Eu acho que a questão do Santos não é treinador, é essa coisa, essa obsessão para ter que mudar toda hora, né? Eu vou falar isso com mais calma que o João Paulo Capelense, mas poxa, Caixinha, César Sampaio, Kleber, Voivoda, agora o Cuca, não vai dar certo, não pode dar certo, entendeu, gente? Não pode dar certo.
0: E eram esses jogadores, né, Quesada? Aí você tem razão, eram os
2: outra
0: mesmos.
2: Outra mudança. E outra, né, ficou até melhor, porque vai, veio, teoricamente veio o Neymar, né?
1: Mudança da mudança.
0: Como?
1: Sai o camisa 16, Tassiano, que entrou no lugar do Gabriel Barbosa e foi, inclusive, logo depois a sinalização do Cuca acabou. Matheus Xavier com a camisa 47 no lugar do 16, Tassiano. Mais 5 minutos de acréscimo.
0: Quesada, Portanto, sai Tassiano, vem Matheus Xavier.
2: Matheus Xavier, Everton, é da base, né? Mais um da base, né?
3: Isso. Ganhou a primeira oportunidade como profissional nessa temporada.
2: E chorando o Tassiano aí, ó.
1: Ele tá retornando hoje, teve um edema na coxa esquerda no fim de semana, foi desfalque pro Clássico da Saudade, retornando hoje, chorando após sair por contusão.
0: Vem Santos pro campo de ataque na meio-direita, lançamento pela linha de fundo, Igor Vinícius cruzou nas mãos do goleiro. Matheus Xavier dá o último toque na bola, tá nas mãos do goleiro, 47, vamos até 50, Everton.
1: Mais 5 minutos de acréscimo, Matheus Xavier sozinho pelo lado direito do campo de ataque, vacilou no cruzamento, acabou recuando pro goleiro Ferreira, posse de bola recolhida.
0: 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Bola pro Santos, falta pro Peixe aí, Everton Ramos.
1: Agarrou ali o Neymar, o Ferreira, camisa 36, falta marcada, por enquanto segue 1-1, desespero santista, recolheita, quarto jogo, quarto empate na Sula.
0: Vem Santos pro campo de ataque na ponta esquerda, lançamento à frente, rasga o goleiro, põe pra fora o goleiro do Recoleta e fica sentindo, se agiganta, põe pra fora Ferreira e fica sentindo na grande área aí, Everton.
1: Ele ganha na corrida, né? O passe do Rolaser foi mais pro goleiro do que pro atacante santista, que chega rasgando, mandando pela linha de lado e cai na sequência. Instantes finais de jogo, o Recoleta vai conseguindo um empate contra o Santos no Paraguai.
0: 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Ô Lucas Bueno, no plantão esportivo, por gentileza, quando que o São Lourenço joga contra o Cuenca? Que horas?
4: O jogo já começou. Há 23 minutos, Deportivo Cuenca 0, São Lourenço também 0.
0: E Santos, hein? E Santos, hein? Quesada. Recoleta 4 pontos, Santos 3 pontos, Cuenca 4 pontos e São Lourenço 5. Sem contar os do empate agora que eles estão jogando, Quesada. É. 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
2: Sim. É uma vergonha.

0: Grande área, toma distância, vai para a cobrança, levantamento, perna direita na segunda trave, subiu, tocou de cabeça, resvalou na marcação, vai sobrar Rony, briga pela bola, Rony na meia esquerda, sofre, nossa, coitado do jogador do Recoleta. Jogador do Recoleta toma um carrinho na bola, mas ele cai na área de cimento, e aí ele tá rolando do cimento até a grama, para parar o jogo. Que coisa, hein, Everton?
1: O autor do gol, o Galeano, levou a pior nessa disputa com o Rony. E o árbitro

0: empates. 12 jogos de Cuca, 7 empates. E claro, a gente fica agora no aguardo e na expectativa para ouvir o treinador após mais um resultado negativo, Capela.
1: Que momento, hein? Que momento. Os jogadores do Recoleta estão lá, obviamente, comemorando como se fosse um título, né? Na verdade, é isso aí. Os caras estão no centro do campo de jogo, se abraçando, jogando água para cima, acenando para os seus torcedores. E o Santos numa situação lamentável. A verdade é essa aí. Lamentável, o Santos é o lanterna de um grupo ridículo da Copa Sul-Americana. Tem jogador falando na saída do campo de jogo, vamos ver se a gente tem condições de pegar aí o trechinho. Não sei se a gente tem condições aí, mas o Neymar não vai falar hoje, né?
0: Neymar não deve falar. Oliva, Christian Oliva, o volante uruguaio, inclusive visivelmente também baqueado pelo empate que deixa o Santos na lanterna desta Copa Sul-Americana.
1: Todo respeito, Everton. Desculpa a borrifada, mas olha só o nível do Santos. O cara acabou de chegar. Santos está em crise. Zona de rebaixamento, hora sim, hora não. Ridículo na Copa Sul-Americana. Copa do Brasil está aberto, porque não jogou nada contra o Curitiba, não saiu vencendo. Agora tem um jogo de volta no Alto da Glória. E aí colocam o Oliva, que não tem quantos jogos pelo Santos aí? Não tem 10 jogos pelo Santos? Caraca, velho, olha só o momento em que o nosso Peixão chegou. E o nosso querido Cuca também vai ter que dar um jeito de explicar na entrevista coletiva o porquê que esse Santos não consegue engatar na temporada. Viu, Leandro Quezada, antes do apito final, antes, sim, da abertura, João, aqui do nosso craque Bandeirantes, ô Quezada, de verdade, assim, a gente é muito crítico do futebol, analisa coisa que acontece de forma equivocada, fala de coisas boas também. Eu não acho o time do Santos ruim, cara. Eu não acho. Pega o papel. Ai, mas Capela, papel não entra em campo. É verdade. Mas pega o papel. Pô, o Brazão é ruim. O Veríssimo é ruim.
2: Não.
1: O Arão, que vez ou outra joga, não joga, é ruim. O Bom Tempo não é ruim. Gabigol não é ruim. O Neymar, Schmidt, não é ruim. O Roleza não é ruim. O Schmidt não é ruim. O Barreal,
2: Gabigol,
1: não é ruim.
2: Não é ruim.
1: Porra.
2: Tá vivendo um mau momento. Mas
1: e os caras não conseguem jogar, velho.
2: É.
1: Aí eu pergunto, isso aí é culpa de quem? Tem que ter parcela de culpa, sim, do treinador. Neymar não é ruim, não preciso nem falar, né? E aí, Leandro Quezada, uma rápida análise.
2: Eu acho que passa, todo mundo tem uma responsabilidade aí, né? Claro que passa pelo treinador, porque é ele que vai organizar esse time. Acho que o Cuca tem responsabilidade, tem. Mas assim, sinceramente, hoje o Cuca teve culpa em quê? Ele escalou o que tinha de melhor. O Santos dominou o jogo amplamente. Perdeu 3 gols que poderiam ter sido feitos no primeiro tempo. Marca o gol com o Neymar, é verdade, né? Uma jogada linda do Roleza. Mas você não falou do Roleza, bom jogador também. E no segundo tempo, quando a gente imaginou que o Recoleta fosse pro ataque, foi. De uma forma até tímida, é verdade, mas se soltou mais, até com a escalação. Chegou um momento em que tinham 3 camisas 9 em campo, que o Santos fosse encontrar esse espaço que ele não teve no primeiro tempo para criar mais. E aí faltou uma assistência melhor, faltou uma finalização melhor também. Eu acho que esse é o problema do Santos, sabe? Aí falar, pô, mas aí não tem a ver com técnico, finalização. Realmente, não tem a ver. Na hora do jogo, não tem. Mas o Cuca pode, de repente, fazer trabalhos específicos de finalização no treino, né? Se esse está sendo o problema do Santos, então que se treine mais a finalização. Mas o Everton trouxe a informação aqui. Nos últimos 8 jogos, o Santos fez 9 gols, mas sofreu 9 também. Então acho que o problema também não é o ataque, né? Se a gente for parar para pensar, aí já muda a minha forma de analisar. A defesa toma gol de tudo quanto é jeito também.
1: Então,
2: né?
1: Eu quero
2: se a defesa tivesse tomado só metade desses gols,
1: boa,
2: o Santos estaria, de repente, já encaminhando a classificação na Sul-Americana e numa posição melhor no Campeonato Brasileiro.
1: Mas eu queria, então, fazer agora um contraponto. Eu concordo, sim, com a tua análise. Everton, você vai ter que se virar agora, vai ter que lembrar.
2: A minha análise desmente a minha análise, né?
1: Não,
2: porque primeiro
1: não,
2: eu tô
1: não,
2: falando
1: não,
2: uma coisa da falta de finalização,
1: nada.
2: A outra eu tô falando de gols.
1: Pior que não, Quezadinha. Eu vou te falar o seguinte, Everton.
2: Tomados.
1: Quando o Veríssimo chegou, o Santos chegou a emplacar uma sequência boa sem sofrer gols. Tanto que a gente usava o argumento assim, o Veríssimo foi contratado e ajustou, arrumou, consertou a defesa do Santos. Aí, de alguns jogos pra cá, virou uma peneira de novo. Então, assim, meio contraditório, né? Por que o Santos, ele simplesmente desandou a parada? Porque não mudou significativamente a zaga. Até o Cuca tentou, mudou bastante jogador, colocou um, colocou outro, um da base, lateral, mexeu. Mas o formato do time, taticamente falando, manteve. O que aconteceu?
0: E na defesa, principalmente, até pra... Manteve o...

0: Daqui a pouquinho mais da análise dele, Leandro Quesada. Quero mandar a participação aqui do povo também. Vocês mandam pra gente, ó. Patilós, o Matos tá aqui. Rogério Pimentel, Kátia 4K. Um abração pro Wellington Braseiro. Braseirinho agora cairia bem, hein? Maria Fátima tá por aqui. Toda a galera que participa nos assiste, nos acompanha no youtube.com/radiobandeirantesoficial. Vamos com o craque Bandeirantes do empate. Ridículo, hein? Recoleta 1, Santos também 1.
1: O craque do jogo.
0: Leandro Quesada, comentarista Bandeirantes. Quesadinha, cara, eu de verdade, eu fico chateado, velho, porque o Everton faz um levantamento rápido aí sobre quantos treinadores o Santos mudou desde a chegada do Abel Ferreira ao Palmeiras. Quantos treinadores o Santos teve desde a chegada? Já tem de mente aí?
2: Ah, a gente já levantou? Já trouxe essa discussão nos donos da bola outro dia. É, contando segundas passagens como uma...
0: Claro que tá sim.
2: 15.
0: Cara, o Abel chegou dia 30 de outubro de 2020 ao futebol brasileiro, quando ele foi anunciado oficialmente. De lá pra cá, vamos lá, vai, 5 anos e pouco. 15 treinadores o Santos teve. E vou até dar uma sublinhada. Eu tô curioso para saber quantos faltam ainda pagar. Falta muita gente pagar. Cara, eu lembro quando nós entrevistamos o Andrés Rueda, ex-presidente do Santos, faltava Ariel Holan, faltava Jesualdo, faltava Enderson Moreira, que acho que treinou o Santos 2016, 2015, sei lá eu. Olha só o nível de administração que o Santos Futebol Clube teve e tem de alguns anos pra cá. 15 treinadores desde que Abel Ferreira chegou ao Palmeiras. Então assim, Quesada, agora falando sério, eu quero ouvir o seu craque Bandeirantes, mas a gente analisa aqui, não é só treinador, o treinador também tem culpa, mas pô, 15 passaram de 5 anos pra cá, ninguém deu jeito no Santos, inclusive o Santos caiu nesse período.
3: É, e esses 15 a gente tem que entender que teve a repetição do Cuca, né? Quando a gente fala 15, são 15 trocas.
0: Sim.
3: Mas não importa.
0: 15 trocas, né? Carille duas vezes
3: eu
0: também.
3: Eu tinha 14 aqui, mas aí o Everton até me ajuda a corrigir, a gente tem que colocar o César Sampaio também nessa conta aqui,
0: claro.
3: Né? Eu acabei de citar o César Sampaio, né, que inventou algumas coisas aí. Olha só, rapidinho. Era o Jesualdo em 2020. Aí vem o Cuca em 2020. É quando chega o seu Abel Ferreira ao Palmeiras. Aí vai contando aí. Cuca.
0: Tá.
3: Final de 2020, ainda em 21, com Rueda, tá? Inclusive o Cuca é o técnico do vice-campeonato da Libertadores, da final da Libertadores. Isso. Do Covid. Então tá, um. Ariel Holan. Dois. Fernando Diniz. Carille. Tá? Aí 22 vira o Carille, continua o Carille. Fabian Bustos.
0: Nossa.
3: Lisca doido.
0: Nossa.
3: Odair Helman.
0: Maionese.
3: Turra. Aguirre. Marcelo Fernandes. Aí são 10, tá? São 10 com Rueda. Aí com o Marcelo Teixeira. Carille. Caixinha. Kleber Xavier. César Sampaio. Voivoda. E o Cuca.
2: Já vira 16.
4: Vira 16 trocas.
0: 16 trocas.
3: É. Não, na realidade é isso. 15 técnicos, com sendo que um repete, que é o Cuca.
0: É, são trocas, né?
3: Mas enfim.
0: Enfim.
3: É um absurdo.
0: É um absurdo.
3: O Palmeiras só com um treinador e o Santos trocando. Gente, são 6 anos, é isso? Ó, 21, 22, 23, 24, 25, 26. 16 em 6. Isso dá quase 3. Não, dá. Quase 3 técnicos por temporada.
0: É uma loucura.
3: Não pode dar certo. É isso que eu tô falando. Não adianta tirar.
0: Não, e olha os estilos, hein, Quesada?
3: Totalmente.
0: Totalmente. Não tem um padrão.
3: Um é doido.
0: Exato.
3: O outro é um padre.
0: O quem outro... é o padre?
3: O Carille é um padre.
0: Ah, tá. E o Jesualdo era o quê?
3: O Jesualdo é um comentarista.
0: Ele é coisa de esportivo. O cara tem uma coluna no jornal A Bola de Portugal. Ele tava treinando o Santos.
3: O Ariel Holan é o jogador de hóquei. O Diniz é o psicólogo. Fábio Bustos. É o que tem busto.
0: O Helman.
3: O Turra é o Helman da maionese. É. O Turra é o amigo do Felipão. O Aguirre é o uruguaio, que tem um empresário maravilhoso. Marcelo Fernandes é o bombeiro, sempre para apagar incêndio. O Caixinha é uma surpresa. Kleber Xavier, o homem do Tite. César Sampaio, gente boníssima. E o Voivoda, que vai voltar pro Fortaleza um dia para voltar a fazer um bom trabalho. Só. E o Cuca, né? E o Cuca, que na realidade o grande trabalho aqui é do Cuca, né? Porque ele conseguiu levar um time a um vice-campeonato da Libertadores.
0: É verdade, mas lá atrás, né?
3: E o Carille, que devolveu o time para a série principal, o que não é pouco.
0: Ah, é pouco.

0: Não, mas o objetivo era. O objetivo era.
1: É.
0: Se ele também não. Se ele sucumbe e mantém o Santos na Série B, a gente estaria arrebentando o Carille também, né? Ele ganhou aquilo que tinha pra ganhar.
1: O objetivo foi traçado e conquistado, né? Mas a gente sabe o nível de atuação também. Bom. Craque Bandeirantes, Leandro Quesada, Deportivo Recoleta 1, Santos também 1, por abertura do apito final do microfone Bandeirantes, daqui a pouquinho na íntegra, o técnico Cuca, que obviamente será questionado sobre essa questão envolvendo Robinho Júnior e Neymar. E aí, Leandro Quesada?
0: Eu vou de Brazão, que o Brazão fez duas defesas

0: os que odeiam vão querer o fim do Neymar e os apaixonados pelo Neymar vão ficar mandando mensagem pra gente durante o jogo. Tá tudo bem, tá tudo certo, tá tudo no pacote, tá? Schmidt fez um bom jogo, Brazão destaque pra mim, Lucas Veríssimo, um cara importantíssimo pra dar experiência à zaga, tem que tomar menos gols, é verdade, né? Isso é verdade. Rolaser, que grata sensação nesse momento, tá jogando bem, tá? E para não esticar muito, você acha que eu tô falando muito? Desculpa.
1: Não, fica tranquilo, o microfone é todo
0: só, seu. Só isso, acho que tá bom.
1: É?
0: Eu parei no Rolaser.
1: Tá bom.
0: Ia tentar dar uma forçada,
1: tem
0: mas não dá.
1: Tem gostado do Rolaser, não?
0: Não, aqui. O Rolaser tem jogado bem as últimas partidas.
1: Tem mesmo. Que foi?
0: Que é foi? Isso. Não, eu já comentei, é isso.
1: O Rolaser era muito bom
0: é
1: jogador.
0: É que eu estiquei, era só para falar do melhor em campo, mas ainda me esticava.
1: Você é um homem de todas as Copas, você fica à vontade para fazer o que você quiser. E aí, Everton Ramos, quero pegar seu pitaco também. Aqui, Leandro Queçada foi de brasão, e você?
2: Eu vou destacar o Rolaser, porque eu acho importante nos últimos 5 gols que o Santos marcou, ele participou dos 5 gols. Com 3 e outras 2 assistências. Então, eu vou no Rolaser, tem sido uma peça importante. Ainda acho que abaixo dos 71 milhões de reais que o Santos investiu. Até num recorte, desde quando ele chegou, 63 jogos para hoje chegar a 13 participações em gols, ainda
1: nossa,
2: é pouco.
1: Tá devendo. Mas, aparentemente, 5 jogos para cá ele chegou. Né?
2: Exato. Nos
1: finalmente.
2: Últimos, nos últimos 4 jogos, 5 participações em gols.
1: Leandro Queçada foi de brasão. Você foi de Rolaser. E você, Rafinha Palmeira? Brasão. Então tá bom. Então você vai ficar sozinho, Everton, porque Brasão leva o prêmio.
0: Tá
1: o craque Bandeirantes no empate Recoleta 1. Santos também 1. Vem aí o apito final.
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1: Seja um Cibite, quarta marcação, volta a jogada para Ananias, ele inverte o lado do campo para a meia esquerda, chegou para Escobar, Neymar encosta pertinho dele pela meia esquerda, pediu Neymar, deu tapa à frente, corta a marcação do Recoleta, mal sobrou, boa bola, linha de fundo para Neymar, saiu na cara do gol, Neymar!

0: acertou! É de Neymar! É de Neymar! Neymar Júnior abre o placar pro Santos do Paraguai! Para a explosão do torcedor do Peixe, que está exatamente ali atrás do gol, onde faz a festa Neymar, com a torcida do Santos. Neymar, Neymar, jogada por dentro. Que bola na entrada da grande área. Para deixar nas costas da zaga, completamente livre o Neymar. Ele sai na entrada da pequena área. Que bola do Rolazer para desmontar a zaga do Recoleta. Próxima pequena área, meia esquerda, o goleiro saiu desesperado para tirar a bola do atacante. Neymar tranquilo, chapa a bola por baixo das pernas do goleiro. Bota no fundo do gol, na marca dos 41 minutos jogados do primeiro tempo. Para esse peixe pulsar, estremecer e vibrar. É gol do Santos. Neymar faz. Santos 1, Recoleta 0, Everton Ramos.
1: Faltava a finalização certeira e de toque em toque o Santos chega. Com um belo

0: passe de Rolaser. Neymar na cara do gol e na comemoração ele é abraçado por todos os companheiros, mas o destaque para Robinho Júnior, com o qual teve um imbróglio nessa semana, uma briga durante a semana também, e que ganhou esse episódio, mas um abraço que deve selar a paz entre os dois jogadores. É o Santos que vê Neymar marcar o quinto gol dele na temporada. Volta às redes o camisa 10, o Santos abre o placar no Paraguai aos 42. Agora a Recoleta 0, Neymar e Santos 1.
1: Vem Recoleta para o campo de ataque, olha o cruzamento pela meia esquerda, vai sobrar na segunda trave, o tapa para o gol, Galeano! Gol do Recoleta! Um toque na bola, o Galeano deu para botar no gol. Tinha acabado de entrar em campo, uma bola solta na entrada da grande área. Todos os jogadores estavam lá no círculo central. Cruzamento pela meia esquerda, o Cardoso domina de ombro mal. Sobra a bola pela meia esquerda, ele chuta pro gol, experiente zagueiro. Ela resvala na marcação do Santos, sobra na meia direita, Galeano. Uma bola, um toque na bola, um minuto em campo para fazer um pro Recoleta. Um pro Santos, Everton Ramos.
0: Para explodir o banco de reservas dos paraguaios. Comemora como se fosse um título. Em uma jogada, como a gente já vinha alertando, o Recoleta chega na cobrança de falta. O lançamento para dentro da área, lado esquerdo. Neymar olha sem acreditar para os companheiros. E no lado esquerdo, Cardoso ganha a jogada do Igor Vinícius. Que falha! Cardoso faz o cruzamento de perna esquerda. A bola atravessa a grande área santista e encontra sozinho o Galeano, a estrela do treinador Jorge Gonzalez. No primeiro toque na bola, o camisa 8 vai à rede. Tudo igual no Paraguai.
1: 11h48, começando os trabalhos, apito final, Rádio Bandeirantes, vamos juntos, aguardando a entrevista do técnico Cuca, você que participa conosco no aplicativo Bandplay, sejam todos bem-vindos, radiobandeirantes.com.br, pelo Daio e, claro, no youtube.com/radiobandeirantesoficial. Tivemos mais cedo a vitória do Palmeiras, líder do seu grupo, Libertadores, e aí coladinho com Ulisses Costa, Pedro Martelli transmitiu um jogo tecnicamente sofrível, mais um do Santos que não consegue vencer um time varziano como o Recoleta. Santos e Recoleta ficaram no empate por 1-1. Agora na guarda o técnico Cuca, né, Everton Ramos?
0: E dando destaque, inclusive, ô Capela, que em um determinado momento ali a gente acompanhou, no momento da reidratação, o Neymar estava um pouco mais exaltado conversando com os companheiros, e ele conversa diretamente com o líder da defesa santista, o Lucas Veríssimo. Ele já chega no Veríssimo em meio àquela rodinha, falando que tem que

Se for jornalista, eu acho que muito melhor, porque vai se embasar, vai falar um português melhor, vai ter mais concordância, vai acertar mais a gramática. Se você se preparar, é que esse país aqui é inversão de valores, né? Parece que quem se prepara, quem estuda é o idiota, né? É tipo isso. É mais ou menos assim que funciona a pegada. Então, eu não tenho nada contra ex-jogador, mas eu tenho visto alguns ex-jogadores hoje falando o seguinte... É, deixa eu falar, porque eu já estive lá, quem nunca frequentou vestiário que tem... Ô, meu querido, deixa eu falar um negócio pra vocês, e jogadores que têm essa opinião. Eu respeito, mas discordo frontalmente. Porque não é porque vocês jogaram, que vocês frequentaram vestiário 10, 15, 20, 30 anos, que só vocês podem falar. Uma agressão no trabalho, ai, mas o futebol é assim. Eu falei sobre isso no Jogo Aberto. É esse tipo de discurso que o futebol é assim, que passa pano para um monte de besteira, para um monte de problema no futebol. Eu não vou comparar aqui racismo.

0: Santista. Quando terminar o Cuca, a gente dá uma pincelada com o Leandro Quesada, com o Everton Ramos e vamos com a Abel Ferreira, que venceu o seu jogo. Palmeiras líder do seu grupo na Copa Libertadores da América. Cuca tá chegando aí, Everton. Como é que tá a situação?
1: Já falando o treinador Santista após esse empate com o Recoleta 1-1 no Paraguai.
2: Eu te perguntei mais ou menos nessa linha e eu não posso fugir disso. O Santos foi incompetente nessa noite para sair com a vitória. De novo, faltou competência para o seu time para sair com o resultado aqui do Paraguai. Positivo?
3: Boa noite. É frustrante, né? Mais uma vez, né? A gente tem que vir aqui explicar e ter que falar as mesmas coisas. Ah, jogou bem, mas não basta jogar bem. A gente tem que ser contundente, a gente tem que ser matador. Eu falei, temos que fazer o segundo gol. Eles não estão atacando, mas é uma bola. É um resultado perigoso. E aconteceu essa bola no finalzinho do jogo. Uma bola fácil de ser cortada e a gente acaba tomando gol, né? Um jogo de novo, bem jogado. Não adianta o Cuca falar que está bem jogado. Sim, está bem jogado, mas não põe a bola para dentro. O jogo de se fazer 2, 3, 4 a 0 e sair daqui com a moral elevada, você sai com a moral baixa, frustrando todo mundo, frustrando o torcedor que viu o jogo na TV, frustrando a torcida que estava aqui em peso, coisa mais linda, e a gente se sente muito triste, mas tem que levantar a cabeça porque domingo tem mais. E me preocupa muito, porque as partidas estão passando, nós estamos jogando bem, mas não é mais hora de ter desculpa, tem que ganhar jogo, tem que fazer gol. Até onde vai a paciência do torcedor, a gente não sabe. E eles têm razão, a gente tem que converter um pouquinho das oportunidades que a gente tem em gol, porque são muitas, né? E muito, muito claras, né? As escolhas do último passe, elas geralmente não têm sido a ideal, e isso tem pesado muito no resultado final, como foi na Bahia, como foi em casa, como foi hoje, como foi lá em Cuenca, enfim.
4: Cuca, boa noite, Gustavo do Jornal Mídia Max. Eu queria que você falasse um pouco, apesar do jogo fora de casa, hoje no Paraguai, praticamente o jogo mais em casa do que fora, né? Mais de 20 mil pessoas aí, praticamente todo mundo santista. Eu queria que você falasse um pouco sobre esse apoio que a torcida deu, tanto no recebimento lá no aeroporto de Punta Porã, aqui na divisa com a fronteira, tanto na saída do hotel, aqui na partida, e a frustração pensando na sequência da Sul-Americana. O Santos continua na lanterna do grupo e, enfim, pensando aí em classificação, tentando a primeira colocação do grupo.
3: Sim, temos duas partidas em casa, tem que vencer as duas. Eu acho que ainda vencendo as duas classifica, ou em segundo, mas a gente não pode estar contente de jeito nenhum. Hoje é um dos dias mais tristes meu aqui, porque a gente tem que bater na tecla de volta. Ah, jogou bem, não importa, eu também já não quero mais falar que jogou bem, já não é mais o suficiente jogar bem. A gente tem que ganhar jogo, tem que fazer gol, tem que ser objetivo, contundente, matar o jogo. E isso que a gente tem que fazer.
5: Cuca, Roberto Xavier, DMS Web Rádio, canal RG Esportes. Que lição que você leva desse jogo de hoje? As dificuldades que você, de repente, encontrou, principalmente no segundo tempo, quando a gente observou queda de rendimento da equipe do Santos. E o Recoleta já estava praticamente morto. E aí houve uma recuperação do time deles até o ponto de empatarem o jogo e ainda oferecerem perigo ao Gabriel Brazão. Então o senhor leva a lição dos jogos de hoje, tem jogos importantes pela frente, tem uma decisão com o Coritiba. O que você prepara tirando lição desse jogo de hoje?
3: Nem é tirar lição, porque é um repeteco de 3-4 partidas atrás, mesma coisa. E no final é punido. Por quê? Porque não matamos o jogo. Nas oportunidades, nas escolhas final, a gente está pecando. Então isso aí tem que acabar, né? No segundo tempo a equipe cai, é normal. Ah, tomou gol porque recuou. Recuou como? Foi uma falta frontal lá do meio campo, que a gente errou o cabeceio, uma bola relativamente fácil de cortar, e eles erraram uma vez a segunda e acabou espanando e saindo um gol. Só que se você faz o 2 ou 3 a 0, mesmo com uma bola dessa, acaba 3 a 1. Qual o problema? Então, a lição, mais uma vez, é que tem que matar o jogo.
6: Cuca, para Julio, para nós 70. Es lo que...

0: está pasando con Santos? También puede venir de parte de vestuario lo que pasó el domingo, lo que reconoció Neymar recién. ¿Puede estar avalando al grupo?
1: Tem que ter um motor ligado lá, eu não escutei nada que ele falou.
0: Te decía se estava lo sucedido el domingo. Puede estar avalando el grupo.
1: Não, nós jogamos com o Palmeiras sábado à noite e domingo de manhã, mesmo na chuva, a gente foi treinar, tinha que treinar, principalmente quem não jogou. Fui eu que apitei o treino. O que passou lá, lógico, não é legal, lógico, a gente não pode passar o pano, não, isso acontece no futebol, apesar de acontecer no futebol, são coisas que podem ser evitadas, né? E assim, sinceramente, do coração, eu acho que quem está certo na história? Ninguém. Então, se todo mundo perde numa história dessa, na verdade, o único que perde realmente é o Santos, que tem o nome ventilado em coisas ruins, que é mais uma vez... O torcedor do Santos, ele quer o quê? Ele quer ganhar jogo, ele quer conquistar um título, ele quer ver o time jogar bem, fazer gol. Ele não quer ficar sendo sempre notícia ruim, como a gente está fazendo por ele. Então a gente tem que achar, é solução. Isso que a gente tem que achar. O mais importante de tudo é achar a solução.
2: Cuca, você ficou surpreso com o Gabigol não querendo ficar no banco depois de ter sido substituído? E eu queria que você falasse sobre o Tassiano. Ele veio para o sacrifício porque ele teve um edema e não viajou para o Clássico e apareceu aqui no Paraguai. Acredito que por falta de opção, né? E queria que você falasse sobre as suas opções de ataque, né? Que não estão conseguindo ser efetivas.
1: Não, o Tassiano estava liberado pelo departamento médico, treinou normalmente, veio e infelizmente ele sentiu. Quanto ao Gabriel não ficar no banco, você...

0: Mas Santos numa crise danada de elenco, de gestão, e coube a um repórter gringo fazer a pergunta, e nem perguntou diretamente sobre a treta envolvendo Neymar e Robinho.
1: O sucedido de domingo.
0: Exato, né? O que aconteceu no domingo, mas assim, eu respeito todas as apurações, mas nós trouxemos, inclusive através do Everton, muita gente levantou que foi uma coisa leve, da bola. Não, não foi. O próprio Cuca deixou bem claro. O que aconteceu foi chato, não pode passar pano, são coisas da bola que não podem mais acontecer, não cabe esse tipo de coisa. E assim, gente, com todo o respeito do mundo, são coisas que eu acho que as pessoas precisam abordar mais, porque o Cuca foi brilhante. Quem perde é o Santos, é a imagem do Santos arranhada perante a mídia, não só brasileira, mas mundial, que sabe. É o Santos, cara.
1: Eu gostei da entrevista do Cuca. Ele poderia ter mentido ou omitido, que no final das contas dá no mesmo, né? Geralmente quem omite está escondendo alguma coisa, não está falando a verdade, então tem um pouco de mentira aí. Mas ele só não deu mais detalhes, é isso que você acabou de dizer, porque a pergunta posterior a essa feita pelo colega paraguaio era para ter insistido, né? Ô Cuca, você que é um cara sincero, tem que saber, tem que ter a lábia, né? Você que é um cara sincero, já errou, já pagou por, né, por outros problemas. Você viu a porrada do Neymar no Robinho? Pronto, uma pergunta simples, jornalística, sem problema nenhum. E o Cuca responderia. Eu tenho certeza que ele responderia.
0: Eu não tenho dúvida disso.
1: Que aí tem que. Aí é o seguinte: que os caras que estão na sala de coletiva, Everton, tem que estar todo mundo sintonizado com a mesma coisa, entendeu? Porque não adianta um fazer a pergunta que é legal e o outro vir com uma outra questão que não tem a ver ali naquele momento. Já do jogo já foi falado, já vimos, ok, né? O assunto do Gabigol ter ido pro vestiário, ele é importante, mas ele é menor do que esse que abala as estruturas do Santos. Cara, pelo próprio técnico aí.
0: É chegar pro Cuca. Cuca, cada um tá trazendo uma apuração, uma informação, e a gente precisa da verdade aqui, porque daqui a pouco sai
1: a
0: o
1: tua
0: vídeo
1: versão.
0: Aí. Tua versão. O que aconteceu é da bola, como muitos ex-jogadores principalmente acham. Foi uma coisa que realmente transcendeu. As agressões foram realmente reais. O Robinho Júnior, você conversou com ele porque o staff tá querendo entrar com uma representação para rescindir o contrato. O que tem de verdade nessa história, que você é um cara transparente e não vai passar pano? E aí o Cuca vai falar.
1: Vai dar mais detalhes.
0: Claro, agora não.
1: Vai enriquecer mais o assunto.
0: Agora o que vai acontecer? Neymar provavelmente não fala em zona mista, em lugar nenhum. O Robinho Júnior, acredito que também não. Essa história vai, sabe, ficar aí ao longo de toda a semana. O Santos joga contra quem no fim de semana pelo Brasileiro?
2: Bragantino.
0: Vamos falar mais sobre a treta ainda, os resquícios da confusão, por mais que o Neymar tenha abraçado o Robinho e empurrado o rosto na comemoração.
1: Não vai dar entrevista outra vez o Neymar, como não deu hoje.
0: E vão ficar perguntando insistentemente até todo mundo descobrir o que aconteceu.
1: O Neymar, o Robinho estão ganhando tempo, né? Porque aí se todo mundo fechar na mesma versão, a gente não vai poder chegar aqui e falar, não foi isso, eu não tava lá, né? Então quem não tava lá, né? A gente acredita, eu conversei com uma pessoa que tava lá. E ela falou pra mim que houve uma agressão, tá? Só que assim, ela falou que não foi uma agressão, foi uma agressão. Só que
0: não,
1: assim,
0: não foi trocação, o Neymar pegou ele.
1: E ele ficou, e o moleque ficou sem ação, porque você imagine,

0: Essa é uma das coisas mais patéticas que eu já vi nos últimos anos. Sabe por quê? Porque ele pegou e gastou um dinheiro que o Santos não tem para montar um elenco que não é competitivo. Por mais que o time seja um time bom, como eu disse, mas o elenco não é competitivo para nada, é para ficar na Série A. E olhe lá, e ele vai embora daqui a pouco do Santos. O Santos se afoga em dívidas, que é mais ou menos o modus operandi do trabalho péssimo do Matos. Ele entra num clube, gasta um dinheiro que muitas vezes o clube não tem, monta times que muitas vezes não vão bem, não são campeões, e ele vai embora como se ele fosse gostoso.
1: Palmeiras. Vai bem porque... Quer dizer, vai bem. Contratou um monte de gente ruim.
0: Sim.
1: Mas no final ficou. Não vai bem porque foi o momento da ressurreição do Palmeiras.
0: Perfeito.
1: Cruzeiro.
0: Nossa Senhora.
1: Teu Atlético.
0: Nossa Senhora. Galo.
1: Galo, Atlético Mineiro.

0: Mas enfim.
1: Meia-noite e sete. Everton Ramos, bom descanso para você. Secamos o arroz aqui sobre o Santos. Daqui a pouquinho falaremos do Palmeiras, do Corinthians, do São Paulo. E vamos dar uma passadinha também no Grêmio, no Atlético Mineiro. Times que entraram em campo nessa quarta-feira. Nessa terça-feira, perdão. E falaremos mais ao longo dessa quarta-feira. Porque hoje o Rafael Palmeira se vira. Acha uma música aí, Red Carpet. Uma música tapete vermelho. Uma música padrão Oscar. Se vira, uma trilha Oscar, porque esta quarta-feira, já estamos na quarta-feira, aniversário do microfone da Bandeirantes! E aí, rapaziada?
2: Ei!
3: E aí, que não, tô esperando o Red Carpet.
2: Eu também tava nessa.
1: Eu
2: também
1: pra cima,
3: vocês pensei que não, quer ir embora? Parabéns, não, é que eu pensei que você tinha combinado pra já colocar.
1: Não combinei nada.
3: Ele combina na hora, ele não pode ser assim, entendeu?
1: Então vou esperar.
3: Posso começar, por favor?
1: Não, tira a trilha, tira a trilha. Ah, bom, deixa eu ver, peraí. Meia-noite, 8. 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
3: Estamos de volta, apito final, Rádio Bandeirantes, com os trabalhos técnicos internos de Rafael Palmeira, com Beto Rebeck, com o nosso querido Caião, artista feliz da vida, da Central Técnica Bandeirantes. Lá no Sinter com imagens, Alexandre Marques. Na produção temos Lucas Bueno, a coordenação é de Ricardo Capriotti. Gente, atenção, já estamos na quarta-feira. Você tem música aí, trilha de Red Carpet, Beto Rebeck? Então coloca aí, pode subir o som! Música chique, chiquetérrimo, chique nurtimo. Sabe por quê, gente? Porque nessa quarta-feira a Rádio Bandeirantes faz história e completa mais um ano de vida. 89 anos de história. E pra tanto...

do mundo vai inaugurar hoje, quarta-feira, nessa trilha Red Carpet, o seu estúdio principal. O microfone da Bandeirantes é a rede Bandeirantes de rádio. E eu quero, sem dúvida alguma, aproveitar para fazer o seguinte: a gente aparece aqui na imagem, a gente fala, o ouvinte conhece, troca ideia, só que vocês não têm ideia do esforço hercúleo que foi a mobilização de todas as pessoas que trabalham na Rádio Bandeirantes, principalmente dos caras que não fazem ar, que não falam no microfone. Puxa cabo aqui, levanta a câmera ali, coloca a luz ali, coloca a mesa ali, coloca a cadeira lá, coloca a bancada, coloca microfone, deixa bonitinho, testa áudio. De madrugada, de manhã, à tarde e à noite, vai valer muito a pena toda essa demora, porque aquela coisa, fazer nas coxas, qualquer um faz. Fazer coisa rápida, aí a pressa é inimiga da perfeição, já diria Cláudio Zaidan. Então, meus amigos, demorou, mas chegou. Chegou a data, chegou o dia que nós estávamos esperando. 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

0: imponente.
1: E agora vamos falar do Palmeiras. Como prometido, transmitimos o Santos, falamos com o Cuca, ouvimos tudo e agora chegou o momento de falarmos do Palmeiras, que vai bem, obrigado na Libertadores, assume a liderança do seu grupo e o Verdão, inclusive, nós tivemos Ulisses Costa com Bruno Migliosi e Alexandre Pretzel, comentarista Bandeirantes, que aproveita para chegar no apito final e falar um pouquinho, Pretzel, como é que funcionou a vitória do Palmeiras? Foi fácil? Foi difícil? Foi mais ou menos? Foi futebol bom, pragmático? E aí, mestre Pretzel, um abraço, tchê!
2: Olha, Capelanes, uma ótima vitória do Palmeiras e acho que vencer nesse momento do calendário, próximo da parada para a Copa do Mundo, é fundamental. A torcida dava um pouco desconfiada, né? O Palmeiras não vem bem. O Palmeiras empatou com o Cerro Porteño, não jogou nada semana passada. Empatou com o Santos, onde poderia ter perdido. Mas manteve posicionamento ótimo no Campeonato Brasileiro como líder, 6 pontos à frente do Flamengo, mesmo com um jogo a mais. E aí a resposta veio nesse jogo contra o Sport Cristal. Foi uma atuação espetacular, um grande jogo? Não. Mas foi uma atuação convincente para vencer a partida. E quando você vence num grupo de Libertadores, uma fase de grupos, você faz 6 pontos em cima do Sport Cristal e empata os outros 2 jogos fora de casa, você está numa condição normal. Então o Palmeiras não vai repetir as campanhas passadas, com 18 pontos não tem mais jeito, com 16 também não, mas vai chegar a 14, eu imagino. Então foi a 8 com essa vitória sobre o Cristal, e agora pega Cerro Porteño e Barranquilla em casa, para fazer, quem sabe, 14 pontos, terminar em primeiro lugar, e trazer também bons confrontos para o seu estádio nos jogos do mata-mata. Flaco Lopes aos 32 do primeiro, um belíssimo gol, gol de Copa, num bolão do Marlon Freitas pro Arias, que foi muito discreto no jogo. Então o Arias cruza e o Flaco Lopes vem de primeira e bate de chapa no canto do goleiro, um golaço. E depois, no segundo tempo, o Sosa, aos 5 minutos, num presente do zagueiro Lutiger. O Sosa não tem nada a ver com isso, não estava bem no jogo, ganhou a posição no campo. E aí ele acaba tendo a intuição de que o zagueiro ia errar. E o zagueiro errou e ele ficou com a bola na frente dele apenas para concluir para o gol. E foi isso que aconteceu. Então, aos 5 do segundo tempo, 2-0 Palmeiras, o jogo praticamente se encaminhou para a vitória palmeirense. E até a reta final, o Carlos Miguel fez 2 defesas importantes, fez, mas o Palmeiras também perdeu pelo menos 3 oportunidades para aumentar o placar. Se tivesse terminado 4-1, não seria exagero nenhum para o Palmeiras. Então eu repito, o que importa nesse momento é ganhar. E isso vale para Copa do Brasil, onde o Palmeiras vai eliminar o Jacuipense e vai passar para as oitavas. Vale para o Brasileiro, onde até pegar o Flamengo, o Palmeiras tem Remo fora e Cruzeiro em casa, e aí vai pegar o Flamengo no Maracanã no confronto direto. E vale também para Libertadores, para terminar a primeira fase antes da Copa com 14 pontos. Então tá tudo bem encaminhado, e a ótima notícia, sem dúvida, é a recuperação do Paulinho, que jogou por 7 minutos, entrou aos 43 do segundo tempo na vaga do Flaco Lopes, e tá se mostrando aos poucos que realmente está recuperado para ser um grande reforço do Palmeiras no segundo semestre. É isso, vitória, sem ser convincente, mas muito prático, e ganhar é o mais importante hoje no futebol mundial, ainda mais o nosso futebol aqui, onde o Palmeiras ainda é favorito a tudo nesta temporada. Um abraço, Capelanes.
1: Obrigado, Pretzel, maravilha. Ouvimos então a análise do Pretzel e nada melhor do que ouvirmos Abel Ferreira. Abel Ferreira, treinador do Palmeiras, o Bruno Migliosi acompanhou a entrevista coletiva na íntegra e a gente reproduz agora informações do Palestra com você,

0: Alô, repórter Bandeirantes, Bruno Migliosi. Um abraço, Bruninho.
1: Fala, Capela. Tudo bem? De volta aqui no apito final da Rádio Bandeirantes para contar a história de Sporting Cristal 0, Palmeiras 2. Na Copa Libertadores, o Verdão é o líder do Grupo F da competição, chegou a 8 pontos e faz finalmente um jogo sem sofrer gols, um jogo menos sofrido, com mais tranquilidade. E gols de Flaco Lopes, um golaço numa bela jogada ali articulada com o John Arias, com o Marlon Freitas. Ele bate de primeira e faz seu 13º gol na temporada. Um gol ali que foi uma baita entregada, para falar a verdade, do zagueirão do Sporting Cristal. E o Sousa aproveitou e completou o placar, que coloca o Verdão nessa posição confortável na Copa Libertadores. Líder no Brasileiro e líder na Libertadores. Não poderia estar mais satisfeito o técnico Abel Ferreira, que na Conmebol não cumpre punição. Treina normalmente, comanda normalmente a equipe do Palmeiras na beira de campo e falou após nova vitória do Verdão na competição.
2: O Palmeiras foi campeão paulista, o Palmeiras com a vitória de hoje é líder do grupo na Libertadores. Por que, o que falta ao Palmeiras para convencer os críticos?
3: Eu acho que você, como agente dos mídias, deve saber melhor que eu. Eu gostava que me dissesse quem é a equipa que joga bem e de forma consistente no Brasil, com este calendário que nós

falar de consistência, falar de trabalho e falar do contexto. Nós não podemos criar frangos e querer comer picanha. Nós não podemos criar frangos e querer comer picanha. Quantas vezes o senhor que me fez essa pergunta propriamente dita, criada através da sua opinião, quantas vezes o treinador do Palmeiras já falou sobre querem bons espetáculos, querem dinâmica, querem criatividade? O que é que o treinador do Palmeiras respondeu? Pode-me dizer? Não é só o calendário. Não é só o calendário. É o calendário, é o gramado, é tempo para treinar e melhorar a equipa. Mas acabo como comecei. Se me disser uma equipa que é consistente e que joga melhor no Brasil, só se me disser quem é, prometo que eu vou, mesmo tendo pouquinho tempo, vou assistir aos 4 ou 5 jogos, os últimos 4 ou 5 jogos, para ver como é que essa equipa está a jogar, porque eu quero saber quem é que no Brasil, neste contexto, tem consistência. O resto, há coisas que eu não posso mudar, vou continuar a trabalhar juntamente à direção, para que a direção crie condições para que nós possamos treinar, possamos ter tempo para recuperar os jogadores, né? Nem sei se jogamos com

0: Ele acabou jogando menos do que contra o Santos. Queria saber se o senhor pode explicar um pouco melhor qual que é o planejamento dele e se talvez a gente possa ver o Paulinho de novo em campo contra o Remo, por favor. Obrigado.
1: Eu gostava de explicar em detalhe, mas há coisas que vocês têm que saber, outras que não. A única coisa que vocês têm que saber é que o Paulinho está a seguir um protocolo que nós vamos continuar juntamente com aquilo que é a decisão do treinador, a conversa com o jogador e com o departamento médico. Não precisam de saber absolutamente mais nada.
2: Profesor Abel, ¿qué tal? ¿Cómo está? Buenas noches. Felicitaciones por el triunfo. Luis Espino de Willax Televisión. ¿En qué mejora Palmeiras, cree usted, en relación a los dos últimos empates que venían, ¿no? Con Cerro Porteño por Copa Libertadores y con Santos? Y la segunda pregunta es, ¿cómo va la evolución de la lesión de Vitor Roque? Gracias.
1: Era otra cosa que podía decir aquí a tu colega también. Será que alguém já se perguntou porque é que tem havido tantas lesões nos últimos meses?
2: Boa noite, Abel.
1: Será que nós estamos a proteger o verdadeiro produto, o verdadeiro protagonista que é os jogadores? Será que esta quantidade de lesões que temos não é pelo abuso e exploração da quantidade de jogos que eles têm que fazer? Será que os jogadores que estão com expectativa de ir disputar uma Copa do Mundo não têm algum receio de se poder lesionar? Será que quem organiza as competições pensa nisso?

0: que se lembra quando uma equipa chega ali ao final e afinal os mídias agora já começam a dizer pois, mas afinal o desgaste, eu já falo nisso desde sempre. Agora cabe-nos a nós escolher a narrativa que queremos passar. As narrativas, já disse, a mim engana-me quem eu quero. Eu espero que os torcedores do Palmeiras sejam inteligentes o suficiente para perceber isso. Sim, não vamos jogar sempre bem neste contexto, mas uma coisa nós somos quando estamos cansados, física e sobretudo mentalmente, que ninguém fala nisso, mentalmente, jogar sob pressão, ter que ganhar, jogar de dois em dois dias, não dormir, viajar, fazer 6 horas de viagem com 2 dias apenas de recuperação, vir jogar aqui contra o Sporting Cristal, que era o líder do grupo, sabendo que ganhando hoje podia passar à frente, e a nossa equipa dá aqui uma resposta de equipa consistente, de equipa competitiva, de equipa madura, de equipa bem treinada. Depois os críticos, meus amigos, são 5 anos aqui. Tenho os mesmos direitos de qualquer brasileiro. Tenho os mesmos direitos de criticar como qualquer brasileiro. Tenho 5 anos de Brasil, 5. O Liedson, com 5 anos, quando era meu colega no Sporting, foi internacional português. Portanto, eu tenho legitimidade para falar o que eu quiser, quando eu quiser, da forma que eu quiser. Mas em relação a isso, sabíamos que o Sporting Cristal tinha esta vantagem de jogar em sua casa, com uma semana inteira para preparar o jogo, porque há 2 dias atrás ninguém jogou, Sporting Cristal, ninguém jogou no último jogo, e o Palmeiras há 2 dias, estava a jogar em casa contra um derby com o Santos. E o Santos fez uma partida espetacular, intensa, dura, agressiva, com mais um dia de recuperação, que é outra coisa que ninguém fala. Quantas vezes o Palmeiras foi jogar com os adversários com mais um dia de recuperação? Sabem porque é que eu gosto muito do Palmeiras? Porque aqui é um clube solidário. É um clube que pensa, não é no umbigo dele. É um clube que pensa naquilo que é o melhor para o futebol brasileiro. O que é melhor para todos. E eu penso exatamente a mesma coisa. Quero ser criticado quando a equipa jogar mal. E nós temos que trabalhar e treinar. Que não treinamos, só recuperamos. Como é que eu vou treinar a minha equipa? Como é que eu vou treinar a minha equipa se não tenho tempo para treinar? Eu só peço uma coisa, que seja igual para todos. Que seja igual para todos. E, portanto, dar os parabéns aos meus jogadores pelo esforço, porque sabíamos da importância deste jogo, fizemos um jogo consistente, num gramado. Mas é outra coisa, nós queremos futebol bom, futebol intenso, futebol propositivo, com estes gramados. Com estes gramados. E, para terminar, digo isto. Para os inteligentes do futebol, o futebol é dividido em 6 partes. Organização ofensiva, organização defensiva, transição ofensiva, transição defensiva e bolas paradas, ofensivas e defensivas. O Palmeiras não é bom em nada. O Palmeiras não é bom em nada, mas é competente em todas elas.
1: Boa noite, Abel. Você falou algumas vezes sobre consistência da equipe, e a equipe tem vários exemplos de consistência, já começando pelo banco, né, por você. Queria que você pudesse falar exatamente de um exemplo deles, que Flaco Lopes hoje é o jogador que mais atuou em 2026 com a camisa do Palmeiras. Ele, apesar de cansado, a gente percebe o jogo inteiro.
0: É o jogador que eu mais dou na cabeça ainda hoje. Quando vocês viram ele a fazer assim para mim, eu fiz-lhe um gesto para ele, não sei se alguns de vocês viram.
1: Sim.
0: Porque eu cobro muito dele. E ele sabe onde é que tem que entrar. Eu explico-lhe de manhã, à tarde e à noite. Eu mando-lhe vídeos no WhatsApp. Porque ele sabe onde é que tem que chegar. Ele sabe que para fazer golos tem que ir para a zona do ouro. E ele, hoje, quando vinha ali ter comigo, fez-me assim. Eu fiz-lhe assim, mas com outro dedo. Porque ele sabe o que eu cobro dele. Ele, se quiser fazer golos, agora do resto, ele tem tudo. Tudo. Ainda não é. Mas tem tudo para ser um centroavante de top mundial, mas no Palmeiras.
1: Bem, eu ia te perguntar exatamente o que você falou com ele no final da partida, você acabou de me responder.
0: Eu trato ele como se fosse um filho, porque ele não é de hoje, foi desde que ele chegou. Eu cobro muito dele, muito, porque sei o potencial que ele tem. E volto a referir, hoje no jogo, quando ele apareceu, basta perguntar aos jogadores. Eu antes no meeting disse, é aqui que tu tens que entrar. Ainda no último jogo nós jogamos, e como eu não tenho tempo para treinar, há uma coisa que eu uso muito, que é o vídeo, recurso.

0: para jogar com aquela intensidade. E quando tem as bolas que eles metem nas costas, é? Eu estou aqui há 5 anos, já me chamaram de tudo. Já me chamaram português de merda, vai embora. Já me chamaram retranqueiro. Já disseram que a minha equipa não tinha repertório nenhum, que jogava sempre da mesma maneira, que jogávamos três zagueiros, que só lança bolas longas, que só faz gol de bola parada, que não joga nada. Querem mais? 13 finais. Honrosos segundos lugares. E tudo mais que você... livros escritos, para quem quiser aprender, se quiser aprender. Potenciar jogadores, valorizar o futebol, valorizar o Palmeiras. Resultados esportivos, resultados financeiros, consistência nos processos. Eu não queria ser eu a estar a dizer isto, mas às vezes eu não falo em narrativas criadas por alguns, falo de factos. Factos, isto são factos. E o Lopes é um facto, certo?
1: É isso, Capê. O Palmeiras volta a campo no domingo às 16h contra o Remo. Jogo fora de casa, no Mangueirão. E agora uma sequência de jogos fora de casa. Remo e Jacuipense, dois jogos longe de São Paulo. Veremos como vai ser a sequência do Verdão, que, repito, é líder. Em duas frentes, Brasileirão e Libertadores, não tem nada do que reclamar o torcedor desta noite após vitória por 2-0. Capela!
2: Valeu, Bruninho, maravilha. O Palmeiras que obviamente entra em campo no fim de semana, vem aí Campeonato Brasileiro, e por falar em Campeonato Brasileiro, pela frente teremos Corinthians e São Paulo. Vamos com o destaque do Timão. Alô, Luiz Fabiani, um abraço pra você, boa noite, Fabi.
3: Alô, Capela, um abraço pra você e pra todo mundo que acompanha o apito final aqui na Rádio Bandeirantes. E pelos lados do Corinthians, atletas em concentração, já que amanhã é dia de jogo importante diante do Santa Fé pela Copa Libertadores. O Timão treinou hoje no CT da Seleção Colombiana e finaliza a preparação no hotel amanhã pela manhã, quando o técnico Fernando Diniz formalizará aos atletas a escalação que vai a campo e, claro, exibirá também vídeos do adversário desta noite. Jogo esse que pode carimbar a classificação do Corinthians à próxima fase. Basta uma vitória. Em caso de empate, basta que Peñarol não vença o Platense no outro jogo do Grupo E da Libertadores da América. O volante Ranieri concedeu entrevista coletiva e falou sobre a importância do jogo para garantir a vaga nas oitavas de final para o Timão.
4: Acho que qualquer jogo de Libertadores é de suma importância, né? Principalmente se tratando de Corinthians, então a gente precisa realmente fazer o resultado, a gente precisa carimbar essa classificação logo. É óbvio que mesmo depois de classificados a gente tem que conseguir os pontos necessários para ter uma classificação melhor ainda e resolver as coisas em casa, então acho que isso é importantíssimo. Se tratando de Libertadores, todo jogo é importante, a gente vai entrar com o mesmo espírito para vencer e espera, é lógico, manter a sequência que a gente tem no Libertadores. São três jogos, três vitórias, então acho que dar continuidade a essa sequência é importantíssimo para que a gente possa ter mais e mais autoridade ainda na competição, né? Trazer mais esse retrospecto positivo para a gente, acho que é importantíssimo. Então, encarar esse jogo da melhor maneira para que a gente possa continuar com a nossa sequência positiva.
3: O jogador também tratou a respeito de um cansaço na equipe que ficou nítido no jogo contra o Mirassol, já que o técnico Fernando Diniz não é tão afeito à ideia de rodízio no principal grupo do Corinthians. Assim, os mesmos 11 estão jogando a maior parte das partidas. O Ranieri abordou esse tema na coletiva também. Vamos ouvir.
4: O cansaço ele vem de todas as maneiras, né? Acho que com viagem a gente vem na sequência corrida também de jogos.

0: sobretudo no sistema defensivo. Mateuzinho e Gustavo Henrique, desfalques no último jogo, vão para a partida, lateral direito e zagueiro titulares, respectivamente, do Timão. Um provável Corinthians com Hugo Souza no gol, Mateuzinho na direita, Gustavo Henrique faz dupla de zaga com Gabriel Paulista e Bidu fecha o sistema defensivo. Meio campo com Ranieri, Breno Bidon, André e Garro e um ataque com Jesse Lingard e Yuri Alberto. Capê?
1: Valeu, Fabiane. Do outro lado, fim de semana, Arena do Corinthians, tem Timão. Ouvimos as informações do Coringão. Vamos com as notícias do Tricolor do Morumbi com o repórter Bandeirantes Paulo Vale. Chega mais, PDV.
2: O São Paulo, que previa estar no Chile, ainda hoje teve um problema com a aeronave que levaria a delegação rumo a Santiago. O São Paulo joga quinta-feira pela Sul-Americana contra a equipe do O'Higgins, porém, o Tricolor Paulista tinha o planejamento de treinar nesta quarta-feira no CT da Universidade Católica em Santiago e depois viajaria para Rancagua, onde joga contra a equipe do O'Higgins pela Copa Sul-Americana. Porém, por conta desse problema na aeronave, a viagem foi adiada. Problemas sistêmicos ainda no pátio do aeroporto de Guarulhos. Essa foi a informação passada pelo Tricolor Paulista, que deve viajar com os titulares, pelo menos à disposição do técnico Roger Machado. Mas o treinador do São Paulo deve sim ter uma equipe alternativa em campo, poupando alguns jogadores na parte ofensiva, né? Aquele trio com Arthur, Luciano e Caleri deve sofrer algumas alterações. Meio de campo também, Bobadilha, Danielzinho podem descansar. Lembrando que o Roger acabou perdendo, além do Lucas Moura, uma lesão grave no tendão de Aquiles, também perdeu o Alan Franco e o Lucas Ramon. Então dá para imaginar um São Paulo aí bem diferente pela quarta rodada da Copa Sul-Americana, líder do grupo, jogando, portanto, no Chile na quinta-feira. Bom, duas informações importantes, né? A primeira ainda sobre o Arboleda, que vai ficar treinando em separado, realizou exames para saber se tem alguma lesão que ele acabou tendo nesse período que ficou longe do São Paulo. Será multado, obviamente, né, nesses 30 dias que ficou ausente das atividades, mas por enquanto é isso, né? O São Paulo deve tentar negociar o Arboleda no meio do ano. Claro que não existe, no momento, a chance do Arboleda ser reintegrado ao elenco, participar dos jogos, mas num dado momento essa situação pode mudar, apesar do termômetro hoje indicar o contrário, né? A situação do Arboleda, ela é praticamente irreversível no São Paulo. Outra informação importante a respeito da política, dos bastidores. Aquela votação do Conselho Deliberativo que pode afastar o Outen Aires da presidência do Conselho não acontece mais esta semana. Primeira data aí no dia 8, agora a nova data no dia 12 de maio, próxima terça-feira, portanto, 6:30, a partir das 6:30 da noite, essa votação acontecendo, reunião que será comandada pelo João Faria, que é o vice-presidente do Conselho. Até lá, atividade do Estatuto, né, aquela questão da reforma do Estatuto está suspensa. E aí, dependendo desse resultado, afastamento ou não do Outen Aires, a coisa pode voltar aí à pauta dentro da política do Tricolor Paulista, que segue pegando fogo, efervescente, enquanto dentro de campo o time vai construindo sua campanha na Sul-Americana. E no final de semana tem clássico contra o Corinthians, 6:30, na Arena do Timão.
1: Muito bom, fizemos o nosso giro dos clubes aqui no apito final da Bandeirantes e você continua muito bem informado. Inclusive, tem muita gente que pergunta, e aí, ô Capela, e os outros times da Copa Sul-Americana, na Libertadores? Na Copa Sul-Americana, nós temos aqui um time que surpreendeu positivamente e o outro que a gente não consegue entender. Só para vocês terem uma ideia, o Deportivo Riestra recebeu o Grêmio e o Grêmio não só venceu, como amassou. 3-0 para o Imortal, Carlos Vinícius cobrando o pênalti, Amuso e Bright White que fez um golaço. O Deportivo Riestra recebe o Grêmio e perde por 3-0. Essa foi a surpresa positiva, porque o Grêmio não está jogando nada na temporada. E outro time que oscila, mas que vem de uma vitória no clássico contra o Cruzeiro, é o Atlético Mineiro, que acredite se quiser,

0: empatou com o modesto Juventude. Juventude, com D mudo, o Atlético Mineiro é o lanterna do seu grupo na Copa Sul-Americana, meus amigos. É isso mesmo que vocês ouviram. Faltando duas rodadas, nós temos aí o líder com 7 pontos, na sequência 6 pontos, aí 5 pontos e depois o Atlético Mineiro com 4 pontos. E o galão da massa precisa se virar, porque realmente tá feia a coisa. Vamos fazer o seguinte, já que eu citei o Grêmio aqui, vamos colocar um trechinho da entrevista coletiva do Luiz Castro. Já que o Grêmio venceu e o Atlético Mineiro empatou, tem um trechinho pra você de Luiz Castro, que falou depois da vitória esmagadora, o Grêmio foi, visitou e venceu 3-0. Fala aí, Portuga!
1: As minhas primeiras palavras vão para a equipa e para a torcida. Para a equipa, pela forma como esteve em campo do primeiro ao último minuto, tendo como adversário um jogador que nunca desistiu do jogo. O resultado, nós fomos fazendo golo, mas eles nunca desistiram, o Riestra nunca desistiu. Isso valoriza ainda mais a nossa vitória. A torcida porque sempre nos acompanhou, é uma torcida que na arena tem nos apoiado muito, de princípio a fim, e hoje voltou-nos a apoiar fora de casa, como faz sempre, uma torcida apaixonada por nós, e nós apaixonados também por uma torcida que é muito emocional e que gostamos muito. Sobre os 5 jogos sem sofrer golos, é uma boa marca. A equipa estabilizou defensivamente e fez um resultado bom. O Riestra não perdia, penso eu, que há 2 anos e tal por 3-0. A última derrota que tinha tido era com o River Plate, há 2 anos e alguns meses. Nós conseguimos uma boa marca aqui. O mais importante de tudo é a forma como estivemos em campo e a forma como nos dedicámos ao jogo e o rigor com que abordámos o jogo. Jogo muito difícil, como vocês viram, ao longo de todo o jogo fomos sujeitos a muita, muita bola aérea sobre a nossa última linha defensiva, isso tornava muito perigoso, quer na primeira, quer na segunda bola, tivemos que ter muita atenção, muito focados, e a equipa esteve muito bem, e depois a sair para o ataque também esteve bem.
2: Aqui Luiz Castro, Nicole Ovic, do canal Nicole Ovic, Diogo Rossi, repórter. Na parte ofensiva, o Grêmio não estava funcionando muito bem, mas na defensiva, nos últimos 10 jogos, o Grêmio tomou só 3 gols. E só que nos últimos jogos, o senhor tem testado essa função dos 3 zagueiros. Eu queria saber se isso vai se manter, principalmente para o próximo jogo, que é um jogo bem difícil contra o Flamengo.
1: Eu peço muita desculpa do que eu vou dizer, mas eu respondi essa pergunta agora ao seu colega. Sobre os 3.
2: Sim, eu gostaria de saber se realmente está agradando, até porque hoje o senhor utilizou o Wagner Leonardo e teve que trocá-lo pelo Balbuena, se daqui a pouco teria uma alteração nos próprios 3 zagueiros e se isso vai se manter.
1: Sim, nós temos alguns sistemas alternativos, nós já jogámos com 2 volantes mais um 10, já jogámos com com 2 volantes mais um meia, já jogámos, tentámos jogar com pivô e mais 2 meias,

0: 4 jogos, empatámos 3, temos uma derrota. Nos últimos 8 jogos temos uma derrota. Não queríamos não ter nenhuma e queríamos que os 3 empates fossem vitórias, não é? Queremos sempre muito mais do que o que estamos a fazer. E é nesse caminho que nós queremos estar daqui para a frente.
1: Mister, tudo bem? Bruno Abichecker, Rádio Mortal. Queria me questionar a respeito da liberdade que o Gabriel Mack vem tendo na equipe. Hoje foi um jogador que sofreu quase 15 faltas na partida, teve liberdade para atuar, participou de criação de jogadas. E a dupla que ele vem fazendo com Francis Amuso, está lhe agradando essa dupla de jogadores? E junto com o Enamorado, a gente pode esperar um trio ofensivo por trás do centroavante com esses jogadores de maior habilidade com a bola e que estão conseguindo entregar dentro de campo?
0: Claro que eu gosto de que os meus jogadores façam bons jogos. É para isso que os preparamos, é para isso que o MEC, neste caso em concreto, é para isso que os fazemos crescer, que lhe deitamos a mão e os colocamos no...

0: o Thiaguinho também, porque na última entrevista coletiva o Severino respondeu sobre as ausências dele na lista de relacionados. Hoje ele apareceu na lista, entrou, queria sua avaliação sobre esse jogador também.
1: Todos os jogadores contam para mim, todos, mesmo aqueles que não estão cá, amanhã, ou amanhã não, que vamos ter um dia de descanso, felizmente, depois de toda esta maratona que temos tido de jogos, mas depois de amanhã já voltamos a contar com todos, e o Tiago está nesse lote, conta, assim como estão todos os outros. E perguntou-me sobre a troca. Não, não, não, não foi lesão, foi opção minha. O Wagner levou o amarelo muito cedo e a equipa estava sujeita a muito jogo aéreo e a muita profundidade. E sabemos que num lance de um descuido podemos ficar com 10, e neste jogo ficar com 10 era claramente ficarmos sem capacidade de sair para a frente, porque constantemente estávamos a ser metidos em cima da nossa área pela bola constante, a bola longa do adversário. Foi uma questão de cautela, optei por trocar, confio no Valbuena como confio no Wagner, nem todos, mas o jogo estava a pedir, na minha opinião, uma substituição, a substituição do Wagner por esse amarelo muito cedo.
2: Profesor Luis Castro, David Pintos para Crack del Sur, consultarle sobre el rendimiento de Cristian Pavón y si usted está al tanto que hay equipos como Talleres y Racing en Argentina que lo pretenden para la próxima temporada aquí.
1: Nós sabemos das características do Pavón e sabemos que o Pavón entrega muita energia ao jogo. É um jogador que tanto pode jogar a ponta como a lateral e desempenha as funções sempre com grande determinação.

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Com os trabalhos técnicos de Beto Rebeck, Caião e Martins, Central Técnica Bandeirantes voando aqui na Rede Bandeirantes de Rádio, com Rafael Palmeira na mesa de som, com Alexandre Marques, o youtube.com/Rádio Bandeirantes Oficial, com a coordenação de esportes de Ricardo Capriotti, com a coordenação da Central Bandeirante de Jornalismo da Thaís Freitas. A gente fica por aqui e voltaremos essa quarta-feira com muito mais conteúdo esportivo na Rádio Bandeirantes. Um forte abraço, fiquem todos com Deus e, como sempre, para parabéns, Bandeirantes! Tchau!

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1: Projeções para o mercado e diminui o risco, né? E ele trouxe, essa ata do Copom, ela trouxe alguns itens importantes e que são novos até para o mercado, que é, por exemplo, a sinalização, como a gente viu no último bloco aí, do aumento dos produtos de segunda ordem, a inflação de segunda ordem, que a gente chama, né? Que não é aquela inflação direta.

0: continuar pressionada, ou seja, alta de preços aqui no Brasil, nos produtos nossos do dia a dia, isso ainda é uma tendência?
1: Ó, existe essa sinalização bastante importante dentro da ata, que é a preocupação dos juros mais a médio e longo prazo, pela imprevisibilidade do cenário internacional aí, e desses conflitos não terem um prazo para findar, né, para se terminar. Lembrando que nós já entramos aí no segundo mês do conflito do Irã, que o presidente Donald Trump realizava que estava no fim, que era pontual, né?

0: Um ponto que eles sinalizam de forma muito clara e direta, e que isso levou lá na sua primeira pergunta, a animação do mercado, é a questão da política fiscal do governo federal, né? Da política de gastos, que a gente sabe que quanto maior e mais irresponsável o nível de gastos do governo, você incentiva com que a população é mais dinheiro no bolso da população. Essa grita, né, esse recado que o Copom, o Comitê de Política Monetária, está passando para o governo for ouvido de fato, existe uma tendência de ter uma aceleração, ou melhor, um risco menor, né, dessa desancoragem que hoje a gente fala da inflação ocorrer, né, porque daí diminui a questão dos gastos, como a gente está vendo, foi lançado aí o desenrola 2.0, porém o problema da população não é só a questão do endividamento, mas sim os juros dessas dívidas, assim como os juros do governo, né, das dívidas públicas do governo aí que só aumentam. Então, se a gente fizer essa lição de casa de forma direta e fizer de forma responsável, não deixando só para a parte monetária, né, porque a gente chegou nos 14,5% de juros, que é um dos mais altos do planeta, exatamente porque a parte fiscal não está fazendo a lição de casa, e aí um só fazer fica muito difícil. E essa sinalização de que o governo federal precisa ter uma política fiscal muito mais responsável, não é responsável, é muito mais responsável. Um jogo claro, né? Aquilo que foi proposto lá no início, em 2023, da gestão do ex-ministro Fernando Haddad, com a questão da política fiscal, não foi cumprido no decorrer do governo, né? Tanto que no meio para o final aí, a gente teve até o lançamento daquele programa que é o crédito consignado para o trabalhador privado, né? O trabalhador consignado CLT. Então é mais dinheiro para a população. E isso, para a economia, como a gente está vivendo um cenário macro muito desafiador, acaba dificultando ainda mais. Por quê? Porque nós temos um crescimento resiliente, um mercado de trabalho que cresce de forma consistente. Então, se eu tenho um mercado de trabalho ainda com mínimas históricas aí no desemprego, quer dizer que dinheiro está na praça, né? Vista aí os grandes eventos que a gente tem, todos lotados e as prefeituras, os organizadores comemorando os resultados. Por quê? Porque a população está consumindo. E aí, para efeito de consumo, isso gera a tão temida inflação, né? Principalmente quando a gente fala do setor de serviços. E aí, se o governo federal fizer a lição de casa, sim, existe uma possibilidade da gente acelerar essa baixa, ou melhor, né, entrar mais para dentro da meta ali da inflação. Como a gente conversava ali no início do ano, eu falei para você que o roteirista de Brasil, ele não é dos mais gentis, e as coisas mudam de acordo com que as coisas acontecem. E agora, para somar com isso, nós temos o fator externo, que é muito forte e bastante impactante para nós.
1: Ô Wesley, e pergunta difícil para economista, vocês sempre fogem, mas não tem jeito, acho que o nosso assinante, lendo o que está escrito aqui na tela, pensa nisso, então vou repassar para você a pergunta. Dólar caindo, fechando a 4,91, baixando bastante. Isso é uma tendência para o futuro, para os próximos dias, deve continuar caindo ou não, para quem está se animando a comprar dólar eventualmente, se programando para a viagem, o que é que você deixa de recado?
0: Bom, como a gente está vendo, né, no cenário internacional, não é um fator só Brasil, né? Quando a gente olha na questão da precificação do dólar, não é só Brasil. A gente depende muito daquilo que está acontecendo lá fora e principalmente, né, da questão do que define ali, do que fala o governo americano, né? Que é o maior detentor aí, ou melhor, é o detentor do dólar. Então, é difícil prever que isso vai continuar numa queda consistente. Existe essa queda muito colada com os discursos e as atitudes, seja internas aqui do Banco Central, que hoje ele se demonstra independente, né? O discurso é descolado muitas das vezes do discurso político, mas também a gente precisa ter

0: esse olhar cuidadoso para o lado de fora, né? Para o lado de fora do nosso quintal, que estão acontecendo coisas que acabam impactando aqui. E aí, essa é a pergunta de 1 milhão de dólares, né, Vitor Brown? Que se a gente conseguisse prever muita coisa, não precisa ser daqui 2 anos, não. É daqui para o final do ano, muitos dos problemas dos brasileiros estariam resolvidos.
1: É isso. Bom, mas vamos seguir acompanhando. Por enquanto, essa tendência é positiva, né? Tudo indica que os juros vão cair, dólar em baixa. Vamos torcer, né, para que as coisas se assentem, né? Para que as coisas lá no Oriente Médio se resolvam também, porque isso vai beneficiar a todos nós, né? No nosso cotidiano, no nosso dia a dia. Obrigado, viu, Wesley, pela presença aqui. Bom te ouvir, bom revê-lo. Boa noite por aí.
0: Um grande abraço para você e toda a sua audiência.
1: Valeu, até mais. E a gente segue falando sobre a guerra no Oriente Médio. Em mais um dia de ataques israelenses no Líbano, o chefe da diplomacia dos Estados Unidos disse que um acordo de paz entre os dois países é possível desde que o Hezbollah seja desarmado.
2: Uma moto em alta velocidade atingida por uma explosão. A gravação foi compartilhada pelo Exército de Israel, que diz ter matado dois combatentes do Hezbollah em um ataque com drone no sul do Líbano. Na mesma ação, bombardeios atingiram prédios que seriam usados pelo grupo xiita, apoiado pelo Irã. Os novos ataques acontecem apesar do cessar-fogo, anunciado há quase 3 semanas. O secretário de Estado americano, Marco Rubio, disse que os Estados Unidos trabalham para garantir que Israel e Líbano continuem dialogando, mas admitiu que o processo não será fácil e exige que o governo libanês desenvolva capacidades para combater o Hezbollah. O conflito já deixou mais de 2.600 mortos no Líbano em 2 meses. Centenas de civis estão entre as vítimas dos ataques israelenses. Mais de 100 crianças morreram. 1 milhão de pessoas foram obrigadas a abandonar suas casas. Muitos libaneses estão abrigados em escolas na capital, Beirute.
1: E o surto de uma doença

0: pessoa aconteceu durante a viagem. 149 pessoas de 23 países são monitoradas no navio, ancorado na costa de Cabo Verde, na África. Até agora, dois casos foram confirmados: o de uma mulher holandesa que morreu e de um britânico de 69 anos levado para a África do Sul para tratamento em estado crítico. Outras duas mortes e cinco casos suspeitos são investigados. O cruzeiro saiu de Ushuaia, na Argentina, mais de um mês e passou por ilhas remotas do Atlântico antes de chegar a Cabo Verde. O destino final seria a Europa. Autoridades seguem monitorando o caso e avaliando o destino do navio em quarentena. A Organização Mundial da Saúde afirma que o risco de disseminação para a população em geral fora do navio é baixo. A Espanha confirmou que vai receber o cruzeiro nas Ilhas Canárias. Todos os passageiros e tripulantes serão examinados e depois transferidos para seus países de origem. O infectologista Evaldo Stanislau diz que não há motivo para pânico.
1: O que nós precisamos ter agora é cuidado com os já infectados, vigilância sobre os expostos e paciência para aguardar que todo esse mistério, todo esse episódio esteja adequadamente investigado e explicado.
0: O hantavírus causou a morte trágica e repentina.

0: Dados revelados pela Associação Britânica de Cervejas e Pubs mostram um cenário preocupante. Nos três primeiros meses desse ano, 161 pubs fecharam as portas no Reino Unido. Isso dá quase dois por dia, impactando 2.400 postos de trabalho. E isso num setor que já vem enfrentando dificuldades.
1: No centro da crise está a elevação de impostos sobre bebidas e negócios. O valor é repassado aos clientes. Em Londres, a famosa pint, esse copo de cerveja de quase meio litro, está custando 7 libras ou mais, quase R$50. Um aumento indesejado que afeta os britânicos no momento de alta do custo de vida e que atinge os pubs enquanto ainda tentam se recuperar da pandemia. Mas a crise vai além dos custos. No ano passado, o consumo médio de álcool por adulto no Reino Unido chegou ao menor patamar da história, 10 bebidas por semana. O setor tem expectativa de que a chegada do verão e da Copa do Mundo vai aquecer as vendas. Resta saber se esse período lucrativo vai fazer os pubs atravessarem a crise.
2: E a cobertura dos massacres israelenses na Faixa de Gaza rendeu a um palestino um dos principais prêmios do jornalismo mundial.

0: tinha saído da Itália. Ninguém a bordo se feriu. Já o motorista do caminhão foi socorrido e se recupera no hospital. O processo de escolha dos ministros da Suprema Corte Americana e as similaridades com o processo no Brasil são os destaques de hoje do comentário do âncora do Jornal da Band, Eduardo Eneg.
1: O sonoro não que o Senado deu para Lula na indicação de Jorge Messias ao Supremo ainda dá o que falar, vai dar o que falar por muito tempo. Por que o Senado decidiu expelir Messias se já engoliu outros Messias? Engoliu Dias Toffoli, que era, aliás, também advogado-geral da União, quando foi indicado por Lula em 2009. Engoliu Cristiano Zanin, que era advogado pessoal de Lula, e engoliu Flávio Dino, três Messias. Claro, cada qual com suas particularidades, mas todas indicações marcadas por uma relação pessoal com o presidente, não só identidade ideológica. Por que isso agora? Aí alguém vai dizer assim, olha, o ambiente político mudou, verdade? A relação de Lula com o Congresso está desgastada, faz sentido. A maioria do Senado está com o pé atrás com tudo que tem a ver com o Supremo. Tem lógica. Só que o veto pode sugerir outra coisa. Que a cota Messias pode ter batido no teto e que daqui para frente o Palácio do Planalto vai ter que pensar em currículos mais sólidos. Algo mais do que só uma relação próxima com o presidente. E sobre isso, vale a pena a gente olhar para o lugar onde esse debate já aconteceu. Você sabe que a estrutura do Supremo e que o processo de nomeação dos ministros foram inspirados nos Estados Unidos, onde o presidente indica, o Senado sabatina. Nos últimos 60 anos, 25 juízes entraram na Suprema Corte. E você sabia que o perfil Messias também deu o que falar? Porque o Senado também aprovou lá os seus Messias para a Suprema Corte. Teve um Messias indicado por John Kennedy, que era o advogado Byron White. Aprovado em 1962. Era um Messias mais próximo até, porque os dois estudaram juntos, serviram juntos na Segunda Guerra. White participou da campanha presidencial de Kennedy. Antes de ir para a Suprema Corte, foi número 2 do Departamento de Justiça. E teve um segundo Messias, indicado por Lyndon Johnson, que é o vice que assumiu quando Kennedy foi assassinado. Abe Fortas, um advogado. Os dois se aproximaram quando o presidente era um jovem congressista no Texas e Fortas, um advogado já bem-sucedido em Washington. Na Casa Branca, Fortas se tornou a primeira pessoa que Johnson consultava. Mas em 2005, Bush filho tentou emplacar o Messias dele. No caso, eram uma Messias, e aí ele se deu mal. O nome dela, Harriet Myers, advogada particular de Bush filho, tipo Zanin, só que mais próxima, e virou, quando o presidente foi eleito, chefe do staff da Casa Branca. Harriet chegou a ser indicada, mas acabou desistindo quando surgiram sinais de que seria recusada. Aí Bush filho achou melhor poupá-la do constrangimento, coisa que Lula não fez, e preencheu a vaga com um juiz federal com 15 anos de produção jurídica. Em 20 anos, de lá para cá, 8 indicações depois de Harriet Myers, nenhum presidente americano voltou a tentar um Messias.

0: Hora do intervalo, voltamos já já. 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

0: essa?
1: E eu tô aqui reunindo todas as informações porque daqui a

Câmara dos Deputados adia para amanhã a votação do projeto de lei sobre as chamadas terras raras. O tema vem ganhando cada vez mais atenção e deve ser um dos assuntos discutidos na quinta-feira, na reunião entre Lula e Donald Trump. O deputado estadual Thiago Rangel é preso em mais uma fase da Operação Unha e Carne da Polícia Federal no Rio de Janeiro,

uma outra base de dados, que é o SCR, onde tem todas as operações de crédito de todas as pessoas físicas, né, com todas as características que também dá para pesquisar. Uma outra pesquisa que sai todo mês é a do Serasa, que são os inadimplentes negativados no sistema deles. Porque daí, em ser inadimplente, para ser negativado, tem um prazo que as pessoas, que as empresas negociam com as pessoas e tal, e não havendo negociação, aí vai para a Serasa. E também tem essa pesquisa PEIC da CNC, que aí faz uma pesquisa qualitativa, né, como as famílias se sentem, se elas acham que vão conseguir pagar, não vão. Cada pesquisa tem as suas características e tem os seus dados, tem que olhar com cuidado cada uma delas, mas todas estão indo nessa direção, de que houve uma decisão consciente ou não, racionalidade econômica ou racionalidade pessoal, de trazerem para o presente um consumo que vai demandar uma parte da renda do futuro. E aí muitas pessoas estão chegando mais no futuro, que agora, né, consumiram no passado, e não estão conseguindo chegar no final do mês com a renda que elas têm. Você comentou alguma coisa bem interessante, que as pessoas estão comprometendo a renda, não estão conseguindo pagar, e essa é uma decisão.

0: assim, salários mínimos. Não é todo mundo que está nessa faixa, mas é um contingente grande. O que eu queria chamar a atenção também, quando você fala enxuga gelo, você pode ver tanto pela ótica de que as pessoas vão se endividar de novo, elas ganham um refresco agora, baixa o comprometimento de renda nesses meses em que ela renegociou, ela sai do negativado, sai do Serasa, né? Então, e ela pode reincidir no endividamento excessivo. Mas também é porque essas modalidades de crédito, onde um número muito grande de pessoas está presa, ela é uma parte muito pequena do crédito total. Então, ela não é o comprometimento de renda total das pessoas. Então, ela alivia uma dívida cara num número grande de pessoas, mas essa modalidade de renda, de dívida, ela é só em torno de 15% do estoque de dívida total, né? E os dados do Serasa mostram que a negativação com dívida junto ao sistema financeiro é menos da metade da total da negativação. Então, sim, ele pode ser um alívio. Tomara que as pessoas usem para aproveitar essa oportunidade e refazer os seus orçamentos, de tal forma que elas consigam gerir melhor o dinheiro que elas recebem a cada mês e o como elas vão usar o crédito para frente.
1: Pra, a
0: Né?
1: gente tem mais um minutinho, mas eu queria só tratar de um assunto que também me parece que vai na raiz do problema, né? Eu queria te ouvir. Muito se fala que o crédito está difícil de pegar, mas aqueles que acontecem, que pegam, né, através do próprio cartão de crédito, se endividam e não pagam, estão pagando ali taxas altíssimas a cada mês, a dívida fica exorbitante.

0: voltar a enfrentar prazos de pagamento que vão até 4 anos na hora em que renegociarem, repactuarem o valor da dívida que hoje é impagável para eles no, nas instituições onde eles tomaram empréstimos. O desenrola, Sônia, tem a seguinte característica: é bom para os endividados, que eu recomendo procurem as instituições bancárias e procurem verificar quais serão as novas condições, mas é ótimo para o sistema bancário. E mais uma vez, o presidente Lula confirma que ele, de fato, é o pai dos pobres, mas ele é a mãe dos bancos. Ele, na realidade, está autorizando o seu governo a fazer a compra dos débitos desses milhões de pessoas. Ou seja, a instituição bancária, e isso não fica explicado em lugar nenhum, até porque é a parte, vamos dizer assim, mais complexa dessa operação financeira coletiva, envolvendo de um lado milhões de endividados e do outro lado dezenas de instituições financeiras, o governo está indo ao sistema bancário, liquidando as operações antigas e, portanto, os bancos, segundo a gente percebe, saem da posição de credores. E eles passarão a ser de verdade apenas cobradores desta dívida, porque uma vez que não haja o pagamento das prestações pós-repactuação, o governo federal fará uma cobertura de 100% desse endividamento. Então você, Sônia, perguntará: bom, então um endividado mal intencionado pode repactuar e depois fazer corpo mole? Pode. O custo disso, a penalidade é que ele voltará a ter o seu nome carimbado como inegativado e ficará fora da possibilidade de praticar novas operações de crédito. Mas o governo federal corre, de fato, bastante risco de ter que desembolsar não só os até 10 bilhões que ele andou raspando aí em várias fontes para poder fazer eventual cobertura desses novos inadimplentes, como ele vai ter que ficar preparado para a possibilidade de ter que desembolsar até mais de 10 bilhões, uma vez que a operação completa pode envolver repactuações, somando os estudantes, somando o setor rural, somando os pequenos empreendedores e as famílias, pode passar tranquilamente dos 60 bilhões de reais de inadimplemento. Ou seja, para quem quer ter uma ideia do que significa esses 60 bilhões de reais, é o tamanho do buraco que teve que ser coberto por um outro fundo, o Fundo Garantidor de Créditos, naquele grande rombo do Banco Master barra Vorkar. Ou seja, é um inadimplemento de grande magnitude. E, portanto, pode se representar um novo endividamento escondido do governo federal. Tudo em nome da possibilidade de reorganizar, vamos dizer, o sentimento do eleitor.
1: E mudando de assunto, um deputado estadual do Rio de Janeiro foi preso, acusado de enriquecer desviando verbas da educação.
2: Avanço na educação. Era assim que o deputado estadual Tiago Rangel do Avante divulgava nas redes sociais a destinação de verba parlamentar. Quase R$ 1 milhão deveria ser investido em infraestrutura da rede de ensino em São José de Ubá, município numa das regiões mais pobres do Rio de Janeiro. Mas, segundo a

0: Polícia Federal, Thiago Rangel era o chefe de um esquema criminoso. Os envolvidos fraudavam contratações de serviços e a compra de materiais por escolas do interior do estado.
1: Era um esquema que em 2 anos movimentou mais de R$1 bilhão. É um esquema muito grande e é muito importante que essas investigações continuem.
0: As empresas contratadas eram vinculadas ao grupo investigado. Para dificultar o rastreio, as verbas desviadas eram misturadas a dinheiro lícito em contas bancárias de uma rede de postos de gasolina administrada pelo deputado. Além disso, as investigações revelaram que o parlamentar ordenava ataques a críticos. Fábio Azevedo, considerado o braço direito de Rangel, envia críticas à atuação do então vereador. Thiago Rangel responde: vou dar um jeito nele. Depois de 12 tiros no portão, o recado está dado. Segundo a PF, o deputado Thiago Rangel também tinha relação íntima com o traficante Arídio Machado da Silva Júnior, conhecido como Júnior do Beco, e teria destinado vagas na educação para indicações do criminoso. Thiago Rangel tem 39 anos. Ele trabalhava como motorista em 2014 em Campos dos Goytacazes, onde foi eleito vereador em 2020. Na época, declarou um patrimônio de R$224 mil. 2 anos depois, foi eleito deputado estadual. Nesse período, os bens declarados pelo parlamentar à Justiça Eleitoral saltaram para quase R$2 milhões, incluindo 18 postos de combustíveis. A polícia apreendeu um carro avaliado em cerca de R$1 milhão que pertenceria ao deputado. Enquanto o patrimônio de Rangel aumentava, segundo as investigações, graças a desvios de verbas para a educação, o estado do Rio de Janeiro amargava a segunda pior nota no Índice de Desenvolvimento da Educação Básica. Em 2023, o IDEB do Rio ficou em 3,3 no ensino médio na rede estadual. A ação é mais uma fase da Operação Unha e Carne,

estaria ali com duas, três peças de uma montagem inteira de uma grande peça, de um grande brinquedo do Lego. Muitas outras ainda serão descobertas. Muitas outras serão encaixadas, lamentavelmente, nesse brinquedo terrível que é a corrupção do Rio de Janeiro. A apreensão dos celulares do Bacelar. A prisão lá atrás do TH Joias, depois do próprio Bacelar, que protegeu e que participou diretamente. E tudo que está vindo de investigação ainda vai levar a Polícia Federal a vários outros, inclusive dentro da Assembleia Legislativa, de deputados que serão presos, e mais, na máquina pública, também na máquina pública, nas secretarias, que estavam até o último fio de cabelo envolvidos em corrupção. Até o último fio de cabelo. Você conversa com pessoas hoje em secretarias ou que já estavam acompanhando, eles contam abertamente como estavam os programas loteados por deputados. Por que que deputado, falei ontem sobre o segurança presente, por que que deputado quer ter programa de segurança presente? Por que que deputado quer lotear o governo inteiro? Esse rapaz, esse Thiago Rangel, de 39 anos, eu estava vendo que ele é do ramo varejista. Será que no caso dele vem de mosca varejeira?

0: Olha, nada contra jovens no poder, jovens ascendendo, jovens crescendo, jovens dentro da máquina, assim, no sentido de oxigenar. Agora, me desculpe, se pegar uma vereadora que se elegeu aos 18 anos e aos 20, lá em Campos ela se elegeu, que era filha do tal do Rangel aí, e você entregar a Subsecretaria de Junta de Ambiente e Sustentabilidade nesse Rio de Janeiro, em que tem um monte de barbaridade na área do meio ambiente, é uma brincadeira. Você entrega para ter apoio, você entrega para estar com aliado, você entrega para permitir, mesmo que você não participe diretamente, você entrega sabendo, no final das contas, o que eles querem. E, de certa forma, permite que eles façam o que eles estavam fazendo com os cofres públicos. Roubando, desviando dinheiro, desviando recursos. Esse sujeito já tinha sido alvo de uma operação posto de Midas em 2024 da Polícia Federal, como a Yasmin Bachu falou. Agora volta a ser alvo dessa operação. Outras cartas vão cair nesse castelo nas próximas semanas e meses. Pode anotar, tem muito bandido vagabundo sugando o sangue do Estado do Rio de Janeiro que vai ser pego ainda em operações. Ainda bem, mas... é lamentável quando a gente vê isso, porque no final das contas, o dinheiro que o cara meteu pra dentro, porque ele contratou uma empresa pra fazer obra na Secretaria de Educação, pra poder inventar obra que não precisava, enquanto outras escolas que precisam não têm, pra poder gastar dinheiro com isso, porque desviava uma parte pra empresa dele de pós-combustíveis, você deixa de ter professor,
1: claro, óbvio.
0: Você deixa de ter boa merenda.
1: Ar-condicionado, tá? Você deixa de ter tudo.
0: Ar-condicionado. Você deixa de ter um ginásio reformado quando esse tem que ter, porque o cara, na verdade, ele pega e ele bota no esquema que ele quiser para poder desviar pela empresa. Você acha que se não fizessem esquemas como o do Rangel e outros, e também gerissem bem o nosso dinheiro, a gente não poderia ter uma rede de educação muito melhor? Vai ver o índice de educação do estado do Rio de Janeiro, como que ele tá. Levanta aí, Agatha, para você ver. Não é o IDEB, porque o IDEB acaba avaliando muito as crianças do ensino fundamental que estão na mão médio, das prefeituras.
1: Tem que pegar ensino médio.
0: Tem que ser aquele que é do ensino médio, que pega muito o do Estado. Mas pega os índices aí que você vai ver. Pega o índice do Noroeste, da região deles. Pega o índice de Campos, uma cidade, o IDEB de Campos, inclusive, cidade do Norte Fluminense que tem rod de petróleo. E depois vão para os índices do Estado. Que a gente tem, das provas relacionadas ao Estado. Você vai ver, a gente está na rabeira, a gente está muito mal. Enquanto isso, a Secretaria de Educação loteada, desviando dinheiro para bandido corrupto, em esquema da Alerj, porque o governo tinha que ter a Assembleia, e para ter a Assembleia, para ter os parceiros da Assembleia, para governar, entregava os anéis e entregava tudo.
2: Hora do intervalo, na volta, outras informações por aqui. Seguimos juntos. 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Até já.

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0: Ministério da Justiça muda a classificação indicativa do YouTube para 16 anos.
1: Decisão acontece após polêmica com vídeos de aparência inofensiva, mas com temas violentos. E você vai ver também.
2: Cotação do dólar cai para o menor nível em mais de 2 anos.
1: Deputado estadual.

0: as aulas na rede estadual até sexta-feira.
1: O cara entrou na escola, tirou um monte de gente, um monte de criança.
2: O ataque aconteceu no Instituto São José, no centro de Rio Branco, durante o turno da tarde. As inspetoras Alzenira Pereira da Silva, de 53 anos, e Raquel Salles Feitosa, de 37, morreram ainda no local antes de receber socorro médico. Outras duas pessoas foram baleadas, uma funcionária e uma aluna. Elas foram levadas ao hospital com ferimentos nas pernas e não correm risco de morrer. No momento dos disparos, professores trancaram as salas, apagaram as luzes e mandaram os alunos se abaixarem. Carteiras foram usadas como barreira e a polícia foi acionada.
3: Eu estava dentro da sala. Eu vi muitos tiros. Aí a professora e as mediadoras falaram que ia colocar cadeira lá na porta. Aí foi assim, aí a gente ouviu um monte de tiro.
4: Como a senhora recebeu a notícia?
5: Ela mandou mensagem pra mim, tava tendo tiroteio, chorando e tava com muito medo, né?
2: Segundo a investigação, o atirador é um aluno de 13 anos. Ele usou uma arma do padrasto, que é advogado e tem registro de CAC. Após o ataque, o adolescente se entregou à polícia.
6: Ele será apresentado à audiência junto ao Ministério Público. Acredito que devido a gravidade do fato, essa audiência aconteça hoje ainda ou no mais tardar amanhã, pela manhã. Ele responde, né, pelo ato infracional, análogo ao homicídio.
2: O governo do Acre suspendeu as aulas em toda a rede estadual até sexta-feira e equipes de apoio psicológico foram acionadas. A motivação do crime está sendo investigada.
0: No Rio de Janeiro, o deputado estadual Tiago Rangel foi preso suspeito de corrupção.
7: O parlamentar é acusado pela Polícia Federal de enriquecer com desvios de verbas para a educação.
8: Avanço na educação. Era assim que o deputado estadual Tiago Rangel do Avante divulgava nas redes sociais a destinação de verba parlamentar. Quase R$1 milhão deveria ser investido em infraestrutura da rede de ensino em São José de Ubá, município numa das regiões mais pobres do Rio de Janeiro. Mas, segundo a Polícia Federal, Tiago Rangel era o chefe de um esquema criminoso. Os envolvidos fraudavam contratações de serviços e a compra de materiais por escolas do interior do estado.
9: É um esquema que em 2 anos movimentou mais de R$1 bilhão. É um esquema muito grande e é muito importante que essas investigações continuem.
8: As empresas contratadas eram vinculadas ao grupo investigado. Para dificultar o rastreio, as verbas desviadas eram misturadas a dinheiro lícito em contas bancárias de uma rede de postos de gasolina administrada pelo deputado. Além disso, as investigações revelaram que o parlamentar ordenava ataques a críticos. Fábio Azevedo, considerado o braço direito de Rangel, envia críticas à atuação do então vereador. Tiago Rangel responde: vou dar um jeito nele. Depois de 12 tiros no portão, o recado está dado. Segundo a PF, o deputado Tiago Rangel também tinha relação íntima com o traficante Arídio Machado da Silva Júnior, conhecido como Júnior do Beco, e teria destinado vagas na educação para indicações do criminoso. Tiago Rangel tem 39 anos. Ele trabalhava como motorista em 2014 em Campos dos Goytacazes, onde foi eleito vereador em 2020. Na época, declarou um patrimônio de R$224 mil. 2 anos depois, foi eleito deputado estadual. Nesse período, os bens declarados pelo parlamentar à Justiça Eleitoral saltaram para quase R$2 milhões, incluindo 18 postos de combustíveis. A polícia apreendeu um carro avaliado em cerca de R$1 milhão que pertenceria ao deputado. Enquanto o patrimônio de Rangel aumentava, segundo as investigações, graças a desvios de verbas para a educação, o estado do Rio de Janeiro amargava a segunda pior nota no Índice de Desenvolvimento da Educação Básica. Em 2023, o IDEB do Rio ficou em 3,3 no ensino médio na rede estadual. A ação de hoje é mais uma fase da Operação Unha em Carne e teve início depois de uma análise do celular de Rodrigo Bacelar, ex-presidente da Alerj. Bacelar está preso, suspeito de vazar informações sigilosas para traficantes do Comando Vermelho. Bacelar e Rangel dividem o mesmo reduto eleitoral, o Norte e o Noroeste Fluminense. A defesa de Tiago Rangel negou a participação do cliente nos crimes.
0: Ainda no Rio, uma operação da PM teve confronto entre policiais e criminosos do Comando Vermelho.
7: O tiroteio obrigou o fechamento da linha vermelha e de várias escolas.

0: escolas na região.
1: Operação no complexo da Maré, tiroteio e motoristas jogados no chão na linha vermelha, uma das principais vias expressas do Rio. Traficantes do Comando Vermelho, que controlam a favela Nova Holanda, tacaram fogo em objetos na Avenida Brasil e na linha vermelha.
2: Tá fogo aqui, ó. Polícia pra
1: A Avenida Brasil e a Linha Vermelha, nos trechos do Complexo da Maré, foram fechadas por segurança por cerca de 20 minutos.
3: Sentido centro.
1: Mais de 40 escolas da região foram impactadas pela operação. A delegacia que combate roubos e furtos de automóveis prendeu 12 criminosos. Um bandido morreu depois de entrar em confronto com agentes da CORE. Mais de 20 carros e motos roubados foram recuperados. Segundo as investigações, no esquema do CV, os criminosos compravam armas e munições pela internet e depois repassavam para os comparsas pelas favelas do Rio, que eram usadas por bandidos nos roubos de carros e de cargas.
4: O policiamento foi reforçado ao longo de todo o dia nos acessos ao Complexo da Maré, como nesse ponto da Avenida Brasil. O dia foi de operações contra o Comando Vermelho. Morro do Borel, por exemplo, um acampamento do tráfico foi encontrado por agentes do BOPE, em meio à guerra por territórios entre os criminosos.
1: O local é usado como base de apoio logístico para o armazenamento de armas e drogas, além de servir como ponto estratégico em ataques registrados com frequência nos últimos dias.
5: Em São Paulo, um ladrão de celular procurado há muito tempo foi preso tentando fugir da polícia.
6: Estas imagens que você está vendo são de um acidente grave envolvendo um motoqueiro que caiu e acabou rolando alguns metros na pista, na zona oeste de São Paulo. Edivaldo Figueira Costa Júnior, de 48 anos, segundo a polícia, estava fazendo arrastões na região. Foram várias vítimas por dia, o que chamou a atenção da segurança pública, até que os policiais conseguiram encontrar o criminoso em ação. Quando ele viu a viatura, iniciou a fuga de moto. Foram 7 quilômetros de perseguição.
7: A ficha criminal do homem preso em flagrante pela polícia é bastante extensa. Ela inclui roubos, furtos, extorsões e também algumas condenações.
6: Ele estava foragido após ser beneficiado com uma saidinha temporária e não retornar ao sistema prisional, onde cumpria a pena por roubo e extorsão. Nas ruas, abordava principalmente motoristas, exigindo celulares desbloqueados. Junto com ele, mais dois homens foram presos. Violento, ele sempre usava uma moto roubada.
8: Ele estava com uma pistola Glock, que é uma pistola austríaca de alta precisão, com dois carregadores, 22 munições. Ele estava, inclusive, numa moto com placa adulterada, sinais adulterados, uma moto roubada.
0: E uma briga de trânsito terminou com um preso e dois carros destruídos na região metropolitana de Curitiba.
5: E olha, Felipe, depois da discussão, um dos motoristas bateu de propósito no carro do outro.
9: No meio da rua, os motoristas trocam ofensas. A briga teria começado momentos antes em uma panificadora, porque um dos carros foi riscado. Nas imagens, o carro vermelho parece deixar o local. O veículo preto estaciona e poucos segundos depois é atingido no meio de forma intencional.
10: A vítima, ela ficou desacordada, conforme o depoimento dela, por cerca ali de 30 minutos e ficou o dia todo no hospital.
9: O homem que causou o acidente foi preso em flagrante e liberado depois de pagar a fiança determinada pelo juiz. O caso registrado em Colombo, na região metropolitana de Curitiba, não é isolado. Com frequência, brigas são registradas no trânsito do país. A maioria delas por motivos banais, como fechadas, disputas por espaço e estresse.
11: Se realmente todas as pessoas que estão no trânsito hoje tivessem sido instruídas de modo estruturado, desde a escola para a educação para o trânsito, nós teríamos condutores mais bem preparados.
9: Dados do portal do Trânsito, Mobilidade e Sustentabilidade mostram que 7 em cada 10 pessoas já presenciaram agressões verbais de outros motoristas. E 40% da população já foi vítima, pelo menos uma vez, de algum tipo de violência no trânsito.
0: Agora, outro caso com motivação banal. Uma funcionária da ONU foi indiciada pela polícia em Brasília depois de agredir a gerente de uma lanchonete.
12: Madrugada do dia

0: a funcionária agredida.
1: A polícia de São Paulo prendeu mais um suspeito de envolvimento na morte do guarda civil metropolitana, a Sara Andrade dos Reis. Segundo a investigação, o homem esteve na região do crime minutos antes e pediu aos moradores que desligassem as câmeras de segurança. Outro suspeito já tinha sido preso na semana passada. A GCM foi morta no dia 19 de abril na rodovia dos imigrantes, perto da capital paulista, enquanto ia para o trabalho. A polícia ainda procura um terceiro envolvido e a arma da vítima que foi roubada.
2: A chuva deu uma trégua no Recife, mas o cenário ainda é crítico. Ruas seguem alagadas e moradores tentam recomeçar em meio aos prejuízos.
3: No Recife, choveu 27% do volume esperado para todo o mês de maio. Vários pontos de alagamento foram registrados na cidade. No início da manhã, motoristas e pedestres tiveram dificuldades.
4: Tá um caos, tá um absurdo.
5: Desisti. Tá, isso aqui é de muito tempo, não é de agora não.
6: Como é que tá isso aqui, cara? Tudo alagado, não pode cair uma chuva.
3: Mesmo horas depois da chuva passar, a água continuava acumulada. Como aqui, na rua Rosa Magalhães, onde quase todas as casas foram inundadas.
7: Eu consigo até pegar no teto da casa, de tanto que levantou a casa. Uhum. Né, pra gente conseguir poder permanecer aqui no bairro.
3: Dona Ilza ainda nem tinha recuperado os prejuízos da chuva do dia 1º de maio. Na parede, há a marca de onde o volume de água chegou.
8: Perdi tudo, não só eu, como meus vizinhos, certo? E vivemos nessa situação. Já é a segunda vez e aqui nada é feito. Nós não somos vistos. Se você entrar na minha casa, só tem um vazio, certo? E não é só o vazio na casa não, gente. É um vazio na alma também.
1: E o cenário não foi muito diferente na Paraíba, não. Mais de 16 mil pessoas foram afetadas pelas chuvas.
9: As fortes chuvas que atingem a Paraíba desde a última sexta-feira já deixam um rastro de destruição em várias regiões do estado. Duas pessoas morreram e cerca de 16 mil foram afetadas diretamente pelos temporais. Desse total, mais de 700 estão desabrigados e outras 600 pessoas desalojadas. Os maiores impactos se concentram em cidades do litoral e da região metropolitana, onde há registros de alagamentos, deslizamentos de terra, casas destruídas e famílias acolhidas em abrigos públicos. Equipes de resgate seguem mobilizadas em várias frentes, enquanto o governo estadual e o governo federal atuam em conjunto para prestar assistência às vítimas e tentar minimizar os danos. E a preocupação continua. A previsão é de mais chuva acima da média para os próximos dias em todo o litoral do Nordeste, o que mantém o alerta para novos transtornos e riscos em áreas já afetadas. Aqui é a comunidade chamada Veloso, que fica no município de Rio Tinto, a cerca de 60 quilômetros da capital João Pessoa. Esse é o único acesso para a comunidade. E olha só a situação. Toda vez que chove, tem que fazer essa travessia a pé.
10: É, a pé ou de canoa.
11: Infelizmente, há mais de 50 anos que continua assim. Na verdade, nós aqui somos esquecidos.
1: E vamos então à previsão para os próximos dias. Tem alerta de perigo para muita chuva, principalmente na região norte e nordeste. A gente fala do Amazonas, Roraima e também Pará. Temporais ainda em todo o litoral do Nordeste, reforçando que o risco é de transtornos, principalmente nessa área onde o solo já está encharcado. Então tem alerta muito significativo para essa área.

0: por sobreviventes já foram concluídas. A polícia prendeu executivos da empresa. O presidente chinês Xi Jinping pediu uma investigação completa do acidente. A fábrica fica em Liuyang, no sul do país. A cidade é conhecida como a capital mundial dos fogos de artifício.
1: Em mais um dia de ataques israelenses no Líbano, o chefe da diplomacia dos Estados Unidos disse que um acordo de paz entre os dois países é possível desde que o Hezbollah seja desarmado.
2: Uma moto em alta velocidade atingida por uma explosão. A gravação foi compartilhada pelo Exército de Israel, que diz ter matado dois combatentes do Hezbollah em um ataque com drone no sul do Líbano. Na mesma ação, bombardeios atingiram prédios que seriam usados pelo grupo xiita, apoiado pelo Irã. Os novos ataques acontecem apesar do cessar-fogo, anunciado há quase 3 semanas. O secretário de Estado americano, Marco Rubio, disse que os Estados Unidos trabalham para garantir que Israel e Líbano continuem dialogando, mas admitiu que o processo não será fácil e exige que o governo libanês desenvolva capacidades para combater o Hezbollah. O conflito já deixou mais de 2.600 mortos no Líbano em 2 meses. Centenas de civis estão entre as vítimas dos ataques israelenses. Mais de 100 crianças morreram. 1 milhão de pessoas foram obrigadas a abandonar suas casas. Muitos libaneses estão abrigados em escolas na capital, Beirute.
3: Donald Trump anunciou a suspensão da operação para escoltar navios no Estreito de Hormuz. Ele disse também que o pedido é do Paquistão, mediador de um acordo entre americanos e iranianos. Já o bloqueio naval aos portos do Irã vai continuar, segundo o presidente americano.
1: O Irã renovou as ameaças a navios que tentarem atravessar o Estreito de Hormuz em rotas não autorizadas pelo país.
4: A promessa do presidente Donald Trump de escoltar navios pelo Estreito de Hormuz começou a sair do papel, mas os primeiros resultados estão longe de garantir a volta da navegação comercial na região. Segundo o governo, nas primeiras 24 horas da operação, apenas 2 navios de bandeira americana cruzaram o estreito. Nesta terça, não houve nenhum registro de travessia. Cerca de 2 mil cargueiros seguem retidos no Oriente Médio. O Irã manteve as ameaças. A Guarda Revolucionária alertou que as embarcações autorizadas a passar por Hormuz devem seguir uma rota específica, anunciada previamente, e que os navios que desviarem desse caminho vão enfrentar uma ação decisiva da Marinha iraniana. O governo iraniano também afirmou que um avião-tanque dos Estados Unidos sumiu dos radares depois de emitir um sinal de socorro ao sobrevoar o Estreito de Hormuz. O incidente não foi confirmado pelo Pentágono. Apesar da tensão em Hormuz, o governo americano garante que o cessar-fogo com o Irã, iniciado há quase 1 mês, continua valendo. Mas cada declaração coloca em risco a frágil trégua. No começo da tarde, no Salão Oval da Casa Branca, Donald Trump disse que o Irã deveria levantar a bandeira branca e se render. E voltou a minimizar os impactos do conflito na economia americana. Perguntado sobre a disparada dos preços da gasolina, Trump disse que isso é um pequeno preço a pagar para eliminar os esforços do regime iraniano em obter uma arma nuclear.
5: That's a very small price to pay.
4: Desde o início dos bombardeios, no fim de fevereiro, o preço médio da gasolina nos Estados Unidos saltou 50%. A alta que pressiona a inflação faz despencar a aprovação de Trump entre o eleitorado.
1: A Casa Branca confirmou o encontro entre Lula e Donald Trump na próxima quinta-feira. Vamos então ao vivo a Brasília. Natália Pazzi tem as últimas informações. Boa noite, Natália.
6: Boa noite, Thaís. O presidente Lula embarca nesta quarta, no início da tarde, para Washington. A chegada está prevista para as 8 horas da noite do horário local. O encontro é visto como uma visita de trabalho, algo menos formal do que uma reunião bilateral tradicional. Uma equipe pequena da presidência chegou ainda ontem à capital dos Estados Unidos para os preparativos desse encontro. Mais cedo, Lula teve uma reunião com o ministro das Relações

0: Exteriores, Mauro Vieira, para discutir as prioridades do Brasil e também se preparar para a conversa com Donald Trump. A expectativa é de que sejam debatidos temas como comércio e exploração de terras raras. Inclusive, a Câmara deve votar nesta quarta a lei que cria regras para a exploração de minerais críticos aqui no Brasil. O governo brasileiro quer que o projeto seja aprovado antes do encontro entre os dois presidentes. A segurança pública também deve estar no centro da discussão. Mais cedo, o vice-presidente Geraldo Alckmin disse que Lula quer assinar um acordo com Trump para o combate ao crime organizado, com foco na lavagem de dinheiro, tráfico de armas e intercâmbio de dados financeiros. De um lado, Estados Unidos defendem que facções criminosas sejam classificadas como organizações terroristas. Do outro, o Brasil vê risco à soberania. A diplomacia brasileira avalia que a reunião é um passo importante para normalizar as relações comerciais. É com vocês.
1: Como Lula pode se beneficiar do encontro com Trump? Veja no comentário de Fernando Mitri.
2: A segurança pública, que já vem se mostrando o tema central da campanha eleitoral, será prioridade na pauta do encontro entre os presidentes Lula e Trump. Há uma divergência aí, conhecida, com a posição americana, que quer enquadrar as facções na categoria terrorismo. O governo brasileiro não concorda com isso e prefere um acordo que já vem sendo estudado pelos dois países, de colaboração no combate ao crime. A pauta é carregada e inclui vários temas, como o potencial das nossas terras raras, uma riqueza ainda praticamente inexplorada. O Congresso está aprovando aí um projeto, regulando esse tesouro. Só a China tem mais do que nós e exploramos menos de 1% de nossas reservas. Vamos ver como Lula sairá desse encontro, que ainda vai falar também do tarifaço, que quando foi disparado, provocou uma reação de Lula que naquela fase melhorou sua popularidade, com a bandeira da soberania funcionando. Thaís, Felipe.
3: E vamos falar da relação entre os dois países. O dólar caiu forte nesta terça-feira e chegou ao menor patamar em mais de 2 anos. A moeda americana fechou o dia cotada a R$ 4,91, com uma queda de mais de 1%. E a divulgação da ata da última reunião do Banco Central, que na semana passada cortou a taxa básica de juros em 0,25%, lógico, influenciou nesse resultado. O documento mostrou que as tensões no Oriente Médio, também o comportamento da inflação, devem pesar na decisão sobre novos cortes da Selic. Além disso, o cenário internacional, lógico, impactou também com as incertezas sobre o conflito entre Estados Unidos e Irã. Vamos falar da Bolsa, porque já na Bolsa, o Ibovespa subiu 0,62% e fechou o dia aos 186 mil pontos.
1: O primeiro finalista da Champions está definido. É o Arsenal, que depois de 20 anos volta à decisão em busca do primeiro

0: cara do gol. A oportunidade perfeita para ampliar. E o sueco desperdiçou. Ficou por isso mesmo, 1-0. E o sonho do primeiro título da Champions do Arsenal mais vivo do que nunca. Nesta terça, o segundo finalista será definido no confronto Bayern e PSG.
1: Nessa quarta-feira, a gente reforça aqui para você. E o governo aumentou a classificação indicativa do YouTube de 14 para 16 anos. O objetivo é proteger crianças e adolescentes de conteúdos violentos.
2: Um conteúdo que parece inofensivo, mas na verdade traz histórias de sexo, violência e até incentivo para a entrada no mundo do crime.
3: Deixa eu te levar para falar com os caras, sem compromisso, só para ouvir que cara os caras da boca.
2: Disfarçados em uma linguagem lúdica, com aparência de desenho animado, esses vídeos viraram um fenômeno nas redes sociais. Na semana passada, o jornalismo da Band já havia revelado que crianças e adolescentes tinham acesso livre a essas chamadas novelas de frutas. E esse tipo de conteúdo contribuiu para a decisão do Ministério da Justiça de reclassificar o YouTube. A plataforma, antes indicada para maiores de 14 anos, agora passa a ter classificação de 16. A mudança leva em conta a presença de materiais prejudiciais a menores de idade.
4: E essa plataforma veicula conteúdos que podem ser conteúdos que causam danos ao desenvolvimento de crianças e adolescentes.
2: Na prática, não vai ter uma fiscalização. É apenas uma orientação para os responsáveis saberem que há conteúdo impróprio para menores. Desde março, para se adequar ao novo ECA digital, o YouTube e outras plataformas iniciaram um sistema de controle dos pais para contas de crianças e adolescentes.
4: É uma orientação para os pais e responsáveis legais que devem controlar o acesso dos seus filhos a essa plataforma.
1: Agentes do CNIPA estiveram no local da queda de um monomotor em Belo Horizonte para coletar dados e também vestígios para investigar a causa do acidente de ontem.
5: Os moradores do prédio atingido pelo avião foram autorizados a voltar para casa.
6: Essas imagens mostram o piloto e os passageiros antes do embarque e o avião se preparando para decolar ainda no aeroporto de Teófilo Otoni, no interior de Minas Gerais, na manhã de ontem. 6 pessoas estavam a bordo. O monomotor pousou no aeroporto da Pampulha para o desembarque de 2 passageiros e para o embarque de 1 pessoa. Ao meio-dia e 16, o avião decolou da capital mineira com destino ao aeroporto Campo de Marte, em São Paulo, mas logo apresentou problemas. Perdeu a altitude e caiu cerca de 5 minutos depois em um prédio residencial de 3 andares. Parte da fuselagem do monomotor foi parar no estacionamento deste supermercado. O piloto Wellington Oliveira, de 34 anos, e o passageiro Fernando Moreira Souto, de 36, morreram na hora. O empresário Leonardo Berganholi, de 50 anos, chegou a ser levado para o hospital, mas não resistiu. O filho dele, Arthur Schaper Berganholi, de 25 anos, e Emerson Cleiton Almeida Souto, de 50, continuam internados. Emerson foi o passageiro que embarcou no aeroporto da Pampulha. Durante todo o dia, agentes do CENIPA, Centro de Investigação e Prevenção de Acidentes Aeronáuticos, estiveram no local, coletando dados e vestígios para investigar a causa do acidente. A fuselagem do avião foi retirada durante a tarde.
7: Nessa decolagem, a gente observa que parece que a aeronave ela não estava seguindo ali um protocolo de subida normalmente padronizado. Parece que a aeronave não estava respondendo aos comandos do piloto. Então ele teve algum problema ali na decolagem, talvez o motor não estava respondendo.
6: Após a retirada do avião, os moradores foram liberados para voltar para os apartamentos. Agora começa o processo de limpeza do prédio. A situação é mais complicada no terceiro andar, onde o monomotor atingiu o vão da escadaria e quebrou a cozinha de um dos apartamentos.
8: O apartamento do Fausto fica no terceiro andar. A cozinha ficou quebrada. Enquanto não arruma, ele dorme fora de casa.
9: Graças a Deus, né, não tivemos uma tragédia maior, né, e os moradores ficaram bem, né?
8: Já o policial militar que mora no prédio foi liberado a dormir aqui.
10: É muito reconfortante, né, porque eu nem consegui dormir essa noite, minha cabeça está doendo muito. A gente ter essa notícia é uma coisa pelo menos boa, né, para a gente poder voltar à nossa residência.
5: Uma nova lei aumentou a pena de prisão para crimes que explodiram nos últimos anos, entre eles os golpes virtuais e o roubo de celular.

0: É assim?
1: Telefone, parceiro, telefone.
0: E assim, a cada 2 minutos em média no Brasil. Ataques repentinos, vidros quebrados, desespero e gritaria. Uma onda de violência escancarada pela estatística. O Brasil está empatado com o México entre os países com o maior número de roubos e furtos de celulares no continente. É quase o mesmo que a soma anual de todos os casos nos Estados Unidos, Colômbia e Argentina, que estão imediatamente atrás no ranking. O projeto aprovado pelo Congresso e sancionado pelo presidente Lula endurece as penas para crimes de furto, roubo, golpes virtuais, receptação e latrocínio, que é o roubo seguido de morte. A sensação de insegurança, principalmente nas grandes cidades, é uma das maiores preocupações do governo em ano eleitoral. A pena mínima para o latrocínio subiu de 20 para 24 anos. A máxima para furto foi de 4 para 6 anos e sobe para até 9 se o crime for cometido à noite. A lei também endurece a punição ao furto específico de celulares. A pena máxima, que era de 5 anos de prisão, subiu para 10 anos. O projeto também levou em consideração a alta dos golpes virtuais. A legislação aumentou para até 10 anos a pena máxima para golpes por telefone e pela internet. E também criou uma punição para quem emprestar a conta bancária ou criar uma para os estelionatários. A chamada conta laranja pode render de 1 a 5 anos de cadeia. A proposta também aumenta a pena para o crime de receptação, quando alguém compra ou recebe algo roubado. A punição máxima passa de 4 para 6 anos de prisão. Já o furto de cabos de telefone e internet passará a ter pena de 2 a 8 anos de prisão. Especialistas dizem que endurecer a punição é importante, mas não basta.
2: A lei por si só ela não transforma a realidade. A gente precisa de um conjunto de agentes, de órgãos públicos investidos na tarefa de aplicar essa legislação.
3: O novo desenrola lançado pelo governo também contempla as empresas. Vamos voltar ao vivo a Brasília. Natália Pazzi volta aqui participando conosco para explicar.

0: ampliados. Já os endividados do setor rural terão ampliação no prazo de renegociação de dívidas até 20 de dezembro. O governo espera que 800 mil empresas sejam beneficiadas. A Federação Brasileira de Bancos disse que o setor financeiro está pronto para oferecer as mudanças e que os bancos já estão aptos a disponibilizar as condições de renegociação em canais digitais. Thaís, Felipe.
1: Obrigado. O surto de um vírus letal pode ter começado com um passageiro que embarcou já contaminado num cruzeiro de luxo que está atracado na costa da África. Duas pessoas morreram e mais duas mortes são investigadas.
2: Se você está vendo cobertura sobre isso, lembre-se que há pessoas reais por trás disso e que isso não é algo que está acontecendo em algum lugar longe. Está acontecendo a nós agora.
3: O motivo é um surto de hantavírus, doença que pode ser letal e que é transmitida por ratos.
4: Our assumption is that has happened.
3: A Organização Mundial da Saúde suspeita que o primeiro passageiro infectado pode ter contraído o vírus antes de embarcar e que uma rara transmissão de pessoa para pessoa aconteceu durante a viagem. 149 pessoas de 23 países são monitoradas no navio, ancorado na costa de Cabo Verde, na África. Até agora, dois casos foram confirmados: o de uma mulher holandesa que morreu e de um britânico de 69 anos levado para a África do Sul para tratamento em estado crítico. Outras duas mortes e cinco casos suspeitos são investigados. O cruzeiro saiu de Ushuaia, na Argentina, há mais de um mês e passou por ilhas remotas do Atlântico antes de chegar a Cabo Verde. O destino final seria a Europa. Autoridades seguem monitorando o caso e avaliando o destino do navio em quarentena. A Organização Mundial da Saúde afirma que o risco de disseminação para a população em geral, fora do navio, é baixo. A Espanha confirmou que vai receber o cruzeiro nas Ilhas Canárias. Todos os passageiros e tripulantes serão examinados e depois transferidos para seus países de origem.
1: A seguir, Câmara deverá votar amanhã projeto de lei que regulamenta a exploração de terras raras.
5: O Supremo pode retomar julgamento da lei que redistribui os royalties do petróleo.
1: Termina nesta quarta-feira o prazo para regularizar o título de eleitor.
5: Noiva emociona a família ao se casar com o mesmo vestido usado pela avó.
1: Palmeiras vence fora de casa. Em instantes, os gols da rodada da Libertadores e Copa Sul-Americana aqui no Jornal da Noite.
5: Fica por aí.

0: Eu sou Cristiane Ramalho, direto de Berlim, na Alemanha, com as principais informações para a Band News TV, na velocidade da notícia.
1: O relator definiu a data de votação da proposta que prevê o fim da jornada de trabalho conhecida como 6x1. Então, de volta, direto de Brasília, Natália Pazzi tem o calendário. Natália.
2: O deputado Léo Prates, do Republicanos da Bahia, quer votar o parecer na comissão especial no dia 26 de maio. Esse prazo já considera um possível pedido para mais tempo de análise. O objetivo do relator e do presidente da Câmara, Hugo Mota, é levar a pauta ao plenário no dia seguinte. Até lá, a ideia de Prates é estudar os principais impactos da possível mudança na jornada de trabalho, além de ouvir trabalhadores e comparar experiências internacionais. Antes disso, a Câmara quer votar o projeto que cria a Política Nacional

0: pede ajuda são os donos dos estabelecimentos onde essa e outras bandas britânicas começaram suas carreiras.
1: Dados revelados pela Associação Britânica de Cervejas e Pubs mostram um cenário preocupante. Nos três primeiros meses desse ano, 161 pubs fecharam as portas no Reino Unido. Isso dá quase dois por dia, impactando 2.400 postos de trabalho. E isso num setor que já vem enfrentando dificuldades.
0: No centro da crise está a elevação de impostos sobre bebidas e negócios. Em Londres, a famosa pint, esse copo de cerveja de quase meio litro, está custando 7 libras ou mais, quase R$50. Um aumento indesejado que afeta os britânicos no momento de alta do custo de vida e que atinge os pubs enquanto ainda tentam se recuperar da pandemia. Mas a crise vai além dos custos. No ano passado, o consumo médio de álcool por adulto no Reino Unido chegou ao menor patamar da história, 10 bebidas por semana. O setor tem expectativa de que a chegada do verão e da Copa do Mundo vai aquecer as vendas. Resta saber se esse período lucrativo vai fazer os pubs atravessarem a crise.
2: Fernandinho, é grave o problema, hein?
3: Boa noite.
2: Boa noite.
3: Boa noite. Boa noite a todos. É aquela coisa, uma geração mais saudável, mas uma geração economicamente mais vulnerável, né? Fica esse equilíbrio. Ou manguaça mais, ou fatura menos, se não manguaçar. Então fica essa situação.
4: Aquele famoso, você paga o chopp, ficou caro demais, Fernandinho.
3: Pois é, hoje já não tem mais, cada um paga o seu, aquela continha dividida, não tem conversa. Mas enfim, é um grande problema, ó. 2.400 pubs fechar. Na Inglaterra, fechar um pub é quase que um crime, né?
2: É um crime.
3: É isso.
2: Lesa pátria. Fernandinho, o Palmeiras venceu 2-0.
3: Um brinde ao Palmeiras. Ganhou de 2-0 do Sporting Cristal do Peru. Zé Ricardo, treinador brasileiro. Palmeiras agora assume o primeiro lugar do grupo. O Zé Ricardo nunca, como treinador, em todas as equipes que passou, conseguiu vencer o Palmeiras. Que sina, né?
4: E Sul-Americana, a gente fala agora do Atlético Mineiro. Vamos começar por ele?
3: Empatou 2-2, deu mole na Argentina contra o Deportivo Riestra. Olha que gol bonito. Bate, vai. Se complicou na tabela de classificação, hein? Ou melhor, perdão, o Juventude que enfrentou o Atlético Mineiro, que é do Uruguai. O Deportivo Riestra encarou o Grêmio, que o Felipe está comemorando.
2: Exatamente, perdeu para o Grêmio.
3: 3-0 para o Grêmio, para cima.
4: Perdeu muito, né?
3: O Deportivo Riestra. Carlos Vinícius, ele fazendo gol, cara. Ele perde pênalti, mas faz gol. Ele é bom de bola, esse cara.
2: É bom de bola.
4: E bora falar do Santos?
3: Batou 1-1, tava ganhando, levou o gol no finalzinho, teve abraço, o Neymar fez o gol, até que jogou bem, abraço no Robinho Júnior, né? A gente vai ver isso no Esporte Total já já. Jogos da quarta-feira, Libertadores, Santa Fé e Corinthians, Independente, Rivadavia e Fluminense, Universidade Católica e Cruzeiro. Os brasileiros, Fluminense precisa ganhar, cara, senão a maré vai... Ou ganha ou tchau.
2: Ou ganha ou o Hulk chega, como é que tá essa
3: O Hulk chega depois da Copa, né? Já deu um... O recado dele hoje e tal, uma apresentação oficial mais pra frente, só pra jogar mesmo só depois da Copa, quando liberar aí a janela de contratações.
4: Mas calma que tem meu Vasco amanhã também, né?
3: Tem, é Sul-Americana. O Vasco tá bonito na foto, vai encarar o Audax Italiano no Chile.
4: Perde toda essa beleza. Deixa assim.
3: E o Botafogo vai encarar, ou melhor, vai receber o Racing, vai encarar o Racing da Argentina. Jogo difícil.
2: Jogo difícil, sempre complicado.
3: Olha ele aí.
2: Falando no Hulk.
3: Pois é, rapaz. O que será que ele bebeu pra ficar desse jeito, hein?
2: Olha aí.
3: Será que foi no pub?
4: Ó, aí, ó.
2: Olha aí. Olha a apresentação.
3: Olha ele aí.
4: Laranjeiras aí, ó.
3: 39 anos o Hulk, mas ainda perde pro Fábio, que já tá perto dos 46. O Hulk tá perto dos 40. Time de veterano, ó, o Hulk. Mas esse cara ainda tem lenha pra queimar. Ele é bom de bola, cara.
2: Fábio batendo recorde de jogos na Libertadores. Muito legal isso, hein? Parabéns pra ele.
3: Fábio tá voando em tudo, velho.
2: Parabéns.
3: Tem jeito.
2: Tudo isso?
3: Muito mais, já já no Esporte Total. Espero vocês, minha gente. Até já.
2: A seguir, vai terminar o prazo para regularizar o título de eleitor. Corre que dá tempo.
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0: Quarta, a validade de uma lei que redistribui os royalties do petróleo entre estados e municípios.
1: No ano passado, a arrecadação total de royalties do petróleo no país foi de mais de 60 bilhões de reais. 40% ficaram com a União. Estados produtores receberam cerca de 30% do valor, assim como os municípios. Mas a lei que vai ser julgada pelo Supremo Tribunal Federal mudaria essa distribuição. Os estados produtores passariam a receber apenas 20% dos royalties e os municípios 17%. Enquanto isso, aqueles estados e municípios não produtores sairiam de menos de 10% dos valores para mais de 40%. Eles também passariam a receber 10% das participações especiais, pagas quando há grande volume de exploração de petróleo. Hoje, eles não recebem nada. No ano passado, caso os valores fossem redistribuídos, cada município brasileiro teria recebido cerca de R$500 mil por mês. Os estados mais impactados seriam São Paulo, Espírito Santo e principalmente o Rio de Janeiro, que concentrou 85,5% dos royalties no ano passado.
2: O estado do Rio de Janeiro perderia, em 2026, uma estimativa de R$8 bilhões. Então, essa perda vai impactar a qualidade de vida da população.
1: Royalties são uma compensação pela maior movimentação de pessoas e máquinas e pelos riscos ambientais gerados pela exploração na área.
3: O petróleo é da União, ou seja, de todo o país. Não é uma equação simples, né? Porque tanto um lado como o outro tem suas razões e não são pequenas.
1: O Supremo Tribunal Federal julga amanhã a validade da lei de 2013 que determina a redistribuição dos royalties. 19 estados e a Confederação Nacional de Municípios alegam que o recurso é da União e que a medida traria equilíbrio federativo. Estados prejudicados questionaram a constitucionalidade e a lei foi suspensa. O processo está em análise desde 2013.
4: Milhares de pessoas enfrentaram filas para regularizar o título a tempo de votar nas eleições de outubro. O prazo termina nesta quarta.
5: Uma fila que dava até volta.
6: Amanhã termina o prazo e daí eu não pude vir antes.
7: Uma eleição super importante e eu quero estar regularizada para votar perto de casa, da maneira mais fácil possível.
5: Quem não estiver em dia com a Justiça Eleitoral não vai poder votar em outubro. Além disso, não pode tirar passaporte, se matricular em instituições públicas de ensino ou tomar posse em concurso. Alguns serviços ainda podem ser feitos pela internet. Mas, por exemplo, para tirar o primeiro título, o atendimento precisa ser presencial.
8: Eu estou desde as 10h30, eu acho, para tirar o primeiro título.

0: lança usada pela avó há mais de 60 anos.
1: Eu pensei no meu casamento, mas ali era outro, né? Não, foi muito emocionante.
2: Um vestido, uma história e um elo que atravessa gerações. A entrada da noiva não foi marcada apenas pela beleza, mas pelo significado de cada detalhe. O vestido, delicado e elegante, com flores em relevo, feito em brocado de seda, foi o mesmo usado pela avó há 62 anos.
3: Eu experimentei, na hora ele estava sujo, estava com alguns esgaçados, então eu achei que não ia dar certo, eu acabei não dando resposta para ela. Então realmente foi uma surpresa, quando eu entrei na igreja, eu vi os olhos dela bem emocionada, eu vi que ela conseguiu perceber que eu estava usando o vestido, então foi assim, uma surpresa.
2: Ao ver a neta entrando, Lídia reviveu o próprio passado. Era como se o tempo tivesse dado um laço, unindo duas gerações no mesmo instante.
1: O vestido era tão antigo, mas ela ficou tão linda.
2: A reação foi postada na internet e

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Olá, seja bem-vinda, muito bem-vindo você também ao nosso Jornal Terra Viva, que hoje saiu do estúdio, mas o DNA do jornalismo do Grupo Bandeirantes não sai dessa veia e você vai ter muito jornalismo. Só que hoje é uma edição especial, porque vamos divulgar com exclusividade o ranking, o sétimo ranking da Cúpula da Cachaça. Falamos ao vivo da Rota do Acarajé.

0: Agricultura, André de Paula, discute plano safra e endividamento rural em reunião na sede da Sociedade Rural Brasileira. Ata do Copom diz que decisão de cortar juros é compatível com o cenário atual do país. PIB do agronegócio cresce 12% em 2025. Essas e outras notícias a partir de agora no Jornal Terra Viva. E o ministro da Agricultura esteve em São Paulo nesta segunda-feira. O encontro foi na sede da Sociedade Rural Brasileira, no centro de São Paulo, a portas fechadas. A imprensa registrou o início da reunião. André de Paula conversou com os jornalistas sobre o Plano Safra. A expectativa, segundo o ministro da Agricultura, é que o valor do Plano Safra seja maior que do ano passado e que o anúncio ocorra no início de junho.
1: Veja, nós tivemos 516 o ano passado. Eu acho que é factível ter mais alto, ter um número mais expressivo do que esse. Nós estamos trabalhando nesse sentido. Mas nessa questão em especial, um ministro da Agricultura nunca fala antes de ouvir o da Fazenda. Mas também, não é, tendo muito cuidado e priorizando essa questão dos juros que podem inviabilizar, por maior que seja o esforço que o governo faça, se você não constrói soluções que deem acesso ao produtor rural, esse esforço terá sido em vão.
0: O ministro também falou sobre o endividamento do produtor e que seria a favor da criação de um programa de renegociação de dívidas, como Desenrola, específico para o agro.
1: Nós temos consciência da dificuldade que o nosso produtor rural enfrenta hoje, do alto grau de endividamento. Então, o Desenrola é um instrumento importante que o governo pode disponibilizar para mitigar os efeitos desse endividamento. Eu, sendo eu advogado do setor, eu vou defender que isso possa também ter como foco

0: ressaltam que o ambiente externo permanece incerto, pelo conflito no Oriente Médio, com reflexos nas condições financeiras globais, afirmando que tal cenário exige cautela por parte de países emergentes em ambiente marcado por elevação da volatilidade de preços de ativos e commodities.
1: E vamos ao AgriTendências de hoje com o Silmar Miller, está aqui no telão já. Silmar, seja muito bem-vindo hoje ao JTV comigo. Como fechar os mercados nesta terça-feira, Silmar? Bom falar com você.
2: Renato Afonso, muito boa noite. Boa noite aos nossos amigos do canal Terra Viva. Prazer em voltar a conversar com você, Renata. Bom, hora de fazer aquela resenha do comportamento dos mercados nesta terça-feira. Destaque para a queda dos preços do petróleo. O petróleo deu uma trégua hoje, depois de altas consecutivas nos últimos dias, refletindo a continuidade das tensões no Oriente Médio, especialmente a guerra entre os Estados Unidos e o Irã. Hoje uma trégua no preço do petróleo, decorrente uma trégua nas hostilidades entre os dois países. Foi um dia de cessar fogo lá no Oriente Médio, sem ataques de parte a parte. Trégua aqui acertada entre os dois países em conflito, e o petróleo acabou caindo hoje, depois de forte alta ontem, quase 6%, hoje um recuo forte de 4 pontos percentuais. Cotação do petróleo tipo Brent, que é a referência para o mercado internacional, fechou aí abaixo dos 110 dólares o barril. De qualquer forma, uma cotação ainda bastante elevada, né? Já com um aumento de quase 40 dólares em relação aos preços anteriores a esse acirramento das hostilidades lá na guerra entre os Estados Unidos e o Irã. O petróleo estava lá em torno de 70 dólares, agora estamos aí perto dos 110, ou seja, mesmo com a queda de hoje, o preço é extremamente elevado. Bom, na sequência, vamos ver como é que fecharam os mercados.

0: hoje. Ontem subiu, hoje teve uma queda expressiva, até de 1,1%. Mercado de câmbio, uma data histórica hoje, o preço caiu nos níveis mais baixos desde 26 de janeiro de 2024, R$ 4,91 a cotação da moeda americana, queda forte, 1,1%. E o mercado de ações com alta de 0,6%. Esse é o retrato dos principais mercados agrícolas e financeiros nesta terça-feira, Renata.
1: Tá ótimo, Silmar. Obrigada pela participação.

0: Três pontos são básicos para se identificar uma boa cachaça. Primeiro, é que tem que ter o registro no Ministério da Agricultura. O segundo ponto é pelo olfato, para observar assim, o cheiro. E a cachaça não pode arder nas narinas, né? O terceiro ponto, permita-me aí fazer o teste, é pela degustação. A cachaça não pode queimar na garganta, tem que ser leve. O Brasil tem mais de 1.200 cachaçarias registradas, a maioria em Minas. E é de lá que vem esta, que o Sérgio vende na loja dele. Custa quase R$1.000 e clientes não faltam para o Sérgio.
1: Hoje a gente trabalha com público, né, mediano alto, porque as cachaças ganharam preço, mas em compensação ganharam qualidade.
0: Qualidade que começa lá no campo e que tem identidade.
2: Um produto que é a cara do Brasil. E existe muito comércio lá fora a ser aberto e cada vez mais o mundo aprendendo a gostar dessa iguaria brasileira.
3: Pode ir, gente. 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
5: Essa dupla, hein? Alan e Michael dando uma ajeitada pra nós aqui, né, Luiz? Coisa, você gostou agora, né, Luiz? Esse é o Jornal Terra Viva ao vivo hoje, especial por causa da divulgação do sétimo ranking da Cúpula da Cachaça. Conversando com o Luiz Pero aqui, Luiz, essas cachaças 50 que foram pra final, chegaram desse jeito pros julgadores?
6: Não, a gente pega essas cachaças e coloca elas em garrafas numeradas de 1 a 50, às cegas, eles não sabem o que eles estão bebendo, e aí sim essas cachaças vão ser degustadas durante 2 dias, foram degustadas, né? Durante 2 dias às cegas, e aí dentro dos critérios que os cúpulos conseguem fazer.
5: Paulinho, mais importante, Paulinho, Luiz, obrigado por enquanto. Olha o que está ali na mesa, os envelopes com os vencedores da noite, as vencedoras da noite, os rótulos, as cachaças, as melhores do Brasil, o ranking de 50, e ali nós vamos mostrar as primeiras colocadas e, claro, o grande nome da cachaça brasileira. Gente, enquanto a gente vai para o intervalo, depois do intervalo, nós vamos ter já a divulgação da primeira lista, né, Luiz? Depois do intervalo já tem
6: a divulgação. Depois do intervalo já tem a divulgação do primeiro quesito.
5: Do primeiro quesito, nós temos 4 quesitos, inox, madeira brasileira,
6: madeira estrangeiras e blend.
5: E blends. Enquanto a gente vai para o intervalo, depois do intervalo tem mais notícias do agronegócio do dia para você, com a Renata Afonso, direto do estúdio, mas enquanto isso, essa rapaziada, gente boa aqui, ó, Alan e Maicon, para você.

0: brancas, Princesa Isabel Prata.
1: Rapaz, essa eu quero tomar hoje, hein? Parabéns, Princesa Isabel. Agora, Sidney, conta pra mim, o que é cachaça? Você explica isso?
0: Explico. Inclusive, a gente fez isso recentemente numa das nossas matérias, né, sobre uma dose de prosa, né? E tem toda uma regulação, não é? Você não faz o que você quiser no mundo de cachaça.
1: Vamos ver, então, essa entrevista que o Sidney tem explicando o que é uma cachaça, né, no Dose de Prosa, programa especial sobre cachaça, exibido aqui no canal Terra Viva.
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3: Pois é, cachaça ela tem...

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1: Olá, muito boa noite a todos. Vamos ver como ficam então as condições de tempo no país nesta quarta-feira, dia 6 de maio. E a quarta-feira promete ser de tempo estável, seco e de bastante calor na maior parte do Brasil. Enquanto isso, as áreas de instabilidade, as pancadas de chuva, seguem presentes na região norte, boa parte da região nordeste, especialmente na costa norte e leste, além de alguns pontos também do extremo sul do Rio Grande do Sul. E durante a tarde, o alerta segue como destaque para baixos índices de umidade relativa do ar, que podem ficar abaixo dos 30% em áreas do interior de São Paulo, parte do Triângulo Mineiro, grande parte do Centro-Oeste e até mesmo em áreas da região norte, como por exemplo no sudeste do Pará e em boa parte do estado do Tocantins. Já em relação às chuvas, o mapa de risco emitido pela Climatempo ressalta o alerta de perigo entre o norte do Amazonas, sul de Roraima, além de algumas áreas do norte do Pará e também litoral do Maranhão. A chuva aumenta em áreas da costa leste e da região nordeste, principalmente no litoral da Bahia. Enquanto outras regiões, como por exemplo o litoral do Pernambuco, litoral também do estado da Paraíba, seguem com maiores aberturas, mas não se descartam episódios de chuva longa.

0: ela foi a primeira vez que ela entra entre as 50. Isso nunca aconteceu no ranking da cúpula, não sendo o primeiro ranking que todas eram novatas, mas é a primeira vez que uma novata entre as 50 fica em primeiro lugar. Parabéns a todos os responsáveis.
1: No geral, parabéns. Milton Lima, presidente da cúpula, todo mundo da cúpula, pessoal que veio acompanhar, lotado, Rota do Acarajé. Obrigado, gente, obrigado pra todos, parabéns. Obrigado, Alan, obrigado, Maicon, obrigado, Camarguinho, aqui na sanfona. Renata, cadê a Renata? Ô, Renata, que alegria poder fazer esse jornal especial do seu lado, aí no estúdio. Renata Afonso, um beijo pra você. Gente, muito obrigado por estarmos juntos em mais um jornal especial Terra Viva. Renata, boa noite para você. Olha, eu quero te agradecer muito por essa edição especial. Bom descanso para quem vai descansar, bom trabalho para quem vai trabalhar. Para quem vai tomar uma cachaçinha aqui, não dirige depois, tá bom? Continue com a gente no Grupo Bandeirantes e com essa festa linda da Cúpula da Cachaça.

0: Nova York, né? E a Condor nasceu exatamente naquele momento onde o mundo passava por uma revolução, né? Econômica. E logo em seguida, um grande marco na Condor foi a Segunda Guerra Mundial. Né? Os fundadores da Condor são imigrantes alemães e naquele momento tiveram a energia cortada. Né? Ficaram sem o fornecimento de energia.
1: Por serem alemães?
0: Por serem alemães. Naquela época, né? aquela revolução toda, né? Aquela complicação toda. E o fundador, como era um mecânico muito habilidoso e muito empreendedor, ele fez um gerador de energia a partir de um caminhão. Num caminhão velho, um caminhão Ford velho, ele acabou transformando de uma forma muito rápida aquele caminhão num gerador de energia para a Condor continuar produzindo. Então aí já tem uma história bastante interessante de empreendedorismo, né? Que ele era um empreendedor assim, visionário. E naquela mesma época, Sabino, aquele movimento geopolítico daquela época fez com que a Condor não conseguisse mais ter as mesmas matérias-primas ou as mesmas fontes de matéria-prima.
1: O acesso era difícil.
0: Acesso. Você tem uma ideia, o maior fornecedor de matéria-prima para fazer escova de dente naquele momento era o Japão. E nós tivemos, a Condor teve que naquela época se reinventar com a dificuldade que a época tinha, né, para você ter acesso a novos mercados e fornecedores para buscar matéria-prima de outras origens. Né? E a Condor conseguiu rapidamente também se reinventar, inclusive fazendo movimentação e substituição na época de matérias-primas. Né? Então são duas histórias aí que remetem lá ao início, né, as primeiras décadas de fundação da empresa, que são muito interessantes.
1: Como é que foi a virada da empresa para o mundo da tecnologia?
0: A Condor sempre teve a tecnologia muito forte dentro dela, num primeiro momento mais voltado à produção, né? Até pela origem do fundador, que era um engenheiro mecânico de mão cheia, e os seus sucessores também. Então a Condor sempre teve, sabendo o que existe de melhor em termos de tecnologia de produção. As melhores máquinas, via de regra europeias, né? Naquele, até várias décadas só tinha europeias, hoje ainda a maioria delas são. Então, sempre buscando tecnologia de ponta, indo para todas as principais feiras do mundo, né, e fazendo aí uma lição de casa muito importante. Quando a gente olha da tecnologia de outras frentes, como TI, inteligência de mercado, e aí vai IA da vida, que é mais recente, nós também somos muito atuantes, mas é uma década para cá, né, que essa tecnologia acabou ficando mais a serviço da companhia. Mas a Condor sempre foi muito atuante, sempre com estrutura muito, muito bem, muito forte nessa área de tecnologia também.
1: Como é que foi chegar na liderança?
0: Nós somos líderes em algumas categorias que a gente atua, não em todas, mas em algumas. E nas que nós não estamos na primeira colocação, ou nós somos segundo, ou somos terceiro, muito próximo de segundo. Né? Então tem um movimento extremamente forte nos últimos anos de ganho de share. E é consistência, né, Sabino? É um trabalho de consistência, é trazer inovação, é trazer renovação em alguns casos. Às vezes não é uma inovação disruptiva, mas é uma renovação, trazendo sempre novidade para o mercado, com o go-to-market muito alinhado. E a liderança hoje nós temos no negócio de vassouras, que é um negócio importante dentro da limpeza doméstica. A liderança também em escovas de lavar. Na linha de escova de dente, nós somos líder na linha de escova de dente infantil e a terceira marca no adulto. Em escovas de cabelo, nós temos uma posição de liderança dentro do varejo alimentar. Quando a gente olha supermercado, né, que é um ponto de contato muito importante com o consumidor, para as nossas categorias. Na linha de pincéis artísticos, nós também somos líderes. Na linha imobiliária, não. A gente é a terceira, ali próximo da segunda marca. E na limpeza profissional, que é um negócio que nós entramos recentemente, a gente ainda está começando com esse negócio, mas já estamos aí na terceira posição de mercado.
1: Bom, mercado extremamente competitivo, vários players nesse mercado. Como se diferenciar, principalmente ali na prateleira do varejo, né?
0: E com negócios bem diferentes, né?
1: Com negócios bem tão diferentes.
0: Bem diferentes, né? Aqui, Sabino, tem uma questão do go-to-market que eu comentei antes, que é extremamente importante. Mais treinamento, desenvolvimento, inovação, essa especialização em cada uma das categorias que eu comentei, né? Com pessoas de marketing pensando só nesse, nesse negócio.

0: naquele negócio especificamente, uma área de trade marketing muito bem alinhada, né, com marketing, uma área de inteligência de mercado, que é uma área mais recente dentro da Condor. Ela está hoje entre 7 e 8 anos de existência, né, como área dentro da companhia, trabalhando em conjunto para olhar para o mercado e ver aquilo que a gente pode fazer. Mas tem um ponto extremamente importante, Sabino, que eu acho que é uma questão estrutural. Quando a gente olha para dentro da Condor, e eu gosto muito de falar disso, que é o nosso modelo de governança, né, que faz os alinhamentos que são importantes e necessários para o desempenho do negócio. A Condor tem conselho de administração há 30 anos. Né, então, uma empresa que fez o movimento de se antecipar para o tamanho dela, né, há 30 anos atrás. Criar um conselho de administração era para poucas empresas, né, no Brasil, e era, quando a gente olhava para o mercado, para empresas bem maiores do que a Condor naquela época, né? E a Condor teve esse arrojo, fez esse movimento. A família empreendedora é extremamente visionária, né, assim como foi o nosso fundador, e fizeram, começaram esse modelo de governança lá atrás. Hoje, nós temos um conselho que já está numa segunda formação, não como reeleição, mas um formato diferente, onde todos os nossos conselheiros hoje são não familiares. Então, a família fez mais um degrau, né, criando mais um degrau dentro da governança com um conselho de acionistas, né, que se reúne, obviamente, com uma frequência menor e delegou o trabalho do conselho de administração para profissionais não familiares. Né. Então, esse processo de governança ajuda muito a gestão a trabalhar os alinhamentos, a fazer o alinhamento do planejamento estratégico e buscar, obviamente, as correções quando elas são necessárias e possíveis. Né?
1: Como se houvesse dois conselhos, né?
0: Exatamente, como se tivesse dois conselhos.
1: E é uma empresa familiar até hoje?
0: É empresa familiar até hoje na mão da mesma família fundadora. É óbvio que a família cresceu, né? Quase 100 anos. Né? Então, hoje são 5 blocos familiares, né? Que são tios, sobrinhos, né? Irmãos que tem hoje quase 100% da companhia.
1: Nunca se pensou num IPO, em abrir capital?
0: É uma conversa que circula, obviamente, mas não é o foco da família, né?
1: Sustentabilidade é outra característica da empresa, né? Como é que a empresa começou a se preocupar com isso e o que ela faz nesse sentido hoje?
0: Muito forte o foco em sustentabilidade, pegando aí as letrinhas do ESG, né? Já falei um pouquinho de governança, que é extremamente importante, mas a Condor sempre foi muito forte, tanto no aspecto social como no aspecto ambiental. Começar pelo social, que eu acho que nasceu com a companhia, sabe? Não, a família é assim. A família sempre foi próximo dos colaboradores, a família sempre teve um pacote de benefícios interessante, a família sempre pensou em trazer para a cidade, inclusive, situações que ajudassem a comunidade local, como, por exemplo, ajudar a construção de um hotel para atrair pessoas para negócio, fazer casas para trazer funcionários. Entregou um cinema para a comunidade local lá na década de 50,
1: onde é a planta?
0: 60, em São Bento do Sul, Santa Catarina.
1: Uhum.
0: No mesmo lugar,
1: desde sempre.
0: Desde 2 anos de existência, ela mudou para esse lugar e está lá até hoje, ou seja, 94 anos. No mesmo lugar. Então, a Condor sempre foi muito forte sob o ponto de vista social. E nós continuamos com essa pegada, né, da família, com esse jeito Condor de ser, que traz essa questão social muito forte. Nós temos hoje programas que a gente apoia, como a Condor é a empresa amiga da criança há mais de 20 anos, a FEMAMA, né, apoiando o Outubro Rosa, já há 13 ou 14 anos, de forma consecutiva, apoiando esse momento é extremamente importante, né, de prevenção do câncer de mama, fazendo sempre um produto rosa, ou dois ou três, mas um portfólio rosa, para poder fazer uma doação da parte das vendas dessa coleção, né, para a FEMAMA. Apoiamos projetos sociais locais, lá, de apoio à música, de apoio à dança, enfim, a Condor sempre foi muito próxima da sociedade. E do lado ambiental, a gente fala muito, né, dentro das letrinhas do ESG, a questão do pós-consumo, de trabalhar com materiais reciclados e por aí vai. A Condor, sabendo, tem uma fábrica de reciclagem há mais de 50 anos. Ou seja, antes que sistemas estavam na mesa como sendo moda, né, a Condor já pensava nessa preservação ambiental, nessa utilização do pós-consumo.
1: Reciclando o próprio produto.
0: Reciclando o próprio produto. Nós hoje também compramos alguma coisa já pronta, reciclada, uhum, mas parte da

0: que nós usamos é reciclado na nossa fábrica, seja uma sobra nossa ou uma compra, né, de uma para, por exemplo, de algum outro produto que sirva para a nossa composição aí de matéria-prima, por exemplo, garrafas PET, essas verdes de Guaraná, por exemplo, né? Uhum. É uma fonte de matéria-prima que a Conda traz para dentro de casa, recicla para fazer produtos aí bem focados na linha de limpeza, né, que são vassouras, cerdas e na linha também de construção civil. São os dos nossos negócios os que mais usam materiais reciclados. Mas se pensar, né, olhando um pouquinho para trás, há 50 anos com a fábrica e há quase 60 utilizando material reciclado.
1: Então, um produto, me parece que é um produto símbolo disso tudo, que é a esponja biodegradável, é isso?
0: A esponja é uma inovação, um lançamento recente, que está sendo muito, muito interessante, né? Como ela tem sido recebida. Inclusive, ganhamos alguns prêmios já recentemente, Sabino, de inovação nesse produto. É um problema hoje, né? O descarte da esponja, né? Para todo mundo, né? Para todas as marcas, né? E a Conor, com a área de marketing, engenharia, mais um parceiro comercial nosso, que é um fornecedor da matéria-prima, trabalharam juntos aí, foram quase 2 anos de trabalho,

0: um produto ao consumidor que fique dentro da expectativa dele de preço e que traga essa questão da sustentabilidade. E a Condor tem uma característica de formar profissionais na área técnica, né, como sempre teve historicamente. Então nós temos uma equipe de técnicos, engenheiros, técnicos em plástico, que trabalham em cima dessas questões de processamento de material pós-consumo, e nós conseguimos hoje lidar isso com uma tranquilidade muito, muito grande. Mas é uma experiência de mais de 50 anos, né, utilizando o pós-consumo dentro da produção. Então a gente hoje, o que tem feito nos últimos anos, é justamente buscar a possibilidade de trazer produtos para o portfólio que possam usar o pós-consumo. Né, porque a gente sabe trabalhar com isso e aprendeu a trabalhar com isso. E a questão ambiental que está na nossa... no nosso DNA, né? O cuidado ambiental. Então, quanto mais produtos a gente leva com essa característica, a gente está fazendo também o nosso trabalho aí como empresa responsável, né? Ambientalmente. Né?
1: Como é que é a questão logística de vocês distribuindo para o Brasil inteiro?
0: Questão logística, acho que é falar um problema, mas é um desafio, né? Para todas as empresas que têm esse nível de pulverização que a Condor tem, né? Falamos de todos os negócios, né? Eles têm mercados diferentes, eles têm um go-to-market exclusivo, específico, né? Então, tem negócios que vão mais no varejo alimentar, outros na farmácia, outro no material de construção, outro numa papelaria, outro no material, num varejo de limpeza. O e-commerce também que está presente já nas nossas categorias, né? Então a logística é de fato muito desafiadora, mas nós estruturamos, Sabino, o nosso go-to-market pensando, né, ou trabalhando para melhorar a logística. Então, um exemplo, nós temos distribuidores regionais, né? Então em todos os estados nós temos pelo menos um distribuidor, quando olha o grande negócio, que é o negócio de limpeza, higiene e beleza, e montando já essa malha também para os outros dois negócios, que é a pintura imobiliária e a limpeza profissional. No negócio de limpeza, higiene e beleza, que vai muito para o canal alimentar, para o varejo alimentar, para o supermercado, essa estrutura já é bem estruturada e bem consolidada. Então, os distribuidores regionais, que a gente chama de canal indireto, né, junto com o atacado, fazem esse trabalho de levar o nosso produto para o pequeno e médio varejo. Aí o varejo regional maior, ou os atacarejos maiores e nacionais, nós atendemos de forma direta, né, com uma equipe nossa de funcionários, fazendo funcionários ou representante comercial, dependendo da situação, fazendo essa entrega, né, e essa venda diretamente. Então essa malha de distribuidores nos dá a condição de melhorar a questão logística, né? E melhorar, inclusive, de custo, né? Porque você fazer uma entrega em um varejo pequeno, sair de Santa Catarina para ir para o Pará, por exemplo, só para citar um exemplo de um extremo, é extremamente complexo, né? Você vender ao pequeno varejo um pedido pequeno, a possibilidade de você não conseguir entregar em virtude do custo é muito grande. Então, a gente estruturou essa malha de distribuição justamente para prever e para ajudar nessa questão logística. E mesmo assim, né, a gente tem apoio de um CD no Nordeste, né, de dois CDs em Santa Catarina, e sempre busca, obviamente, alternativas de como você fazer o produto chegar até as áreas mais distantes, né, que é sempre um desafio, né, a nossa logística nacional com um país com essas dimensões. Né.
1: E o e-commerce vem crescendo? Como é que está? O que significa hoje no total de vendas?
0: O e-commerce ainda é pequeno para a gente, quando olha a Condor como um todo, tá, Sabino? Mas tem negócios que já navego muito bem. Então, um exemplo, nosso negócio de limpeza profissional, que tem os mops, as lixeiras, esses carrinhos, quase 30% vem do digital. Né? E os outros negócios, que são as escovas para dentes, escova para cabelo, limpeza e pincéis, têm uma participação, têm uma penetração já. Nós estamos em várias plataformas, como Mercado Livre, Amazon,

0: aí uma oportunidade ainda de melhorar esse aspecto, né?
1: O que que vem por aí? Como continuar crescendo?
0: Acho que reforçando essa questão, Sabino, da estrutura, do go-to-market bem feito, da inovação, acho que esse é o caminho que a gente entende, né, para o crescimento orgânico. Nós fizemos recentemente, escutando o consumidor, uma renovação da nossa marca, né? A marca continua sendo Condor, mas ela renovada, com um design diferente, né? Escutando o consumidor, escutando o trade, escutando todos os públicos de interesse, entendendo também, porque a Condor hoje tem uma marca que é monolítica, ou seja, ela opera com uma marca só para todas as categorias, né? Entendendo o que o consumidor pensava disso, e com os achados dessa pesquisa, nós reforçamos a nossa estratégia de marca monolítica, mas entendemos que era hora de dar uma renovada na logomarca, né? Trazendo embalagens novas, enfim, e ficou sensacional, está indo para a rua agora, né? A gente está fatiando e fazendo por categoria, então, está chegando já no ponto de venda e ficou sensacional, com o apoio de agência, né? que nos ajudou nesse momento. Então, é mais um movimento para deixar a marca mais visível, né? Então, trazendo inovação, trazendo novos produtos, trazendo marca, investimento em marca e reforçando o nosso go-to-market, que eu acho que é um ponto extremamente importante por toda a dificuldade que a gente falou antes, né? De logística, de categorias diferentes, de acessar canais de vendas diferentes, né? Hoje, sabendo, nós estamos em 25 canais diferentes. Porque os negócios têm as suas particularidades, né? Então, o varejo que vende um pincel para construção civil não é o mesmo varejo que vende uma escova de dente.
2: Lógico.
0: São dois varejos, mas são diferentes. O atacado, que é mais especializado na construção civil, não é o atacado, que é especializado no varejo alimentar. Então, a gente tem uma quantidade de canais e essa gestão. E esse go-to-market aí que é segregado por negócio, por BU, é um tema extremamente importante. A gente está sempre reforçando essa estrutura para poder garantir o crescimento orgânico, né?
1: Obrigado pela sua participação hoje aqui no Capital Mercado.
0: É isso, obrigado. É um prazer.
1: Prazer. Nós conversamos com o Alexandre Vigers, que é diretor-presidente da Condor hoje no Capital Mercado, que volta na próxima semana. Até lá.

0: Essa gigantesca igreja gótica é um dos símbolos da cidade de Estrasburgo, na França. Com uma torre de 142 metros de altura, a Notre Dame da Alsácia certamente vai atrair a atenção dos turistas.
1: A catedral manteve a marca de prédio mais alto do mundo por quase 250 anos.
0: Não deixe de pagar uma pequena taxa para poder subir pelos estreitos degraus da igreja. Lá do alto, o visitante vai ter uma

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0: Foi fruto de amor realmente, sendo que quando ele nasceu, falaram: não vai vingar, não vai vingar. Esse menino aí, ó, tem problema na respiração, vai ter cegueira, não vai poder andar. E ele resistente desde o começo, ele mal criado desde o começo, foi lá e ó, tá aqui inteiro.
1: Você falou de mal criado, você era uma criança arteira? É isso que você está falando?
0: Muito, muito. Eu era aquele que falava, não sobe na árvore, subia na árvore. Eu tinha que. O ator tem aquilo, né? Ele não precisa passar por uma situação para dizer que essa situação é necessária para se vivenciar como ator. Eu, como criança, colocava o dedo na tomada para dizer, dá choque.
2: Coitado de seus pais.
1: Qual é a primeira imagem que você tem da sua infância, assim, que você guarda com carinho?
0: Quando eu fui para a Bahia e vi o circo. Acho que essa temática do circo sempre me envolveu muito, porque era uma coisa assim, uma novidade. Você tá ali e de repente você quer fugir com tudo aquilo, porque é um outro universo, são criaturas, são seres, é um encanto. Então eu sou aquela pessoa que quis fugir com o circo, não fugiu com o circo, mas conseguiu criar circos.
2: E você fala dessa inquietude, né? Desde cedo, desde pequenininho, você lembra se você já criava mundos, seus mundos?
0: Eu sempre criava outros universos mesmo, pegava os bonecos, né? Hoje em dia eu faço teatro de bonecos e falo, nossa, como o passado tá ligado com o presente? Que eu criava diálogos, eu lia alguma coisa e fazia uma adaptação, criava pequenas conversas entre um personagem e outro, assistia uma série e falava, olha, esse aqui é mais engraçado que esse, vou fazer alguma coisa parecida. Criava alguns textos e até levava para a escola. Lembro que na escola eu fiz um documentário chamado A Vida nas Favelas, com uma câmera fotográfica. Aí a professora fez eu passar por todas as salas exibindo esse documentário, como se fosse assim uma coisa assim, questão de mostra esse trabalho artístico. Eu falei, eu preciso fazer arte mesmo.
2: Isso quantos anos?
0: Com 16 anos.
2: Ah, que bacana. Nasceu já conheço.
0: Agora o teatro eu comecei com 13,
1: Com
0: como
1: 13.
0: contrapartida social, assim. Eu fazia já na igreja teatro, e aí eu falei para os meus pais, eu quero trabalhar com teatro. Aí acharam um lugar do outro lado da ponte, né? Eu sou do Campo Limpo, Santo Amaro. E esse lugar, assim, foi um lugar onde eu aprendi a ler melhor, entender o que é verbo, o que é sujeito. Foi mais no teatro do que na escola. E principalmente empatia. A gente falava muito sobre essa coisa, sobre quando você vai criar um personagem, você vai passar por uma situação. Como que é o cobrador do ônibus que você pega para vir até aqui? Como que é o motorista? Como que é a situação dele? O que que você acha que ele faz além de estar ali prestando aquele serviço?
1: Isso que você está falando é muito interessante, porque você tem uma frase que você volta e meia diz nas entrevistas, que é que a ética do cuidado é como quem rega plantas todos os dias, que você, isso é uma quase que um mantra que você repete, né? O que que você quer dizer com isso e quem te ajudou a florescer?
0: Olha, o que eu quero dizer com isso, eu levei até a sério, eu fiz uma horta. Eu precisava levar isso na prática, porque acho que a metáfora do florescer está muito na questão do cíclico, da gente aprender, do viver, do acordar no outro dia e estar ali para fazer. E quem me inspira muito em tudo isso são artistas paulistanos, principalmente, sabe? Eu vejo, por exemplo, o movimento do teatro de grupo de São Paulo, pessoas que fazem arte e que vivem, se alimentam, olhando no olho do outro e fala, vai lá e faz, você pode. E eu fui fruto de contrapartida social de pessoas que falavam, cara, você faz o que você quiser da sua vida, não tem nada que te impeça.
1: Seus pais incentivavam isso também?
0: Meus pais eram assim, tem um plano B. Meu plano B não foi nada da economia. Meu plano B foi para educação, fazer letras, depois foi fazer pedagogia.
2: Você
0: Então,
2: fez?
0: fiz.
2: Ah, sim.
0: Então, o meu plano B foi fazer uma faculdade.
2: Para te
0: Então,
2: dar uma
0: para
2: segurança,
0: me
2: que
0: dar
2: os
0: uma
2: pais sempre
0: segurança.
2: têm essa ideia de que ser artista é inseguro,
0: Exato.
2: né? E é
0: Na
2: mesmo,
0: pandemia
2: né?
0: foi horrível, né?
2: É.
0: Na pandemia era uma ligação atrás da outra, ó, cortou, cortou,
2: É.
0: cortou, não vai acontecer nada. Aí eu parti para o vídeo. Mas a questão do apoio paternal e maternal foi assim, faço uma faculdade. Até por uma questão deles não terem feito. Os meus pais, eles não fizeram. Eles falavam, olha, você está aqui para ter uma carreira melhor do que a gente tem.
1: Qual era o nome deles?
0: Jair e Ivonildes.
1: Eles eram fazer

O meu pai, ele tem uma história que ele trabalhou numa empresa de aviação, a VASP. Essa empresa, ela faliu e ele trabalhou por muito tempo nessa empresa sem receber. Então, eu acompanhei ali o desemprego. Eu vi ali que eu queria trabalhar com a arte. A arte não é hobby para mim. A arte para mim é trabalho também. Assim como todos os trabalhos que eu faço ligados à educação. E a minha mãe, ela era costureira e depois copeira. Então, assim, a simplicidade que eles têm, todas as conversas que eles falam, assim, como que era o tratamento chefe, empregado, eu tenho muito guardado e tento trazer artisticamente também, para que não aconteça.

0: com a arte, eu vou aprendendo. O que, que é a República? O que, que é a abolição? O que, que era Santo Amaro? Um bairro que, de repente, fez parte da cidade de São Paulo por conta de um aeroporto. E aí você vai aprendendo um pouco mais de história também com cultura.
1: Que criatividade você pode dizer que nasce dessa falta, dessa escassez?
0: Cara, hoje, antes de vir pra cá, eu vi um vídeo que era assim, o pessoal tá bombando. O pessoal vem da Europa pra fazer um vídeo nas redes sociais, sentado numa varanda com um drone, saindo e mostrando a comunidade. Então, assim, é uma ideia. Eles querem rede social, eles querem alguma coisa. Vamos criar algo que alimente isso. É, tem gente que fala, tá se alimentando da pobreza, tá fazendo turismo em cima da favela. Não, a favela precisa de dinheiro, precisa alimentar também a economia e precisa criar para isso, né? Vender uma marmita gostosa, fazer uma capinha diferente, vender umas flores, um buquê de flor bonito para você dar para outra pessoa, ali com um enfeite, um diferencial. E a gente tem esse diferencial nas nossas ideias. É um confete, um enfeitinho do bolo, assim, uma vela diferente, uma coisa assim que agregue valor.
2: Tem um afeto ali, né?
0: O afeto.
2: É. A gente estava lendo que no trabalho de rua foi que você ali adquiriu a sua identidade. É, o que, que a rua te ensinou que nenhuma escola ensina?
0: Olha, a escola falou, vai pra rua, né? Também, eu fiz um pouco de rua, mas na escola falavam, só a rua vai te ensinar algumas coisas. Vai observar a feira, vai observar o horário que o feirante chega, como que é montar a feira, como que é o chamar o cliente, né? Aquele, mulher bonita não paga, mas também não leva, aquela voz impostada. Como que é aquela pessoa que faz a roda, né? Aquele artista de rua que faz uma roda para chamar as pessoas, para agregarem, né? Fazer uma roda na rua é muito difícil, você precisa ter carisma. Você precisa ter voz, você precisa ter atenção, você precisa ter o gingado brasileiro, assim, que é muito engraçado. Se você for para fora do Brasil, você vai ver artistas brasileiros com uma roda enorme, porque é

0: vai acompanhar você no almoço, depois vai ter um cortejo com bonecões de Olinda. Então teve uma abundância assim de afeto e toda uma assistência, né? Toda uma coisa assim gostosa, a gente recebeu um cachê para estar lá. Então foi maravilhoso. Para mim foi abundância, foi digno, foi gostoso.
1: Não, e saber que isso existe, né? Porque eu acho que a gente está vivendo um momento onde a escassez aparece muito mais, mas é importante você falar sobre também essa abundância de afeto, que é muito presente no brasileiro, né, Gustavo?

0: ao circo que está bem forte agora. Antigamente não. A gente dizia, vamos circular nos céus, 10 apresentações nos céus e 5 nas casas de cultura e oficinas de palhaçaria. Aí essas pessoas participavam das vivências, as crianças que assistiam às apresentações, mas a gente fazia ensaio aberto numa ocupação de moradia, ensaio aberto na nossa quebrada lá no Jardim Piracuama. Então a gente sempre faz a mais. Porque, infelizmente, ainda as políticas públicas não alcançam o que a gente quer.
1: Claro. O que te faz sorrir?
0: O que me faz sorrir? Coisas bobas hoje em dia, viu? Eu vejo, por exemplo, o vídeo de pet. Nossa, é muito irreal, né? A lógica do pet, a lógica da criança, né? A criança também, quando ela tá ali, interagindo com as pessoas. Às vezes, roubo falas de crianças quando vou entrar em cena ou criar uma dramaturgia. Tenho que confessar isso, porque é muito. A lógica delas é muito diferente do adulto que tem que pagar aquele boleto que está correndo de um lado para o outro com as suas responsabilidades. Ela está matutando, ela está criando a variante linguística dela, então ela está criando palavras novas. Ela está desenhando de uma forma diferente de um desenho técnico que a gente vê. Então, a minha cola é a criança, eu sempre dou risada da criança, do pet, desses seres encantadores.
2: Você está falando de uma conexão muito profunda e muito sensível, né, entre o artista e a criança. E eu achei muito interessante esse projeto dos ciclistas bonequeiros, porque ele é uma apresentação um para um, né? Um artista e
0: Sim.
2: uma pessoa, um espectador, né? O que vocês esperam, realizar nessa conexão, quase que olho no olho?
0: Essa técnica se chama teatro lambe-lambe, por conta da fotografia lambe-lambe, que o fotógrafo ele colocava, né, o tecido em cima da cabeça e tirava foto. Nasceu no Nordeste, duas nordestinas, duas baianas criaram essa técnica e tá um boom assim. Os ciclistas bonequeiros têm 15 anos. E eu, quando vi, eu participava da organização de um festival e eu nunca podia assistir, porque eu estava ali como organizador, na assistência, um jovem. Monitor ali, 13, 14 anos, 15. E eu não assistia. Mas eu falava, que engraçado, olha a fila e tal. E como que será criar o meu? Eu criei sem assistir e fui pra feira. Levei num caixote de feira. E aí foi o começo dos ciclistas bonequeiros. E o lambe-lambe é encantador. Cada um reage de uma forma. Esse teatro em miniaturas, assim, que você coloca o fone de ouvido, você não sabe de onde a pessoa está vindo, qual que é a situação dela, o que aconteceu. Você sabe que você vai apresentar um universo para ela, uma história de 3 minutos que não pode roubar muito tempo dela, que não pode exigir muito da coluna dela. Você está no meio da rua, o fone tem que ser bom para roubar o espaço dela e trazer um universo. Então esse universo apresentado no olho no olho. Ela tá com um boneco. O que é o boneco? É um ser animado. A animação ela apresenta a alma. Esse copo aqui, né? É só um copo. Mas se eu começo a andar com ele, se eu começo a fingir que ele tem olhos, se eu derrubo a água, se eu faço uma cena, deixa de ser simplesmente um copo e vira um personagem. Então a animação tem entrega do animador. E o teatro lambe-lambe, você tem uma história e você apresenta repetitivamente ela 20 vezes, para 20 pessoas diferentes. É um pouco cansativo, mas o que traz energia para a gente fazer de novo é fazer, refazer, olhar no olho da pessoa e passar uma mensagem. E são diversas as mensagens que a gente passa, principalmente no campo da educação.
1: Isso é muito gostoso, né? Que eu fico pensando também quantas pessoas ali na correria, muitas vezes numa vida dura, senta ali e sai transformada, com a sua autoestima melhor, né? Você lembra de alguma experiência que você tenha te marcado?
0: Lembro sim, mas você falou exatamente isso, né? A pessoa está na vida dura, de um lado da catraca invisível. Ela está ali naquele dia a dia cotidiano em que ninguém alimenta ela de nenhuma forma.
1: Às vezes, muitas vezes invisível, né? Então você dá atenção e fazer algo especial para ela,
0: Exato,
1: né?
0: exato. Eu sou artista e trabalho com outros artistas, então cada um que eu trabalho também é uma forma. Aí tem uma moça chamada Janaína, que ela é super, ela tem um olhar encantador também. E a gente tem os fones, tem o material, tem todo um cuidado da higiene. E aí tinha um morador de rua olhando, olhando, olhando, mas não se aproximando.

vontade foi falar: Janaína, chama ele. Eu tava longe, tava tirando foto. O que que Janaína fez? De Recife. Toda a brasilidade. Vem cá, vem assistir. Eu, moço, não, eu não. Senta. Sentou, colocou o pano em cima da cabeça, o fone de ouvido, assistiu a história. Aí ficou igual uma criança. Aí a gente ofereceu água. Aí ele falou: poxa, vocês me viram. Vocês me viram. Ele se emocionou com a história, mas também com a recepção, sabe? Com ver as outras pessoas sentando naquele lugar e sentar naquele lugar também. E eu tive um momento também maravilhoso. No ano passado, eu adaptei a obra, né? Adaptei a obra, né? Peguei um trecho da obra da Conceição Evaristo. Fiz um teatro lambe-lambe com outras 10 pessoas, né? Participei de um edital para poder fazer, porque vários teatros lambe-lambes. Conceição assistiu o meu teatro lambe-lambe. E eu falava: olha, lembra que os olhos são a janela da alma. Porque foi inspirado na obra dela, que fala muito sobre isso, né? Grande escritora. E aí, quando eu saio da apresentação,

0: O estúdio periférico nasce com a questão da tecnologia junto. Uhum. A gente ensaiava, aí veio a pandemia, começou a fazer filmagens lá naquele espaço. Aí começou a ter cursos também, depois da pandemia. E lá foi o local onde eu peguei Covid e criei um projeto chamado Em Libras. Porque quando meu pai ele faleceu, eu recebi o seguro DPVAT. O que eu faço de investimento? Meu investimento foi comprar um computador para trabalhar com vídeos em 360 graus. Para mim era um investimento, eu não sabia o que seria dessa tecnologia que está hoje aí. Então eu investi nisso. E com esses óculos de realidade virtual comecei a gravar poesias. Aí depois falaram, você vai colocar o óculos de controle de realidade virtual e não vai precisar do controle remoto, sua mão vai estar mapeada. Eu falei, nossa, a gente pode então usar a acessibilidade, a mão mapeada, a letra A em Libras, letra B, letra C, e aí as pessoas vão colocar, vão estar dentro de uma sala de aula e vão conseguir utilizar aquele material. Então, as pessoas emergiam em tudo isso. Uhum. Na pandemia, eu escrevi o projeto, foi aprovado, consegui fazer o piloto, circular em escolas, levar. E aí as crianças, elas utilizavam óculos de realidade virtual, que é uma coisa nova, não é tão acessível. Uhum. E também entendiam um pouco sobre a acessibilidade e o universo da língua brasileira de sinais.
1: Eu fico imaginando que histórias você gostaria de contar para aquele menino lá do Campo Limpo, quando você era pequenininho.
0: Eu acho que aquele menino do Campo Limpo, ele aprendeu principalmente com a pandemia. Acho que aquele menino, ele respira arte até hoje, com muito medo.
2: Vai com medo mesmo?
0: Vai com medo mesmo. Ela acorda bamba, assim, né? No Palhaço, a gente sempre fez muito exercício do abismo. Então, a gente não pode ter medo do abismo. Então, por exemplo, quando vocês projetaram a imagem do óculos de realidade virtual, quando eu fui lidar com isso para fazer um protótipo, eu fazia teatro de rua. E aí eu fui aprender sobre programação um pouco, sobre o universo da realidade virtual. O que, que foi um computador na minha frente com programas ligados à gamificação? Eu fui estudar também um pouco de game design, essas coisas. Então, eu sempre estou aprendendo. E aquele menino, ele era curioso. Então, o que eu diria para aquele menino, cuidado com a curiosidade também.
2: Esse menino resistente. Muito legal esse menino. Que bom que ele está aqui hoje. Gustavo Guimarães, o que é ser brasileiro?
0: Ser brasileiro é gingar. É a gente estar gingando de acordo com a dança. E nunca perdendo a nossa... o nosso borogodó, sabe? As nossas brasilidades mesmo. Nunca perder o nosso jeitinho de falar, nunca perder a nossa empatia, a nossa serenidade, o nosso olho no olho, o nosso falar com a alma. Muitas vezes eu falo com o menino que está lá atrás. Ei, menino, lembra de olhar no olho, lembra de ser você, lembra da sua história, porque às vezes a gente esquece.

0: roubo de celular e golpes virtuais agora tem pena maior. Já está valendo a lei que aumenta o tempo de prisão para esses e outros tipos de crimes.
1: Governo muda a classificação do YouTube que deixa de ser indicado para menores de 16 anos. Novela das frutas com conteúdo violento é um dos motivos.
0: Deputado estadual é preso no Rio de Janeiro suspeito de corrupção. Desviar dinheiro que iria para obras e escolas.
1: Dólar segue ladeira abaixo e agora vale R$ 4,91, a menor cotação em 2 anos e 3 meses.
0: E você vai ver também nessa edição.
2: Milhares de pessoas encaram fila nos cartórios eleitorais no penúltimo dia para regularizar o título a tempo de votar em outubro.
3: Explosão em fábrica de fogos de artifício deixa 26 mortos e mais de 60 feridos na China.
2: Surto de doença mortal transmitida por rato em cruzeiro de luxo pode ter começado com um passageiro que já embarcou contaminado.
0: Boa noite.
1: Boa noite para você. Um suspeito de agredir a mulher foi preso depois que a vítima conseguiu pedir ajuda numa loja no interior de São Paulo. Ela usou um sinal na palma da mão que foi reconhecido por uma funcionária.
4: Um pedido de socorro de forma silenciosa. Foi com esse X vermelho na palma da mão que a vítima conseguiu pedir ajuda a uma funcionária de uma loja de materiais de construção na cidade de Americana, interior de São Paulo. Ela reconheceu o gesto e chamou a Guarda Civil Municipal.
5: Com esse sinal, né, que aparentemente é tão simples, mas tão significativo, a funcionária conseguiu salvar uma vida. Ela sabe dos sinais, né, viu aquele sinal e percebeu que a vítima ali estava clamando socorro. E nisso ela conseguiu ligar para a Guarda Municipal, informar, né, que tinha um indivíduo possivelmente armado, e as equipes ali conseguiram resolver a situação e entender o que de fato estava acontecendo.
4: O marido da vítima acabou preso em flagrante. A mulher contou que vinha sofrendo agressões do companheiro e que chegou a conseguir uma medida protetiva. Mas após receber ameaças dele, foi obrigada a solicitar a revogação na justiça. A vítima também disse que durante uma briga, o homem quebrou vários itens da casa e que foram até a loja para repor os objetos. E foi aí que decidiu pedir ajuda. O caso chama a atenção para a importância de reconhecer esses sinais como um pedido de ajuda, principalmente em locais assim, bares, restaurantes, seja pelo X na palma da mão ou até mesmo com este sinal, especialmente em situações em que a vítima está sob vigilância e não pode se expressar livremente. Neste restaurante, um cartaz no banheiro informa um código para que a vítima consiga pedir ajuda.
6: Então, hoje nós estamos todos falando a mesma língua quando a questão é segurança da mulher.
1: Isso é muito importante. O X na palma da mão. Pode ser feito com batom ou com caneta, canetinha, mesmo que não seja na cor vermelha. Se você é uma mulher que sofre ameaças, agressões e não consegue escapar, use esse sinal para pedir ajuda. A vítima de Americana teve o celular quebrado e era impedida de sair de casa pelo marido, mas aproveitou a ida a uma loja e felizmente foi compreendida. Pode ser uma ida à padaria, à farmácia, ao posto de saúde. Aproveite a chance que você tiver. E todos nós precisamos compreender. Esse gesto é um pedido de socorro urgente e temos que agir. Chamar a polícia imediatamente. Pode ser a única chance de salvar a vida de alguém. Por favor, não...

0: Menospreze esse apelo, não fique indiferente à dor de uma mulher que está em perigo.
1: Olha só como terminou uma discussão de trânsito perto de Curitiba. Depois de um toque entre os carros, os motoristas ficam lado a lado, eles discutem. Aí o carro vermelho arranca, enquanto o preto tenta dar meia volta, mas ele é atingido em cheio pelo carro vermelho. Olha só, que retornou em alta velocidade e bateu nele. O motorista do carro preto foi socorrido e o homem que dirigiu o carro vermelho acabou preso.
0: Foi transferido para São Paulo o homem preso na Bahia por envolvimento no estupro coletivo de duas crianças. O Thiago Prudente está ao vivo com a gente e traz as últimas informações desse caso. Por favor, Thiago. Boa noite.
2: Boa noite, Adriana. Para quem acompanha o Jornal da Band, Alessandro Martins Santos, de 21 anos, foi transferido hoje da Bahia aqui para a capital paulista. E já prestou depoimento na delegacia que investiga o caso na zona leste da cidade. Ele também já foi encaminhado para uma unidade prisional, onde permanecerá preso. Segundo a Polícia Civil, ele foi indiciado pelos crimes de estupro de vulnerável, compartilhamento de conteúdo de pedofilia e corrupção de menores. Além de Alessandro, outros quatro adolescentes com idades entre 14 e 16 anos também já foram apreendidos por participação no crime, que aconteceu no mês passado. As vítimas são duas crianças, de 7 e 10 anos. O caso veio à tona depois que a irmã de uma das vítimas viu as imagens do abuso nas redes sociais e procurou a polícia. Eu volto aos estúdios.
1: Obrigado, Thiago. Morreu a mulher que teve o corpo incendiado por causa da irresponsabilidade do filho dela. Foi durante uma fiscalização de trânsito no Espírito Santo, na semana passada. O Everton Pereira Oliveira ateou fogo na moto dele que estava sendo apreendida. A cena é muito forte. A mãe tentou impedir, mas acabou atingida pelas chamas. Não resistiu. O filho está preso.
0: Agora veja essa história. Ela pediu sanduíche sem cebola, mas quando chegou, tinha cebola. E por causa disso, a mulher, que é funcionária da ONU, agrediu a gerente de uma lanchonete em Brasília. Vamos ver a reportagem desse caso absurdo.
3: Madrugada do dia 1º de maio, feriado do trabalhador. A mulher aparece nas imagens discutindo com atendentes do drive-thru. A briga verbal evolui para agressões. Pelo menos dois tapas na cabeça da gerente do estabelecimento. O motivo da agressão? Um erro no pedido.
4: A polícia militar foi acionada e a mulher chegou a negar as agressões. O caso veio parar na Polícia Civil, onde foi registrada uma ocorrência pelo crime de lesão corporal.
3: A cliente que aparece nas imagens é analista de recursos humanos do Escritório das Nações Unidas. Em nota, a ONU informou que ela foi suspensa das atividades enquanto a investigação da Polícia Civil estiver em andamento. Já a empresa de fast food informou que tomou todas as providências necessárias no momento do ocorrido, acionou as autoridades e presta apoio à funcionária agredida.
5: Ainda hoje, governo eleva a classificação indicativa do YouTube no Brasil de 14 para 16 anos e cita conteúdo violento como novelinha de frutas que o Jornal da Band mostrou na semana passada.
6: Deixa eu te levar pra falar com os caras, sem compromisso, só pra ouvir que cara os caras da boca.
5: Vídeos fazem sucesso com a criançada, mas não tem nada de infantis. A reportagem completa você vê daqui a pouco.
0: E a seguir, cães da raça Pitbull escapam de uma casa

0: militares entre os criminosos.
1: O local é usado como base de apoio logístico para o armazenamento de armas e drogas, além de servir como ponto estratégico em ataques registrados com frequência nos últimos dias.
2: Os moradores do prédio atingido pelo avião que caiu ontem em Belo Horizonte foram autorizados a voltar para casa. As investigações prosseguem.
3: Essas imagens mostram o piloto e os passageiros antes do embarque e o avião se preparando para decolar ainda no aeroporto de Teófilo Otoni, no interior de Minas Gerais, na manhã de ontem. 6 pessoas estavam a bordo. O monomotor pousou no aeroporto da Pampulha para o desembarque de 2 passageiros e para o embarque de 1 pessoa. Ao meio-dia e 16, o avião decolou da capital mineira com destino ao aeroporto Campo de Marte, em São Paulo. Mas logo apresentou problemas, perdeu a altitude e caiu cerca de 5 minutos depois em um prédio residencial de 3 andares. Parte da fuselagem do monomotor foi parar no estacionamento deste supermercado. O piloto Wellington Oliveira, de 34 anos, e o passageiro Fernando Moreira Souto, de 36, morreram na hora. O empresário Leonardo Berganholi, de 50 anos, chegou a ser levado para o hospital, mas não resistiu. O filho dele, Arthur Chaves,

0: os moradores ficaram bem, né?
1: Já o policial militar que mora no prédio foi liberado a dormir aqui.
2: É muito reconfortante, né? Porque eu nem consegui dormir essa noite, minha cabeça está doendo muito. E assim, a gente ter essa notícia é uma coisa pelo menos boa, né? Para a gente poder voltar à nossa residência.
3: O caso da menina de 12 anos vítima de estupro que pediu ajuda a um chat de inteligência artificial reforça a responsabilidade das plataformas para impedir e também denunciar esse tipo de crime.
4: Um pedido de ajuda numa caixa de diálogo com uma inteligência artificial. Uma família atenta à atividade da criança na internet. A descoberta de um abuso contra uma menina de 12 anos no Paraná reforçou a importância dos pais estarem atentos ao comportamento dos filhos. A menina usou um chat com a IA para pedir orientação depois de ter sido abusada pelo noivo da tia. A família teve acesso ao diálogo e denunciou o abusador de 22 anos, que acabou preso. Desde que o ECA Digital entrou em vigor em março desse ano, as plataformas de inteligência artificial no Brasil passaram a ser obrigadas a comunicar imediatamente autoridades, como o Conselho Tutelar, Ministério Público ou a Polícia Federal, sobre qualquer sinal de violência detectado em conversas com crianças e adolescentes.
5: O próprio ECA, ele obriga que as empresas disponibilizem ferramentas de controle parental, né, para os pais poderem verificar o que, é que a criança está fazendo, controlar o tempo de uso, né, garantir a segurança desses usuários, né. E se tiver qualquer conteúdo inapropriado, a plataforma, né, o fornecedor daquele produto ou serviço é obrigado a comunicar à autoridade competente.
4: O uso de ferramentas de inteligência artificial por crianças e adolescentes e os limites da privacidade em caso de usuários que planejam crimes nessas plataformas são temas discutidos no mundo todo. Nos Estados Unidos, a empresa OpenAI, dona do ChatGPT, está sendo processada por familiares de vítimas do ataque a uma escola no Canadá em fevereiro. Uma atiradora invadiu a instituição de ensino e matou 8 pessoas, incluindo várias crianças, e cometeu suicídio em seguida. A assassina teria usado a plataforma para planejar o ataque, além de pesquisar outros conteúdos violentos.
5: Hoje, as plataformas têm tecnologia suficiente para detectar esse tipo de assunto, né, e comunicar às autoridades competentes para que ajam de maneira rápida. A inteligência artificial pode fazer esse trabalho para as empresas, inclusive.
6: Um homem que passava pela rua foi atacado por pitbulls que escaparam de uma casa que estava com o portão aberto no Paraná. O dono foi preso, pagou fiança e acabou liberado.
7: O portão da casa abre com a força do vento. Os cães da raça pitbull se aproximam. Eles chegam a retornar para dentro da residência, mas logo em seguida saem e atacam o homem de 66 anos. Moradores agem com pedaços de pau para conter os animais e prestar os primeiros socorros.
8: O ataque aconteceu nesta rua de Colombo, na região metropolitana de Curitiba. Os cães saíram desta casa e partiram para cima do homem, que teve ferimentos em um dos braços e no pescoço. Ele foi levado para um hospital, onde recebeu atendimento.
7: A vítima segue internada. O dono dos pitbulls, que não ofereceu ajuda ao idoso, chegou a ser preso em flagrante, mas foi solto depois de pagar fiança de R$ 2.000. Ele foi indiciado por omissão de cautela na guarda dos animais, lesão corporal culposa e omissão de socorro. O caso foi encaminhado ao Ministério Público, que deve fazer a denúncia à Justiça.
9: Daqui a pouco, roubo de celular, furto de cabos, golpes virtuais. Já está valendo a lei que aumenta a pena de prisão para esses crimes. E vídeo gravado por passageiro mostra navio de cruzeiro afetado por surto de doença mortal.

0: adivinhe, desviando verbas de educação.
1: Avanço na educação. Era assim que o deputado estadual Tiago Rangel, do Avante, divulgava nas redes sociais a destinação de verba parlamentar. Quase R$ 1 milhão deveria ser investido em infraestrutura da rede de ensino em São José de Ubá, município numa das regiões mais pobres do Rio de Janeiro. Mas, segundo a Polícia Federal, Tiago Rangel era o chefe de um esquema criminoso. Os envolvidos fraudavam contratações de serviços e a compra de materiais por escolas do interior do estado.
2: Era um esquema que em 2 anos movimentou mais de R$ 1 bilhão. É um esquema muito grande e é muito importante que essas investigações continuem.
1: As empresas contratadas eram vinculadas ao grupo investigado. Para dificultar o rastreio, as verbas desviadas eram misturadas a dinheiro lícito em contas bancárias de uma rede de postos de gasolina administrada pelo deputado. Além disso, as investigações revelaram que o parlamentar ordenava ataques a críticos. Fábio Azevedo, considerado o braço direito de Rangel, envia críticas à atuação do então vereador. Tiago Rangel responde: vou dar um jeito nele. Depois de 12 tiros no portão, o recado está dado. Segundo a PF, o deputado Tiago Rangel também tinha relação íntima com o traficante Arídio Machado da Silva Júnior, conhecido como Júnior do Beco, e teria destinado vagas na educação para indicações do criminoso. Tiago Rangel tem 39 anos. Ele trabalhava como motorista em 2014 em Campos dos Goitacazes, onde foi eleito vereador em 2020. Na época, declarou um patrimônio de R$ 224 mil. 2 anos depois, foi eleito deputado estadual. Nesse período, os bens declarados pelo parlamentar à Justiça Eleitoral saltaram para quase R$ 2 milhões, incluindo 18 postos de combustíveis. A polícia apreendeu um carro avaliado em cerca de R$ 1 milhão, que pertenceria ao deputado. Enquanto o patrimônio de Rangel aumentava, segundo as investigações, graças a desvios de verbas para a educação, o estado do Rio de Janeiro amargava a segunda pior nota no Índice de Desenvolvimento da Educação Básica. Em 2023, o IDEB do Rio ficou em 3,3 no ensino médio na rede estadual. A ação de hoje é mais uma fase da Operação Unha em Carne e teve início depois de uma análise do celular de Rodrigo Bacelar, ex-presidente da Alerj. Bacelar está preso, suspeito de vazar informações sigilosas para traficantes do Comando Vermelho. Bacelar e Rangel dividem o mesmo reduto eleitoral, o Norte e o Noroeste Fluminense. A defesa de Tiago Rangel negou a participação do cliente nos crimes.
3: Uma nova lei aumentou a pena de prisão para crimes que explodiram nos últimos anos, viraram também um pesadelo na rotina das pessoas. Entre eles, os golpes virtuais e o roubo de celulares.
4: É assim?
5: Telefone, parceiro, telefone.
4: E assim, a cada 2 minutos em média no Brasil. Ataques repentinos, vidros quebrados, desespero e gritaria. Uma onda de violência escancarada pela estatística. O Brasil está empatado com o México entre os países com o maior número de roubos e furtos de celulares no continente. É quase o mesmo que a soma anual de todos os casos nos Estados Unidos, Colômbia e Argentina, que estão imediatamente atrás no ranking. O projeto aprovado pelo Congresso e sancionado pelo presidente Lula endurece as penas para crimes de furto, roubo, golpes virtuais, receptação e latrocínio, que é o roubo seguido de morte. A sensação de insegurança, principalmente nas grandes cidades, é uma das maiores preocupações do governo em ano eleitoral. A pena mínima para o latrocínio subiu de 20 para 24 anos. A máxima para furto foi de 4 para 6 anos e sobe para até 9 se o crime for cometido à noite. A lei também endurece a punição ao furto específico de celulares. A pena máxima, que era de 5 anos de prisão, subiu para 10 anos. O projeto também levou em consideração a alta dos golpes virtuais. A legislação aumentou para até 10 anos a pena máxima para golpes por telefone e pela internet. E também criou uma punição para quem emprestar a conta bancária ou criar uma para os estelionatários. A chamada conta laranja pode render de 1 a 5 anos de cadeia. A proposta também aumenta a pena para o crime de receptação, quando alguém compra ou recebe algo roubado. A punição máxima passa de 4 para 6 anos de prisão. Já o furto de cabos de telefone e internet passa

0: passará a ter pena de 2 a 8 anos de prisão. Especialistas dizem que endurecer a punição é importante, mas não basta.
1: A lei por si só ela não transforma a realidade. A gente precisa de um conjunto de agentes, de órgãos públicos investidos na tarefa de aplicar essa legislação.
2: É aplicar a lei e manter o criminoso preso, né? Agora vamos falar de um pânico a bordo. O surto de uma doença mortal transmitida por ratos em um cruzeiro de luxo pode ter começado a partir de um passageiro já contaminado. 2 pessoas morreram e mais 2 mortes são investigadas.
3: Happy Embarkation Day.
4: O cruzeiro dos sonhos.
5: I will be embarking on an epic 35-day voyage up the Atlantic Ocean, visiting some of the most remote inhabited islands in the world.
4: Que virou uma prisão.
5: If you're seeing coverage about this, just remember that there are real people behind it and that this isn't something happening somewhere far away. It's happening to us right now.
4: O motivo é um surto de hantavírus, doença que pode ser letal e que é transmitida por ratos.
6: Our assumption is that has happened.
4: A Organização Mundial da Saúde suspeita que o primeiro passageiro infectado pode ter contraído o vírus antes de embarcar e que uma rara transmissão de pessoa para pessoa aconteceu durante a viagem. 149 pessoas de 23 países são monitoradas no navio, ancorado na costa de Cabo Verde, na África. Até agora, 2 casos foram confirmados. O de uma mulher holandesa que morreu e de um britânico de 69 anos levado para a África do Sul para tratamento em estado crítico. Outras 2 mortes e 5 casos suspeitos são investigados. O cruzeiro saiu de Ushuaia, na Argentina, mais de 1 mês e passou por ilhas remotas do Atlântico antes de chegar a Cabo Verde. O destino final seria a Europa.
7: Autoridades seguem monitorando o caso e avaliando o destino do navio em quarentena. A Organização Mundial da Saúde afirma que o risco de disseminação para a população em geral fora do navio é baixo.
4: A Espanha confirmou que vai receber o cruzeiro nas Ilhas Canárias. Todos os passageiros e tripulantes serão examinados e depois transferidos para seus países de origem. O infectologista Evaldo Stanislau diz que não há motivo para pânico.
8: O que nós precisamos ter agora é cuidado com os já infectados, vigilância sobre os expostos.

0: Fogos de artifício deixa mais de 20 mortos e dezenas de feridos. É já já.
1: Em mais um dia de ataques israelenses no Líbano, o chefe da diplomacia dos Estados Unidos disse que um acordo de paz entre os dois países é possível desde que o Hezbollah seja desarmado.
0: Uma moto em alta velocidade atingida por uma explosão. A gravação foi compartilhada pelo Exército de Israel, que diz ter matado dois combatentes do Hezbollah em um ataque com drone no sul do Líbano. Na mesma ação, bombardeios atingiram prédios que seriam usados pelo grupo xiita apoiado.

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1: 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Hoje, o Timão volta a campo pela Libertadores.

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1: Quinto sinal marcando 5 horas. Alô, São Paulo. Bom dia, Brasil. Folhinha virando na alvorada do outono desta quarta-feira, 6 de maio de 2026. Um dia muito especial para o Grupo Bandeirantes de Comunicação. Afinal, a nossa história está completando 89 anos. E mais um capítulo começa hoje. Uma história que começou lá em 1937, dando início ao Grupo Bandeirantes de Comunicação. Emissora que começou com o nome de Sociedade Bandeirante de Radiodifusão, inaugurada na noite daquele dia 6 de maio de 1937.
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1: E hoje nós vamos começar o programa diferente, contando um pouquinho dessa história. No plano internacional, o noticiário que há várias semanas ocupa os maiores espaços nos veículos de comunicações está relacionado com as agressões mútuas entre Israel, Estados Unidos, Irã e Líbano. E há 89 anos, o que será que acontecia de mais importante por aí? Vamos acompanhar no trabalho do jornalista Milton Parron com material do CEDOM, Centro de Documentação e Memória da Rádio Bandeirantes.
2: Inglaterra enfeitada e embandeirada para a coroação de Jorge VI.
3: São estes os destaques do noticiário internacional em

0: Mas vamos trazer informação, que é o principal objetivo da Bandeirantes. E começando com as informações do tempo, estamos com 18 graus aqui no Morumbi, mas nós temos agora informações mais completas com a Stephanie Toso.
1: O dia ainda começa com a presença de um ar mais fresco em grande parte do estado de São Paulo. Aos poucos, com a presença do sol, esquenta de forma muito rápida e para hoje todo o estado fica sem previsão de chuva. Na capital, mais um dia extremamente quente e muito seco. A umidade relativa do ar já volta a ficar abaixo dos 30% na cidade de São Paulo. E tem estado de atenção para municípios do interior, como Barretos, Franca, São José do Rio Preto, Araçatuba e Presidente Prudente. A expectativa é que os valores fiquem entre 30% e 20% no período da tarde, com destaque para o calor intenso no norte paulista. As regiões mais próximas ao Triângulo Mineiro podem registrar máximas entre 33 e 34 graus. Na cidade, a temperatura sobe até os 29. Não tem expectativa de chuva e o calor deve continuar até a sexta-feira.
0: 5 horas e 8 minutos. Daqui a pouquinho nós vamos trazer as outras efemérides desse dia 6 de maio. Mas muita gente foi dormir cedo ontem, não acompanhou os jogos importantes que aconteceram ontem na Libertadores, na Sul-Americana, na Premier League, também na Liga dos Campeões. O Diogo Braga tem todos os resultados e informações para

0: com um pontinho só. Assistiu o jogo, Silvânia?
1: Não, acompanhei, não, né, pelo rádio, é. Mas bom, foi difícil, um grande jogo, não foi fácil, não.
0: Não foi fácil. O jogo foi às 7 horas da noite, claro, aqui com transmissão da Bandeirantes, mas o que importa é que o Palmeiras conseguiu essa grande vitória.
1: Ótimo,
0: o Palmeiras,
1: resultado.
0: Apesar de estar meio oscilando na Libertadores, continua invicto. São 4 jogos, 2 empates e 2 vitórias. Além dele, tivemos Rosário Central 1, Libertad 0, Barcelona de Guayaquil 1, Boca Juniors 0, o CV 2, Independiente Del Valle 0 e o Always Ready venceu por 4-0 o Lanús. Pela Sul-Americana, temos mais brasileiros. O Grêmio venceu por 3-0 o Deportivo Riestra e com isso chegou à liderança do Grupo F com 7 pontos. E o Galo também está na mesma situação do Santos e segue sem vencer na Sul-Americana. Perdão, ele venceu um jogo, mas continua como lanterna da Sul-Americana. Ontem ele empatou com o Juventude por 2-2, saiu vencendo por 2-0 e aí tomou empate também no finalzinho do segundo tempo. O Galo é o lanterna do Grupo B, atrás do Cienciano, Puerto Cabello e Juventude. Esses foram os destaques de ontem. Hoje tem muito mais. Hoje tem muito mais. Tem Libertadores, tem Sul-Americana. Hoje tem Corinthians às 9:30 da noite contra o Santa Fé. Jogo lá na Colômbia, claro, com transmissão aqui e cobertura completa da Bandeirantes. O Corinthians é o líder do grupo dele, com 100% de aproveitamento, 9 pontos e busca aí, né, mais uma vitória que praticamente garante a classificação para o Coringão para as oitavas de final da Libertadores. O Fluminense também joga às 9:30 e o Cruzeiro enfrenta o Independiente Rivadavia e o Cruzeiro às 11 horas da noite, Universidade Católica. O Cruzeiro é o terceiro do Grupo D e o Fluminense, cadê o Fluminense aqui? É o lanterninha do Grupo C, também precisa vencer urgente aí o Fluminense. Pela Sul-Americana, o Vasco pega o Audax Italiano e o Botafogo pega o Racing da Argentina, esses jogos aí dos brasileiros na Sul-Americana. Para finalizar, Champions League, porque temos o primeiro finalista da Champions League. É, acertou muito bem, Ailton. Acertou.
1: Tava
0: também quem faz
1: pro
0: o
1: Arsenal.
0: Gol. Não viu? Quem fez o gol foi o Bukayo Saka. 1-0 pro Arsenal. O primeiro jogo tinha sido 1-1. Agora em Londres o jogo. E deu Arsenal, é o primeiro finalista da Grande Liga dos Campeões. Vai enfrentar no dia 30 deste mês o vencedor entre Bayern e PSG, que se enfrentam hoje, 4 horas
1: da
0: tarde.
1: Dureza, hein?
0: E promete ser um jogão, Silvânia. Tem palpite?
1: Não tenho. Não tenho.
0: Olha,
1: é difícil.
0: Eu, apesar do Bayern jogar em casa, eu vou manter quem venceu o primeiro jogo. Apesar de ter sido 5-4, tudo aberto, eu vou manter.

Mandaguari, no Paraná. São Paulo das Missões com 5.846 e Mandaguari, 36.716 habitantes. É o dia do cartógrafo, que é o profissional especializado na ciência e arte de coletar, analisar e interpretar dados geoespaciais para criar mapas, cartas e representações da superfície terrestre. Na história, lembramos em 1994, há 32 anos, o presidente então da França, François Mitterrand, e a rainha Elizabeth II da Inglaterra inauguravam o Eurotúnel, túnel ferroviário construído sob o Canal da Mancha que liga a Inglaterra ao

0: Obrigada, e era um programa gostoso de se fazer também, viu? 5h22, daqui a pouquinho mais mensagens de ouvintes, falando sobre sua relação com a Rádio Bandeirantes, 89 anos. E agora nós vamos para a Rádio Bandeirantes de Brasília. Vamos acompanhar o destaque do Vitor Gomes. 5h22, bom dia, Vitor.
1: Oi, Silvânia, muito bom dia para você, bom dia aos nossos ouvintes. O nosso destaque é escala 6x1, porque a Comissão Especial da Câmara, que trata do fim da escala 6x1, aprovou o plano de trabalho do colegiado e confirma que a previsão de votação no relatório final é para o dia 26 de maio, agora, no fim do mês. Na sequência, o texto deverá seguir para a análise dos parlamentares em plenário. Ontem foi a primeira reunião dessa comissão. O objetivo é construir uma PEC que possa garantir os 308 votos necessários para que o tema seja aprovado. Para isso, audiências públicas vão ser realizadas pelo país ao longo do mês de maio. Além de Brasília, os encontros também deverão ser realizados em São Paulo, Minas Gerais, Rio Grande do Sul e o primeiro, que vai ser na Paraíba. O presidente da comissão especial, o deputado Alencar Santana, disse que a PEC ainda está em construção e promete ouvir vários setores, inclusive aí o setor da indústria, né, como a Confederação Nacional da Indústria, alerta que uma redução das horas sem contrapartida pode gerar custo de bilhões, inclusive impactando o PIB brasileiro. Nós seguimos acompanhando os detalhes aqui, porque tem muita discussão relacionada a esse tema ainda. Volto contigo.
0: Obrigada, Vitor. Bom dia para você.
1: Bom dia, bom trabalho.
0: Obrigada, igualmente. 5h24, vamos continuar girando a nossa reportagem, falando ainda sobre o tempo. Já trouxemos o destaque da Stephanie Toso. Lá no Ceará, a chuva ainda preocupa moradores de mais de 150 cidades. Fala, Melina Mello.
2: Fortaleza segue sob alerta amarelo de chuvas intensas após registrar a terceira maior chuva do ano. E a previsão indica continuidade das precipitações ao longo dos próximos dias. Segundo o IMET, o aviso de perigo potencial vale até quinta-feira, dia 7 de abril, e pode atingir a capital e outros 154 municípios cearenses, com céu variando de parcialmente nublado a nublado e chuvas que devem se intensificar durante a madrugada e avançar pela manhã, podendo chegar a 50 milímetros, acompanhadas de ventos entre 40 e 60 km por hora em grande parte do estado.
0: No Recife, aulas são suspensas por causa das fortes chuvas. Janiele Azevedo.
3: As chuvas em Pernambuco provocam a suspensão de aulas e diversos transtornos no Grande Recife nesta terça-feira. Ruas seguem alagadas e moradores enfrentam dificuldades para sair de casa. Desde a última sexta-feira, 6 mortes foram confirmadas e mais de 2 mil pessoas estão desalojadas ou desabrigadas. O estado está sob alerta laranja com previsão de mais chuva e risco de novas inundações. Na Paraíba, as fortes chuvas também causam impactos, com cerca de 10 trechos de rodovias comprometidos em todo o estado. Há registros de interdições, erosões e danos em pontes e acostamentos. Mais de 2.700 pessoas estão desalojadas e 241 desabrigadas.
0: No Rio Grande do Sul, o município de Guaíba implementa sensores digitais para monitoramento do nível do rio. Henrique Tanger.
4: A cidade de Guaíba agora conta com sensores digitais para monitoramento do nível do rio. O sistema irá medir a altura das águas 24 horas por dia, substituindo o sistema antigo de medição por régua. Segundo a prefeitura, os recursos para execução de grandes obras de proteção contra cheias ainda estão sendo captados pela prefeitura junto ao governo estadual e federal. O primeiro equipamento já está operando no Pier da Alvorada, na rua Marcílio Dias. Nos próximos dias, uma outra estação será implementada no bairro Engenho, próximo à estação da Corsã.
0: 5h26, a Prefeitura de Alegrete projeta a cota de inundação mais alta no rio Ibirapuitã. Mais informações com o Arthur Stoffel.
5: O prefeito de Alegrete, Jesse Trindade, projeta que a cota de inundação do rio Ibirapuitã, atualmente em 9,70 metros, passe dos 10 metros com a retirada de famílias de áreas ribeirinhas. No último fim de semana, o volume de chuva ultrapassou 110 milímetros na região, chegando a 200 milímetros em algumas localidades. Pelo menos 112 pessoas foram impactadas, entre desabrigados e desalojados. O prefeito explica que após a retirada dos moradores contemplados pelo programa Casa

0: É sua, do governo do estado, as casas em áreas de risco serão demolidas. O município também desenvolve uma nova etapa do programa de aluguel social, com pagamento feito pela prefeitura por 6 meses, com a possibilidade de prorrogação por mais 6. A partir do 13º mês, o custo do aluguel passa a ser do morador.
1: 5h27, os moradores do prédio atingido pelo avião que caiu em Belo Horizonte são autorizados a voltar para casa. Segundo a Defesa Civil, apenas 2 apartamentos continuam interditados. Pedro Gelinek.
2: Os moradores do prédio atingido pelo avião de pequeno porte no início da tarde dessa segunda-feira no bairro Silveira, região nordeste de Belo Horizonte, são autorizados a acessar os apartamentos. Os destroços da aeronave foram retirados na tarde dessa terça, pouco mais de 24 horas após o acidente. Técnicos do CENIPA, o Centro de Investigação e Prevenção de Acidentes Aeronáuticos, realizaram os trabalhos de perícia no local. O avião tinha saído de Teófilo Otoni, no Vale do Mucuri, e depois de uma parada no aeroporto da Pampulha, seguiria para São Paulo. 5 pessoas estavam na aeronave, 3 delas morreram no acidente e 2 ficaram feridas. Elas seguem internadas em estado estável no Hospital João 23.
1: Horas e 28 minutos. Termina hoje o prazo para emissão, transferência ou regularização do título de eleitor. Jovens a partir de 15 anos podem tirar o documento, mas para poder votar, deverão ter completado 16 anos até 4 de outubro, data do primeiro turno. Quem vai emitir o primeiro título deve comparecer ao cartório eleitoral levando documento de identificação com foto, como o RG, e comprovante de residência. As pessoas do gênero masculino que completarem 19 anos este ano também precisam levar o certificado de reservista. Além de quem vai tirar o primeiro título, só precisa de atendimento presencial, quem vai fazer alteração no cadastro e ainda não tem biometria coletada. Eleitoras e eleitores que já fizeram identificação biométrica podem solicitar qualquer serviço pelos canais digitais. É o que explica o porta-voz do Tribunal Regional Eleitoral de São Paulo, Gustavo de Miranda, entrevistado na Band News TV.
3: Os eleitores que já têm a coleta dos dados biométricos, eles conseguem fazer pelo atendimento online no site do tse.jus.br. Os eleitores que ainda não têm a coleta biométrica, eles precisam comparecer pessoalmente às unidades eleitorais. No estado de São Paulo, o eleitor do estado pode comparecer em qualquer cartório eleitoral, munido de RG,

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1: Parabéns, Silvânia. Parabéns, Rádio Bandeirantes. Sou um fã. Adoro ouvir rádio. Meus programas favoritos: Pulo do Gato. Tem o programa do Danilo Gobato também. Enfim, a Rádio Bandeirantes é uma rádio que traz humanização. Ela fala o que a gente gosta de ouvir. Pedro Campos com as brincadeiras. Enfim, um abraço a todos. Fábio Bezerra, Perdizes.
2: Parabéns, Rádio Bandeirantes, por mais um ano que continue assim, com excelência, por muitos e muitos anos. Rádio Bandeirantes tem uma história muito boa na minha vida, até emocionante, né? Eu fico até emocionado, quer dizer. Eu comecei a escutar rádio com meu pai e um programa que sempre me marcou é o Bandeirantes a Caminho do Sol, com o nosso querido Cláudio Zaidan. Parabéns, Bandeirantes. Bom dia a todos. Rodrigo de Itaquera.
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3: 5h32, obrigada pelas participações aí dos nossos ouvintes, contando um pouquinho sobre a história da sua vida e do grupo Bandeirantes, seus programas preferidos. Pedro Campos recebeu aí um alô, tá de férias, curtindo alguns dias do merecido descanso e logo volta aqui em nossa companhia. 5h32.
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Mais, Cantinho da Saudade, alguns dos programas inesquecíveis. O Dalton Bartolomeu Turiúba, o favorito era o Trabuco. O Flávio Aquile do Parque São Lucas. O Grande Sampa com o saudoso Antônio Carvalho. Também o Paulo Benazzi, sempre na nossa escuta, viu, seu Paulo? Obrigada pela sua companhia de sempre. O Antônio Carlos Dias da Vila Prudente lembra da Ronda das Delegacias. E o Antônio Mingroni da Vila Prudente também manda um abraço aqui. Viveu a história, vive a história da Rádio Bandeirantes. Daqui a pouquinho mais mensagens gravadas também, mas vamos continuar a nossa reportagem. Chamando agora o Márcio Rocha, porque o governo lança a campanha Maio Amarelo para aumentar a segurança no trânsito. O tema

0: com o médico infectologista Evaldo Stanislau.
1: Hoje vamos falar com o Dr. Evaldo sobre a saúde de quem viaja em cruzeiros.
2: Você gosta de viajar em navios? Certamente é prazeroso e um mercado que cresceu muito nos últimos anos. Porém, confinar milhares de pessoas é sempre um desafio logístico e sanitário. E mesmo com números menores, ainda é desafiador. No último dia 2 de maio, houve um alerta acerca de um navio com 147 passageiros viajando pela região da Patagônia, Argentina e Antártida, com 7 casos notificados de doença, sendo 3 com síndrome respiratória aguda grave, com 3 mortes e um gravemente enfermo. Outros 3 apresentaram sintomas mais leves. Um quadro que se iniciou com febre, sintomas gastrointestinais e depois evoluiu nos graves para insuficiência respiratória e queda acentuada da pressão, o choque. O surpreendente é que em 2 casos houve a confirmação da presença do hantavírus, agente transmitido pela urina, fezes ou saliva do rato, e que apenas raramente pode ser transmitido entre pessoas, mas que parece foi o que aconteceu nesses casos. O episódio segue em acompanhamento e investigação pelas autoridades sanitárias e pela Organização Mundial da Saúde, mas ilustra bem o quanto

0: Ana Marques publicou uma nota em que afirma que o marido precisou passar por uma nova cirurgia para retirada de um hematoma. No entanto, depois do procedimento, a equipe médica identificou novos pontos de sangramento e por isso ele teve que continuar sedado. Baleado na cabeça, Felipe Marques Monteiro passou 9 meses internado e recebeu alta hospitalar em dezembro de 2025. Ele segue tratando as sequelas deixadas pelo episódio. Até o momento, um suspeito de participar do ataque foi preso. Outros criminosos envolvidos na ação seguem foragidos.
1: O governo do Acre suspende até sexta-feira as aulas nos colégios da rede estadual após um ataque a tiros em um instituto de Rio Branco. Quem tem os detalhes é a repórter Lívia Maciel.
2: A Polícia Civil investiga a motivação de um ataque a tiros por um adolescente de 13 anos que deixou duas funcionárias mortas em

0: contra a Covid-19 está suspensa para maiores de 5 anos em Porto Alegre. Agora é o Henrique Tanger com a informação.
1: A vacinação contra a Covid-19 está suspensa para maiores de 5 anos em Porto Alegre. A previsão é de que novas doses cheguem à capital no dia 20 de maio. Ainda não se sabe ao certo quantas doses devem estar disponíveis. A Secretaria Municipal de Saúde aguarda a reposição por parte do Ministério da Saúde. A aplicação para crianças de 6 meses a menores de 5 anos ocorre normalmente em 16 unidades de referência da capital. A nova remessa de imunizantes deve possibilitar a vacinação de jovens e adultos a partir dos 12 anos de idade.
0: A Serasa divulga novos dados sobre o endividamento dos brasileiros. Afonso Marangoni.
2: 45% dos endividados com bancos se sentem mais confiantes em negociar as dívidas, caso consigam desconto, redução de juros e parcelamento acessível. Os dados são de estudo realizado pela Serasa Experian, em parceria com o Instituto Opinion Box, sobre o perfil do comportamento dos brasileiros em relação ao endividamento. A divulgação ocorre no contexto em que o governo Lula lançou o novo Desenrola, programa de renegociação de dívidas com os bancos.
0: 5h48.
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0: 30 anos já, hein?
1: Que bacana, né? 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Os ouvintes se sentem. 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

0: novos conflitos internos.
1: The ill-fated Hindenburg on her last flight.
0: Nos Estados Unidos, o dirigível alemão Hindenburg, o orgulho da engenharia moderna, foi destruído em chamas ao tentar atracar na base de Lake Hurster, em Nova Jersey. Em São Paulo, o rádio vive um momento histórico. Será inaugurada a Sociedade Bandeirante de Radiodifusão, marcando o avanço dos meios de comunicação e reforçando o papel do rádio como principal fonte de informação e entretenimento da população paulista.
2: Às 13 horas de hoje, será inaugurada a nova estação paulistana, Sociedade Bandeirante de Radiodifusão, quando será dada a bênção da estação retransmissora, localizada em Vila Vera. Às 20 horas e meia será feita a inauguração das transmissões regulares, com um programa inaugural com várias peças de música clássica, executadas pela orquestra da PRH9.
3: Não, você não está em 1937. Estamos em 2026, mas essas eram algumas das notícias do dia 6 de maio de 1937, quando a Rádio Bandeirantes foi inaugurada há 89 anos. De lá para cá, são quase 9 décadas informando, traduzindo, levando ao ouvinte tudo aquilo que realmente importa. Agora, eu tenho uma pergunta para fazer. 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
4: Senhores ouvintes, muito bom dia. Neste momento, as estações da Rádio Bandeirantes de São Paulo, Brasil, estão iniciando suas transmissões de hoje na frequência de 840 kilociclos.

0: março, e apesar do encerramento das buscas físicas ainda naquele mês, a apuração segue com foco na coleta de novas evidências, com reforço do apelo para que moradores de regiões como Bradwell e Brightley Sea repassem qualquer informação que possa ajudar.
1: Duas pessoas morrem e outras três ficam feridas após tiroteio dentro de um shopping em Dallas, nos Estados Unidos. Segundo a polícia, não se tratou de um atentado aleatório. O criminoso abriu fogo contra essas vítimas sabendo quem eram elas. Ele foi detido pelos agentes na sequência. Um crime ocorrido durante uma entrega de Natal nos Estados Unidos volta ao centro do noticiário após decisão da justiça. Stephanie Toso.
2: A justiça do Texas.

0: Itaruana passaram a registrar aumento da criminalidade e presença de grupos armados. Há relatos de ataques, extorsões e confrontos, especialmente em zonas que concentram turistas estrangeiros. 6 horas e 12 minutos.
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6: 6 horas e 15 minutos, marcou o quinto sinal. Quinto sinal que é tradicional na Bandeirantes. Perdão. É, emoção dos 89 anos. Mas quem está acompanhando e trazendo toda a festa que vai ser hoje aqui na Rádio Bandeirantes, Guilherme Oliveira, mas me deu agora, tampou minha garganta, a emoção de te chamar, viu, Guilherme? Mostrando o novo estúdio, para onde a gente vai transmitir toda a programação da Rádio Bandeirantes. Aos poucos, hoje começa com o Jornal Gente, mostrando como ficou bonito para quem está acompanhando pelo YouTube, pelo Facebook, pode ver o Guilherme Oliveira lá em frente ao estúdio para já mostrar um pouquinho do que você vai poder acompanhar a partir de hoje, logo mais às 8 da manhã. E tá bonitão, Guilherme, ó, a caráter, galã, né? Bom, galã, Hilton Dias. Bom dia, Guilherme.
7: De vez em quando a gente tem que tirar do armário, né, Silvânia?
6: Tem que caprichar.
7: Bom dia pra você.
6: Festa, né?
7: Ah, exatamente. Como, né? São 89 anos, peraí, né? A gente tem que se vestir um pouquinho melhor nessa data tão querida e tão importante para a Bandeirantes. São 89 anos de história, 89 anos trazendo notícia para o ouvinte, que é o personagem principal, 6 de maio, e a gente vai contar essa história com novidades, né? No 89 anos da Bandeirantes, são dois estúdios completamente novíssimos, alta tecnologia, telão 4K, são diversos telões, são pelo menos 4 no estúdio principal da Bandeirantes, tem o estúdio 2 também, recheado de novidade. É claro que a gente não vai mostrar tudo agora, a gente vai trazer apenas alguns spoilers neste momento, para quem está nos acompanhando ali, o estúdio atrás, o novo estúdio da Bandeirantes, o pessoal ali se arrumando para mais tarde, durante a programação do Jornal Gente, contar todas as novidades, inclusive também com o logotipo, né, Silvânia? Para quem nos acompanha já aqui na live, a espuma nova da Bandeirantes. A gente muda agora de Rádio Bandeirantes para Rede Bandeirantes. É uma multiplataforma da Bandeirantes para trazer conteúdos em diversas frentes. 89 anos de história, Silvânia.
6: Muito bom, Guilherme. Você fica à disposição aí para almoçar. Vai poder mostrar um pouquinho? Ou não? É surpresa?
7: Não, a gente pode mostrar um pouquinho, né? Para o ouvinte do

0: azul e também a cor vermelha. Então é novidade, são 89 anos de história, não é para qualquer emissora, só para a Rede Bandeirantes, completando os 89 anos. Mas é claro que durante toda a programação de hoje, a gente vai contando aos poucos as novidades, algumas a gente já antecipou aqui no Pulo do Gato.
1: História que continua sendo contada. Guilherme, você está há quantos anos aqui no Grupo Bandeirantes?
0: Este ano eu vou completar 8 anos. No mês de novembro eu vou completar 8 anos de
1: E o
0: Bandeirantes.
1: Pedro Gambás que está segurando aí a câmera para você? Está quanto?
0: Aqui, ó, vamos virar
1: Pedro
0: aqui, ó, Pedro
1: Gambás, que é
0: Gambás.
1: produtor.

0: Ele tá por aqui. Aliás, dois estão por aqui. Paulo Marcelo Mamone, estamos ao vivo no Pulo do Gato, comemorando esses 89 anos de
1: Bom
0: Bandeirantes.
1: dia.
0: E pergunta é o seguinte: Silvânia já te deu bom dia.
2: Bom dia, Sil.
0: Quantos anos de Bandeirantes?
2: 19. 19 anos aqui. Falo para todo mundo que era o meu sonho trabalhar aqui. Então, como todo radialista, é uma realização profissional acompanhar duas mudanças tecnológicas. A primeira do analógico para o digital e agora do digital para o super digital, né?
0: Agora, Mamone, estúdio novo, switcher também vai ser novo, central técnica nova também, mas eu não vou me atrever a falar da central técnica ao lado do senhor. Quais são as novidades aqui da central técnica?
2: Então aqui você fala, você conversa com todas as mídias do grupo, né? É, de forma efetiva, limpa, com altíssima qualidade, para o ouvinte que está aí do outro lado receber um som claro e cristalino.
0: Mamone,
2: Isso
0: muito
2: aí.
0: obrigado. Agora, para encerrar, Silvânia, você sabe que eu sou um pouco ousado, né? E eu vou tentar conversar com uma pessoa agora que não gosta de aparecer no ao vivo. É o nosso chefe de redação, Daniel Batista. Só que eu vou surpreendê-lo ao vivo e ele vai escapar.
3: Vai correr.
0: Não sei se depois
3: É.
0: ele vai ficar bravo.

0: antes.
1: Muito bom, Guilherme. E mais, você guarda aí, porque é surpresa, né? Os nossos profissionais já estão aí, os nossos colegas fazendo os últimos ajustes para a grande estreia a partir do Jornal Gente desse estúdio novo, e nós vamos tocando por aqui. E você fique na escuta aí, porque ainda a gente vai se falar bastante, tá bom? Muito obrigada por enquanto.
0: Combinado. Até daqui a pouco.
1: Até já. É muito legal mostrar um pouquinho das pessoas que ficam atrás, né, dos nossos microfones também. O Roger Palme, que também trabalha na Central Técnica, ele fugiu de lá e depois fugiu daqui. Mas ele já está aqui há 29 anos também. O Ailton, com quantos anos de Bandeirantes?
2: 32 anos, Silvana.
1: 32, eu também vou fazer 32, se
2: Isso.
1: Deus quiser, em julho. E os novos talentos que chegam, como o Diogo Braga, nosso atual produtor e coordenador do Pulo do Gato, que é o mais jovem dessa turminha,
2: Nosso
1: que
2: mascote, né?
1: é nosso mascotinho da turminha, que apareceu hoje, né? Diogo, quanto tempo você já está aqui?
3: 2 anos e meio.
1: 2 anos e
3: Completo
1: meio.
3: 3
2: Passa
3: em
2: rápido, né?
1: outubro. Passa muito rápido. Daqui a pouco você já está com 30 também.

0: do delegado titular do DP, o Júlio Geraldo dos Santos, é dizendo que nenhum dos envolvidos se mostrou arrependido pelo crime.
1: Todos confessaram e vieram com aquela alegação que nós entendemos inaceitável de se tratarem de brincadeiras. Uma brincadeira que tomou um rumo errado, uma brincadeira. A gente ouviu em algum momento a palavra zoeira, o que não é o que se aceita como uma zoeira entre crianças, entre adolescentes. É, realmente foram atos de sadismo. Nós não sentimos qualquer espécie de remorso. Realmente, o que incomoda eles é o risco de ser punido, o medo das consequências, mas nós não percebemos em momento nenhum arrependimento.
0: Além da prisão de Alessandro Martins Santos, quatro adolescentes com idades entre 14 e 16 também foram apreendidos por participação nesse ato. O último deles foi encontrado na última segunda-feira, depois de buscas da polícia no bairro de Emelino Matarazzo, também na zona leste de São Paulo. As vítimas são dois meninos de 7 e 10 anos, e esse caso veio à tona depois que a irmã de uma das vítimas viu as imagens do abuso nas redes sociais e procurou a polícia. Volto com vocês.
2: Obrigada, Maju. 6h31. Diogo Braga tem mais informações?
3: Vamos falar de trânsito, Silvana. Vamos falar de ocorrências causando problemas aqui na mobilidade urbana em São Paulo, começando pela marginal do Rio Tietê, na pista local, sentido Ayrton Senna, na altura da Ponte do Pequeri. Vamos agora para as estradas. Raposo Tavares, sentido marginal, logo depois do Rodoanel, tem problemas, assim como a Castelo Branco, em dois pontos. O primeiro deles, quilômetro 13, chegando na marginal do Rio Tietê, e no quilômetro 32, os dois, sentido marginal do Rio Tietê, com ocorrências. Voltando agora para as marginais. Marginal do Rio Pinheiros, dois pontos. Sentido Castelo Branco, pista central na Ponte João Dias, tem uma ocorrência, assim como no sentido Interlagos, do outro lado, na Raia da USP. Voltando também para a marginal do Rio Tietê agora. Pista expressa, sentido Castelo Branco, na altura do Parque Novo Mundo, também tem uma ocorrência causando trânsito, inclusive essa já com reflexos na Ayrton Senna. E para finalizar, na rodovia Chico Xavier, sentido Vila Prudente, no cruzamento com a rua 2 de Julho, também tem uma ocorrência causando trânsito.
2: Obrigada, Diogo. 6h31.
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1: 6:34, a previsão do tempo para São Paulo, para todo o Brasil, do Instituto Climatempo, Jade Ramos. Muito bom dia, Jade.
2: Bom dia, Silvânia, todos nossos ouvintes. O dia começou em São Paulo praticamente sem nuvens. Nós temos temperaturas agora pela manhã na Grande São Paulo de 17 graus e ao longo do dia o calor deve dominar em praticamente todo o estado. A atenção também é para a umidade relativa do ar, que fica bem baixa, principalmente nas horas mais quentes do dia, próximas inclusive dos 30% em alguns pontos, tanto da Grande São Paulo como também no interior, na região de Campinas, áreas de Ribeirão Preto, Barretos devem ter umidade relativa do ar bem baixa ao longo do dia de hoje, por conta dessa massa de ar seco que domina o Brasil Central, atinge áreas próximas do Triângulo Mineiro e também com o estado de São Paulo. Nos próximos dias, condição de tempo bastante estável ainda, e aí na chegada da frente fria na sexta-feira, no dia 8, o tempo muda aqui em São Paulo, principalmente a partir da tarde, em áreas que fazem divisa com o Paraná, e aí tem a condição dessa frente fria chegando mas também no interior paulista. No sábado de manhã nós já temos até chuvas mais fracas pelo estado de São Paulo. Já no restante do país, ainda com condição de chuvas muito sérias ali na região do litoral do Nordeste, ainda chove em algumas áreas de João Pessoa e Recife, onde a situação já é de emergência para essas áreas, ainda com risco de alagamentos ao longo do dia de hoje, e também no norte do país, em São Luís, Belém, Manaus, com chuvas até bastante intensas aí por conta da zona de convergência intertropical. Silvânia.
1: Obrigada, Jade. Jade, hoje nós estamos completando 89 anos de Rádio Bandeirantes. Você, como a prestação de serviço, com a previsão do tempo, está há quantos meses? Daí não faz um ano ainda, né? Quantos meses você está aqui?
2: Ah, então, a minha história é muito longa, assim. Eu acho que na meteorologia já tem 10 anos que eu tô. Eu entrei na faculdade, eu tinha 18 anos e eu já tô bem mais velha agora. Mas na Climatempo e também trabalhando com a Bandeirantes, que é sempre um orgulho, parabéns a todos vocês. Eu já estou pelo menos há 4 meses. Eu acho muito pouco, né? Mas quem sabe aí eu fico mais tempo.
1: É só o início de uma longa jornada, se Deus quiser. Muito obrigada, viu, Jade?
2: Amém. Obrigada.
1: Até mais.
2: Tudo de bom para você. Ótimo dia.
1: Obrigada para você também. 6:37. Sabe quem está chegando aqui também? Danilo Gobato, que também já está fazendo sua história já há um bom tempo aqui, né, Danilo? Quanto tempo de Bandeirantes?
3: Bom dia, Ailton, ouvinte do Puro do Gato. 12 anos, Silvio.
1: Olha só.
3: 12 anos, é sempre uma alegria entrar aqui no Puro do Gato, seja com os boletins de cultura, com alguma matéria, com alguma notícia, não é? Um programa histórico que o Zé Paulo sempre me abraçou, me recebeu bem. Você continua me recebendo bem também.
1: Imagina,
3: os ouvintes, né? O carinho dos ouvintes também é muito gostoso. E estamos aqui já, preparados, né? A Rádio Bandeirantes toda envelopada, né? O grupo, você viu? Tem um carro lá embaixo, né? Muito bacana, as almofadas, você viu, Ailton? É muito, muito chique, né? Muito bacana comemorar.
1: Tenta segurar o Ailton.
3: Muito bacana, viu? Comemorar os 89 anos da Bandeirantes, viu, senhor? Nessa nova

0: Antes, todo dia ele manda mensagem, especialmente aqui no Pulo do Gato, e a gente agradece o carinho de todos esses ouvintes que fazem parte da nossa história também, né, Danilo? Eles entram nas nossas vidas também.
1: É essa relação que só esse meio proporciona, né? Essa relação tão próxima, tão pertinha, porque a gente está ali todos os dias com eles, mas eles estão também todos os dias com a gente, não é? E aí, através da tecnologia, das redes sociais, do WhatsApp, a gente pôde, né, conhecer e ouvir a voz dos nossos ouvintes, né? Isso é muito bacana. Antes era carta, agora tem o WhatsApp em áudio, né, Sil?
0: Danilo, se a gente começa a conversar, a gente vai até amanhã, mas tem horário aqui,
1: eu
0: viu, Danilo?
1: Obrigada,
0: até mais.
1: Beijo,
0: 6h40, vamos falar do esporte.
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0: 6h41, Pedro Cohen também está aqui trazendo o destaque do esporte. Pedro também tem pouco tempo, tem menos tempo de Bandeirantes. Bom dia, Pedro. Quanto tempo você está aqui?
3: Bom dia, Silvânia. Olha só, eu acho que eu sou novato, viu? Tenho 10 meses de Bandeirantes. Cheguei aqui em agosto, dia 1º de agosto de 2025, foi meu primeiro dia. Então, acabei de fazer 10 meses aqui.
0: E a gente se vê todo dia, parece que faz mais tempo.
3: Exatamente.
0: Né? Mas logo a gente já vai conversar de novo, vai... Quantos anos? 10 anos, 20 anos.
3: Ah, é. E no aniversário de 90 anos da rádio, que eu espero estar aqui,
0: Estaremos,
3: já vou ter mais de um ano. Então, aí já não vou mais ser o novato também aqui do Pulo do Gato, né? Mas enfim, gostaria de deixar aqui também, antes da gente comentar sobre o que aconteceu ontem, o meu parabéns à Bandeirantes, esse grupo tão especial, um dos maiores do jornalismo brasileiro, se não for o maior. Então, estamos aqui para falar do esporte. Vamos passar, porque tem bastante coisa importante sobre isso, sobre

0: O Robinho foi sujeito homem e pediu desculpa, que ele também pediu desculpas para o Neymar e que a notificação extrajudicial do staff dele ao Santos foi um momento de raiva e que foi mais sentimento do que pensamento, e que ele deve retirar essa notificação e também não quer sair do Santos, se sente em casa no Peixe. Então tá tudo resolvido, mas o Santos ainda segue na lanterna do grupo D da Libertadores. O Palmeiras também jogou ontem, venceu e reassumiu a ponta do grupo F da Libertadores, ganhou do Sporting Cristal pelo placar de 2-0, com um golaço do Flaco Lopes inclusive, e Ramon Sosa fechou o placar. O Palmeiras volta a vencer o Sporting Cristal, agora é líder e depende apenas de si para passar na primeira colocação do grupo F da Libertadores. Grêmio também entrou em campo ontem pela Copa Sul-Americana e venceu, e o Atlético Mineiro ficou só no empate. Hoje tem mais transmissão da Bandeirantes, Copa Libertadores da América, Santa Fé e Corinthians, direto da Colômbia, a partir das 9:30. Jogo importantíssimo pro Corinthians, que precisa retomar o caminho das vitórias. O Fluminense joga contra o Independiente Rivadavia e o Cruzeiro enfrenta a Universidade Católica do Chile às 11 horas. E na Sula tem Audax Italiano e Vasco, Botafogo e Racing. Esses são os brasileiros que jogam hoje, Silvânia.
1: Obrigada, Pedro.
0: Eu que agradeço.
1: Até mais. Até amanhã.
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3: 6:45, o surto de uma doença mortal transmitida por ratos em um cruzeiro de luxo pode ter começado a partir de um passageiro já contaminado. Duas pessoas morreram e mais dois óbitos são investigados. O navio segue ancorado em Cabo Verde. De Paris, a correspondente da Bandeirantes, Sônia Blota, tem mais informações.
4: O Cruzeiro dos Sonhos.
5: Eu vou embarcar em uma viagem épica de 35 dias pelo Oceano Atlântico, visitando algumas das ilhas habitadas mais remotas do mundo.
4: Que virou uma prisão.
5: Então, se vocês estão vendo notícias sobre isso, lembrem-se de que existem pessoas reais por trás disso e que isso não está acontecendo em algum lugar distante, está acontecendo conosco agora.
4: O motivo é um surto de hantavírus, doença que pode ser letal e que é transmitida por ratos. A Organização Mundial da Saúde suspeita que o primeiro passageiro infectado pode ter contraído o vírus antes de embarcar e que uma rara transmissão de pessoa para pessoa aconteceu durante a viagem. 149 pessoas de 23 países são monitoradas no navio, ancorado na costa de Cabo Verde, na África. Até agora, dois casos foram confirmados: o de uma mulher holandesa que morreu e de um britânico de 69 anos levado para a África do Sul para tratamento em estado crítico. Outras duas mortes e cinco casos suspeitos são investigados. O cruzeiro saiu de Ushuaia, na Argentina, há mais de um mês e passou por ilhas remotas do Atlântico antes de chegar a Cabo Verde. O

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0: Sabe quando o mundo pede um novo caminho? 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

0: especialistas como um problema, né, para a gente não desenvolver essa capacidade, essa curiosidade em jovens do Brasil. Você acredita que em 2026 nós estamos fazendo alguma coisa para mudar esse quadro, para desenvolver o raciocínio lógico? Pelo que você acompanha dos meios aí de educação, a gente vai conseguir começar a corrigir esse problema? Bom dia.
1: Bom dia. 2025, estivemos todos aí enquanto sociedade, então quem olha para a educação e até mercado de trabalho, tentando dar luz a essa realidade que ela estava um pouco apagada. E a realidade é que cada vez mais o nosso jovem, com esse perfil de hoje em dia, tem fugido das áreas exatas, né? A gente até rodou uma pesquisa junto com o Instituto Locomotiva, né? Teve ampla divulgação aqui, participação da Band, onde isso ficou claro. Lá na escola, o jovem já começa a querer fugir das áreas de exatas, e isso tem um impacto profissional gigante. E a gente viu grandes faculdades do Brasil fechando até seus cursos de engenharia. Como é que eu vejo isso em 2026? Acho que hoje a gente conseguiu construir de dar um pouco de luz para esse problema. E aí agora vem o ano das coisas práticas. Os cursos de engenharia já estão se mobilizando para ter uma grade um pouco mais moderna e conectada com o jovem de hoje em dia. Então você que é pai, mãe, parente, jovem que está nos ouvindo ou nos assistindo, saiba que existe esse movimento para que os cursos sejam mais conectados à realidade. Também vejo uma predisposição das próprias escolas em calibrarem mais a forma como o estudo de matemática é feito, porque isso influencia. Eu tenho um filho de 6 anos e ele tem que já gostar da matemática agora, porque se ele já gostar da matemática, a chance amanhã dele, quando olhar para um curso de exatas, não ter um pré-conceito de achar que é difícil, de achar que é muito complexo, vai ser melhor. Então a gente já enxerga uma predisposição para isso. E para você também que está nos acompanhando, um dado que ele é muito importante. Por que a gente bate nessa tecla? Um país que se desenvolve, ele tem uma engenharia desenvolvida, porque é da engenharia que saem as grandes inovações, que saem as grandes obras, as grandes construções. É muito difícil um país ser desenvolvido se ele não tiver uma área de exatas muito bem robusta. Isso é importante e a gente já vê isso no mercado de trabalho. Um exemplo para vocês: o estágio de engenharia já paga hoje 2,5 vezes mais do que um estágio normal. Uma vaga de entrada de um engenheiro já tem um patamar salarial quase 2 vezes a mais do que a média do salário no Brasil. Então, quando a gente fala dessas posições, não só elas garantem o desenvolvimento de um país, mas ela já é uma opção em termos de mercado de trabalho muito mais qualificada. E as empresas estão buscando afoitas aí por bons engenheiros, boas pessoas que pensem com uma cabeça mais pragmática, uma cabeça que é mais voltada à razão, que é um pouco do que a engenharia traz.
0: Dicas como essa você só tem aqui no Pulo do Gato, hein? Dica de ouro, ó. Pensou sobre o assunto aí? Pode compartilhar, porque todas essas informações, elas ficam disponíveis nas nossas redes sociais aqui da Rádio Bandeirantes, para você compartilhar à vontade lá em Trabalho em Foco, dentro do Pulo do Gato. Rodrigo Dibe, bom dia para você, até a próxima oportunidade.
1: Bom dia, bom trabalho aí para vocês.
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5: Dá tempo de perguntar quanto tempo de Bandeirantes, Ana Paula Rodrigues, bom dia.
6: Bom dia, gente. Hoje, exatamente, de Rádio Bandeirantes. Hoje, dia 6 de maio, 7 anos de Bandeirantes, os meus 17 de grupo.
5: Vamos perguntar pro Nelson Gomes.
6: Aí é outra
7: Oi,
6: coisa.
7: Bom dia.
5: Outro patamar,
6: outro
5: né?
6: patamar.
5: Bom dia, Nelson. Dia.
7: 38 anos.
5: 38. Venceu, venceu. Grande vencedor de hoje.
7: Acho que eu só perco pro Ronco.
5: É, o Ronco tem mais de 40, né?
7: O Ronco
5: né?
7: tem 50 anos.
5: 50 anos, isso mesmo.
7: É onde que eu perco. Por enquanto, né? Não sei.
5: Se Deus quiser. Daqui pra frente vocês ficam com os dois, né? Nelson Gomes e Ana Paula Rodrigues. Eu volto amanhã, se Deus quiser. Tchau, gente. Obrigada. Fiquem com Deus. Até mais, hein?
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7: Hora Oficial do Brasil, 7 horas.
6: Quarta-feira, 6 de maio de 2026.
7: Com expectativa para discussões sobre terras raras e comércio, o presidente Lula embarca hoje rumo aos Estados Unidos para encontro com Donald Trump.
6: Minerais críticos também devem entrar na pauta da Câmara.
7: Termina hoje prazo para promulgação da derrubada do veto ao PL da dosimetria.
6: Estados Unidos suspendem operação militar no Estreito de Hormuz após avanços significativos nas negociações com o Irã.
7: É hoje. Bandeirantes completa 89 anos com novidades e inauguração dos estúdios.
6: Palmeiras vence o Sport em Cristal e assume liderança do grupo da Libertadores. Hoje, Corinthians, Fluminense e Cruzeiro entram em campo.
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8: Nesta quarta-feira, a atuação de uma massa de ar seco mantém o tempo firme em Brasília. Pela manhã, as mínimas alcançam os 16 graus e à tarde o tempo segue mais ensolarado, com máxima de 27 graus. Já em São Paulo, o dia também segue de sol. À tarde, as máximas alcançam os 29 graus. E

0: Devido à circulação marítima, tem chance apenas de chuvas fracas no litoral sul do estado. Enquanto em Porto Alegre, a sensação de calor aumenta ao longo do dia e a máxima alcança os 31 graus.
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2: Com expectativa para conversa e sobre o comércio e sobre segurança, o presidente Lula viaja aos Estados Unidos para encontro com Donald Trump após meses de negociação.
1: Vamos à capital federal da Bandeirantes, Brasília. Felipe Campbell, muito bom dia, Felipe.
2: Bom dia.
3: Bom dia, Nelson. Bom dia, Ana. E é isso, né? O presidente Lula embarca hoje por volta de 1h em direção aos Estados Unidos para se encontrar com o presidente Donald Trump. A reunião está marcada para esta quinta-feira e a expectativa é que eles vão discutir uma série de temas, né? Possivelmente o principal tema a ser debatido é a questão das terras raras e a exploração desses minerais no Brasil, que é o segundo maior país, né, com concentração desses minerais. Outro tema também que deve ser discutido é a questão tarifária entre os dois países, depois de todo o conflito entre o Brasil e os Estados Unidos nessa questão tarifária no último ano. O presidente Lula também deve abordar a questão da segurança pública, que é um tema que vem causando preocupação porque o governo dos Estados Unidos pretende classificar organizações criminosas brasileiras

0: mas o governo brasileiro não concorda com isso. E prefere um acordo que já vem sendo estudado pelos dois países, de colaboração no combate ao crime. A pauta é carregada e inclui vários temas, como o potencial das nossas terras raras, uma riqueza ainda praticamente inexplorada. O Congresso está aprovando aí um projeto, regulando esse tesouro. Só a China tem mais do que nós e exploramos menos de 1% de nossas reservas. Vamos ver como Lula sairá desse encontro, que ainda vai falar também do tarifaço, que quando foi disparado, provocou uma reação de Lula que naquela fase melhorou sua popularidade, com a bandeira da soberania funcionando.
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2: E daqui a pouco, logo depois do intervalo, a gente vai trazer as novidades da Bandeirantes para esses 89 anos, aniversário da Bandeirantes nesta quarta-feira, dia 6 de maio. Tem novidades na programação, tem novidades na nossa estrutura aqui na sede da Bandeirantes. Daqui a pouquinho a gente conta tudo na volta do intervalo.
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2: Comemorados hoje ao seu lado, na sua rotina, na sua casa, no seu carro, no seu trabalho, seja onde for. A sua companhia que informa, acolhe e emociona e que ao longo de todo esse tempo acompanhou de perto os principais momentos da história. Bom, entre notícias urgentes e conversas que aproximam, são décadas de confiança, compromisso e credibilidade construídos com você. Por isso, neste 6 de maio de 2026, vamos voltar no tempo para o mesmo dia em 1937. A reportagem especial é do Danilo Gobato, que vai nos levar até lá.
3: Olá, hoje é 6 de maio de 1937. No Brasil, o cenário político é de incerteza. O governo de Getúlio Vargas enfrenta tensões crescentes e o país vive sob o temor de novos conflitos internos. The ill-fated Hindenburg on her last flight. Nos Estados Unidos, o dirigível alemão Hindenburg, o orgulho da engenharia moderna, foi destruído em chamas ao tentar atracar na base de Lake Hurster, em Nova Jersey. Em São Paulo, o rádio vive um momento histórico. Será inaugurada a Sociedade Bandeirante de Radiodifusão, marcando o avanço dos meios de comunicação e reforçando o papel do rádio como principal fonte de informação e entretenimento da população paulista.
4: Às 13 horas de hoje, será inaugurada a nova estação paulistana, Sociedade Bandeirante de Radiodifusão, quando será dada a bênção da estação retransmissora, localizada em Vila Vera. Às 20 horas e meia será feita a inauguração das transmissões regulares, com um programa inaugural com várias peças de música clássica, executadas pela orquestra da TRH9.
5: Não, você não está em 1937. Estamos em 2026, mas essas eram algumas das notícias do dia 6 de maio de 1937, quando a Rádio Bandeirantes foi inaugurada há 89 anos. De lá para cá, são quase 9 décadas informando, traduzindo, levando ao ouvinte tudo aquilo que realmente importa. Agora, eu tenho uma pergunta para fazer. Você se lembra de tudo o que aconteceu nos últimos 89 anos? Talvez de alguns momentos, não é mesmo? Mas tem alguém que sabe de absolutamente tudo. É

0: Transmissões de hoje, na frequência de 840 kilociclos.
1: We have main engine start.
2: A explosão do foguete Challenger ocorrida...
3: Rádio Bandeirantes, você pretende, o Carmen, você pretende gravar no Brasil?
4: Não sei ainda. Não
5: Pelé, marca o seu milésimo gol!
6: Os bombeiros continuam atirando grandes rastros d'água.
7: Quem é violento é o Ayrton.
8: É o Ayrton.
7: É Ayrton Senna.
9: Fumaça preta em volta do Pentágono.
10: A grande passeata da Rádio Bandeirantes, passeata da vitória. Terminada a partida. Brasil campeão do mundo.
11: Obviamente, agora, quando nós introduzimos a URV, é preciso que haja uma compreensão no conjunto da sociedade.
12: Tancredo de Almeida Neves faleceu esta noite no Instituto do Coração.
13: Meus amigos, meus patrícios, gente de minha terra, boa noite. Estamos ainda sob os ecos das vibrações patrióticas.
10: Carlos Alberto Rivelino!
14: Vitória espetacular de Eder Joffre!
10: A usurpação do povo caiu hoje, aqui!
15: Mas hoje eu sou número um do mundo, mas ela sempre foi e sempre vai ser a mãe número um do mundo pra mim. Eu quero dar um beijo.
16: Incrível, não é? Inicialmente, nos primeiros anos, era uma programação

0: 7h17, para marcar essa história enorme da Bandeirantes, tem estreia de estúdios novos hoje. O Guilherme Oliveira está por lá e vai contar tudo para a gente. Guilherme, bom dia.
1: Tudo bem, Ana? Bom dia para você, para o Nelson, para quem nos acompanha aqui no Primeira Hora. São 89 anos de história e com diversas novidades. Neste dia 6 de maio de 2026, dois estúdios com alta tecnologia, novíssimos para o ouvinte da Bandeirantes, que é o personagem principal. No estúdio 1 da Bandeirantes, o novo estúdio, uma bancada à disposição com 6 microfones para os apresentadores entrevistados. Dados, telão 4K, telão de LED também à disposição desse estúdio, com câmeras com alta tecnologia também. Um telão, para quem está nos ouvindo, vai imaginando aí um grande telão atrás dos apresentadores, dois ao lado, que também vão ser para os colunistas e repórteres que vão apresentar nesse telão, além de um telão bem abaixo dessa bancada. Ao longo da programação da Bandeirantes, é claro que o ouvinte vai sabendo de todas as novidades, principalmente na estreia desse estúdio com o Jornal Gente à frente, conduzido o jornal pela Thaís Freitas. Eu falo neste momento do estúdio 2, o novo estúdio 2 da Bandeirantes. Já vou trazer aqui alguns spoilers para quem nos acompanha pela live, para quem está no rádio, vai imaginando aí o novo logotipo também da Bandeirantes, com a cor azul e também com a cor vermelha. E para quem está nos acompanhando, já deve ter percebido que mudou a espuma também da reportagem, assim como a espuma da apresentação da Bandeirantes. Uma nova espuma com esse logotipo, a Rede Bandeirantes. Agora não Rádio Bandeirantes, mas sim Rede Bandeirantes, porque é multiplataforma a Bandeirantes. Com esses 89 anos de história, são conteúdos em diversas frentes que serão publicados daqui em diante, justamente para comemorar esses 89 anos. Daqui a pouco, no Jornal Gente, repito, a estreia desse Estúdio 1, mas aos poucos a gente vai trazendo todas as novidades. Também vai ter um evento para comemorar os 89 anos de história. Trago mais um spoiler também, uma viatura da Bandeirantes. Daqui a pouco o ouvinte vai poder acompanhar também nas redes sociais essa nova viatura, o carro da Bandeirantes, que vai levar principalmente os repórteres de esporte para os jogos, seja jogo do Brasileirão ou então de outra competição que aconteça por aqui.

0: vídeo para rede social. Que tal então editar um vídeo com as fotos da sua mãe em vários momentos? Tudo isso pode ser muito tocante para ela.
1: Com certeza. Bom, nós temos várias ótimas sugestões, Renata, mas às vezes o orçamento acaba ficando apertado. Tem muita gente, como eu, por exemplo, que viaja para visitar a mãe nessa data. Tem alguma sugestão para que quem nos acompanha possa equilibrar as contas para o Dia das Mães?
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3: Bom dia, ouvinte do Primeira Hora. Trânsito em São Paulo na manhã da quarta-feira. O destaque inicial do trânsito é do corredor da Avenida dos Bandeirantes, com lentidão no sentido Marginal Pinheiros, entre o viaduto Jabaquara e a Alameda dos Maracatins, e entre o viaduto dos Bandeirantes e o viaduto Santo Amaro. Para imigrantes agora, o trânsito é intenso, sem paradas. 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
3: A Latam anuncia uma redução de 2 a 3% nos voos no Brasil a partir de junho devido à alta no preço do combustível de aviação.
2: Segundo um comunicado da companhia, os custos para o segundo trimestre de 2026 com querosene devem superar os US$ 700 milhões.
3: O impacto nas margens e no fluxo de caixa deverá ser parcialmente compensado por uma série de medidas implementadas desde o início do conflito no Oriente Médio.
2: As medidas incluem iniciativas adicionais de controle de custos, medidas de liquidez para as finanças e capital de giro.
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0: de 3 andares ali na esquina da Peixoto Gomide com a rua Oscar Freire. Houve uma decisão da justiça de algumas semanas atrás, determinando a desocupação do prédio devido a esse risco de desabamento. E a justiça conseguiu fazer um acordo com as 33 famílias que vivem no local. De acordo com as informações que nós recebemos da Polícia Militar, o local, que é ocupado há mais de 2 décadas, já foi desocupado de maneira voluntária. E agora a PM está no local acompanhando a retirada de móveis e outros objetos que estão por lá. A ação transcorre, de acordo com a PM, de forma pacífica, sem intercorrências até o momento.
1: Adelante, 7h32, a repórter Maju Arruda Leite traz agora novas informações sobre o caso de estupro coletivo de menores em São Paulo. Maju, muito bom dia.
2: Oi, Nelson, Ana Paula, bom dia a vocês, bom dia a todo mundo ligado aqui no Primeira Hora. Alessandro Martins Santos, de 21 anos, confessou a participação nesse estupro coletivo de 2 crianças, uma de 7 e outra de 10 anos. Ele foi transferido aqui para a cidade de São Paulo, lembrando que ele foi preso em uma cidade no interior da Bahia, depois de um furto, e ao ser transferido aqui, prestou depoimento na delegacia da Vila Jacuí, na zona leste de São Paulo, e em seguida já teve a prisão temporária decretada. Ele já está preso e, segundo a polícia, não foi divulgado em qual unidade aqui do estado de São Paulo, justamente para evitar represálias. Em depoimento, Alessandro, além de ter confessado a participação nesse estupro, também diz ter sido o autor do vídeo que foi divulgado nas redes sociais. Ele contou a mesma versão dos menores apreendidos nesse caso, de que inicialmente convidou as 2 crianças para empinar pipa, mas depois mudaram de ideia e cometeram os abusos. Ainda segundo Alessandro, esse crime não foi premeditado. O delegado responsável pelo caso, o doutor Júlio Geraldo dos Santos, disse que nenhum dos envolvidos se mostrou arrependido na participação desse estupro coletivo.
3: Todos confessaram e vieram com aquela alegação que nós entendemos inaceitável, se tratarem de brincadeiras. Uma brincadeira que tomou um rumo errado, uma brincadeira, a gente ouviu em algum momento a palavra zoeira, o que não é o que se aceita como uma zoeira entre crianças, entre adolescentes, realmente foram atos de sadismo. Nós não sentimos qualquer espécie de remorso, realmente o que incomoda eles é o risco de ser punido, o medo das consequências, mas nós não percebemos em momento nenhum arrependimento.
2: Segundo a Polícia Civil, Alessandro Martins dos Santos, de 21 anos, o único adulto a participar desse estupro coletivo, será indiciado pelos crimes de estupro de vulnerável, compartilhamento de conteúdo de pedofilia e também corrupção de menores. Além da prisão de Alessandro, outros 4 menores envolvidos nesse caso são adolescentes entre 14 e 16 anos, também foram apreendidos. Lembrando que esse caso aconteceu no dia 22 de abril e veio à tona depois da irmã de uma das vítimas ter visto esse vídeo nas redes sociais e, portanto, ela procurou a polícia depois de ter visto, então, esse vídeo. Volto com vocês.
1: Obrigado, Maju. 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
0: 2 criminosos foram presos em flagrante durante um assalto a uma farmácia no bairro do Morumbi, na Avenida João Jorge Saad. De acordo com a polícia, o crime aconteceu nesta madrugada. Os agentes estavam em patrulhamento e acabaram percebendo o assalto e fizeram um cerco ao local. Os criminosos já estavam roubando cerca de R$13 mil em medicamentos de alto custo. Os agentes entraram na farmácia, renderam os criminosos e conseguiram apreender com eles um revólver. Do lado de fora também estava uma moto que era usada pelos criminosos e foi constatado que ela era produto de furto. Nenhum funcionário da farmácia ou cliente ficou ferido nessa ação.
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5: O pentacampeonato do mundo do Brasil em 2002 não ficou marcado só por isolar os canarinhos como maiores campeões dos mundiais. Nesta mesma edição do torneio, que ficou marcada a primeira realização de uma Copa do Mundo.

0: mundo em dois países diferentes, na Ásia, Coreia e Japão.
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2: Termina hoje o prazo para emissão, transferência ou regularização do título de eleitor.
1: Jovens a partir de 15 anos podem tirar o documento, mas para votar deverão ter completado 16 anos até 4 de outubro, data do primeiro turno.
2: Quem vai emitir o primeiro título deve comparecer ao cartório eleitoral levando documento de identificação com foto, como RG e comprovante de residência.
1: As pessoas do gênero masculino que completarem 19 anos em 2026 também precisam levar o certificado de reservista.
2: Além de quem vai tirar o primeiro título, só precisa de atendimento presencial quem vai fazer alteração no cadastro e ainda não tem biometria coletada.
1: Eleitores e eleitoras que já fizeram a identificação biométrica podem solicitar qualquer serviço pelos canais digitais.
2: É o que explica o porta-voz do Tribunal Regional Eleitoral de São Paulo, Gustavo de Miranda, entrevistado na Band News TV.
3: Os eleitores que já têm a coleta dos dados biométricos, eles conseguem fazer pelo atendimento online no site do tse.jus.br. Os eleitores que ainda não têm a coleta biométrica, eles precisam comparecer pessoalmente às unidades eleitorais. No estado de São Paulo, o eleitor do estado pode comparecer em qualquer cartório eleitoral, munido de RG, CPF e comprovante de endereço.
1: Ontem, filas foram registradas em cartórios de várias cidades pelo país.
2: Apenas no último fim de semana, foram mais de 100 mil atendimentos em São Paulo, sendo 85 mil presenciais.
1: Quem não estiver em dia com a Justiça Eleitoral, não vai poder votar em outubro.
2: Além disso, não pode tirar passaporte, se matricular em instituições públicas de ensino ou tomar posse em concurso.
1: Os canais digitais da Justiça Eleitoral para solicitação de serviços para quem já tem identificação biométrica são o aplicativo e-título e o site tse.jus.br.
2: Para agilizar o atendimento presencial nas situações exigidas, os cartórios eleitorais de São Paulo vão continuar abrindo das 9 da manhã às 5 da tarde.
1: Título e o site tse.jus.br.
2: Para agilizar o atendimento presencial nas situações exigidas, os cartórios eleitorais de São Paulo vão continuar abrindo das 9 da manhã às 5 da tarde nesta quarta-feira.
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4: Acidente agora na Marginal Pinheiros, carro e moto bateram bem na metade ali da Raia Olímpica da USP, ocupação de faixa do lado esquerdo da via, com trânsito já travado, desde o Cebolão até a passagem pela Raia, no caminho para Interlagos. Depois dali a condição melhora e nesse mesmo trecho quem vai no sentido Castelo Branco vai bem. 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
6: Bandeirantes 741.
7: Mesmo com o subsolo rico em minerais estratégicos, o Brasil precisa importar cerca de 80% dos fertilizantes que utiliza no campo.
6: São substâncias necessárias para garantir a potência na produção de grãos, proteínas e biocombustíveis.
7: Entre os entraves para reduzir essa dependência externa estão barreiras ambientais e a falta de investimentos para a exploração.
6: O cenário fica ainda pior diante dos nossos competidores, que avançam na produção e na independência dos fertilizantes.
7: Enquanto os produtores brasileiros se deparam com o aumento dos custos por causa do conflito no Irã.
6: Os Estados Unidos, por exemplo, importam apenas 6% do nitrogênio usado nas lavouras. Aqui no Brasil, são 90%.
7: No caso do fósforo, outro insumo essencial para o desenvolvimento das plantas, os americanos compram 13% de outros países. Nós trazemos 80% de fora.
6: Um plano nacional de fertilizantes foi lançado em 2022 para reduzir a dependência externa para 50%, mas nunca saiu do papel.
7: O principal desafio é transformar o potencial das nossas reservas minerais, afirma o consultor do Instituto Brasileiro da Mineração, Fernando Azevedo.
8: Temos aí as reservas

0: semanas, seria possível reduzir em 25% a importação desse tipo de fertilizante.
1: Mas entraves jurídicos atrasam esse processo, segundo o ex-ministro da Agricultura, Antônio Cabreira.
2: Em 2015, ela teve o licenciamento ambiental autorizado, mas, no entanto, isso foi travado pelo judiciário, uma série de questões.

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0: Hora Oficial do Brasil, 7h45.
3: O presidente da Câmara, Hugo Mota, deve incluir na pauta da sessão de hoje o projeto que regulamenta a exploração de minerais críticos e estratégicos.
0: Na segunda-feira, o relator da proposta, o deputado Arnaldo Jardim, apresentou um texto que autoriza a criação de um fundo garantidor.
3: O mecanismo teria até 5 bilhões de reais para estimular projetos na área.
0: A proposta teve a urgência aprovada e poderá ser votada diretamente no plenário da Câmara.
3: O Planalto conta com a aprovação do projeto ainda

0: Israel emitiu novos alertas para a retirada de civis de 12 cidades e vilas no sul do país.
1: A ofensiva israelense contra o território libanês continua sem interrupção, mesmo com um acordo, e completa amanhã um mês, com mais de 2.700 pessoas mortas.
0: Acelerante 7:47.
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0: disse também que não fossem os danos, poderia brigar pelas primeiras posições da corrida. No Mundial de Pilotos, o inglês caiu para o quinto lugar, empatado com Lando Norris da McLaren. Hamilton tem metade dos pontos do líder Andrea Kimi Antonelli da Mercedes.
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2: Bandeirante 752, Pedro Cohen, muito bom dia.
3: Bom dia, Nelson, bom dia, Ana Paula, sim, todo mundo que nos acompanha aqui no Primeira Hora. Chegando então com as informações do esporte, tem bastante coisa pra gente falar, porque ontem, dois jogos muito importantes. O Palmeiras reassume a liderança do Grupo F da Libertadores e o Santos segue na lanterna do Grupo D da Copa Sul-Americana. O Peixe ainda não conseguiu vencer na competição, tem apenas 3 pontos conquistados em 4 jogos e mais 2 partidas para tentar, pelo menos vencer e avançar para os playoffs da competição. Notícias importantes do jogo de ontem do Santos. Robinho Júnior, Neymar e Cuca comentaram sobre as polêmicas envolvendo os dois jogadores. Começando pelo treinador do Santos, que disse que isso não é bom para ninguém. E se não é bom para ninguém, acaba sendo ainda pior para o Santos, para o clube Santos. Então, torceu para que os jogadores se resolvessem e isso aconteceu. Até porque os próprios jogadores comentaram sobre isso. O Neymar disse que errou, assumiu o erro e pediu desculpas para o Robinho, pediu desculpas em frente a todo o grupo logo depois do ocorrido. E o Robinho, por sua vez, disse que de fato ficou muito chateado, mas que vai retirar a notificação extrajudicial que mandou ao Santos e que não quer sair da equipe neste momento. Disse que aceitou as desculpas do Neymar e que está tudo resolvido entre os dois. O Palmeiras, por sua vez, jogou no Peru contra a equipe do Sporting Cristal e venceu pelo placar de 2-0. Voltou a ganhar dos peruanos, já tinha vencido, né, na Arena Palmeiras no mês passado pelo placar de 2-1 e agora é líder do Grupo F, depende apenas de si para passar na primeira colocação e assim decidir as oitavas da Libertadores em casa. Hoje tem mais jogo com transmissão da Bandeirantes. O Corinthians enfrenta a equipe do Santa Fé às 9:30, jogo direto da Colômbia, importantíssimo para o Timão, que precisa retomar o caminho das vitórias depois de ter conhecido a sua primeira derrota sob o comando de Fernando Diniz no último fim de semana. Perdeu para a equipe do Mirassol. Além do Timão, jogam hoje também o Fluminense, que tem um duelo importantíssimo pela frente. É jogo de vida ou morte para o Fluminense, é verdade, na Copa Libertadores, precisa pontuar. E o Cruzeiro também enfrenta a equipe da Universidade Católica às 11 horas lá no Chile. Para completar então e fechar esse bloco do esporte, o Fluminense, que entra em campo hoje, anunciou ontem a contratação do atacante Hulk, agora ex-jogador do Atlético Mineiro. Ele tem 37 anos, ótimas temporadas no Fluminense. Não estreia hoje, ainda não está regularizado para jogar na Libertadores, mas deve aparecer nas próximas rodadas do Campeonato Brasileiro, pessoal.
2: Obrigado, Pedro.
3: Eu agradeço.
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0: trânsito lento pela rodovia dos Bandeirantes na chegada a São Paulo. O motorista já enfrenta lentidão um pouco antes da passagem pela Mutinga, na altura do quilômetro 20. E dali, a lentidão prossegue até o 13, no acesso à Marginal Tietê. Quem deixa a capital agora pela rodovia dos Bandeirantes no sentido do interior, vai fazendo o caminho bom. 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
2: Bandeirantes 757, Jade Ramos, bom dia.
3: Bom dia, Ana, Nelson, todos os nossos ouvintes. O dia começou com um céu bem bonito em São Paulo, praticamente sem nuvens, mínima de 17 graus agora cedo na Grande São Paulo. E ao longo do dia, a massa de ar seco continua dominando em grande parte do estado. Temperaturas sobem bastante no interior paulista, principalmente na faixa oeste e norte do estado. Tem condição para temperaturas bem elevadas, com máximas próximas dos 33 até 34 graus. E a umidade relativa do ar também segue em atenção, especialmente nas horas mais quentes do dia, com valores entre 30% e 40% em alguns pontos do estado. E nos próximos dias, tempo firme ainda. Na sexta-feira, na área com a divisa com o Paraná, a frente fria já começa a avançar e a madrugada de sábado e até amanhã deve ser com chuvas, pelo menos ali no sul do estado de São Paulo. Ana?
2: Pois é, então tem uma virada do tempo forte chegando aí, mas até lá como é que fica o restante do país?
3: No restante do país, a atenção continua principalmente para o litoral do nordeste do país. A condição ainda é de alerta por conta dos sistemas de chuva que acontecem nessa região. A Recife e João Pessoa ainda continuam recebendo chuvas e já choveu muito nos últimos dias. Então ainda tem esse alerta para todo o litoral do nordeste do país, incluindo três do norte, como São Luís, Pará, região de Roraima e Amazonas também com risco de temporais, que podem, inclusive, causar alagamentos e alguns transtornos. Bom, Ana.
2: Valeu, Jade. Obrigada, viu? Boa quarta-feira para você.
3: Ótimo dia para você e para os ouvintes.
1: Termina aqui o Jornal Primeira Hora.
2: Apresentação Nelson Gomes.
1: E Ana Paula Rodrigues.
2: Diretor responsável João Carlos Saad.
1: Bom dia, Brasil.
2: Bom dia. Bom dia.

0: Olá, bom dia! Seja muito, muito bem-vindo ao novo estúdio da Bandeirantes, nossa nova casa. A partir de hoje, hoje é dia 6 de maio de 2026, grupo em que a Bandeirantes e o Grupo Bandeirantes de Comunicação completam 89 anos. A partir de hoje, a gente abre a contagem regressiva para a comemoração de 90 anos do Grupo Bandeirantes, com essa casa nova que, a partir de agora, nós vamos ocupar e que estamos estreando nesse instante aqui na abertura do Jornal Gente. É um cenário diferente, com câmeras robóticas, painel de LED, tudo altamente tecnológico para levar a você o melhor som, a melhor imagem e, claro, a melhor informação, porque a gente está aqui para isso, para apurar, para comunicar, para dividir com você tudo que é aquilo que acontece no dia a dia do Brasil e do mundo, como a Bandeirantes faz já há 89 anos. E, claro, nesse dia especial, o Clown Gilberto pegou um avião e veio de Brasília para São Paulo para participar da nossa grande festa, né, Cláudio? Bom dia.
1: Bom dia, Thaís. Uma grande festa. Eu não perderia jamais esse momento, né? Um momento histórico aqui para o Grupo Bandeirantes de Comunicação, para Bandeirantes, 89 anos.

chegar ao coração do problema. Eu vou dividir com vocês agora alguns números aqui que foram apurados pela Serasa. São 82 milhões de brasileiros inadimplentes. 82 milhões. 47% têm dívidas com o setor financeiro, ou com bancos ou com financeiras. Mais da metade da população adulta, 50,5%, tem o nome sujo na praça. E a gente sabe o que isso significa para quem precisa fazer qualquer tipo de transação. É como se você deixasse de ser cidadão ou fosse um cidadão de segunda categoria. Em média, cada devedor tem 3 débitos em aberto. Cartão de crédito, a pior situação. Dívidas com, em média, 3 anos. No caso do crédito pessoal, são dívidas também vencidas há um bom tempo. Em média, há 2 anos. A Serasa perguntou para as pessoas: escuta, o que que aconteceu? Por que que você ficou desse jeito? Onde é que você se embaralhou para começar a dever tanto e aí entrar naquela bola de neve e não conseguir mais sair dela? Primeiro, perda de renda ou de emprego. E a gente tem contado aqui que o emprego gerado no Brasil tem sido um emprego de base, um emprego de até um salário mínimo e meio, um emprego com uma remuneração pequena. Ou seja, as pessoas estão sem dinheiro para pagar as suas contas. Essa é a realidade. Depois, pessoas falam em gastos de emergência. Muitos falam que foi descontrole mesmo, saiu gastando e não conseguiu entender o que estava acontecendo. Ou ajuda a amigos e familiares. E aí a Serasa coloca aqui um outro elemento, que é o seguinte: a pandemia e o pagamento do auxílio emergencial colocaram milhões de brasileiros no sistema bancário. Isso foi muito bom. Eram pessoas que estavam alijadas do acesso a banco que passaram a ter acesso à conta, à possibilidade de uso de cartão, só que passaram a ter acesso também a crédito fácil. E muita gente não soube o que fazer. Abrir a possibilidade de um programa como Desenrola talvez seja ali tapar um pouquinho o sol com a peneira.

0: de passivos. É, e, portanto, há que se perguntar no Congresso, se o Congresso estivesse aí para discutir coisas sérias, por que que o governo federal precisa estatizar dívidas? Para que serve um sistema financeiro privado? E olha quem está falando aqui, um economista de pensamento liberal, que confia na força do mercado, do capitalismo. No entanto, o que nós estamos vendo não é capitalismo. É, na realidade, um capitalismo de compadres. É um capitalismo de compadrio, porque quando as coisas vão mal, o governo vai e passa a mão por cima de créditos que não seriam recebíveis.
1: Pois é, lembrando que os juros hoje no Brasil

Aconteceu graças ao empenho pessoal mesmo do presidente da Câmara, o deputado Hugo Mota, que acabou proporcionando ao presidente Lula, ao governo, uma boa notícia depois das derrotas humilhantes da semana passada. Bom, o fato é que esse tipo de gesto, né, de ocupação de mesa diretora é mais ou menos banal na Câmara. Já aconteceu diversas vezes, mas nunca houve uma punição como essa. Mas são outros tempos, o presidente da Câmara é outro. Decisão. Bom, o fato é que, como política, sobretudo em política, vingança é um prato que se come frio. Esses deputados estão sendo punidos já no iniciozinho de suas campanhas para a reeleição à Câmara dos Deputados, ou no caso de Marcel Van Hatten, uma candidatura ao Senado no Rio Grande do Sul. Uma suspensão provoca danos à candidatura, também retira competitividade desses deputados que são candidatos a continuarem nessa luta, né? Bom, o fato é que eles podem recorrer da Comissão de Constituição e Justiça. Se isso acontecer, aí o caso vai ser definido no plenário da casa, e para que eles escapem dessa suspensão, eles vão ter que conseguir no mínimo 257 dos 513 votos dos deputados federais aqui do nosso país. Agora nós vamos

0: do Brasil, que pode levar aí a um novo tarifaço americano sobre vários produtos. Também a cooperação internacional para o combate ao crime organizado. O governo brasileiro quer mostrar iniciativa e que o Brasil tem todo o interesse em combater o crime organizado com os Estados Unidos e, assim, afastar a possibilidade da Casa Branca classificar organizações criminosas no Brasil como grupos terroristas. O governo brasileiro teme que a medida possa levar a ingerências no território nacional. A situação política na Venezuela e impactos na América do Sul também entra em pauta, assim como Oriente Médio e ataques ao Líbano, que o Líbano vem sofrendo. Bem, para essas negociações, o governo brasileiro tem um trunfo chamado terras raras e minerais críticos estratégicos para a economia do século XXI, usados em motores de carros elétricos, chips de computadores e celulares, satélites, foguetes, mísseis, equipamentos médicos e uma lista enorme de dispositivos de última geração. Todo mundo está dependente da China neste quesito, que possui as maiores reservas mundiais desses minerais críticos e domina até 90% de todo esse mercado global. O Brasil pode ser uma alternativa a Pequim, já que possui a segunda maior reserva do mundo dessas matérias-primas. Nosso país ainda explora muito pouco esse potencial. E recentemente essa situação começou a mudar. Vários países do mundo negociam investimentos no Brasil e os Estados Unidos querem se posicionar em primeiro lugar. Inclusive é prevista a votação hoje no Congresso o projeto que cria a Política Nacional de Minerais Críticos, daqui a pouco a gente vai falar disso, que deverá dar condições para atrair investimentos no país. Mas o jornal Gente faz um rápido intervalo no dia da estreia deste lindo estúdio digital, da comemoração dos 89 anos e volta daqui a pouquinho com muito mais notícias para você.
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2: O trânsito é lento para quem está na Radial Leste no sentido do centro, da Praça de Vinolândia até o metrô Guilhermina Esperança e do metrô Vila Matilde até a Avenida Aricanduva. Tem lentidão também pelo metrô Carrão. Aí melhora e volta a ficar ruim mais à frente do viaduto Guadalajara até o Parque Dom Pedro II. Pro bairro, o caminho vai bem. 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
3: De volta aqui com o Jornal Gente, agora 8h15, inauguração do novo estúdio multimídia da Bandeirantes. Quer dar uma olhada como ficou? Estamos na Band News TV, estamos no YouTube, no Band Play, no Band.com. Enfim, você pode aí encontrar lugar mais adequado para você nos acompanhar também em vídeo nessa primeira transmissão do nosso novo estúdio multimídia. Hoje, 89 anos no Grupo Bandeirantes de Comunicação. Eu vou acionar direto de Brasília o repórter Rodrigo Vilela, porque hoje a Câmara dos Deputados deve votar a nova regulamentação da extração de terras raras, esse ativo tão cobiçado no mundo inteiro e que o Brasil tem em abundância, não é?

0: Vilela, bom dia.
1: Oi, Thaís, bom dia, isso mesmo. Primeiramente, uma alegria participar dessa celebração dos 89 anos da Bandeirantes com esse belíssimo estúdio. Ficou muito bonito, acompanhei nas redes sociais. Voltando aqui para Brasília, viu, Thaís, o relator da proposta, né, de que analisa as terras raras aqui no Brasil, o deputado Arnaldo Jardim, na segunda-feira, ele apresentou um texto que cria um fundo garantidor com base nas terras raras. Esse mecanismo autoriza ali, né, autorizado com base nessa proposta do relator, autoriza a criação desse fundo de 5 bilhões de reais que vai financiar projetos na área. Na segunda-feira, a urgência do texto também foi aprovada na Câmara dos Deputados e, com isso, a tramitação do projeto ganha mais celeridade. O texto pode ser votado diretamente no plenário da Câmara dos Deputados. Em entrevista à Band News TV, o relator do projeto, o deputado Arnaldo Jardim, disse que se reuniu com diferentes bancadas e conseguiu avançar na discussão. Nós temos um trecho da fala do relator que separamos dessa entrevista à Band News TV. Vamos acompanhar.
2: Nós criamos com isso todo um conjunto de instrumentos que, ao final, vão permitir ao Brasil ter uma política de médio e longo prazo, incidência imediata, algo que nós queremos construir, não como uma proposta momentânea de governo, mas uma política de Estado. Por isso que eu estou em busca de tanto um bom acordo com o governo, como dialogando com o conjunto de bancadas da casa, para que, ao final, possa emergir uma legislação perene, consistente, duradoura.
1: Planalto conta com a aprovação desse texto já nesta quarta-feira. Isso é importante, segundo governistas, aliados do presidente Lula, para que o presidente já tenha esse texto aprovado no encontro que vai ter com o presidente Donald Trump. É importante que esse texto já tenha sido aprovado na Câmara dos Deputados. Há um estímulo nesse texto para que esse material das terras raras sejam processados aqui no Brasil e que não seja feita apenas a exportação de commodities. Não há detalhamento sobre como isso seria feito. Porém, há a possibilidade, por exemplo, de taxação, né, de criação.

0: do Flávio, certo? Mas é uma eleição muito equilibrada. Faz 60 dias, como eu falei, que esses resultados não mudam. É dentro da margem de erro, meio ponto, um ponto, não está mudando. É, o que que muda, Thaís, em relação à eleição, se a gente comparar, Cláudio, com 4 anos atrás, certo? Qual era a vantagem que o Lula tinha? Ele tinha uma grande vantagem, o atual presidente Lula, em relação ao ex-presidente Jair Bolsonaro, que o Bolsonaro tinha em torno de 6 a 8% a mais de rejeição do que o atual presidente Lula. E nesse momento, o candidato Flávio Bolsonaro, em quase todas as pesquisas, ele tem 1 ou 2 pontos a menos de rejeição do que o presidente Lula. Eu vejo que nesse momento é a grande vantagem que o Flávio tem sobre o Lula. Mas nada para comemorar. E também, tá, vocês podem me cobrar, a gente vai estar muito aqui na Bandeirantes, e a eleição vai ser 52-48, a não ser que ocorra um fato muito grave em cima de algum candidato.
1: A questão é o para quem, né?
0: Ou a questão é o para quem, exatamente. Vamos ver quem vai chegar no melhor momento em setembro ou em outubro, né? Quem vai chegar nesse melhor momento.
2: Murilo, muito bom dia, bem-vindo aqui ao nosso programa. Eu queria saber o seguinte: o Instituto Paraná Pesquisas é dos que foi o que menos errou, ou que mais acertou, ou tem acertado nas últimas eleições, né? As eleições deram basicamente aqueles números apontados pelo Paraná Pesquisa. Foi um desempenho e tanto. O que eu gostaria que você explicasse aqui ao nosso público, aos nossos ouvintes, também os assinantes da TV Band News, de que maneira o cidadão pode se precaver contra jogadas, fraudes, né? A gente vê, às vezes, tem um instituto de pesquisa mais comprometido com um lado, com o outro, altera até os números lá de um estado mais longínquo, tudo aquilo para equilibrar a disputa naquele estado e com isso se refletir no resultado final. Enfim, há possibilidades de manipulação. De que maneira o cidadão pode ficar atento a eventuais manipulações das pesquisas que têm sido divulgadas, inclusive aos borbotões aí nos últimos tempos?
0: Olha, Cláudio, principalmente o eleitor deve observar o histórico das empresas de pesquisas, certo? Qual foi o desempenho dela nas últimas eleições, bem como comparar com outros resultados, tanto a nível nacional quanto nos seus estados, né? Por que que está, dando tanta diferença? Tentar analisar essas pesquisas, né? Ver o histórico desses institutos de pesquisa e, se tiver essas grandes diferenças nos estados, procurar se informar melhor. Porque a gente, infelizmente, Cláudio, como qualquer outra profissão, existem os bons profissionais e os maus profissionais, né? Como qualquer outra profissão, as empresas de pesquisa não são muito diferentes disso.
1: Murilo, bom dia para você e que bom que você está participando aí desse momento histórico para todos nós, né? Para nossa audiência, para nós. Seguinte, eu queria voltar com você no assunto da segurança pública, que ganhou ainda mais força esse ano, conforme casos assim escabrosos vêm acontecendo. Eu queria que você falasse da dimensão, disso, não só, nacionalmente, como assim por governos, já que a gente vai ter uma eleição para presidente, governador, 2 senadores e deputado federal. Como é que você avalia o assunto segurança pública barra maioridade penal?
0: Sônia, com certeza vai ser a grande pauta da eleição, junto com a saúde pública, que é o grande problema dos brasileiros. Não tenho dúvida que a segurança será muito discutida entre os candidatos, certo? Será a grande pauta da eleição. O presidente Lula ontem mandou um projeto, né, tentando modificar, penalizando maior os criminosos. Vamos ver se isso vai ter um impacto grande ou não. Certo? E se essa lei ser aprovada, vai diminuir a criminalidade. Porque não adianta fazer lei e a criminalidade continuar aumentando. Esse é um grande problema. E quanto à maioridade penal, nós fizemos uma pesquisa para Bandeirantes e ficou muito claro: a grande maioria absoluta da população é a favor da redução da maioridade penal. Então, nesse projeto, Cláudio, Thaís, Sônia, eu não vi se o presidente Lula colocou a redução da maioridade penal. Eu ainda não observei se isso entrou. Mas deveria entrar, certo? Porque tem um grande apelo popular. E o candidato a presidente que falar isso na campanha, que vai propor essa redução da maioridade penal, com certeza vai ter apoio popular.
1: É a pesquisa do Instituto Paraná, Murilo, 72% dos entrevistados dizendo que são favoráveis à redução da maioridade penal. Aliás, a Bandeirantes, você já sabe, tem batido ali na porta de todos os gabinetes.

0: direitos dos deputados na Câmara e perguntado, sim, excelentíssimo deputado, qual é a sua posição a respeito do tema? A gente já tem ali centenas de depoimentos publicados nas nossas redes sociais. A maioria, é claro, favorável à redução da maioridade penal. Há ali uns 10, 12% que se dizem contrários. E há também aqueles que dizem que não têm opinião formada. A nossa audiência não se conforma com isso, sabe, Murilo? Como é que a pessoa não tem opinião a respeito de um assunto tão fundamental como esse? Mas eu queria trazer para você um outro assunto da política, Murilo, que é... O Instituto Paraná também faz as pesquisas nos estados, na corrida para os governos estaduais. E a gente sabe que numa corrida à presidência, palanque estadual é importante. Como é que você enxerga hoje as fraquezas e as forças das duas principais candidaturas, Lula e Flávio Bolsonaro, em relação a alianças nos estados?
1: Olha, nesse momento, Thaís, pela realidade de hoje, né? Que nem a gente brinca na política. Não adianta você ter, a princípio, o aliado. Você precisa saber se esse aliado vai entrar na campanha ou não vai entrar na campanha. Certo? Porque às vezes ele é um aliado, Cláudio.
0: Ele faz de conta.
1: Que ele faz de conta só, certo? Então, se a gente analisar o tabuleiro atual, a situação do Flávio é muito melhor do que a do Lula nos palanques regionais. Agora, a dúvida que se tem é se esses aliados de Flávio entrarão ou não nas campanhas, certo? Essa é a dúvida que tem, certo? Já os do Lula, eu te diria que são aliados com mais tempo de aliança. Então, eu acho que mais provável os aliados do Lula estarem mais engajados na campanha do presidente Lula do que os aliados do Flávio. Mas se a gente analisar friamente quando fechar as convenções, o Flávio terá uma ampla vantagem sobre o presidente Lula. Agora, a dúvida que fica é essa.
2: Agora, Murilo, você falou aí, realçou o fato de que segurança pública é um tema central para as famílias brasileiras, para o eleitor brasileiro. Isso vai ter um peso relevante na campanha, mas há outros fatores também, né? Como, por exemplo, a economia. Eu queria saber de você qual o peso da economia. A gente está vendo aí, o Thaís trouxe mais cedo aqui o número absolutamente espantoso de 80 e tantos milhões de brasileiros.
0: Cláudio, mais da metade dos adultos com nome sujo. Como é que um país consegue ter um planejamento de futuro com a sua população nessa condição, não é?
2: Exatamente. E olha, ontem, por exemplo, foi divulgada uma pesquisa do Real Time Big Data mostrando que a maioria dos brasileiros considera que a economia no governo, no atual governo, no governo Lula, piorou em relação ao governo anterior de Jair Bolsonaro. E os números são bastante significativos entre os que acham que melhorou e os que acham que piorou. A maioria acha que piorou significativamente. Está valendo ainda, Murilo, aquele princípio, né, que foi consagrado por um marqueteiro lá do Bill Clinton, quando explicou a reeleição do presidente americano na época, disse, é economia, idiota. Ou seja, a economia, o bom desempenho da economia foi decisivo na reeleição do presidente lá nos Estados Unidos. A economia no Brasil ainda joga ou vai jogar um papel preponderante nessa eleição de outubro?
1: Com certeza, Cláudio, esse é um grande problema do atual governo, porque as pessoas elegeram o Lula muito em cima da lembrança do Lula 1 e do Lula 2, onde as pessoas consumiam, onde as pessoas trocaram carro, compraram celular, trocaram TVs, né? As pessoas tinham essa imagem de que com o presidente Lula, no Lula 3, voltaria-se a ter este consumo. E o grande problema hoje da economia, na economia popular, a gente fala, não é a economia dos índices, é a economia verdadeira, a economia real. É o preço do supermercado e o consumo. As pessoas não estão conseguindo consumir porque elas não têm crédito, estão com o nome sujo, estão endividadas, certo? E ao mesmo tempo vão ao supermercado, toda semana se espantam com os preços. Então, esse hoje eu vejo que é o grande problema do governo. O governo está tentando, através do desenrola, ver se ameniza essa situação, certo? Vamos ver se daqui 2, 3 meses vai surtir efeito. Vale salientar que o imposto de renda tão anunciado, Thaís e Cláudio, não surtiu efeito eleitoral ao presidente, ao atual governo. Não houve uma melhora que se esperava que ia ter.

0: Em junho, no dia entre o dia 15 e 17, ele é convidado aqui do presidente Emmanuel Macron para o G7, que vai acontecer em Evian. Como você avalia o presidente Lula falando no exterior e quais os resultados para o eleitor no Brasil?
1: Sônia, vai depender demais, ao nosso ver, de como vai ser esse encontro. Esse encontro será cordial, como foi ao último encontro do Lula com o presidente Trump, quando o presidente Trump falou da química que ele tinha com o presidente Lula. Será que esse encontro será

0: uma reunião bem sucedida do ponto de vista brasileiro, mas e os tradicionais eleitores do Lula vão gostar disso?
1: Exatamente, é uma contradição. E, da mesma forma, os eleitores do Flávio. Como que eles analisarão? Se o Trump falar de química, ele é o cara novamente, como o outro presidente falou, qual vai ser a reação na opinião pública? Certo? Mas há uma grande expectativa de como isso se dará, né?
2: Murilo, para a gente terminar aqui a nossa conversa, Murilo Hidalgo, do Instituto Paraná, que hoje faz aqui essa participação especial na inauguração do novo estúdio multimídia da Bandeirantes. Pesquisas estaduais, como é que você tem para dividir conosco? Por exemplo, São Paulo, Paraná, como é que está a corrida nesses dois estados?
1: Olha, Thaís, São Paulo, o governador Tarcísio tem uma grande vantagem sobre o seu concorrente, que é o Fernando Haddad, né? Certo, eu vejo uma eleição, dificilmente teremos segundo turno em São Paulo, São Paulo, pela realidade de hoje, é uma eleição que tende a acabar no primeiro turno, Tarcísio ganhando ou não, tende a acabar no primeiro turno. Já no estado do Paraná, pelas pesquisas atuais, o senador Sérgio Moro tem uma ampla vantagem, certo? O governador Ratinho Júnior tem mais de 80% de aprovação, trocou o candidato, né?
2: Não
1: trocou,
2: consegue transferir, né? A popularidade.
1: O Guto Silva pelo Sandro Alex, está tendo dificuldade de transferir esses votos. A grande dúvida que fica é se conseguirá ou não. Até agora tem encontrado dificuldades.
2: Muito obrigada então a Murilo Hidalgo, que estará conosco sempre aqui no Jornal Gente na Bandeirantes. Valeu, Murilo.
1: Eu que agradeço. É uma honra estar nesse dia com vocês e muito sucesso à Bandeirantes.
2: Hoje é um dia especial aqui, a inauguração do nosso novo estúdio multimídia da Bandeirantes. E daqui a pouco vai ter uma festa aqui no Grupo Bandeirantes de Comunicação para comemorar o aniversário de 89 anos da Bandeirantes. O repórter Guilherme Oliveira vai contar para a gente o que vai acontecer, né, Guilherme? Bom dia.
3: Tudo bem, Thaís? Bom dia para você, para os colegas de bancada, para quem nos acompanha aqui na Bandeirantes e também na Band News TV. São 89 anos de história e com novidades neste 6 de maio. Já trago um spoiler por aqui, a nova viatura da Rede Bandeirantes. A gente não vai mostrar essa viatura completa porque vai ter novidade em breve também em relação a isso. Eu falo neste momento aqui da sede do Grupo Bandeirantes de Comunicação na Zona Sul da capital com o repórter cinematográfico Rodrigo Henrique Rojas. E para quem está nos acompanhando na live da Band News TV, eu estou aqui no tapete azul, onde os convidados da Rede Bandeirantes vão passar daqui a pouco para esta festa.

0: Enfim, tem muita coisa para a gente comentar com o Fernando Schiller na sequência aqui no Jornal Gente, na Bandeirantes, na Band News TV. A gente volta rapidinho.
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4: Pelo corredor norte-sul, o trânsito é congestionado.

Paulo, Minas Gerais também, no Rio Grande do Sul e na Paraíba, que vai ser a primeira parada dessa comissão. O fim da escala 6 por 1 está previsto em duas propostas que estão em discussão. As matérias prevêm reduzir a jornada de 44 para 36 horas semanais, sem redução de salário. A diferença está no prazo. Uma tem previsão de uma transição ali de um ano e o outro

0: que é administrado lá no Banco do Brasil, e aí faz a garante os bancos, né? E por aí tem a estatização do crédito. Me chamou a atenção um detalhe também. As primeiras três parcelas da renegociação podem ser um valor menor do que as demais. Como o programa tem uma previsão de 90 dias, está claro, mas se a gente fizer a conta, vai dar o dia 3 de outubro, né? Vai dar o dia 3 de outubro, porque faz a negociação daqui a um mês, daqui a 2 meses, as três primeiras, né, prestações eventualmente são facilitadas. Então, vamos lá, de novo, o governo fez um desenrola um há 2 anos e meio atrás, né? 3 anos atrás, 2 anos e meio atrás. Agora faz desenrola dois. É menos de 3 anos. Nós estamos, né, de novo, o governo são operações inteiramente privadas. São operações com banco, operações com cartão de crédito. O que o governo brasileiro tem a ver com as operações de cartão de crédito, não é, das pessoas físicas?
1: E essa proximidade, não é, Chile, entre as operações, parece que a gente está enxugando gelo, não é?
0: É evidente que a gente está enxugando gelo, a gente está, juro alto, né, déficit fiscal crônico. O governo se recusou desde o início a encarar o problema fiscal, né? Então nós tivemos basicamente isso: aumento de carga tributária, desequilíbrio fiscal, déficit crônico, juro alto, não é? Afeta as famílias. Você, eu acho que tu colocaste bem, eu estava escutando aqui esse dado da geração. Basicamente todo o emprego gerado nos últimos 3 anos no Brasil é um emprego até 1,5 salário mínimo. Então, evidente, tem renda é baixa para esse segmento. Eu acho que houve uma forte bancarização. A bancarização facilita o acesso ao crédito. Aí você tem o fenômeno das bets, tem uma série de fenômenos que se combinam para gerar esse endividamento. Agora tem um problema de cultura nisso. O que me chama atenção, me preocupa, na verdade, que nós estamos criando uma cultura, vou usar a expressão aqui do economista Samuel Pessoa. Ele fala do risco moral. Risco moral é uma expressão que se usa em economia chamada moral hazard, né? Que é? Você toma uma dívida e você sabe mais ou menos, ou você tem a expectativa muito forte que daqui a 2, 3 anos vai vir um programa facilitar a renegociação. Então, qual é o incentivo, digamos assim, oculto nisso? Nem tão oculto assim. Vamos lá, vamos contratar a dívida que vai acontecer um programa.
2: Chile, a gente viu que, o governo lançou.

0: salários, significa encarar o problema da Previdência, vinculações constitucionais, enfim. Olha, olha a vergonha, eu tenho que até fazer a minha... reconhecer que o Cláudio tinha razão, viu? Porque quando saiu aquela decisão de cortar os supersalários do Supremo e tal, eu ainda mostrei aqui uma esperança, uma expectativa positiva. Eu lembro que o Cláudio disse assim, olha, não vai muito porque esse negócio não vai até o final, né? E, de fato, houve os lobbies em Brasília. O que aconteceu?
1: Se criou um teto novo.
0: O Supremo criou um novo teto.
1: Um super teto.
0: O criou o adicional por tempo de serviço, 5% a cada 5 anos. Na verdade, consagrou algo que havia sido extinto. E deu uma margem.
2: Dobrou o teto.
0: É, exatamente. Vai, então, você, se fosse o adicional por tempo de serviço até o teto, na minha visão, ele faria sentido. Você premia a fidelidade à carreira. Agora, na medida que o adicional por tempo de serviço já é incorporado ao vencimento, acima do teto, então não tem mais teto. Então, assim, todas as decisões que dizem respeito ao ajuste fiscal que poderiam favorecer uma redução da taxa de juros são difíceis e o país parece que não está disposto a encarar.
1: Deixa eu agradecer ao Fernando Schiller, cientista político, nosso colunista aqui hoje, no estúdio, inauguração do novo estúdio digital, o novo estúdio multimídia da Bandeirantes. Schiller, obrigada, até a próxima, sexta-feira você volta aqui conosco.
0: Valeu, grande abraço, parabéns aí.
1: Muito obrigada, hoje também é aniversário de 89 anos da Bandeirantes, do Grupo Bandeirantes de Comunicação, e é por isso que a gente preparou para você um material especial. A gente vai fazer uma viagem no tempo agora e levar você lá para 1937, o ano da inauguração da Bandeirantes. Você vai lembrar o que acontecia naquele momento e um monte de coisa que aconteceu nesse longo tempo e que você acompanhou conosco aqui na Bandeirantes. O repórter é o Danilo Gobato.
3: Olá, hoje é 6 de maio de 1937. No Brasil, o cenário político é de incerteza. O governo de Getúlio Vargas enfrenta tensões crescentes e o país vive sob o temor de novos conflitos internos.
4: O que nos cumpre é manter estrita neutralidade. Neutralidade ativa e vigilante na defesa do Brasil. The ill-fated
3: Hindenburg on her last flight. Nos Estados Unidos, o dirigível alemão Hindenburg, o orgulho da engenharia moderna, foi destruído em chamas ao tentar atracar na base de Lake Hurster, em Nova Jersey. Em São Paulo, o rádio vive um momento histórico. Será inaugurada a Sociedade Bandeirante de Radiodifusão, marcando o avanço dos meios de

0: Mas tem muita coisa para a gente melhorar ainda aqui no nosso país e a gente vai seguir falando sobre isso no Jornal Gente, na Bandeirantes, na Band News TV. A gente volta rapidinho.
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2: Pela rodovia Castelo Branco para São Paulo, tem lentidão em Barueri, do quilômetro 28 ao 26. Pelo Expresso em Osasco, do 22 ao 15, na altura do 13, no acesso à Marginal Tietê pela pista expressa. Pela lateral, lentidão do 22 ao 16 e do 15 ao 13. E para o interior, lentidão no acesso a Osasco no 15, em Alphaville, do 19 ao 22. 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
3: 9 horas em ponto no horário de Brasília. E hoje um dia muito especial para nós, para você da nossa audiência. São 89 anos da Bandeirantes, uma história linda que une tradição e também une inovação. Como você está vendo, estamos inaugurando o estúdio digital, o estúdio multimídia da Bandeirantes. Mas agora uma notícia importante internacional: o presidente americano Donald Trump diz que vai pausar a operação no Estreito de Hormuz para tentar o acordo com o Irã. E essas informações vêm agora, direto de Nova York, com ele, Eduardo Barão. Bom dia, Barão.
4: Olá, Soninha, bom dia para você, para todo mundo no Brasil. Exatamente, decisão que surpreendeu muita gente por aqui. Afinal de contas, essa operação começou na segunda-feira, quando Trump anunciou que barcos, navios de guerra dos Estados Unidos escoltariam embarcações comerciais que há muito tempo aguardam para passar pelo Estreito de Hormuz. E, na verdade, apenas dois navios americanos passaram de segunda-feira até ontem, quando Trump anunciou que suspenderia esse programa. Só que aí ficou muita coisa no ar, né? Por que que Trump está fazendo isso? E agora há pouco a agência Axios trouxe uma informação de que a Casa Branca está confiante de fechar um pré-acordo com o Irã para pôr um ponto final nesse conflito. Inclusive, seria um memorando de uma página com 14 pontos nesse memorando, entre eles alguns detalhes, por exemplo, que o Irã suspenderia o enriquecimento de urânio, que os Estados Unidos liberariam ou reduziriam as sanções e liberariam bilhões em ativos iranianos que estão guardados. Além disso, e essa é a principal notícia, a reabertura completa do Estreito de Hormuz, que é uma passagem crucial para o petróleo mundial. A gente já viu um otimismo da Casa Branca em outros momentos, mas em nenhum outro instante o Trump tinha parado um programa que ele tinha anunciado com pompa e circunstância, que era justamente esse da escolta dos navios comerciais ali no Estreito de Hormuz. Então, há um otimismo muito grande da Casa Branca que nas próximas 48 horas o Irã aceite esse memorando, uma espécie de pré-acordo, para colocar um ponto final nesse conflito, e claro que depois os dois países vão continuar negociando, quem sabe, o fim da guerra.
5: Muito obrigada. É o Eduardo Barão, direto de Nova York, conosco aqui na inauguração do novo estúdio multimídia

0: Tá, Bandeirantes. Agora são 9h03. E olha, todos os colunistas do Jornal Gente estão passando por aqui para conhecer a nossa nova casa, falar um oi para a gente e, claro, levar conteúdo para você, nosso ouvinte, nosso assinante, você que consome aqui o conteúdo da Bandeirantes. Quem está aqui agora, chegando na nossa bancada, é o Emanuel Pessoa, nosso colunista, advogado, especialista em direito empresarial, sempre conosco também no Jornal Gente. Emanuel, obrigada, hein, por ter vindo. Gostou aqui da nossa nova casa?
1: Obrigado, Thaís. Bom dia. Bom estar aqui presencial com o Cláudio Berto, né, gente? Só se fala online. Também um abraço para a Sônia em Paris e para o Pedro Campos, que, né, está de férias merecidas, né?
0: Mas está acompanhando a gente online,
1: colocou,
0: viu? Tá mandando
1: já colocou
0: mensagem
1: aqui mensagem.
0: Aqui,
1: é. Eu vi. Então, Pedro, um abração para você, tá certo? Espero você aí em breve para a gente comemorar todo mundo junto esse belíssimo estúdio. Parabéns ao Grupo Bandeirantes, justamente no dia de 89 anos. Talvez a rádio mais longeva continuamente e mais relevante como grupo do Brasil. Parabéns à família Saad por esse belo empreendimento.
0: Emanuel, a gente ouviu agora há pouco o Eduardo Barão falando de Nova York sobre o conflito no Oriente Médio. Ninguém sabe exatamente aonde vai dar esse conflito. E quem hoje detém, por exemplo, fabricação de fertilizantes, está com uma chave do cofre na mão. Como é que é hoje esse novo contexto do

Bielorrússia, genericamente a mídia trata como Rússia, e isso foi mudando nos últimos anos por conta de sanções do governo americano, e hoje nós importamos aproximadamente 24% da Rússia, 25% da China. Quando você tem o um problema no Oriente Médio, você gera duas situações muito negativas para os fertilizantes, que tem um impacto imediato no preço e alguns outros impactos secundários. O primeiro impacto imediato é que aproximadamente 35% do nitrogênio, dos adubos nitrogenados que vêm para o Brasil, passam pelo Estreito de Hormuz. Então, esse fechamento, que é virtual, já que as seguradoras suspendem os prêmios e com isso os navios, as transportadoras, os armadores têm medo de passar na região, porque se forem atingidos são dezenas, às vezes centenas de milhões de dólares de prejuízo. E o segundo ponto que acontece é que tanto a China quanto a Rússia passaram a embargar suas exportações com medo da situação que está acontecendo ali. Então a China embargou a exportação de fertilizantes até agosto desse ano. Lembrando que no caso da China, ela não usa muito nitrogênio para a produção de fertilizantes, ela usa o carvão. Isso faz com que o preço do fertilizante na China seja um terço do preço do fertilizante na Índia, logo na fronteira. E por isso, hoje, o contrabando mais lucrativo da Ásia, por incrível que pareça, não é metanfetamina, mas é o carregamento de fertilizante da China.

estado de Goiás. Aquilo, independentemente das intenções ou não do governador, é um completo absurdo. O governador deveria ter entendido que aquilo é um tema de segurança nacional e, por isso, ele não poderia tomar adesão sem participação do governo federal. Independentemente de você gostar ou não do Lula, ele é o presidente. E o segundo ponto é que, por ser uma questão de segurança nacional, teríamos que ter tido envolvimento de discussões com as Forças Armadas para saber se o Caiado poderia ou não dividir essa informação. E o segundo ponto foi a venda, né, da Serra Verde para uma empresa americana, US Rare Earth. E, na verdade, essa mineradora brasileira, ela já era controlada por empresas americanas. Só que uma das controladoras era a DFC, né, que é a Corporação para Financiamento do Governo Americano. E uma parte do investimento havia sido combinado dessas americanos que iria refinar no Brasil. E com a venda para essa empresa US Rare Earth, esse acordo foi para o saco e nós vamos ter simplesmente exportação bruta, porque perdemos o time da negociação.

Castelo Branco ruim, da ponte Aricanduva até a ponte do Tatuapé. Melhora um pouquinho, aí volta a ficar ruim pela via lateral. Ali na ponte da Vila Maria até a Vila Guilherme, na expressa vai mal da Vila Guilherme até o terminal Tietê. E lá no final da Bandeirantes até o Cebolão tem problemas. Tem lentidão no sentido Ayrton Senna na altura da Bandeirantes agora. 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

0: passa hoje por um divisor de águas, né? Queria ouvir o senhor a respeito disso, como é que o senhor vê o setor nesse momento e como o setor hoje se reposiciona frente às inovações tecnológicas que chegam para somar e para ajudar a gente a levar um conteúdo melhor.
1: Exatamente. O mundo passa por uma grande transformação e não é diferente no setor de radiodifusão e comunicação como um todo. É muita oportunidade e o Brasil vem cumprindo esse papel, dando condições para que a gente possa melhorar a infraestrutura digital no Brasil. A gente está falando aí de novas redes, de equipamentos de data center que estão chegando também para viabilizar a inteligência artificial. Então, várias iniciativas, a unidade do setor agora fortalecendo também a questão da radiodifusão e também a rádio. A rádio passa também por grande transformação e é bastante resiliente, né? Então, a gente entende o fortalecimento disso e a gente, como governo, está apoiando essas iniciativas e por isso que eu fiz questão de vir aqui hoje, um gesto onde a gente entende a importância da radiodifusão para que a gente possa fortalecer cada vez mais esse setor.
2: Ministro, muito bom dia, bem-vindo aqui ao nosso programa. O senhor é engenheiro civil, tem uma forte trajetória no setor privado e então assumiu a presidência da Telebrás, da massa, eu não sei se podemos falar de massa falida da Telebrás, até ser nomeado ministro de Estado das Comunicações. Eu gostaria de saber se o choque é grande, assim, sair a transição do setor privado, onde você teve uma longa e forte atuação, para o setor público.
1: Assim, toda a minha história, trajetória profissional foi sim no mercado privado, no setor de telecomunicações, e surgiu a oportunidade de assumir a Telebrás exatamente 3 anos atrás, em 2023, e naquele momento a empresa saía do processo de privatização e a gente precisava construir um plano, né, de expansão para que ela voltasse

0: Em termos de qualidade gráfica, de informação, enfim, de tecnologias. Mas eu queria, enfim, perguntar para o senhor sobre um debate que está muito efervescente por aqui, que é a inteligência artificial. Como é que o senhor vê este debate no Brasil, no nosso país?
1: Sim, é um debate bastante atual aqui. O que está se falando é como viabilizar a inteligência artificial com a linguagem portuguesa. Então, a gente defende isso. E para que isso a gente consiga ter sucesso, a gente precisa ter uma infraestrutura adequada. Tá? E é onde o Ministério das Comunicações entra, construindo isso a quatro mãos com outros ministérios dentro do governo e também chamando a iniciativa privada. E que isso vai acontecer? E a gente defende que o Brasil será um grande hub de data centers para viabilizar a inteligência artificial, por conta de todas as condições climáticas que a gente tem e também as condições que a gente está propondo através do Redata, que é um incentivo fiscal para que esses equipamentos se instalem no Brasil, gerando mais incentivo para o setor produtivo, para que a partir do Brasil, a gente consiga explorar e exportar esse serviço para a América Latina, como também para países de língua portuguesa. Tá? Então, a inteligência artificial vai mexer o mundo todo. Assim como houve lá a Revolução Industrial, a inteligência artificial vai ser a grande revolução para os próximos anos. E o Brasil se posiciona como esse país que poderá ser o grande hub e liderar essa movimentação para a América Latina por todas as condições existentes aqui e que a classe política também entendeu a importância disso. Então existe aí um engajamento grande do governo para que a gente consiga agilizar isso

0: atende aí mais de 70% da população. E as operadoras vêm cumprindo esse papel. Essa semana, o Ministério de Comunicações, junto com a Anatel, liderou um leilão para uma nova faixa de 700 MHz para aumentar a capilaridade da cobertura 5G e 4G também, para viabilizar rodovias. Então, a gente está falando de expansão em conectividade, que isso é uma contrapartida que o governo impôs para as operadoras que adquiriram essa faixa de frequência. E aí a gente está falando de mais conectividade em 6 mil quilômetros de rodovias federais. Existem ainda no Brasil muito distrito e zona rural que não tem cobertura móvel. Então também existe a preocupação de levar mais conectividade móvel para os cantos e recantos do Brasil. E onde já tem 5G, a ideia é que as operadoras possam cada vez mais estar realizando seus investimentos para poder melhorar a experiência do usuário nos grandes centros. A exemplo de São Paulo, que telefonia móvel é uma rede viva. Às vezes sobe um prédio do lado que você precisa redirecionar aquelas antenas para melhorar a cobertura.
1: Ministro, temos planos no Brasil com relação à internet por satélite, como, por exemplo, o caso da Starlink, que é norte-americana, né, e de outras empresas também. Não seria esse o futuro aí da conexão, sobretudo nessas áreas mais remotas, no campo e etc.?
0: Exatamente. A forma mais rápida de conectar o Brasil e que a gente defende é com soluções via satélite, porque onde a fibra ótica não chega, o satélite chega. Existe sim, mas hoje ainda uma solução de satélite direto para o celular, em áreas cobertas, a exemplo, subsolos, essa tecnologia ainda não vai funcionar. Né? Então, a ideia, eu acho que a solução de satélite junto com a telefonia 5G móvel, elas são complementares ainda, enquanto não existe essa maturidade da nova tecnologia. Mas eu acho que a gente está pensando em expansão do 5G, telefonia móvel, como também outras oportunidades, outros operadores de satélite para melhorar a cobertura no interior do Brasil, para melhorar a conectividade no Brasil. Hoje não existe inclusão social sem inclusão digital. E essa engrenagem de satélite, de fibra e do 5G e 4G faz com que a gente melhore a cobertura e o acesso à inclusão digital, que essa é uma preocupação do nosso governo. É como fazer com que mais pessoas possam ter acesso aos serviços digitais, gerando mais entretenimento, mais cidadania e mais acesso a serviços digitais, que hoje tudo acontece na internet. Então, essa é a nossa preocupação e, com certeza, satélite, 5G, 4G e a própria fibra ótica faz com que a gente consiga expandir e levar mais inclusão para o interior do Brasil.
2: Deixa eu agradecer ao ministro Frederico Siqueira Filho, que esteve aqui conosco no estúdio da Bandeirantes, sendo inaugurado hoje. Muito obrigada, viu, ministro, pela sua presença, por ter vindo prestigiar aqui essa nova fase da Bandeirantes. Até uma próxima.
0: Muito obrigado, Thaís. Estão todos de parabéns do sistema Bandeirante. Eu espero que mais 89 anos, né, de cumprindo aí o jornalismo, gerando entretenimento, um conteúdo sério, enfim. Então, muito obrigado pelo convite e agradeço aí também a todos os telespectadores, ouvintes que estão nos assistindo.
2: Muito obrigada. Bem, como todos os dias nesse horário, a gente divide aqui a rede. O Jornal Gente segue no ar a partir de agora pela Bandeirantes, pela Band News TV. Tem mais notícias chegando com o radar.
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4: O holandês Memphis Depay do Corinthians ainda não estreou nesta Copa Libertadores, mas caso continue no timão até o final da competição, pode brigar por um feito importante na história da Taça Continental. Isso porque até aqui, apenas dois estrangeiros europeus sem dupla nacionalidade conseguiram conquistar essa taça, e os dois recentemente pelo Flamengo. Pablo Mari, espanhol em 2019, se sagrou campeão da equipe de Jorge Jesus. Além disso, Saúl, no ano passado, venceu também pelo Flamengo. Já a lista de técnicos campeões da Libertadores é um pouquinho maior. Em 1991, o croata Mirko Jozic foi campeão com o Colo-Colo. Também os portugueses Jorge Jesus em 2019 no Flamengo, Abel Ferreira em 2021 no Palmeiras e Arthur Jorge pelo Botafogo em 2024. A Copa Libertadores cada vez mais marcada também pela presença dos europeus.
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5: Na Zona Sul, Avenida Interlagos para o centro. Tem lentidão entre a ponte Jurubatuba e o cruzamento com a Avenida das Nações Unidas. Depois dá uma boa melhorada, mas volta a ficar ruim depois que passa pelo shopping, pouco antes da João Peixoto Viegas, até a Iervante Sajiquian. Depois tem lentidão da Rua José Neves até a Praça Ministro Pedro Chaves e vai bem no sentido do bairro agora. 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

0: a respeito dos métodos de tratamento. O atacante teve uma ruptura quase total do músculo posterior da coxa. O Chelsea indicou que Estevão deveria passar por cirurgia, mas por ainda nutrir a esperança de disputar a Copa aos 19 anos, o jovem brasileiro optou pelo tratamento convencional. Ancelotti convoca a seleção no próximo dia 18.
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1: Agora 9 horas 32 minutos, estamos de volta aqui com o Jornal Gente, neste dia 6 de maio, inauguração do nosso novo estúdio digital, nosso novo estúdio multimídia, que você vai, a partir de hoje, acompanhar aqui na Bandeirantes. O Cláudio Humberto veio de Brasília, especialmente para a inauguração, e aí, claro, né, Cláudio? Você está aqui, a gente tem que falar de política também, e você tem números novos de uma pesquisa do Instituto Quest, concorrida para governador em vários estados, né, Cláudio?
2: Exatamente, Thaís. Na verdade, é uma pesquisa feita em 10 estados, né, 10 estados brasileiros, são os 10 principais colégios eleitorais do país, sobre a questão nacional. E é uma pesquisa, mais uma pesquisa preocupante para o presidente Lula. Essa pesquisa mostra que, na média, 52% dos brasileiros desses 10 estados desaprovam ou reprovam o governo Lula, contra apenas 43% que o aprovam. Portanto, essa diferença aumenta a cada pesquisa. Não é uma pesquisa nacional envolvendo todos os estados, mas é uma boa média, considerando que, por exemplo, fazem parte dessa pesquisa no Nordeste, os estados, os principais estados nordestinos, Pernambuco, Bahia, Ceará. Pernambuco foi onde o presidente Lula tem o melhor desempenho, e aí começam os problemas dele quando chega na região norte, já tem uma situação de empate técnico bem próximo do empate técnico, mas ele ainda é mais aprovado do que reprovado. Mas em Minas a situação se inverte, 54 a 44, no Rio de Janeiro 56 a 38, no Rio Grande do Sul 56 a 38, 56 dos que reprovam o governo, né? E 38 dos que o aprovam. Em Goiás a reprovação chega a 61% contra 37% de aprovação, 58% reprovam e 37% aprovam em São Paulo, e no Paraná 60% reprovam e 34% apenas aprovam. Isso mostra uma situação difícil para o presidente, na medida em que quem é que vota em governante que é reprovado, né? Que o próprio eleitor reprova. Isso não é intenção de votos, mas é um indicativo que corrobora as pesquisas apontando os candidatos, sejam quais forem, né? Seja qual for o candidato em segundo turno, sobretudo, contra Lula, tem a possibilidade de vencer. E é um tipo da eleição que é tão polarizada, tão disputada, que é possível que seja resolvido até no primeiro turno, né? Enfim, é algo que ainda há muito chão pela frente para definir isso.
1: E vai depender também de quais serão os candidatos da chamada terceira via. Essa eleição aqui não tem a tal terceira via, né? Os candidatos que estão fora da polaridade Lula-Bolsonaro são candidatos posicionados mais à direita, né? Quando a gente fala terceira via, normalmente alguém ali mais do centro, que diz que não quer, um radical de um lado e um de outro. Essa vez não tem, né?

cabo, o que a oposição acha é que acontecerá no Brasil, com multiplicidade de candidaturas conservadoras, é o que aconteceu no Chile. Pode, com isso, levar a eleição para o segundo turno, mas com amplas possibilidades de os conservadores, a direita, vencer a eleição. Do ponto de vista dessa pesquisa, faltou dar um número importante, dessa pesquisa do Quest em 10 estados, viu, Thaís? É o número de entrevistados. Chama atenção o número de entrevistados. 11.646 entrevistas. A gente está habituado a divulgar pesquisas em que a base de entrevistados

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4: Trânsito lento pela Avenida do Estado, no sentido da Marginal do Tietê, desde a Avenida Tereza Cristina até a chegada ao acesso à ligação Leste-Oeste, lá no Parque Dom Pedro II, pela pista central. Pela pista lateral, a lentidão começa na Oscar Horta, mas também vai até ali. Depois disso, tem lentidão da Avenida Mercúrio até a Rua São Caetano. 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
5: Medicamentos de alto custo. Essas quadrilhas têm focado principalmente nas canetas emagrecedoras, né, que são vendidas clandestinamente. Esse mercado, infelizmente, cresceu bastante depois da exigência de pedidos médicos para compra desses medicamentos. E com isso, muitos criminosos focam no contrabando desses medicamentos e as farmácias têm sido alvo constante. É muito difícil, inclusive, a gente passar um dia sem que uma farmácia seja assaltada aqui em São Paulo. Mas desta vez esses dois criminosos se deram mal porque tinha patrulhamento da polícia acontecendo no bairro do Morumbi no momento desse assalto. E a polícia percebeu que algo de errado acontecia por ali, conseguiu entrar no local e fazer a prisão desses dois menores de 16 e de 17 anos que foram apreendidos em flagrante armados. Um revólver foi apreendido e os criminosos já estavam inclusive com mais de 12 mil reais em medicamentos nas mãos para fugirem ali do local. Então, esse assalto acabou sendo frustrado e os dois menores de idade presos. Nenhum funcionário da farmácia ou cliente que estava ali no local nesse momento acabou ferido, felizmente, pela ação correta da polícia. 9:45, vamos lá para o repórter Bandeirantes.
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5: O deputado gaúcho Marcel Van Hatten tem a cassação aprovada no Conselho de Ética da Câmara dos Deputados de Porto Alegre. Informação chegando com a Júlia Utz.
6: Bom dia a todos nossos ouvintes. O deputado gaúcho Marcel Van Hatten, do Partido Novo, teve a suspensão de 2 meses de seu mandato aprovada no Conselho de Ética da Câmara dos Deputados. O processo é referente à ocupação do plenário em protesto à prisão do ex-presidente Jair Bolsonaro, ainda em agosto do ano passado. Em pronunciamento, Van Hatten afirmou que a votação é resultado de uma perseguição política aos parlamentares de direita, sem motivação jurídica. Sobre o ocorrido, o deputado destacou que se tratou de um processo pacífico e que não se arrepende da obstrução dos trabalhos legislativos. O pedido de suspensão agora aguarda a votação no plenário da Câmara, que decidirá por maioria absoluta. Van Hatten e os outros 2 deputados que tiveram a suspensão aprovada podem recorrer à Comissão de Constituição e Justiça.
5: Obrigada, Júlia. E hoje é o último dia para que Lula promulgue a derrubada dos vetos do PL da dosimetria. Vamos para Bandeirantes de Brasília, Rodrigo Vilela.
7: Olá, bom dia a todos. Termina hoje o prazo para que o presidente Lula promulgue a derrubada dos vetos ao PL da dosimetria.

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0: Aí o Ramon Sosa, fechando essa vitória do Verdão por 2-0, importante. Palmeiras, então, líder do grupo na Libertadores. Pela Copa Sul-Americana, tivemos três brasileiros em ação nesta terça-feira. O Grêmio venceu o Deportivo Riestra por 3-0 fora de casa. O Juventus recebeu o Atlético Mineiro e ficou no empate por 2-2. E o Santos foi até Pedro Juan Caballero, ali na fronteira do Brasil com o Paraguai, e empatou, Aninha. Um resultado decepcionante, porque o Santos mais uma vez abriu o placar, mais uma vez esteve à frente no placar.
1: E tomou o empate.
0: E acabou permitindo o empate no finalzinho do jogo, ali aos 41 do segundo tempo.
1: Vamos ouvir. Mas deu para selar a paz, pelo menos em campo, né, Capriu? Acho que você ia falar sobre isso na sequência. A paz entre Neymar Júnior e companheiro de equipe dele, né?
0: A gente vai falar sobre isso. Vamos ouvir o gol do Neymar, que foi importante, não é? O Neymar tá nessa luta aí para ir à Copa do Mundo, ser convocado pelo Ancelotti. Ontem ele marcou o gol do Santos. Vamos ouvir aí a narração do Pedro Martelli.

0: Imbróglio Robinho Júnior e Neymar.
1: E aí?
0: Os jogadores colocaram, pelo menos hastearam a bandeira da paz, colocaram um ponto final ontem.
1: Ótimo.
0: O Robinho foi comemorar com o Neymar o gol que ele marcou. E o Neymar, depois do jogo, falou sobre o episódio, sobre esse tapa, a rasteira que aplicou no jogador no domingo no treino lá no CT do clube. Vamos ouvir o Neymar.
1: Bem, daqui a pouquinho a gente escuta já, então, o que Neymar falou.
0: Ao longo da nossa programação nós vamos ouvir.
1: Mas foi resolvido nos bastidores, então, e em campo mostraram para a torcida que está tudo bem.
0: O Robinho Júnior disse que vai retirar a ação, que está tudo certo, então está tudo resolvido. Hoje à noite, 9h30, Bandeirantes transmite o Corinthians na Libertadores da América, então fiquem ligados conosco aqui, porque hoje tem mais futebol.
1: Fechado, valeu. Obrigada, Ricardo Capriotti. Obrigada a todo mundo que acompanhou a gente aqui nessa estreia, dia de aniversário da Bandeirantes, dia de estreia do nosso novo estúdio. E daqui pra frente vai ser ocupado pela equipe do Manhã Bandeirantes. Obrigada pela companhia e tchau.

derrotas. Foi, sobretudo, confiança. E confiança não se inaugura com paredes novas, nem mesmo com um novo estúdio aqui. Ela se constrói ao longo do tempo, no ar, todos os dias. Mas hoje,

0: Legislativa do Estado de São Paulo adia a análise de cassação de Guto Zacarias e suspensão de Lucas Bov. A sessão foi marcada agora para a próxima terça-feira, dia 12. O pedido de cassação contra Zacarias foi apresentado pela bancada feminista do PSOL por quebra de decoro parlamentar. Ele teria coagido a ex-companheira dele a realizar um aborto. Já Lucas Bov protagonizou um bate-boca com deputadas que o acusaram de violência política de gênero. Ele também é réu em um processo por violência doméstica, psicológica e perseguição contra a ex-mulher dele, a influenciadora Cíntia Chagas.
1: E agora a repórter Carol Correia traz as informações sobre mais um caso de violência em São Paulo.
2: Um empresário de 40 anos foi vítima de uma tentativa de roubo na Vila Andrade essa semana. O alvo dos criminosos era a Aliança, avaliada em mais de R$2.000. Eles chegaram de moto e abordaram um homem que passeava com um cachorro. Esse é um roubo que tem registrado alta aqui na região da Zona Sul. Logo mais a gente explica melhor.
3: E olha, vocês sabem que eu passei hoje por uma blitz da polícia, uma grande blitz da polícia, só pegando motos irregulares.
1: Agora de manhã?
3: Agora de manhã. Muito bom. Acho que cada vez mais tem que ter essas blitz.
0: Quinto Sinal vai marcar 10 horas e 15 minutos. O inquérito que investigava o crime de resistência do marido de Tauana da Silva Salmásio, mulher morta por uma policial militar, é arquivado. De acordo com o documento, não há justa causa para o exercício da ação penal contra Luciano Gonçalves dos Santos. Tauana morreu após ser baleada pela PM Yasmin Ferreira.

0: Estádio São Paulo.
1: Agora 10h16, vamos à capital federal da Bandeirantes Brasília. O destaque é do repórter Felipe Campbell.
2: O presidente Lula embarca hoje por volta de 1h para os Estados Unidos. O presidente brasileiro vai se reunir com Donald Trump e o encontro entre os dois será na quinta-feira em Washington e vinha sendo negociado desde o começo do ano. O encontro chegou a ser anunciado para março, mas acabou adiado por causa do conflito no Irã. Lula e Trump deverão conversar sobre uma série de temas, entre eles a exploração de terras raras no Brasil, além da relação comercial entre os dois países. A segurança pública também deverá estar nas discussões. O tema é um ponto de atrito entre os dois países. Os Estados Unidos defendem que facções criminosas brasileiras, como o PCC e o Comando Vermelho, sejam classificadas como organizações terroristas. O Planalto é contra essa definição e defende que o foco seja o combate ao tráfico de armas e a cooperação entre as nações.
3: Mas é óbvio que é terrorismo, né? O que o PCC, o Comando Vermelho e outros grupos criminosos fazem aqui no Brasil. Agora, esse não vai ser o tema principal, obviamente, disse bem o Felipe Campbell. O assunto mais importante gira em torno de

0: Na hoje o prazo para que o presidente promulgue a derrubada dos vetos ao PL da dosimetria, que pode reduzir as penas dos condenados pelos ataques do dia 8 de janeiro. Caso isso não seja feito, o texto volta ao Legislativo, para que o presidente do Congresso faça a promulgação, que é Davi Alcolumbre. Aliás, pelas articulações, o que se imagina é isso. Lula não quer fazer essa assinatura, não quer fazer a promulgação, vai deixar para Alcolumbre. A derrubada do veto foi aprovada com folga na semana passada, numa sessão conjunta do Congresso. Foram 318 votos a 144 na Câmara e 49 a 24 no Senado.
1: E ontem, comentava-se muito em Brasília a respeito da providência que o presidente Lula vai tomar em relação a uma eventual nova nomeação para o Supremo Tribunal Federal. Se ele deixaria para um próximo mandato, ou pelo menos para depois das eleições, ou se ele não perderia a oportunidade. Na verdade, se ele perde a eleição, ele não consegue aprovar mais nada, mesmo nos últimos 3 meses de governo. Ele tem que aproveitar a oportunidade de colocar mais um ministro ali. E vários nomes ontem eram comentados, surpresas, viu? Nomes importantes, inclusive da política brasileira, cogitados. Não vou reproduzi-los, porque por enquanto...

0: e de muita companhia. A você, ouvinte, que está sempre ligado conosco, a você que nos acompanha, depois, né? 89 anos não tinha ainda, mas depois veio, plataforma digital, começou. A Bandeirantes já usou participação aqui dos ouvintes de todas as formas. Você, quando chegou aqui, como que os ouvintes participavam?
1: Acho que bip.
0: Teve e-mail.
1: Acho que bip. Mas você sabe que a gente tava falando de tecnologia, tem uma história interessante. A gente até colocou no ar aqui, o seu João Saad, fundador aqui, né? Pai do nosso atual presidente, ele contando que antes a rádio era por válvula. Uhum. Quem é que lembra a época em que as rádios funcionavam com válvulas, equipamento todo a válvula? E essas válvulas esquentavam e precisavam ser refrigeradas. Então era uma quantidade enorme de água para poder refrigerar as válvulas. Olha só que curiosidade.
2: Que loucura.
0: Né? Como as coisas mudam, né?
2: Ter passado pelo telefone também.
0: Sim.
2: E devia ser arriscado, gente. Porque eu fico imaginando, o telefone tinha como gravar quando você liga? Só uma secretária eletrônica.
0: É, e muita gente também que ligava e entrava no ar, né? Participação do ouvinte ali
2: ao vivo.
0: É, exatamente. E hoje é muito mais fácil, viu? Hoje é só você mandar um WhatsApp para a Bandeirantes. Nós estamos sempre de olho aqui acompanhando a tudo que chega da nossa audiência. Muitas vezes um comentário, uma pergunta, uma opinião sobre os assuntos que nós tratamos. Mas como é marca registrada da Bandeirantes, a gente também recebe muita informação nova, coisas que acabaram de acontecer, a prestação de serviço que está com a gente há 89 anos e que conta com muito da ajuda de quem nos acompanha. Então, manda sua mensagem, o nosso WhatsApp é o 11 999 04 8756. Nos últimos dias, nós trouxemos no Manhã Bandeirantes muitas mensagens legais dos ouvintes, né? Falando que estavam animados, ansiosos, pro aniversário da Bandeirantes, para conhecer um pouco mais desse nosso

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7: Às 10 horas e 27 minutos, nós estamos de volta com o Manhã Bandeirantes. Hoje, para quem ligou o rádio agora, para lá de especial, no nosso novo estúdio que está sendo inaugurado, no mesmo dia em que a Bandeirantes completa 89 anos. E antes da imagem, antes do digital, antes da velocidade do agora, havia a voz. Uma voz que atravessou décadas, acompanhou transformações, registrou momentos decisivos e nunca deixou de informar. Hoje, a Bandeirantes completa 89 anos. E o que você vai ver daqui a pouquinho no Manhã Bandeirantes é mais do que uma homenagem. É um convite para revisitar o tempo. Pela frequência de quem sempre esteve presente. Uma reportagem especial do Danilo Gobato, que a gente vai trazer em instantes para quem está nos acompanhando. Mas ontem, principalmente o Sabino, né, que esteve aqui há bastante tempo, já contou algumas das histórias que tem com a Bandeirantes e são para lá de especiais, né?
8: São muito legais, né? Ixi, vou contar tudo. Tem muita coisa.
7: Ixi, aí eram uns 10 Manhã Bandeirantes.
9: Aquela pergunta que a gente sempre faz, jornalista, né? A gente é assim mesmo, a gente tem uns vícios. E um dos vícios que a gente sempre tem de fazer numa entrevista é aquela pergunta. Qual o momento mais especial pra você? Qual o mais marcante pra você?
8: Eu acho que o momento mais tenso foi a queda, a primeira queda do avião da TAM no aeroporto de Congonhas, né? A gente estava no ar aqui.
7: 2007,
8: né? 2007. Eu não estava no ar, eu estava na redação, na época chefiava jornalismo. Tocou o telefone, um ouvinte, dizendo: caiu um avião aqui em Congonhas. E a gente imediatamente deslocou o helicóptero para aquela região e foi muito chocante, porque as informações que vinham do helicóptero davam conta de que realmente havia muita fumaça. Nossa. E que um avião tinha caído. E aí, obviamente, toda a programação ficou voltada a essa cobertura, que foi uma cobertura muito difícil, principalmente para quem estava no local. Pessoas que marcaram suas vidas, jornalistas, repórteres, que marcaram suas vidas para sempre com o que viram lá no local. Talvez esse tenha sido o momento mais marcante da cobertura. Eu, infelizmente, não estava aqui na casa quando houve o 11 de setembro, mas eu imagino que para quem estivesse aqui no 11 de setembro, tenha sido também um momento, uma aula de jornalismo, né, que a Bandeirantes deu naquela época.
9: Você sabe que a época do avião eu não estava nem aqui em São Paulo. Eu estava justamente lá em Porto Alegre, de onde sai este avião, né? Realmente foi muito traumático. Mas agora, você falando, eu estou pensando, eu estou há 13, 14 anos aqui no Grupo Bandeirantes de Comunicação. Band, Band News TV, agora Bandeirantes também com muito orgulho. Tem uma coisa que a gente faz aqui, de dois em dois anos, que para mim todo ano é especial e todo ano me dá esse frio na barriga que você fala.
7: E esse ano
9: eleição.
7: Tem.
9: E esse ano tem. Eleições.
8: E
9: porque a tradição das eleições

0: para os candidatos e podemos checar o que, que afinal de contas, eles planejam para resolver essas questões.
1: 10 horas e 31 minutos, nós vamos para mais um intervalo, porque na volta temos um convidado especial, o prefeito de São Paulo, Ricardo Nunes, está aqui na sede do Grupo Bandeirantes nesta quarta-feira para a cerimônia de celebração dos 89 anos, para a inauguração do nosso novo estúdio multimídia e estará conosco no Manhã Bandeirantes.
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0: Horas e 33 minutos, Manhã Bandeirantes, estúdio novo, 89 anos do Grupo Bandeirantes de Comunicação. Você sabe, a gente sempre diz, nós repetimos a exaustão, tudo começou aqui, começou na Rádio Bandeirantes. E hoje vários convidados especiais participaram da cerimônia no Grupo Bandeirantes de Comunicação, entre eles o prefeito Ricardo Nunes, que agora está conosco aqui e vai conversar com todos nós. Prefeito, bom dia.
4: Bom dia Sabino, bom dia Lupato, bom dia Paula.
5: Bom dia.
4: Bom dia. Ouvintes, telespectadores de uma das melhores rádios do Brasil, né? Que completa 89 anos. Que coisa
0: maravilhosa. Gostou do estúdio?
4: Muito bonito. Esse redesenho, né? Da vermelho azul, reforçando o R para falar muito de rede, né? Que é a Rede Bandeirantes, é rádio, é televisão, são os portais. É muito importante. Eu tenho uma alegria muito grande de poder estar participando aqui. Você sabe, Sabino, eu já estou no sexto ano cuidando dessa cidade como prefeito de São Paulo. Então você imagina o quanto de experiência que eu tive com a Bandeirantes. Experiências muito positivas, inclusive das cobranças. Eu comentei agora há pouco de que vocês tinham aqui um negócio chamado buracrômetro. Porque São Paulo estava cheio de buraco.
0: Pô, precisava falar disso de novo, hein, prefeito?
4: É. Não, agora não tem mais buraco, não. Aí, não, algum outro vai ter aqui e ali, porque nós temos 17 mil quilômetros de rua. Mas a gente está... rapidamente corrigindo, já fizemos 6 mil quilômetros de asfalto novo, dá para ir daqui até Fortaleza, imagine, Paulo.
6: Nossa, é bastante.
4: É bastante. E nós estamos continuamos fazendo aí os recapeamentos, né? Mas naquele momento realmente, e com toda a razão, a Bandeirantes fazia uma cobrança, e é assim que o jornalismo sério faz, né? Fez uma cobrança muito forte, e eu consegui algo fundamental, que é acabar com o tal do buracrômetro que a Bandeirantes tinha, porque... Antes era todo dia. Como a gente conseguiu resolver os buracos? Então é um avanço da Bandeirantes, né, da administração, mas principalmente da população.
6: Mas que bom, população. É assim que a gente gosta. A gente leva o problema e aí vocês resolvem.
4: É isso, né?
6: Que
4: é
6: o sucesso.
0: Esse jornalismo sério. Aqui, vamos falar de cidade, né? Obviamente, tema principal do prefeito. Como é que está a zeladoria da cidade, hein? O senhor acha que a cidade está limpa, está bem cuidada? Como é que está o subprefeito? O senhor anda puxando orelha de subprefeito ou não?
4: Tem um ali, ó. O do Butantan tá ali. Se você olhar a orelha dele, tá lá. Tá, a direita ali tá mais puxadinha do que a outra. O puxar a orelha, Sabino, é minha função. Né? Então as pessoas precisam saber que quando vai trabalhar comigo, obviamente vai ter sempre um prefeito respeitoso, mas exigente. Porque 3.393.110 pessoas foram às urnas digital 15, me eleger e

lixo na rua, que não tem lixeira sequer. Eu falei, poxa, mas será? Eu tive a experiência de ir na China e no Japão, pouco tempo atrás, até a Maju da Bandeirantes estava lá, acompanhou também. Acompanhou. E eu fiquei andando, gente, olha isso, por várias e várias ruas, várias e várias praças do Japão, não tem uma lixeira e não tem um lixo no chão. Então a prefeitura de lá não vai gastar dinheiro recolhendo, a coisa fica bonita. Então também tem uma questão cultural e

0: hoje nós temos na cidade inteira, em todas as ruas da cidade de São
1: 100%,
0: Paulo, 100% tem a coleta.
1: Pouca gente sabe disso, né?
0: Exatamente. A gente tem um desafio enorme para ampliar a nossa coleta seletiva. Está muito, muito aquém. A gente precisa ampliar a nossa coleta seletiva. A gente precisa ter o hábito, e é simplesinho. É ter dois lixinhos. Um do lixo comum e o outro você coloca lá. Alumínio, papel, tudo aquilo que pode ser reciclado num único saquinho.
2: E o descarte também é separado, prefeito? Porque às vezes a coleta é separada, mas o descarte não. Né?
0: Então, aí, se a pessoa fizer essa separação, o que, que acontece? Antes a gente tinha a coleta do lixo comum. Que, dependendo da região, passa 3 vezes por semana, 2 vezes por semana. Agora a gente tem toda semana, um dia da semana, passa em todas as casas, na casa de você que está aqui nos escutando, um dia por semana passa a coleta do lixo seletivo. E esse lixo da coleta seletiva, você coloca lá e a gente vai poder fazer essa coleta e dar a destinação ideal. Na minha casa, passa toda quinta-feira, às 22h40, e não atrasa. Sabino, quando foi 22h40, está passando um caminhão da coleta seletiva lá. Então, lá em casa a gente já separa, quando é quinta-feira coloca. E eu queria pedir para vocês que vocês anotassem o site para ver que dia que passa. Vamos ver se o secretário está rápido. Por falar em puxar a orelha, Sabino, está aqui o Portela.
2: Está aqui o
1: secretário de comunicação, Fábio Portela, acompanhando o prefeito. Daqui a pouco ele informa para a gente.
0: Qual é o site?
1: Espera aí, devagarzinho que eu repito aqui. coleta.prefeitura.sp.br. Mas faz o seguinte, vem aqui no microfone e repete para a gente, por favor. Fábio Portela, bom dia para você.
3: Bom dia, Sabino, bom dia a todos. Olha só, o site é coleta.prefeitura.sp.gov.br. Você tem esse site aqui, você coloca o CEP da sua casa e ele já mostra o dia da semana e a hora, como o prefeito falou, que o caminhão passa na porta da sua casa. 100% das ruas da cidade tem serviço. E aqui tem também o Ecoponto e o Catabagulho. Você se informa de tudo
0: Portela,
3: isso que o prefeito falou aqui.
0: Deixa a Paula colocar o CEP, sem divulgar o CEP, né? Mas deixa a Paula colocar o CEP da casa dela para ela ver aí.
2: Que eu vou
0: fazer o teste aqui.
2: Vamos fazer o teste.
4: Sabe agora, Paula?
2: Ao vivo.
1: Tá seguro, senão ele não pediria para fazer esse teste, né? Tá tranquilo nisso, tá sabendo que tá funcionando, né?
0: Tá funcionando. E aí a gente tem, Sabina, aproveitando aqui enquanto a Paula coloca ali, as câmeras do Smart Sampa, que tem nos ajudado a gente colocar câmeras nos pontos de descarte regular, que chamam pontos viciados. E nós fizemos algo importante. Por exemplo, tá
2: eu
0: aqui
2: acho
0: o...
2: que eu esqueci o meu CEP.
4: Quer que então, eu coloque o meu? Eu coloco o meu aqui.
1: Pro pato.
0: Antes, quando você jogava lixo na rua,
2: acho
0: a multa era 200 e poucos reais. Nós mandamos um projeto para a Câmara, até está aqui o vereador Tami Miranda, nos ajudou a fazer essa aprovação. Hoje você paga R$25 mil numa multa se você jogar o lixo na rua, né? Então, mais rigor, a gente poder cobrar das pessoas e essa coisa de conscientização e dizer, você não precisa jogar na rua, porque você tem as opções, né? Tem os ecoparques, você tem os ecopontos e também tá lá no site da prefeitura o endereço dos ecopontos, você tem o catabagulho que passa uma vez por mês e leva tudo. Imagina você pegar um colchão que você não usa mais, aí você só pega no site que dia que o caminhão da prefeitura vai passar sem te cobrar nada e você coloca a prefeitura leve da destinação final. Ou seja, a prefeitura de São Paulo disponibiliza condições para que a gente possa ter uma cidade mais adequada, mais bonita e obviamente estamos fazendo nosso papel, mas a população precisa ajudar também.
2: Prefeito, ó, tá consultando aqui ainda, ó, mas agora eu acertei o CEP, vamos ver aqui o resultado. Talvez também seja a internet,
1: sinal, né?
2: agora o sinal, enfim. Mas já aproveitando que a gente está falando desse assunto, a gente fala muito por aqui também da questão das chuvas. Agora a gente vai entrar no período seco, mas a gente sabe que verão é muito chuvoso aqui em São Paulo. A gente sabe que tem uma contribuição, sim, para essa falta de educação, né, de parte da população, de deixar o lixo aí na rua e acaba entupido o bueiro e tudo isso, enfim. Mas já tivemos avanços também nessa questão. Agora, nesse período seco, é o momento de aproveitar também e pensar o que vem no próximo verão?

0: em drenagem, microdrenagem, canalização de córrego, contenção de encostas, em construção de piscinões e de polders. Eu já entreguei 9 piscinões, estou com 8 piscinões em obra hoje, né? 8. E estou com 5 licitando. Tenho aqui pertinho. Aqui
1: tem um do... que está demorando aqui do Morumbi, prefeito. É complicado mesmo a obra?
2: Que passa
1: obra,
2: por baixo do estádio, né?
0: É uma obra de 350 milhões de reais. E que você tem ali, são 2 piscinões, que eu estou fazendo eu junto com o Tarcísio de Freitas. Inclusive tem a ver com a canalização do córrego do Antunico, que vem de dentro da favela do Paraisópolis. Existiam ali 1.800 casas que eles construíram em cima do córrego do Antunico. Vocês há de lembrar que há um tempo atrás, uma chuva muito forte, algumas casas construídas em cima do córrego, os engenheiros são terríveis, Paulo, eles conseguem construir em cima do córrego. E aí caiu algumas casas, teve pessoa soterrada lá. E eu estive lá, era um sábado, um domingo à noite. Fiquei lá boa parte da noite acompanhando os trabalhos do bombeiro e da prefeitura. E eu falei, não, eu vou tirar essas famílias aqui. Dessas 1.800, nós já tiramos 1.000 e pouca. Deve estar faltando umas 700, 800 famílias ainda. A gente está tirando todas, requalificando o córrego do Antunico, que fica dentro da favela de Praia e que faz essa questão... fazia essa questão das cheias aqui nessa região de Paraisópolis e Morumbi. Então, é uma obra que a gente conclui esse ano, em agosto a gente conclui esse piscinão, que é um dos 8 que estão em obras aqui na cidade de São Paulo, que é o córrego aqui do Antunico e esse piscinão de Paraisópolis e Morumbi. Como eu estou fazendo lá o piscinão do Capão Redondo, o piscinão da Moca, o piscinão da Rua Gaivotas, vocês lembram que na Rua Gaivotas em Moema...
1: morreu uma senhora.
0: Não. Exatamente. Naquele exato local eu estou fazendo um piscinão lá, também está em obra lá. O piscinão que a gente está fazendo também ali na 23 de maio, em frente ao Tribunal de Contas do município, que atende o córrego Paragaio Éguas, enfim, são 8 piscinões em obra e mais 5 que a gente vai estar licitando. E essas obras são de fundamental importância, tanto é que nós diminuímos o nível de alagamento de enchentes na cidade e os locais que ainda alagam, que demoravam horas para poder voltar à normalidade, hoje são questão de minutos. A água flui e vai. E um trabalho de fazer limpeza de bueiro, de conscientizar as pessoas não jogarem colchão, fogão nos córregos. Então é necessário essas ações. Somado mais um ponto só, Paula, sem querer me estender aqui, mas aqui é importante, que é a questão do meio ambiente, ampliar a área de cobertura vegetal. São Paulo hoje tem 54% de área de cobertura vegetal, para a água poder cair e ser absorvida pela terra. Não está tudo impermeabilizado. Então essas ações de investimento, de obras de drenagem, contenção de encostas, polders, a tecnologia, nós temos o sistema de telemetria dos nossos piscinões, são 54 piscinões, todos com tecnologia de controle de nível, os nossos córregos têm controle de nível, está muito informatizado, o que a gente chama de Smart Cities da cidade de São Paulo, né? Tudo muita tecnologia para a gente poder tomar as melhores atitudes e definir as ações prioritárias, mas a cidade de São Paulo avançou e vai continuar avançando nessa questão.
3: Prefeito, tem uma questão que os ouvintes mandam todos os dias, né, Lopato e Sabino? Trânsito. Não sei, prefeito, se tem alguma solução, mas é um nó.
1: Já mandei uns recados para o senhor aqui.
2: O carro voador está chegando.
3: Cadê o carro voador do Jetsons, prefeito? Enquanto ele não chega, como resolver esse problema?
1: Não, só fazer um parênteses, que é óbvio que o trânsito não começou na gestão o Ricardo Nunes. Mas é uma coisa que está impossível.
0: Prestes Maia já tinha trânsito.
1: Está impossível.
2: Mas está piorando, né?
3: Eu
1: queria entender qual o seu plano para trânsito em São Paulo.
3: A gente até estava falando outro dia que a gente tem a sensação que nem o rodízio adianta mais, porque até quando é o nosso dia de rodízio, a gente vê que está igual assim o trânsito. O que está acontecendo?
0: Não, vocês têm razão, mas tem algo que as pessoas não vão gostar de escutar, mas é importante a gente poder ter aqui essa oportunidade de falar com muita transparência, porque a gente faz as ações baseado em muitos estudos, né? Porque que trânsito, como o falou aqui o Sabino, sempre teve, né? Tanto é que na época de Prestes Maia já tinha trânsito e o Prestes Maia lançou um programa chamado Melhoramento de São Paulo e eu copiei, porque tudo aquilo que é bom a gente pode copiar e ter orgulho de dizer que copiou, né, Lopato? Eu criei o programa Melhoramento de São Paulo, que prevê 55 grandes obras na cidade, obras de drenagem, obras de infraestrutura, obras de mobilidade. Existem algumas coisas assim, fundamentais. Em alguns momentos, a gente tem percebido o aumento do trânsito, que é uma consequência da questão econômica da cidade de São Paulo. Nós tivemos, nesses anos que eu estou como prefeito, ou seja, de 2021 até agora, o dado que eu vou passar é até primeiro trimestre de 2026, nós tivemos 95 mil empregos.

0: tinha feito parar lá, a gente teve que cancelar a licitação, soltar outra licitação e agora de novo. E por quê, Lopato? Que é importante dizer, porque é uma representação de um vereador da oposição, se não me engano, do PT e do PSOL. Então, eles usam do Ministério Público para poder fazer política prejudicando a população. Né? Espero que dessa vez não param de novo a obra do túnel Sena Barreira, que é importante. Nós vamos fazer a extensão da Marquês de São Vicente, super importante, que vai poder ligar toda a Zona Oeste com a Zona Leste até o Tatuapé. Nós vamos fazer o Boulevard da JK, da Juscelino Kubitschek, que também já está soltando a licitação.
1: Vai sair
0: esse? Vai sair. Eu já estou com obra, vai sair. Já estou com dinheiro reservado. O projeto já foi feito, já foi licitado. A gente vai soltar a licitação nas próximas semanas. Uma obra super importante, de mais de R$1 bilhão. Vai ajudar muito. Nós vamos ter ali a duplicação da ponte Interlagos, lá no Jurubatuba, que já está com obra sendo executada. Nós vamos ter a ponte Graúna Gaivotas, que sai lá do cantinho do Grajaú e vem até o lado de cá do braço da represa Binnings, porque as pessoas têm que pegar a Belmira Marinha, Teutônio Vilela, né? Tanto é que eu fiz lá o transporte hidroviário, porque em vez das pessoas saírem do Grajaú pegar a Belmira Marim e a Teutônio Vilela, ficar 1h30 para chegar em Santo Amaro, que é o núcleo de geração de emprego, uhum, onde tem as linhas de metrô e CPTM, ele não fica mais 1h e pouca no ônibus, ele pega o barco, ele vai em 15, 17 minutos e chega no Mar Paulista e já conecta com a estação do metrô, da CPTM e o terminal Santo Amaro. Nós temos também a extensão da José Aristodemo Pinotti, lá em São Miguel, obra super importante que nós também já estamos licitando. Ou seja, existe...
1: M. Boi Mirim,
0: uma obra importante. Já começamos o trecho 1, que vai dar funcionar. Você está bem, Sabino.
1: Acompanhar, né?
2: Ele nossa estuda. Obrigação.
0: Né? A M. Boi Mirim, que a gente já está com as obras sendo executadas, que vai ali da Estrada dos Funcionários Públicos até Itapecerica da Serra, né? É um trecho que vai ser mais rápido, porque ele não requer tanta desapropriação, porque não tem tanto carro, então não justifica fazer desapropriações. A gente só precisa colocar as baias, porque como é uma pista só, Lopato, o ônibus parava para as pessoas descerem ou entrarem no ônibus. Aí parava tudo. Agora a gente vai fazer as baias, então o ônibus vai para a baia, o trânsito continua. Do trecho da Funcionário Público até o terminal do Jardim Ângela, aí sim a gente teremos muitas desapropriações, faremos todo o alargamento e o corredor central na M. Boi Mirim. É obra que não tem...
2: Raposo, reclamam muito da Raposo, né?
0: Raposo, antes de ontem, o Tarcísio de Freitas entregou a duplicação de um trecho importante ali naquela região de alumínio, de São Roque, antes de ontem. Uhum. Né? Vai ter agora uma outra obra importante, que eles estão fazendo consulta pública, né? Vai poder melhorar bastante ali aquela área. Somado a isso, tem algo fundamental que é o transporte de massa, que aí eu estou fazendo a questão dos corredores, o BRT Radial Leste. O BRT Aricanduva, super importante, já está em obra, né? Se você passar lá na Rádio Leste, já está em obra para fazer o BRT, que vai conectar desde o Parque Dom Pedro até lá Aricanduva, vai conectar o BRT Aricanduva com a linha 2 do metrô que o Tarcísio está fazendo, uhum. Então vai ter essa integração desse transporte. O VLE do centro, nosso bonde ali do centro, né, que vai ajudar

0: Brasilândia, a freguesia do Ó, tem uma vasta extensão das linhas de metrô na cidade. Então a gente vai trabalhando com essa questão da mobilidade, que eu falei aqui, várias obras de infraestrutura, né? A gente vai trabalhando com a questão dos corredores. Eu falei do BRT Rádio Leste, BRT Aricanduva, mas estou fazendo, já fiz uma parte do corredor ali de ônibus de Itaquera e Artur Alvim. Estou dando início agora no segundo trecho. A gente está fazendo toda a reformulação do corredor da Estrada Psirica, da Interlagos, da Avenida Interlagos, do corredor Imirim, do corredor Amador Bueno, do corredor Celso Garcia. Tudo isso que eu estou falando já está em obra, né? E todos eles com enterramento de fio. Pegar um caso concreto para não ficar aqui só eu falando e não cansar as pessoas, mas pega o corredor Interlagos. 100 milhões de obras. Ele vai desde a Washington Luiz, pega toda a Avenida Interlagos, pega até o Tony Vilela e vai até o Largo do Rio Bonito. São 9,8 quilômetros de recuperação do corredor da Avenida Interlagos. 100 milhões. Para enterramento dos fios, 80 milhões. Todos esses locais que eu estou falando, você vai no Imirim, está todo mundo bravo comigo. Muito bravo. Xinga eu, xinga minha mãe, lógico. Está trânsito, mas está quase ficando pronto. Todos aqueles fios vão descer, uma obra mais demorada, porque tem que fazer toda a tubulação embaixo para descer os fios. E não é só descer o fio, tem que descer aqueles... como é que chama aqueles negócios grandes que fica, sabe, no poste? Transformadores. Ah. Então tem que descer o transformador. É uma obra longa, cara, né? Praticamente o gasto de enterramento de frio é o que o enterramento de frio é o que eu gasto na obra. Nossa. Exemplo, novamente, do corredor Interlagos. 100 milhões de obra, 80 milhões para enterrar o fio. São 180 milhões. Então, voltando. Imirim, Amador Bueno, Celso Garcia, Interlagos, Itapsirica. Todas essas ruas, todas essas vias que eu estou recuperando também terão o enterramento de fio. Como, por exemplo, a Santo Amaro. Hoje, eu dou ordem de início hoje. No terceiro trecho da Avenida Santo Amaro, que está ficando bonito, né? E aí, Paulo, quando tem a obra, o pessoal fica bravo, como eu disse. Ficamos. Aqui. Até minha mãe, minha mamãezinha, que não é nada a ver com a história, paga o pato. Quando termina, vocês viram que coisa linda que ficou, né? Toda a fiação enterrada, drenagem, paisagismo, iluminação, acessibilidade. Então, são... Sabe quantas obras eu estou em execução hoje na cidade?
1: Quantas?
0: Hoje é dia 6 de maio de 2026. 1756 em execução hoje na cidade de São Paulo. 1756. Eu já entreguei 9.400 obras. Então a cidade está batendo um recorde de investimento. Eu fiz 54 bilhões de investimento, né? Eu contei para vocês que foram 10 bilhões e 200 milhões em drenagem, né? Contenção de encostas. Sabe quanto do governo federal desses 10,2 bilhões? 26 milhões. Eu não deveria nem ter aceitado, né? De 10 bilhões e 200 milhões, só 26 milhões do governo federal. Sabe quanto o São Paulo recebeu do PAC? É mais ou menos igual o desenho de uma bola. Zero. Zero. Zero. Absolutamente zero. Mas São Paulo está, né, batendo rede de investimento, a gente está trabalhando e a Bandeirantes tem um papel fundamental. Tem pautado muito a gente para poder saber quais são as prioridades e correr atrás.
2: Prefeito, continuar falando sobre trânsito, sobre um dos grandes problemas aqui da capital paulista, o número de motocicletas, e um dos projetos também envolve essa relação da Prefeitura da capital paulista com o governo federal, que é a faixa azul. Precisa a Prefeitura de uma liberação da Secretaria Nacional de Trânsito para conseguir instalar qualquer faixa azul em qualquer trecho. Um projeto piloto inicial foi aprovado, colocado em prática já há alguns anos, vem funcionando, isso é o que diz a pesquisa pública. Prefeitura quer ampliar, e o senhor já falou sobre isso anteriormente

0: Vista aqui na Bandeirantes, eles escutem lá, criem um pouco de vergonha e liberem para a população de São Paulo para poder salvar a vida dos motociclistas.
1: Posso, antes de encerrar, só botar uma pimentinha? O senhor falou bastante do governador Tarcísio de Freitas aqui na entrevista. O senhor daqui a 2 anos aí está pensando na eleição para governo?
0: Não, eu estou pensando em terminar o meu mandato dia 31 de dezembro de 2028 e poder dizer o seguinte: olha, eu fui prefeito que mais tempo teve o mandato depois da redemocratização, prefeito mais longevo, e que pegou a cidade de um jeito e entregou ela melhor, né? Hoje eu estou, graças a Deus, com a aprovação boa, a melhor aprovação, né, de todos os prefeitos que passaram por São Paulo depois da redemocratização, uma avaliação positiva, e meu esforço é todo dia manter essa aprovação positiva. De cada 10 pessoas de São Paulo, 7 me aprovam, né? Então é algo que me deixa muito orgulhoso. Evidentemente, terminado o meu mandato, não vou poder concorrer à reeleição. Uhum. 2030, o Tarcísio não vai poder mais também. Se a gente puder contribuir, a gente está à disposição. Mas não é o meu objetivo. O meu objetivo é cuidar da cidade hoje.
2: A gente comentava, né, quando o prefeito surgiu na cena política aqui em São Paulo, ainda como vice do então prefeito Bruno Covas, a gente comentava: poxa, o prefeito precisa fazer o que a gente chama de mídia treino, né? Treinar um pouquinho para falar com a imprensa e tal. Rapaz, o prefeito agora está super afiado. 6 anos depois, sabe tudo da cidade, tem número na cabeça, dá umas entrevistas fluidas, interessantes. Prefeito, muito obrigado pela sua participação hoje aqui nesse Manhã Bandeirantes especial, viu?
0: Eu que agradeço. Você sabe, obrigada. Que quando eu venho na Bandeirantes, eu me sinto em casa, né? Porque eu realmente, e eu falo aqui do meu coração, é uma rede de comunicação muito séria, que me cobra muito, sabe? E que eu aprendo muito com essas cobranças, e que tem, né, o Jolopato, você, Sabino, a Paula, né, o Joel da Atena, tinha aqui o Lucas, saiu, né, mas agora a Maju, que me acompanha na rua, né. Ó, eu não quero estender, mas deixa eu te contar. Gente, eu ando para todo canto da cidade. Ontem eu tava lá em Itaquera, e a gente, né, vai para a Zona Sul, para Zona Leste, para Zona, todo canto. Capão Redondo, Perus, é todo canto da cidade. A Bandeirantes está lá acompanhando. Então a Bandeirantes tem condições de falar o seguinte: ó, esse prefeito tá fazendo certo, tá fazendo errado, porque tá lá junto. Tá vendo, põe o jornalista junto no meu encalço, me manda mensagem, me cobra, me pergunta. Eu queria só deixar esse testemunho aqui, uhum, no aniversário de 89 anos da Bandeirantes, porque jornalismo se faz desse jeito, né, com muita seriedade, mas também cobrando. Ficar de longe só, vindo de paisagem, não. Vai estar lá, presencia, cobra, conversa com as pessoas. Então acho que é importante a gente poder ter orgulho de ter a Bandeirantes como uma contribuição enorme para o

0: também uma arma letal no jogo aéreo da seleção paraguaia, além de um pilar defensivo muito importante. Sobre a convocação final da seleção paraguaia, ainda restam algumas dúvidas.
1: 11 horas, 8 minutos. Voltamos com o Manhã Bandeirantes nesta quarta-feira especial dos 89 anos da Bandeirantes e também da inauguração do nosso novo estúdio. Pedro Cohen está aqui com a gente para falar de esporte. Ficou bonito, hein? Bom dia.
2: Olha, primeira vez que eu estou entrando aqui com tudo pronto, hein? Bom dia para você, Lupato, Sabino,
3: bom
2: Paula.
3: Dia, bom
2: todo
3: dia.
2: Mundo que acompanha a gente aqui na Bandeirantes. Está lindo demais isso aqui, hein? Impressionante

0: para a Sul-Americana, porque hoje tem mais dois times brasileiros. O Vasco joga, entra em campo às 7 horas contra a equipe do Audax Italiano no Chile, fora de casa, precisando vencer para seguir sonhando com a classificação direta às oitavas. E o Botafogo, o único time que joga em casa hoje, recebe a equipe do Racing de Avellaneda, time da Argentina, um dos melhores times da Argentina, inclusive, não só por conta do técnico Gustavo Costas, mas também por todo o elenco que tem. Então é um jogo muito difícil para o Botafogo. Além, é claro, tivemos também ontem a primeira partida, o primeiro finalista da UEFA Champions League, e hoje tem mais um jogaço, então, às 4 horas da tarde, a reedição daquilo que aconteceu na terça-feira passada, aquele Paris Saint-Germain 5, Bayern de Munique 4 que tivemos. Hoje, na Alemanha, o Bayern recebe a equipe do Paris Saint-Germain. Quem avançar enfrenta no próximo dia 30 de maio a equipe do Arsenal, que passou ontem pelo Atlético de Madrid, de Diego Simeone. Antes da gente fechar aqui, pessoal, notícia importante no Santos, porque ontem Robinho Júnior e Neymar falaram após a partida, deram seu parecer sobre aquela briga que eles tiveram no último treinamento. Os dois disseram que já estão resolvidos. O Robinho disse que ficou muito chateado, mas que já está resolvido. O Neymar disse que pediu desculpas publicamente em frente de todo o elenco da equipe santista. Então, isso já é passado para os dois atletas, segundo o que eles falaram ontem, depois da partida, o empate em 1-1 entre Deportivo Recoleta e Santos, que mais uma vez sai na frente e cede o empate.
1: Resultado que complica demais o complica Santos na Sul-Americana.
0: Complica muito, Lupato, porque o Santos segue como lanterna do seu grupo. Agora tem duas partidas antes de finalizar a fase de grupos da Copa Sul-Americana e precisa vencer as duas para sonhar com a classificação. O próprio Cuca disse ontem que nem pensa mais em classificar como primeiro colocado do grupo e ir direto às oitavas. Pensa somente em passar pelo menos para os playoffs e assim depois, quem sabe, pensar no título. Mas não é algo que o Santos pensa agora, então, porque precisa primeiro se classificar e depois pensar no título. O Palmeiras jogou ontem também com transmissão da Bandeirantes, venceu a equipe do Sporting Cristal, assumiu a liderança do Grupo F da Libertadores e vai para as oitavas de final, ou melhor, segue sonhando em ir para as oitavas de final como líder e melhor campanha também, Lupato.
1: E olha, hoje temos a estreia da nossa equipe esportiva aqui no novo estúdio multimídia da Bandeirantes para a super transmissão do jogo do Corinthians pela Libertadores. Chama aí, Coen.
0: Exatamente. Ó, então vamos lá, pessoal. 90.9 aqui no nosso YouTube também da Bandeirantes. A partir das 9 horas, depois do Esporte em Debate, Ulisses Costa, Alexandre Pretzel, Luiz Fabiani e todo o nosso timaço trazendo todas as emoções de Independiente Santa Fé da Colômbia e Corinthians. A bola rola às 9:30.
2: Deixa eu fazer uma pergunta que eu adorei das nossas redes sociais.
1: Vai lá.
2: Que fizeram uma pergunta para a equipe de esporte. Quem vai ser o primeiro a cometer o primeiro erro no novo estúdio?
3: O nome que eu mais ouvi
2: foi Capelanes. Coitado. Olha do Capê, só. Gente. Por que você acha que vai ser você, Sabino?
3: Ah, porque eu erro muito.
2: Ah, todo mundo erra. Todo mundo erra, né? Graças a Deus. Mas você também votou no Capelanes?
0: Eu não votei em ninguém, por enquanto. Não fui perguntado, mas eu vou fazer meu voto público aqui. Acho que o Capelanes é um bom voto.
2: Ai, tadinho do Capê.
1: Olha,
2: Capê, venha se defender.
1: De erro, assim, às vezes, né? Não informação, mas os narradores têm um trabalho muito mais difícil, né?
3: Sem dúvida.
1: A bola roda bem rápido e você, para acompanhar tudo isso, os narradores têm um trabalho muito difícil.
3: Não, mas o Capelano não vai ficar mais à mesa, vai ficar na mesa de transmissão para botar aquelas vinhetinhas.
1: É, então, em algum momento
0: se ficar,
1: vai.
0: Se ficar, pode ser que aconteça ainda mais rápido o erro.
1: Com certeza acontecerá.
0: Exatamente.
1: Né?
2: Capelanes, manhã Bandeirantes, com espaço aberto para você se defender.
1: E aí, olha, só para a gente finalizar também aqui, muito importante a gente lembrar que nesse novo estúdio multimídia, teremos a nossa equipe de esportes hoje inaugurando com o jogo do Corinthians, mas na Copa do Mundo, além da nossa grande equipe que vai para os Estados Unidos, vai acompanhar a seleção brasileira de pertinho, o resto, toda a nossa equipe de esportes mobilizada para aqui desse estúdio transmitir a Copa do Mundo, a Bandeirantes, que é a única do país que desde 1950 transmitiu jogos de Copa do Mundo em loco, no país sede, e é claro que em 2026 não será diferente, estaremos nos Estados Unidos e agora com toda essa tecnologia que vocês estão vendo aqui, também aqui do Brasil, de São Paulo. Obrigado, Pedro Coen. Até amanhã.
0: Eu que agradeço, pessoal. Até
3: valeu,
0: amanhã.
3: Obrigado. Abraço,
2: tchau. Valeu. Depois nos conta quem foi o primeiro.
0: Com certeza.
1: Agora são 11:17.
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Croácia conta mais uma vez com o veterano Luka Modric, que continua sendo a grande referência técnica e de liderança. Ídolo do Real Madrid, foi peça-chave nas campanhas históricas da Croácia recentemente. Na Copa de 26, jogará muito provavelmente com uma máscara de proteção no rosto.

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1: Valeu, Andrei. Obrigado. Até amanhã. 11 horas e 24 minutos. Vamos contar agora um pouco da história da Bandeirantes. Antes de imagem, antes do digital, antes da velocidade que a gente tem agora, é tão dinâmico, mais ainda o rádio, já existia a voz. Uma voz que atravessou décadas, acompanhou transformações, registrou momentos decisivos e nunca deixou de informar. Hoje, a Bandeirantes completa 89 anos. E o que você vai ver agora é mais do que uma homenagem. É um convite para, junto com a gente, revisitar o tempo pela frequência de quem sempre esteve presente. Essa reportagem especial que você vai acompanhar agora é do Danilo Gobato.
2: Olá, hoje é 6 de maio de 1937. No Brasil, o cenário político é de incerteza. O governo de Getúlio Vargas enfrenta tensões crescentes e o país vive sob o temor de novos conflitos internos.
3: O que nos cumpre é manter estrita neutralidade. Neutralidade ativa e vigilante na defesa do Brasil.
4: The ill-fated Hindenburg on her last flight.
2: Os

0: algumas das notícias do dia 6 de maio de 1937, quando a Rádio Bandeirantes foi inaugurada há 89 anos. De lá para cá, são quase 9 décadas informando, traduzindo, levando ao ouvinte tudo aquilo que realmente importa. Agora, eu tenho uma pergunta para fazer. Você se lembra de tudo o que aconteceu nos últimos 89 anos? Talvez de alguns momentos, não é mesmo? Mas tem alguém que sabe de absolutamente tudo. É a Rádio Bandeirantes, que respirou e respira notícia 24 horas por dia, acompanhando tudo o que acontece no Brasil e no mundo há quase 9 décadas. E se agora nós voltássemos juntos nesse túnel do tempo para relembrar alguns fatos? E se a gente revivesse som a som as histórias que passaram por esse microfone? Vamos juntos?
1: Senhores ouvintes, muito bom dia.

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2: É, 89 anos de história e por isso hoje a gente está comemorando e dando o pontapé inicial aí para as comemorações de 90 anos num mega estúdio novo, agora multimídia e antes disso tudo, para a inauguração, o que, que acontece? A gente recebe algumas pessoas importantes para essa história. Há pouco a gente recebeu aqui nos estúdios do Manhã Bandeirantes o prefeito Ricardo Nunes e o Guilherme Oliveira. Ele tá aqui desde cedinho, ele pegou preparação, ele pegou a hora que Thaís Freitas entra pela primeira vez nos estúdios. Quando começou o Jornal Gente, pela primeira vez no estúdio novo, pegou um pouco da movimentação lá embaixo, com o ministro, com o prefeito, conta tudo pra gente. Gui, bom dia, bem-vindo.
3: Tudo bem, Paula? Bom dia pra você, Sabino Lobato, aqui nos acompanha aqui na Bandeirantes, neste novo estúdio, belíssimo inclusive, hein? Que nave que a gente está aqui falando neste momento. É uma honra aqui também, claro, fazer parte de toda essa história. Dos 89 anos da Bandeirantes, eu tenho quase 8. Pouco tempo, né, Sabino? Tem muito mais, né, Sabino? Quanto tempo de Bandeirantes?
4: As duas passagens, 12.
3: 12 anos.
4: Mas se for contar direto, 29.
3: Aí.
4: 30.
3: O que o Sabino tem de história na Bandeirantes, eu não tenho de vida. Então eu tenho que...
2: Ai, valeu,
3: eu tenho que... Não, muito pelo contrário. Destruiu, é experiência. Agora. Eu tenho que aprender muito
5: com essa, falou, com essa galera. O Sabino falou mais cedo que ele completou 16 anos mês 16, passado.
3: É. Exatamente.
5: Vai tirar o primeiro título de eleitor.
3: Bom, e desde o pulo do gato a gente está acompanhando, como você disse, Paula, desde o início, o preparativo, o piloto também, antes da Thaís entrar ao vivo aqui no Jornal Gente. Muitas autoridades, personalidades, patrocinadores estiveram aqui mais cedo nessa cerimônia que marcou os 89 anos da Bandeirantes, o descerramento da placa também, contou, claro, com a presença do presidente do Grupo Bandeirantes de Comunicação, João Saad, prefeito de São Paulo, Ricardo Nunes, o vereador Tami Miranda, assim como o ministro das Comunicações, o Frederico Siqueira. Patrocinadores também estiveram por aqui, representaram

0: cores o tempo todo hoje da RB lá embaixo. Então a gente tinha um tapete azul. A gente tinha a própria ali sala Google com a iluminação em vermelho. É, e as placas, e o púlpito, e tudo aquilo, assim. Mas me chamou a atenção que a impressão que eu tinha era que o grupo estava entrando nessa festa, sabe? Uhum. Tava o grupo, as cores todas de RB hoje já na
1: e
0: entrada.
1: E o carro de reportagem todo adesivado.
0: Tá lindo.
2: Em breve você vai conseguir não só acompanhar a Bandeirantes, mas como também cruzar com uma caminhonete, ó. Esse estúdio é grande, acho que a caminhonete é maior, hein?
0: A gente podia fazer uma vez uma Bandeirantes na caminhonete, circulando por aí. Eu também quero usar.
3: E legal. A gente não mostrou hoje completamente essa viatura. Mais cedo a gente mostrou apenas metade dessa caminhonete, porque tem uma outra novidade. Em breve. Né, que tem nessa viatura, tem nessa caminhonete. A gente não pode falar ainda por enquanto, mas daqui a pouco o ouvinte vai ficar sabendo também dessa novidade que já tem nessa viatura.
2: Valeu, Guilherme Oliveira. Obrigado.
3: Valeu, pessoal.
1: Valeu, obrigado.
2: Agora 11 horas e 35 minutos. Desde ontem, a equipe de reportagem da Bandeirantes acompanhando a Feira Internacional de Máquinas e Equipamentos, a FEIMEC. Quem está por lá é a repórter Isabela Mota. Tudo bem? Bom dia para você.
4: Oi, Lupato, bom dia para você, para quem acompanha a gente aqui na Bandeirantes nesse dia super especial de inauguração do Estúdio Novo, de comemoração. Que bom estar com vocês também, fazer parte um pouquinho dessa história. E falo direto da FEIMEC, que é a maior feira da indústria da América Latina, acontecendo aqui em São Paulo, na zona sul da capital paulista. Hoje é o segundo dia, já bem lotado, mais cheio do que ontem. E olha que tivemos uma inauguração com muitos visitantes. Ao todo, mais de 70 mil pessoas devem passar por aqui para saber o que é novidade, o que é solução inteligente nesse mercado, o que pode ser uma opção do mercado de fora aqui no Brasil e o que também os nossos pesquisadores estão exportando de material para outros países. Estou dando uma circulada, entendendo qual que é o ponto forte dessa feira que celebra os 10 anos da FEIMEC, e tenho certeza que a inteligência artificial não sai da pauta de nenhum dos estandes que estão por aqui. São mais de 1.000 expositores, 30 países diferentes, todos discutindo como trazer essas ferramentas para o nosso dia a dia e também para o dia a dia da indústria. E quando eu falo dia a dia, cotidiano, é o nosso dia a dia mesmo. Inclusive, um dos painéis que está sendo apresentado por aqui é um modelo de indústria 4.0 de formação de próteses e órteses de pacientes da ACD. Então, pessoas com deficiência que precisam desse suporte, está sendo mostrado aqui como que é feito com inteligência da indústria. A gente conversou com a Estefânia Domingues, ela é gerente de negócios da FEIMEC, explicou um pouquinho como isso funciona na prática.
5: É, a ACD faz todas as próteses e órteses. E como isso acontece? Primeiro precisa ter um protótipo. E esse protótipo é feito com impressoras 3D, que são os expositores da FEIMEC. Eles fabricam, importam impressoras 3D. Depois desse protótipo, nós usinaremos, né? Vai fabricar efetivamente. Com uma máquina de usinagem, por exemplo, que também são os expositores que expõem na FEIMEC.
4: Seguimos por aqui na São Paulo Expo até sábado com muita informação de tecnologia e inovação na indústria. Para quem é do setor, dá para participar e conferir as novidades. Credenciamento gratuito, feimec.com.br.
0: Valeu, Isa. Dado o recado. Obrigada, viu? E olha, gente, já estamos aqui com a Ana Paula Rodrigues, nossos estúdios. Estamos girando agora com a nossa reportagem. Falamos bastante dos 89 anos, mas muita notícia, muita coisa acontecendo.
1: Como, aliás, é marca registrada aqui do Manhã Bandeirantes.
0: É, né? Com
1: as notícias. Eu costumo falar que é um programa de repórteres, né? Nós três somos repórteres.
0: Isso. Né? E os ouvintes também são nossos repórteres,
1: também,
0: né,
1: boa.
0: Sabino? E a Ana Paula Rodrigues está aqui para falar daquele homem preso na Bahia por participar, não sei se... Já chamo de criminoso, já fico até com raiva, sabe, Ana? Preso na Bahia por participar daquele estupro coletivo de dois meninos, um de 7, outro de 10. Aqui pra São Paulo. Não é esse seu assunto, Ana?
6: Podemos falar também.
0: Opa, desculpa.
6: Podemos falar de tudo. Mas temos informações sobre isso daí que também,
0: gente,
6: né?
0: Que a gente tem, inclusive, a questão de que o próprio delegado do caso está falando que os outros, os menores envolvidos em tudo isso, eles chegam a dizer, inclusive, que eles não mostram nenhum tipo de arrependimento. Nenhum tipo de arrependimento, ou seja, a preocupação... É o que vai acontecer com eles. Eles vão ficar presos agora? Como é que eles vão ficar repreendidos e apreendidos? Mas zero.

0: zero arrependimento. Mas vamos mudar aqui então o assunto da
1: Ana. A Maju Arruda Leite vai participar daqui a pouquinho para atualizar essa investigação, até porque esse único maior de idade envolvido, ele foi ouvido ontem pela polícia já aqui em São Paulo quando chegou. Mas a Ana Paula Rodrigues vai falar sobre uma reintegração de posse que está acontecendo aqui na capital paulista. E olha, quem passa ali pelos jardins vai saber exatamente qual é o prédio que a Ana Paula vai falar agora. Bom dia, Ana.
2: Tudo bem, gente? Bom dia. Você com certeza conhece, Paulo. É um prédio pequenininho de cerca de 3 andares que há mais de 20 anos está ocupado ali na Oscar Freire com a Peixoto Gomide.
0: Conheço.
2: Sabe qual é, né? Sim. Ele destoa muito dos outros prédios na região, porque é claro que ele não tem a manutenção correta e, de acordo com a prefeitura, corre o risco de cair. Portanto, foi feita a reintegração de posse hoje. Eram 33 famílias que moravam nesse imóvel, que estava ocupado há mais de 20 anos, e eles receberam o aviso da justiça de que a reintegração de posse seria feita nesta semana. E aí, ontem mesmo, eles saíram de maneira voluntária, deixaram o local, o que hoje de manhã facilitou o trabalho da Polícia Militar, que foi até lá para retirar objetos que acabaram ficando, ver se havia alguma resistência ali no local, mas isso acabou não acontecendo, não houve confronto. A reintegração foi feita de maneira tranquila. E agora essas famílias vão ser encaminhadas para programas de reassentamento e de moradia aqui da Prefeitura de São Paulo. Muitos vizinhos ali na região também reclamavam da movimentação naquela ocupação, tinham medo que houvesse algum tipo de incêndio ou incidente, como nós já vimos em outras reintegrações. Inclusive, um caso muito recente que a gente trouxe aqui também na Bandeirantes, no Manhã Bandeirantes também, foi de um prédio que pegou fogo na Vila Prudente recentemente, né? Ele já era uma ocupação antes, pegou fogo, 2 pessoas morreram nesse incêndio, inclusive um incêndio muito grave, né? Um bebê e um homem com deficiência ficaram presos no local porque o local não tinha, obviamente, nenhum tipo de acessibilidade. Era uma antiga indústria, uma antiga padaria, aliás, que estava abandonada e transformaram num assentamento. E essas 2 pessoas morreram. A prefeitura foi lá, interditou o prédio, ele foi condenado e semanas depois reocupado de novo por essas pessoas, que obviamente não estavam lá porque queriam, estavam lá porque precisavam, né, por uma questão de falta de moradia. E foi necessário fazer uma nova reintegração de posse e interditar o local de novo. E é isso que a prefeitura deve fazer novamente agora nesse prédio na região dos Jardins. Está desocupado, deve passar por um trabalho de vigilância para evitar que outros grupos, que outras pessoas reocupem essa estrutura, esse prédio de 3 andares que a partir de agora vai ficar vazio.
0: E a gente tem noção do que vai acontecer ali no lugar depois que ele ficar vazio? Vamos fazer alguma coisa, já que é a estrutura que está comprometida.
2: É, né? A intenção é que esse prédio pertence a uma construtora, muito possivelmente vai haver algum empreendimento, algo ali no local. Mas a gente sabe que isso não acontece do dia para a noite, por isso que é importante manter essa vigilância. Se há risco de queda do edifício, é importante que ele permaneça vazio, né?
0: E é uma região muito valorizada aqui de São Paulo, e tô vendo muitos edifícios novos, inclusive, sendo construídos ali na região dos Jardins.
2: Exatamente.
0: Porque antigamente a região dos Jardins tinha muitos edifícios antigos e muito valorizados. E agora eu tô vendo edifícios novos, inclusive, nesses lugares. É uma região que está crescendo nesse sentido também.
2: E igualmente valorizados, né? Igualmente. Apartamentos, escritórios cada vez mais caros.
0: Até mais. Valeu, viu, Ana?
2: Obrigada, gente.
3: Obrigada, né?
1: Agora 11h43, a gente vai para o último intervalo rápido aqui no Manhã Bandeirantes desta quarta-feira aqui para nós. E esperamos que para você também que está nos acompanhando. É uma quarta-feira muito especial, 89 anos da Bandeirantes e também com a inauguração do nosso novo estúdio. Mas na volta, a nossa equipe de reportagem vai estar aqui com a gente mais uma vez, girando as notícias aqui da nossa capital paulista.
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1: No momento em que o Quinto Sinal marca 11h45, nós voltamos com o Manhã Bandeirantes. E agora vamos falar um pouco sobre essa cerimônia, mais uma vez, a solenidade que aconteceu mais cedo aqui na sede do Grupo Bandeirantes de Comunicação em São Paulo, na zona sul da capital paulista, bairro do Morumbi, com a presença de várias autoridades, com a presença também dos nossos patrocinadores que apoiam a Bandeirantes e principalmente nesse momento, que é um momento de ampliação, de digitalização, com a inauguração do nosso novo estúdio.

0: em que a Bandeirantes completa 89 anos. Quem falou um pouco sobre essa importância de digitalizar a comunicação nos tempos atuais foi o presidente do Grupo Bandeirantes, João Saad. Vamos acompanhar.
1: Com a digitalização, eu tenho visto, ouvido muitos ouvintes de muitos cantos do mundo. E é gostoso entrar um comentário em um maluco que está trabalhando no meio de uma fábrica do Japão, como outro dia um cara entrando e palpitando no meio do programa. E o âncora perguntou: o que você está fazendo? Ele falou: estou na linha de montagem ali. Eles vão demitir você. E ele estava na linha de montagem, mas estava ouvindo a Rádio Bandeirantes. Tão longínquo. E de todos os cantos do mundo. Então essa é a maravilha da tecnologia, e a Bandeirantes sempre procurou se inovar e vai continuar se inovando para levar essa tradição, essa marca para as próximas gerações.
2: Você acha que eu acho que nesse dia o Johnny estava ouvindo Manhã Bandeirantes, porque eu me lembro.
3: Foi aqui.
2: Você lembra, né, Sabrina?
3: Foi aqui.
2: De um dia em que alguém participou pelo chat, um ouvinte participou com a gente pelo chat, dizendo justamente que estava do outro lado do mundo, na Ásia, e estava conseguindo nos ouvir por lá.
0: Você sabe, Paula Valdez, que eu tive um período aqui que foi de muito aprendizado e que foi muito especial também por ter essa relação muito próxima com os ouvintes, que foi quando fiz a madrugada na Bandeirantes. Uhum. Ficava da meia-noite às 4 da manhã no ar. E aí a gente tinha um monte de ouvinte mesmo, que já mora há décadas no Japão, na Austrália, na Europa, mas que leva até hoje com ele a tradição. A tradição da Bandeirantes. E aí eles escutavam. Pra eles, horário de trabalho. Então eu tinha ouvinte que falava: ó, moro a 30 quilômetros de Londres, vou trabalhar todo dia escutando vocês, porque aqui era madrugada, já, lá já era o comecinho da manhã. Foi muito especial, porque

0: É Alessandro Martins Santos, de 21 anos. Lembrando que ele foi transferido ontem aqui para a cidade de São Paulo e prestou o depoimento na delegacia da região da Vila Jacuí, no extremo da zona leste de São Paulo, onde esse caso aconteceu. O que ele contou aos policiais em depoimento? Que esse crime não foi premeditado, que de fato ele convidou as crianças com os outros menores que participaram também desse crime em um primeiro momento para pegar uma linha de pipa, uma dessas crianças estaria suja, então eles convidaram para essa casa justamente para pegar essa linha de pipa e para dar banho em uma dessas vítimas. O autor do crime, né, o único adulto envolvido, disse também que tudo começou com uma brincadeira, com uma zoeira, que foi esse o termo usado justamente no depoimento ontem, ao ter confessado o envolvimento nesse caso. Ele também confessou que foi o responsável por gravar esse vídeo e compartilhar em um aplicativo de mensagens. A gente tem aqui a fala do delegado titular do DP, o Juliano Geraldo dos Santos, e ele disse que nenhum dos envolvidos se mostrou arrependido e sim preocupados com as consequências a partir de agora.
1: Todos confessaram e vieram com aquela alegação que nós entendemos inaceitável de se tratarem de brincadeiras. Uma brincadeira que tomou um rumo errado, uma brincadeira. A gente ouviu em algum momento a palavra zoeira, o que não é o que se aceita como uma zoeira entre crianças, entre adolescentes. É, realmente foram atos de sadismo. Nós não sentimos qualquer espécie de remorso. Realmente, o que incomoda eles é o risco de ser punido. O medo das consequências, mas nós não percebemos em momento nenhum arrependimento.
0: Bom, segundo a Polícia Civil, o Alessandro ele vai responder, vai ser indiciado pelos crimes de estupro de vulnerável, compartilhamento de conteúdos de pedofilia e também corrupção de menores. Além da prisão de Alessandro, lembrando que os outros envolvidos nesse crime, quatro adolescentes entre 14 e 16 anos, também foram apreendidos e já foram encaminhados à Fundação Casa. Esse caso aconteceu no dia 22 de abril e só foi divulgado, né, só foi prestado o boletim de ocorrência 3 dias depois que a irmã de uma das vítimas viu esse vídeo nas redes sociais e decidiu, então, denunciar esse caso à polícia. Volto com vocês.
2: É, como eu tinha dito no começo do Manhã Bandeirantes, né, a polícia ficou em dúvida se punha esses marginais na jaula ou na prisão, né, porque são animais, né? Então, animal tem que ir pra jaula.
3: E quatro menores de idade, né? Vale sempre a gente lembrar que vão ficar no máximo 3 anos. 11 horas e 52 minutos nessa reta final do Manhã Bandeirantes. Tem notícia quente chegando da Capital Federal, da Bandeirantes Brasília. O Felipe Campbell está aqui com a gente porque a defesa do banqueiro Daniel Vorcaro entregou a proposta dele de delação à Polícia Federal e também à Procuradoria-Geral da República, Campbell. Apuração da nossa equipe aí na Capital Federal, hein? Bom dia.
4: Bom dia, Lupato. Exatamente esta apuração feita pelo Caio Micini e também pelo Pedro Teixeira, é uma delação que já tinha muita expectativa, né, para que essas informações fossem repassadas, e o advogado de Daniel Vorcaro já entregaram ontem essas informações para tentar avançar com um acordo de colaboração premiada. O material vai ser analisado pela Polícia Federal e também pela Procuradoria-Geral da República, que ainda podem solicitar novas informações, e só depois dessa etapa que essa colaboração vai ser levada para o ministro relator do caso, que é o André Mendonça. A PF trata a entrega dos anexos, a base da delação premiada de Vorcaro, como uma maneira de se antecipar à delação do presidente do BRB, o Paulo Henrique Costa. Também já está se movimentando para fazer uma delação, ele já estava se organizando e separando informações para entregar para a Polícia Federal e também para a PGR, porque os primeiros que conseguem, né, entregar essa colaboração, entregam mais informações inéditas, acabam conseguindo também melhores benefícios, né, como resultado dessa colaboração. Tanto que ainda não há detalhes muito extensos sobre todos os assuntos que o Vorcaro pretende informar ao longo desse processo de colaboração. No momento, ainda apenas as linhas gerais segundo os investigadores. Mas também já tem a intenção manifesta no material de dar nome de todos os envolvidos. O dono do Master se comprometeu também a devolver pelo menos 40 bilhões.

milhões de reais, o que os delegados viram como um aceno ao ministro André Mendonça, já que ele tem no ressarcimento uma das suas grandes preocupações. A delação foi entregue em um pendrive, que vai ser analisado pela Polícia Federal e pela PGR. Seria um material extenso, então o trabalho deve durar pelo menos 20 dias, porque será cruzado com pedidos de mais informações, as dúvidas que aparecerem na análise desse pendrive também vão ter que ser sanadas.

até que essa delação possa ser homologada. Ela estaria sendo separada em capítulos, com alguns nomes de pessoas envolvidas, segundo o Vorkaro, e investigadores com acesso ao material confirmam políticos da esquerda, da direita e também do chamado Centrão. Traz nomes e datas e locais onde encontros aconteceram, além de festas e viagens. E aí a defesa pede para que Vorkaro, a partir dessas informações, né, possa

0: pública, o trabalho conjunto contra o crime organizado, são algumas dos assuntos que devem aparecer nesse debate. Lembrando, né, que o governo norte-americano vem demonstrando interesse em transformar essas organizações, como elas são vistas pelo governo norte-americano, em organizações terroristas. Já o governo brasileiro é contra essa definição, considera que pode ser um perigo para a soberania nacional e quer insistir na cooperação em relação ao narcotráfico e combate conjunto contra essas organizações criminosas. Essa comitiva vai ter uma série de autoridades do governo brasileiro, devem viajar com o presidente Lula o ministro Mauro Vieira, das Relações Exteriores, o Wellington César Lima, que é o ministro da Justiça, Dario Durigan, ministro da Fazenda, também Márcio Elias Rosa, que é o novo ministro do Desenvolvimento, Indústria, Comércio e Serviços, né, que assumiu no lugar de Geraldo Alckmin, além de Alexandre Silveira, ministro de Minas e Energia, e por fim também Andrei Rodrigues, diretor da Polícia Federal, isso tudo segundo o secretário de Comunicação do Lula, Laércio Portela. Essa comitiva vai estar acompanhando aí o presidente. Então, pelos nomes envolvidos, né, a gente consegue realmente especular um pouco sobre esses temas que vão ser debatidos, ministro da Fazenda, para a questão tarifária, né, o ministro de Minas e Energia em questão em relação às terras raras, o ministro da Justiça em relação também ao combate ao crime organizado. Volto com vocês.
1: Felipe Campbell, da Bandeirantes Brasília, muito obrigado pelas informações. Um abraço. 11 horas e 57 minutos, ó, é finalzinho do Manhã Bandeirantes. Hoje vocês viram, foi um pouco mais corrido do que o normal. A inauguração do estúdio, o aniversário da Bandeirantes. Mas a gente não poderia deixar de colocar a mensagem de quem está nos acompanhando. Então,
2: São Bernardo do Campo.
1: Bom dia.
3: Bom dia.
2: Eu queria que vocês mandassem um feliz aniversário para minha mãe, Marirene. Feliz aniversário para a senhora, tá, mãe?
4: Ai, parabéns,
3: que
4: parabéns.
3: Bonitinho.
2: Pra senhora.
4: Parabéns.
1: Aniversário no mesmo dia que a Bandeirantes.
3: É isso aí.
1: Um beijo, então, para dona Marirene.
3: Marirene, feliz aniversário. Aproveite aí com o filhão, viu?
4: Um abraço para Diadema.
3: Filho assim, mãe agradece.
5: Então fica com a gente até o meio-dia.
6: Bom dia, feliz aniversário, Rádio Bandeirantes. 89 anos de muita informação. Parabéns e obrigado por tudo. Bom dia, Sabino.
4: Bom
6: Paula,
4: dia.
6: Lupa,
3: bom dia.
6: Aqui é o Ferdinando Marcos Mendonça, do bairro de Socorro, em Santo Amaro. Muito feliz pelos 89 anos. E avante, Rádio Bandeirantes. Sucesso.
4: Que legal.
3: Avante, faltou avante palestra desse ouvinte no finalzinho.
1: Já fez o trocadilho dele ali, né? Mas o importante é que esteve conosco nesta quarta-feira, e que com certeza foi muito especial para nós. A gente espera que tenha sido também muito especial para os nossos ouvintes, que puderam ver pela primeira vez o nosso novo estúdio multimídia inaugurado durante o Jornal Gente, que acompanharam o início desse novo capítulo. É de uma nova era mesmo para Bandeirantes, a digitalização em meio à nossa tradição no dia em que completamos 89 anos. É sempre um prazer estar aqui nesse microfone e deu tudo certo no nosso primeiro dia, hein?
3: Ufa! Sabino falou, ninguém errou aqui não, Sabino. Hoje não,
4: não.
3: Hoje
4: nem
3: deu tudo certo.
1: Passamos ilesos.
4: Ou sim, né? Os ouvintes que julgam,
3: eles
4: né?
3: Que nos julgam.
1: Não, eles são bonzinhos.
3: Eles são.
4: Bom, amanhã Bandeirantes vai ficando por aqui. A gente volta amanhã às 10 horas, logo após o Jornal Gente, de Estúdio Novo. Boa tarde, boa tarde, boa tarde. Tchau, Paula. Tchau, Vitor.
3: Tchau, Sabino, Lupato. Obrigada, ouvinte. Obrigada pela companhia, pela audiência mais um dia. Espero que vocês tenham gostado. É tudo pra vocês. 14h, eu tô esperando todo mundo na Band News TV. Amanhã de volta aqui no Manhã Bandeirantes. Beijo!
1: Muito obrigado, hein, pela sua audiência, a companhia que você faz sempre pra gente aqui no Manhã Bandeirantes e você que continua acompanhando a RB, porque vem aí o Elias Júnior no comando do Nossa Área. Obrigado, ótima tarde e até amanhã. Tchau.
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2: Olá pessoal, boa tarde. Estamos juntos sempre. Para você aqui, é claro, na sua melhor frequência. É muito bom que você esteja a bordo da nossa rádio Bandeirantes. Estamos nesta quarta-feira, dia 6 de maio de 2026. Alegria, alegria, porque hoje é dia de festa, é dia de celebração, é dia de entendimento, é dia de boas energias, é dia de saber até onde cada um de nós, que começou lá atrás, nessa longa caminhada de 1000 quilômetros, que sempre tem que começar pelo primeiro passo. E acho bem interessante que o nosso primeiro passo, principalmente, tenha sido uma pedra fundamental, tão histórica, tão competente, tão elevada quanto é o caso desta nossa rádio Bandeirantes. Esta é uma Bandeirantes que cresce, que evolui, que tem estúdio multimídia, mas que continua a estar próxima de você. Não tem nada mais importante do que o nosso ouvinte. Não tem nada mais importante do que você que está conosco desde as 5 da manhã, 5 e meia da manhã, desperta com a Bandeirantes e desperta com essa ideia de que você aqui tem informação, aqui você tem opinião, aqui você tem algo que eu determino ser o mais interessante, que é ter a possibilidade de agregar energia, agregar fundamentação naquilo que é colocado para você e, acima de tudo, buscar com que o rádio possa não só nos aproximar, mas também nos entreter. É fundamental a gente entender que possa estar aqui porque queremos estar aqui. E por que queremos estar aqui? Porque construímos essa nossa trajetória tentando entender o que era mais legal para cada um de nós naquele determinado momento. E você foi construindo passo a passo, degrau a degrau, step by step, como dizem os norte-americanos, esta grande conquista que é a pedra fundamental do Grupo Bandeirantes de Comunicação, que é a nossa gloriosa Rádio Bandeirantes, que agora se transforma em Rede Bandeirantes, porque ela fica multimídia, mas independentemente dela ser imagem, de algum momento ela poder estar fora, dela poder ter estúdios avançados, dela poder diversificar aquilo que é a informação neste momento e principalmente neste século, ela não perde a essência da sua criação, a essência do entendimento de que não existe nada mais importante do que o nosso ouvinte, do que a nossa ouvinte. Nessa audiência incrível que é a audiência feminina, nessa audiência que melhorou ainda no último mês, e eu agradeço muito a todos vocês e a todas vocês, porque é fundamental que a gente possa estar juntos e com esta responsabilidade de entender que só juntos seremos sempre muito mais fortes. Gosto muito da ideia de que a gente possa valorizar a nossa grama. Gosto muito da ideia de que a nossa grama seja verdinha, que sim, no inverno ela fica mais seca, no inverno ela perde um pouco do seu viço, mas nem por isso ela deixa de ser importante. A ideia daquele cachorro vira-lata que gosta de valorizar só o que é do outro não me agrada. Gosto muito desta ideia de que, olha, o nosso é nosso, a gente cuida com muito carinho, a gente cuida com muita intenção de que no final do dia a gente possa ter feito a melhor entrega. Nem sempre vamos conseguir, é óbvio que não, mas é incrível que essa entrega ela possa ser feita com carinho, com dedicação, com energia e com história. História que este grupo tem, história que esta rádio construiu ao longo de mais de 80 anos. Sim, ela evolui, ela vira Rede Bandeirantes, já você vai ter outras novidades ainda mais incríveis, ainda mais especiais, para transformá-la em algo ainda mais poderoso, e tudo isso faz parte de uma evolução natural.

total do veículo, mas nada é mais importante do que você. E é isso que me move, é isso que me energiza. E dentro do futebol, cada vez eu tenho mais convicção de que as peças podem ser modificadas, mas independentemente de como você as coloca neste quebra-cabeças chamado campo de futebol, se você não tiver um bom maestro para orquestrar esse grupo, nada vai acontecer. E se você não tiver o entendimento, exatamente como todos nós temos aqui no Grupo Bandeirantes, de que a instituição é mais importante do que cada um de nós. A instituição é a que tem que ser preservada. Ela é que garante todos os nossos empregos, quer seja o emprego do porteiro ou do mais alto executivo ou do CEO ou do próprio presidente.

seja, independentemente do cidadão, independentemente do tamanho, nada é mais importante, nada é mais valioso do que a instituição. E este é um momento onde me preocupa muito a ideia de que dentro do Santos a gente não tenha esse entendimento. Porque quando as dívidas começam a atropelar a instituição, ela começa a ficar cambaleante, ela começa a ficar perrengue. Ou seja, você tem uma instituição que é gigante, com uma grande história, mas atropelada pelas dívidas, ela começa a ficar meio cambaleante, ela começa a não ser mais tão poderosa e você começa a perder aquilo que é o mais interessante de tudo, o entendimento de que ela é mais importante do que qualquer um que lá está. E de repente, o Neymar, o pai do Neymar, passam a ser tão poderosos que eles colocam em risco a grandeza desta instituição. Então, eu gosto muito da ideia de que cada um de nós tenha como referência a instituição. Que cada um de nós sabe e sabem, e todos sabemos, que em algum momento erraremos. O erro faz parte da condição humana. O entendimento do tamanho da instituição, não. Aí tem que vir de cima, tem que vir da determinação. Se você se acha maior, você tem que ser posicionado. O errado não é você que se acha maior. O errado é quem comanda a instituição que não te posiciona. Este é o caso específico do Santos Futebol Clube.

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0: Aí sim, só faltava não. Que delícia que a gente possa estar juntos. Quarta-feira de celebração. Quarta-feira de muito mais bola rolando. Quarta-feira, acho que até do perdão. O time do Santos jogou para ganhar, mas não teve capacidade de conquistar. Isso dá uma tristeza danada. O Palmeiras não. O Palmeiras joga, vence, garante a primeira colocação do seu grupo na Copa Libertadores, nada de braçada no Campeonato Brasileiro e faz a lição de casa dia após dia. E o Corinthians? O Corinthians vive tal qual aquele passarinho. Em algum momento, não vai cantar. Alô, Luiz Fabiani, seja bem-vindo, boa tarde.
2: Alô, Elia, boa tarde a você e a todo mundo que acompanha o nosso área aqui na Rádio Bandeirantes. É hoje, o dia do quarto compromisso do Corinthians na Copa Libertadores. Torneio em que, ao contrário do Campeonato Brasileiro, o Timão vai muito bem, obrigado. 3 jogos, 3 vitórias e hoje a possibilidade de garantir uma vaga nas oitavas de final do principal torneio do continente. E o técnico Fernando Diniz terá novidades importantes na escalação, a começar pela lateral direita e pela zaga com os retornos de Mateuzinho e Gustavo Henrique, ambos que cumpriram suspensão no último jogo pelo Brasileirão. No meio-campo, André deve ser novidade no time, ele também ficou fora do duelo contra o Mirassol. O setor ofensivo, mais uma vez, deve ter Lingard e Yuri Alberto. De um provável Corinthians com Hugo Souza, Mateuzinho, Gustavo Henrique, Gabriel Paulista e Bidu. Meio campo de Raniele, André, Breno Bidon e Garro. Lingard e Yuri Alberto formando a dupla de ataque para que o Corinthians vença o Independiente Santa Fé e se assegurem nas oitavas de final da Libertadores da América.
1: Corinthians!
0: Vamos nós!

0: O importante hoje, alô Ranielle, é você.
1: Acho que qualquer jogo de Libertadores é de suma importância, né? Principalmente se tratando de Corinthians, então a gente precisa realmente fazer o resultado, a gente precisa carimbar essa classificação logo. É óbvio que mesmo depois de classificados a gente tem que conseguir os pontos necessários para ter uma classificação melhor ainda e resolver as coisas em casa, então acho que isso é importantíssimo. Então, se tratando de Libertadores, todo jogo é importante, a gente vai entrar com o mesmo espírito para vencer e espera, lógico, manter a sequência que a gente tem no Libertadores. São três jogos, três vitórias, então acho que dar continuidade a essa sequência é importantíssimo para que a gente possa ter mais e mais autoridade ainda na competição, né? Trazer mais esse retrospecto positivo para a gente, acho que é importantíssimo. Então, encarar esse jogo da melhor maneira para que a gente possa continuar com a nossa sequência positiva.
0: 12 horas e mais 14 minutos, lá vem o Palmeiras. Este só sobe a ladeira. Oi, Bruno Migliozzi, boa tarde.
2: Fala, Elia, tudo bem? Boa tarde, abraço pra você, pro amigo ligado aqui na Rádio Bandeirantes durante nossa área, chegando com as informações do Palmeiras, o novo líder do Grupo F da Copa Libertadores. Após uma vitória tranquila contra o Sporting Cristal, Flaco Lopes e Ramon Sosa deram números finais da partida 2-0 em Lima, no Peru. Verdão agora é líder em duas frentes, no Brasileirão e também no seu grupo na Copa Libertadores com 8 pontos. O Sporting Cristal é o segundo com 6. Mas, Elie, uma informação importante que foi divulgada ontem, o rompimento do Palmeiras com a Libra, a Liga Brasileira de Futebol, que é um projeto alavancado pelos clubes nos últimos anos. O Palmeiras não faz mais parte, pediu desligamento por conta, segundo o Palmeiras, de uma postura heterogênea, ou seja, um favorecimento a outros clubes, vale mencionar ao Flamengo, nas últimas negociações. Inclusive, essa decisão aparece logo após um anúncio de um novo acordo de direitos televisivos que beneficiou o Flamengo em mais de 30% em relação ao seu último contrato de arrecadação. Então, o Palmeiras se incomodou com essa postura, deixa a Libra e, a princípio, não vai se unir a nenhuma outra associação. Confia a tarefa de executar uma liga no futebol brasileiro, a CBF, Confederação Brasileira de Futebol. Postura, então, de queda de braço entre Palmeiras, Flamengo e a própria Libra nesse sentido. Então, o Verdão volta a campo neste final de semana contra o Remo domingo às 16h no Mangueirão, ainda sem o técnico Abel Ferreira, que volta a cumprir suspensão no Campeonato Brasileiro.
0: Palmeiras! 12 horas e mais 15 minutinhos. Ah, você desfilando pela quarta-feira? Onde é que anda você neste exato momento? Ah, que maravilha! Por um dos cantos dessa imensa nação de 8 milhões e 500 mil quilômetros quadrados, buscando alternativas para esse caminho que às vezes é meio tortuoso, às vezes tem curvas mais inclinadas, tem um obstáculo que apareceu bem ali, tem uma pedra no meio do caminho tem uma pedra, mas aqui com a gente eu tenho certeza que as coisas tendem a melhorar. Essa é a nossa missão, é ou não é? Informações do São Paulo. Alô, PDV, seja bem-vindo, boa tarde.
3: Fala, Elia, boa tarde, um abraço para você, pro amigo ligado aqui no nosso área. O São Paulo teve um planejamento frustrado ontem, quando a equipe já estava em Guarulhos, pronta para embarcar rumo ao Chile, onde o tricolor joga amanhã contra o Rings pela Copa Sul-Americana. A intenção hoje era treinar em Santiago antes de viajar aí para enfrentar a equipe do Rings amanhã. Portanto, o tricolor paulista

Vincent Kompany. Tenho estudado, inclusive, muito o Kompany, que é o treinador do Bayern de Munique, que por acaso é o time que joga o melhor futebol do planeta neste momento. E por acaso, hoje também, faz a sua semifinal contra o Paris Saint-Germain lá na Allianz Arena em Munique. E ele é rígido, ele é duro, o time é cheio de regras, cheio de regulamentos, cheio de multas, e é nisso que eu acredito. Não adianta você ficar passando a mão na cabeça de jogador de futebol. Você fazer com que ele tenha regra, você fazer com que ele cumpra a regra, não é tirar do jogador o seu protagonismo, muito pelo contrário. Não é tirar do jogador o seu protagonismo, é dar a ele protagonismo, mas dar a ele a responsabilidade que é diretamente proporcional ao seu rendimento. Jogadores do Bayern de Munique hoje não ganham menos de 1 milhão a 8, 9 milhões de reais por mês. Vou repetir, o que ganha menos ganha 1 milhão de reais por mês, o que ganha mais ganha 9 milhões de reais por mês. Estes caras precisam entregar diretamente na proporção do rendimento. É isso que acontece com Vinícius Júnior, por exemplo, no Real Madrid, com Mbappé no Real Madrid. Vinícius ganha 10 milhões de reais por mês, Mbappé ganha 13 milhões de reais por mês. O que é que você faz quando você tem esse rendimento? Tem que entregar diretamente proporcional. Não tem historinha, não tem história de querer ficar com o celular, não tem desrespeito, não pode ter atraso. A vida é desta maneira.

0: de ídolo e relatou que em um momento de raiva, ele e os representantes decidiram notificar o Santos, mas garantiu que esse processo deve ser retirado. Ele ainda ressaltou que o Neymar pediu desculpas, assumiu o erro e, ao dar a situação por resolvida, lamentou a repercussão excessiva do caso. Neymar também disse isso, também admitiu o erro, pediu desculpas públicas ao companheiro e admitiu que se excedeu. O atleta, em certos momentos, ele inclusive minimizou o ocorrido, argumentando que casos como esse fazem parte do futebol e que o episódio tomou proporções maiores apenas por envolver o seu nome. O Santos inicialmente ainda mantém a sindicância interna que foi aberta, mas o Neymar ainda segue podendo ter aí e ser multado em um valor entre 10% e 30% do salário devido a este episódio. O Peixe que já está de volta ao Brasil e que domingo às 6h30 volta a campo para um duelo contra o Bragantino pelo Campeonato Brasileiro na Vila Belmiro. 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
8: Três seleções tiveram a classificação garantida automaticamente para a Copa do Mundo de 2002. A França, enquanto atual campeã, além de Japão e Coreia do Sul, como países sede do Mundial, que viria a ser

0: conquistado pelo Brasil em final contra a Alemanha.
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2: O holandês Memphis Depay do

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11: Lá vamos nós! A partir de agora estamos unindo a maior e melhor rede de rádios do Brasil. Esta é a sua rede Bandeirantes, unida para que você continue a ter a melhor informação esportiva. E como é bom saber que você está por aqui nesta quarta nobre. Quarta de decisão em Champions. Quarta de Corinthians em campo. Quarta de entender que não adianta nada. A eficiência sempre vai determinar aquilo que é o mais importante. O resultado. E neste rumo, e neste ritmo, ninguém neste momento é mais qualificado do que a Sociedade Esportiva Palmeiras, que ontem joga, alavanca a primeira colocação do seu grupo na Copa Libertadores, uma das melhores campanhas também entre todas as equipes que participam do torneio, e o que é mais interessante, paralelamente a isso, também lidera com relativa tranquilidade o Campeonato Brasileiro. O Flamengo não teve capacidade, apesar de ter um gigantesco elenco

0: mais de 2 bilhões de orçamento por ano, não teve capacidade para jogar e vencer o Vasco da Gama quando sai ganhando por 2-0. E estas incapacidades, estas ineficiências, elas custam muito caro numa competição de pontos corridos. Palmeiras não tem absolutamente nada a ver com isso e faz a sua parte. Agora, Abel Ferreira é dos caras que seguem sendo dos maiores reclamões históricos do futebol em todos os tempos. Não muda. Alô, Abel, eu quero ouvi-lo.
1: Será que nós estamos a proteger o verdadeiro produto, o verdadeiro protagonista, que é os jogadores? Será que esta quantidade de lesões que temos não é pelo abuso e exploração da quantidade de jogos que eles têm que fazer? Será que os jogadores que estão com expectativa de ir disputar uma Copa do Mundo não têm algum receio de se poder lesionar? Será que quem organiza as competições pensa nisso? Eu não peço para nos dar uma semana para preparar um jogo. Eu, desde que cheguei ao Brasil, desde 2020, que falo sempre da mesma coisa. No mínimo, 3 dias e jogar ao quarto. O Palmeiras, e desafio aqui vocês que são da mídia, olhar para os calendários do Palmeiras e das outras equipas, porque quem ganha o calendário ganha o Brasileirão. Quem ganha no calendário ganha o Brasileirão.
2: Eu acho que você, como agente dos mídias, deve saber melhor que eu. Eu gostava que me dissesse quem é a equipa que joga bem e de forma consistente no Brasil, com este calendário que nós temos. Se vocês me disserem, porque são vocês a imprensa que falam, vocês viram quantos torcedores estavam no último jogo em casa? Viram? Não viram o estádio vazio, pois não? Portanto, eu já disse aos nossos torcedores o que é que, de um modo geral, podemos todos contar pela parte da imprensa. Eu quero que vocês me digam é quem é que está a jogar bem de forma consistente. É o São Paulo? É o Corinthians? É o Santos? É o Cruzeiro? É o Flamengo? Ou nós olhamos para o momento? Eu não faço avaliações para o momento. O que nós vamos continuar a fazer, como sempre fizemos, porque a torcida conhece o treinador, é falar de consistência, falar de trabalho e falar do contexto. Nós não podemos criar frangos e querer comer picanha. Gostava de te explicar em detalhe, mas há coisas que vocês têm que saber, outras que não. A única coisa que vocês têm que saber é que o Paulinho está a seguir um protocolo que nós vamos continuar, juntamente com aquilo que é a decisão do treinador, a conversa com o jogador e com o departamento médico. Não precisam de saber absolutamente mais nada.
3: Do meio do campo de defesa, tenta descer pelo setor de direita, levantamento foi feito à frente, aperta o time do Palmeiras, ganha a jogada com Arthur. Arthur dominou, girou, jogada pelo meio de campo para Marlon Freitas para Arias, dominou para o Palmeiras, perde o kick na para, mas domina mesmo assim pela esquerda, cruza, levantou na boca do gol, subiu Flaco, bateu! Lindo!
0: Pois é, o Palmeiras é eficiente, o Palmeiras tem elenco, o Palmeiras tem estrutura, mas eu não aguento mais as reclamações do Abel. É um baita saco. Abel, esse reclamão histórico, ele coloca toda a responsabilidade sobre aquilo que porventura poderá não acontecer, porque neste momento a tendência é que aconteça, ou seja, o Palmeiras terminar essa temporada com pelo menos um grande título importante. Mas ele já coloca essa responsabilidade para o calendário. E eu vou explicar algo que, infelizmente, eu não sei o que acontece nas coletivas, mas é fato, os meus companheiros, as minhas companheiras que participam das coletivas, eles não têm a oportunidade de permanecer com o microfone, então o jornalista faz uma pergunta e o microfone ele é retirado, ele não tem direito à réplica e muito menos à tréplica. Então o Abel é perguntado,

0: responde o que quiser, dá a patada que quiser e ninguém pode fazer nada porque já vem a próxima pergunta. Mas a minha colocação é simples, fácil e objetiva. Quem ganha campeonato não é o calendário. Quem ganha campeonato é R$1 bilhão que o Palmeiras investiu nesses últimos 12 meses. Mais de R$1 bilhão. Quem ganha campeonato é você poder imaginar que, olha, eu quero o Marlon Freitas e o Palmeiras vai e paga aquilo que o mercado está oferecendo e um pouco a mais, exatamente para poder trazer o jogador do Botafogo. Aí você vai e repatria o John Arias, por quê? Por quê? Porque o Abel quer o John Arias. Então, este é o momento do Palmeiras. Esta é a estrutura do Palmeiras. É isso que ganha campeonato. Que ganha campeonato não é o calendário, é a estrutura do Palmeiras, é a estrutura da academia, é poder pagar R$3 milhões todos os meses para o seu Abel, que vive reclamando, que ganha dinheiro aqui no Brasil, que não era ninguém antes de chegar no Palmeiras e que não se cansa de reclamar. Quem era o seu Abel Ferreira, que tinha treinado o pequeno time do Braga e depois foi treinar o pequeno time do PAOK da Grécia? Quem era o Abel Ferreira? O Palmeiras é muito mais importante pro Abel do que o Abel é pro Palmeiras. Ainda que eu repita, ele seja o maior treinador da história do clube. Uma coisa não elimina a outra. O Palmeiras foi mais importante pro Abel do que ele pro Palmeiras. Mesmo sendo até aqui o maior treinador da história do clube. O Abel não existia antes do Palmeiras. E o Palmeiras já era multicampeão antes do Abel Ferreira. Informações que não param. Ótimo que você esteja por aqui, né? E é por aqui na sua Rádio Bandeirantes que a gente vai tentar entender e ouvir um treinador que sabe mais de bola do que o Abel. Enxerga mais futebol do que o Abel. Tem mais qualidade futebolística do que o Abel, mas tem muito menos capacidade de gestão. Tem muito menos poder. Tem muito menos preparo acadêmico. Verbaliza muito pior. Este é o caso do Cuca, o treinador do Santos Futebol Clube, que fala para você.
1: Temos duas partidas em casa, tem que vencer as duas. Eu acho que ainda vencendo as duas classifica, ou em segundo. Mas a gente não pode estar contente de jeito nenhum.

0: atenção, mais uma vez, é que tem que matar o jogo. Nós jogamos com o Palmeiras sábado à noite e domingo de manhã, mesmo na chuva, a gente foi treinar, tinha que treinar, principalmente quem não jogou. Fui eu que apitei o treino. O que passou lá, lógico, não é legal, lógico, a gente não pode passar o pano, não, isso acontece no futebol, apesar de acontecer no futebol, são coisas que podem ser evitadas, né? E assim, sinceramente, do coração, eu acho que quem está certo na história? Ninguém. Então, se todo mundo perde numa história dessa, na verdade, o único que perde realmente é o Santos. Que tem o nome ventilado em coisas ruins, que é mais uma vez, o torcedor do Santos, ele quer o quê? Ele quer ganhar jogo, ele quer conquistar um título, ele quer ver o time jogar bem, fazer gol, e não quer ficar sendo sempre notícia ruim, como a gente está fazendo por ele. Então a gente tem que achar, é solução, isso que a gente tem que achar. É o mais importante de tudo, é achar a solução.
1: Horas e 42 minutos. Hoje tem semifinal de Champions, mas ontem o Arsenal, de maneira apertada, como a gente já imaginava que iria acontecer, garantiu a sua classificação e é o primeiro finalista da competição. Diego Simeone, que já tem 15 anos à frente do Atlético de Madrid e ontem tropeça nessa busca por uma grande decisão de Champions. Diego, fala pra você.
2: Bueno, vamos por partes. Yo creo que si quedamos eliminados es que el rival ha hecho méritos para pasar.
3: Ok, vamos por partes. Acho que se fomos eliminados foi porque o adversário mereceu avançar, começando pelo fato de terem sido decisivos nas situações que criaram no primeiro tempo e mereceram a classificação. Agora você me pergunta como eu me sinto. E eu sinto tranquilidade, sinto paz, sinto que a equipe deu absolutamente tudo de si. No segundo tempo do primeiro jogo, poderíamos ter vencido. Fomos decisivos nas jogadas, nas situações que criamos. Hoje, no segundo tempo, melhoramos muito em comparação com o que fizemos na primeira etapa, que foi muito bom defensivamente, mas não ofensivamente.
2: Mas muito pouco ofensivamente. E no segundo tempo evolucionamos en esa parcela también, teniendo situaciones, alguna situación que nos pudo favorecer.
3: E no segundo tempo evoluímos também neste aspecto, tendo algumas situações que não correram a nosso favor. Chegamos a um lugar em que ninguém imaginava que chegaríamos, um lugar para competir com uma equipe que tem uma reputação incrível como o Arsenal. E competimos muito bem, explorando os nossos pontos fortes. Aceitamos a posição que ocupamos e quero expressar a minha gratidão aos nossos torcedores e aos nossos jogadores. Porque, na verdade, eu estou muito orgulhoso de estar onde estou e de chegar onde chegamos. Dissemos na pré-temporada, quando fizeram a apresentação no estádio, e eu tive que dizer algumas palavras que iríamos competir. E competimos. Infelizmente, não ganhamos nada.
2: Dije que íbamos a competir. E competimos. Desgraciadamente, não ganamos nada.

0: A forma como eles têm paixão por tudo que fazem e respondem por tudo que você tenta fazer dentro do campo é incrível. Esse é o motivo pelo qual eles chegaram tão longe na competição e fizeram um ótimo trabalho. Mas conseguimos controlar eles e vencemos o jogo.
1: A partir de agora, vamos girar muito mais o futebol para você. Alô, Pedro Coin, seja bem-vindo. Boa tarde.
2: Oi, Elia. Boa tarde. Vamos girar.
3: Salve o Corinthians.
0: O Corinthians entra em campo na Copa Libertadores tentando manter o

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E é claro que você já sabe que para ficar por dentro de tudo que vai acontecer, só tem um lugar. Afinal,

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1: Ainda com uma mínima esperança de estar na Copa do Mundo, Estevão está no Brasil tratando a grave lesão na coxa no Palmeiras, acompanhado por profissionais do Chelsea e equipe particular. Apesar de monitorar a situação, a seleção brasileira, através do seu staff, não vem interferindo no processo a respeito dos métodos de tratamento. O atacante teve uma ruptura quase total do músculo posterior da coxa. O Chelsea indicou que Estevão deveria passar por cirurgia, mas, por ainda nutrir a esperança de disputar a Copa aos 19 anos, o jovem brasileiro optou pelo tratamento convencional. Ancelotti convoca a seleção no próximo dia 18.
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10: Ainda com uma mínima esperança de estar na Copa do Mundo, Estevão está no Brasil tratando.

0: dupla grave lesão na coxa no Palmeiras, acompanhado por profissionais do Chelsea e equipe particular. Apesar de monitorar a situação, a seleção brasileira, através do seu staff, não vem interferindo no processo a respeito dos métodos de tratamento. O atacante teve uma ruptura quase total do músculo posterior da coxa. O Chelsea indicou que Estevão deveria passar por cirurgia, mas, por ainda nutrir a esperança de disputar a Copa aos 19 anos, o jovem brasileiro optou pelo tratamento convencional. Ancelotti convoca a seleção no próximo dia 18.
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0: ouvinte é algo assim impressionante. E eu falo você ouvinte, mas sendo ouvinte da Bandeirantes também. Porque nos horários que não estou aqui fazendo o que gosto, me comunicando com vocês, estou em algum lugar ou viajando ou passeando pela cidade, é claro que ocasionalmente eu acabo ouvindo a Bandeirantes. No caminho aqui para a firma, eu ouço a Bandeirantes, acompanho os meus amigos e amigas que aqui trabalham e vejo o quão gostoso é acompanhar uma programação independente do conteúdo, porque às vezes o conteúdo não contribui muito, né? Você já viu? Às vezes nós temos que lidar com algo que não é legal, algo que é ruim. E é aí que está cada vez mais o desafio da gente te ter por perto e ao mesmo tempo, muitas das vezes, ter que tratar de coisas ruins. Porque falar só de coisa boa é maravilhoso, tocar só música é fantástico. Não à toa, as rádios musicais, e que eu também consumo, faz parte do nosso dia a dia. Só que o nosso compromisso aqui é multiplicar a notícia de uma forma responsável. E a notícia é legal, às vezes não é, mas nesses momentos legais e não tão legais, ruins e bacanas, nós estamos juntos. E chegamos a essa data aqui de quase 90 anos, não à toa. Ninguém consegue chegar no mercado de trabalho com uma marca quase que centenária à toa. É porque por trás há uma estrutura muito grande, por trás há pessoas responsáveis, que independente dos nomes que aqui passam, essa estrutura vai permanecer. Família Saad, seu João, quando começou essa história aqui, ele sabia com certeza onde nós chegaríamos. Porque essas pessoas são diferentes, né? A família Saad é feita de pessoas diferentes. Pessoas visionárias, que mesmo num mundo conturbado, não deixa de se desafiar, sabe? E você ser empresário hoje no Brasil, ser empresário de comunicação no Brasil, empresário como um todo, não vou nem classificar aqui, é um grande desafio. Você tem que lidar contra tudo e todos, principalmente em momentos em que você, empregador, é visto talvez como um explorador. Em alguns momentos a gente chega a ter essa impressão. Você que tem a sua empresa, pequena, média ou grande, deve sentir isso, deve passar por isso em alguns momentos. Então o que eu quero é cada vez mais que os meus patrões estejam bem, para eu ter condição de ficar bem como consequência. Senão eu posso ter aquela falsa impressão de que está tudo legal enquanto está tudo horrível, está tudo destruído. E não tem nada pior na vida de um cidadão do que a falsa impressão. É aquela que te joga para um caminho que você jamais deveria ter ido, sabe? A falsa impressão, ela te manda para um lugar que você pode tropeçar e cair e não levantar mais. E aqui nós temos algo sólido. Um grupo quase que centenário que, através dessa potência chamada Bandeirantes, criou-se o que nós temos hoje, falando de internet, falando de rádio, falando de TV. Puxa vida, não é porque é antiga e tem história que você tem que parar no tempo, né? Distante disso. Hoje nós temos um 360, que é uma forma de comunicação completa aqui, como poucos têm. Ah, você tem aí influenciadores de destaque, pessoas que têm milhões de seguidores. Parabéns, estão fazendo um trabalho contemporâneo espetacular. Ah, você tem um grupo aí que tem uma televisão muito forte. Parabéns. Um grupo que tem uma rádio muito forte. Parabéns também. Agora, quem consegue ter tudo ao mesmo tempo e criar uma sinergia diferente, chamada 360, esse sim merece respeito. E o Grupo Bandeirantes, assim como alguns outros grandes grupos, faz isso com excelência. Hoje nós vimos o prestígio da solenidade de inauguração do estúdio da Bandeirantes. Pessoas renomadas, reconhecidas no mercado publicitário. Agradeço aqui a cada um, conversei com vários de agências. Muito obrigado por ter prestigiado o nosso evento. O senhor ministro da comunicação, ministro das comunicações do Brasil, que aqui esteve conosco, eu não me lembro o nome dele, a gente vai levantar aqui para citá-lo de uma forma mais precisa e justa, porque ter a presença de um ministro aqui é algo que nos honra.
1: Frederico Siqueira.
0: Frederico Siqueira, cara amável, gentil, jovem pra caramba.
1: Sim.
0: O senhor prefeito da cidade de São Paulo, o senhor Ricardo Nunes, que nos visitou, nos prestigiou, falou palavras legais relacionadas à nossa cidade, ao nosso grupo. Então, muito obrigado ao senhor prefeito. E parabéns a

0: todos que fazem parte da rádio. A começar pela Thaís, a nossa Thaís Freitas, e passar por todos aqui que estão em outros planos de gestão. Daniel Batista, nós aqui, o pessoal da técnica. O que eu vi foi
1: Paulo
0: dedicação.
1: Marcelo Mamone hoje ralou muito.
0: É, eu assim, eu não vou citar os nomes, porque, puxa vida, eu já errei demais com isso. Quando eu cito um, eu deixo de citar outro importante também.
1: A memória é assim
0: também,
1: mesmo.
0: Né? Então, assim, você que sabe o que você enfrentou nesses últimos dias até chegar hoje, puxa vida, parabéns. Parabéns. E tá no começo ainda, porque nós estamos em fase de transição. Um estúdio com tanta tecnologia, você não pode entrar nele do nada, né? Você tem que aprender a lidar com ele. É igual o cara que só dirigiu um Fusquinha até hoje, uma Brasília, aí entrega uma Ferrari e fala, sai acelerando aí. Opa, vai devagar. Primeiro vamos para a autoescola, acelera um pouquinho, freia, vamos lá, marcha ré, olha aqui e tal. Então nós estamos ainda nessa. Termina o Bora Brasil, a gente vai lá para fazer uns testes, os pilotos que a gente fala, né? Então todo mundo está pilotando, para quando a gente ter condição definitivamente ao que deve acontecer, acho que uns 30 dias mais ou menos, a gente ter condição de render muito bem e entregar o que você merece, que é entregar um serviço mesmo de excelência. Para quem nos acompanha no YouTube, já deu para ver que o nosso logo está diferente, está moderno, está evoluído. Ou seja, nós estamos evoluindo em todos os sentidos. E fica aqui o nosso muito obrigado nesse dia especial. Gostoso o dia de hoje, né, Ana?
1: Nossa,
0: boa tarde.
1: Nossa, demais. Boa tarde. Boa tarde a todo mundo que acompanha aqui a Rádio Bandeirantes. Ah, é muito legal, né, a gente participar desse tipo de evento, desses dias históricos, né? Como é o que o grupo está vivendo hoje. Aniversário de 89 anos da Bandeirantes e o início da contagem regressiva para os nossos 90 anos, né? E um presente que a rádio merecia, que a equipe merecia e o ouvinte também merecia, principalmente, né? Que é ter um estúdio novo, com mais qualidade de imagem, mais qualidade de som, né? Porque isso é o fundamental e todo o resto que vem junto, né? O rádio soube se reinventar e a gente está fazendo isso muito bem aqui também, né? Então, com um acesso cada vez maior em YouTube, por exemplo, redes sociais, para alcançar quem está acompanhando aqui a nossa programação. Coisas curiosas, por exemplo, tem muita gente, Joel, que gosta de depois procurar nas nossas redes sociais, no nosso YouTube e tudo mais, a escalada do Primeira Hora, por exemplo. Puxa vida, hoje eu não consegui ouvir aquela hora, que o Primeira Hora ele tem uma característica diferente, a notícia, né? Pá, pá, pá, pá, pá, a gente bombardeia o ouvinte
0: e
1: com as
0: ali
1: principais notícias
0: do dia. E ali você já sabe o que está acontecendo.
1: O que tem de mais importante está lá, é um resumão. Então tem muita gente que escuta ou assiste no YouTube depois, sabia? Eu acho isso muito curioso, né? Porque a gente que trabalha com notícia sabe que a coisa se renova, tá acontecendo o tempo todo, e tem gente que na hora do almoço tá acompanhando o que rolou de manhã, pra tá bem informado, tá agora no trabalho, por exemplo, nos ouvindo no fone da mesa de trabalho, mas tá lá com o YouTube aberto, com o Band de Rádios aberto, nos acompanhando pelo computador.
0: Sabe quem faz
1: também
0: isso bem também? Aquele podcast da Folha de São Paulo. No final lá, eles falam o que você ainda precisa saber hoje, e faz um resumão nesse
1: pois
0: sentido.
1: É.
0: Legal,
1: e
0: parabéns.
1: E a gente consegue também
0: fazer
1: isso muito bem aqui.
0: Legal.
1: E agora,
0: né,
1: com um estúdio muito mais legal. Tem ouvinte perguntando, mas vocês não vão para o estúdio novo? Vamos, já já.
0: Estamos pilotando.
1: Calma,
0: vamos pilotar.
1: Isso aí. Vamos
0: a gente está namorando, né? Tá naquela fase de namoro, vai se conhecendo e tal. Acho que daqui uma semana a gente já deve dar uma fungadinha no cangote.
1: É isso, ele tá lindo, tá enorme, Joel. A gente vai ocupar um espaço ali que eu não sei como. Vamos ter que ficar esticadão, assim, porque o estúdio é muito grande.
0: Você e a Magê hoje vieram pra arrasar, hein?
1: Você viu? Viemos
0: vocês
1: produzidas.
0: Duas, puxa vida, parabéns. Que é isso?
1: O legal da Magê é que ela tem olhos muito discretos, né? Que quase não chamam a
0: olhos
1: atenção.
0: Olhos Xenon.
1: Xenon, azul Xenon.
0: Ô Magê, tudo bem? Se arrumou toda pra um dia especial?
2: Tudo
0: boa
2: bem.
0: Tarde.
2: Foi, Joel. Boa tarde pra você, pra Ana. Eu planejei meu look no fim de semana.
1: Tava animada. Chiquérrima.
2: Já tava tudo planejado.
0: Que legal,
1: bem,
0: que bacana.
1: É isso aí. Bom, a gente tem que dar notícia também hoje, né? Eu ficaria aqui só contando história, só falando da nossa ligação com a Rádio Bandeirantes. Mas a gente tem que dar notícia também, né?
0: Bora, meu.
1: Então vamos nessa. Isso vamos aí. Lá. Destaques dessa primeira hora. Quarta-feira de calor e tempo seco na região metropolitana de São Paulo, com termômetros perto dos 30 graus. E atenção, hein? Porque a temperatura vai despencar a partir do fim de semana, com a chegada de uma massa de ar polar. O corredor norte-sul está travado nos dois sentidos por causa do acesso à região do Parque Ibirapuera. A marginal do Tietê também está ruim na direção da Ayrton Senna, desde o Cebolão, o que afeta a Castelo Branco sentido São Paulo, desde Osasco. A duplicação da Raposo Tavares entre Vargem Grande Paulista e Alumínio no interior paulista é entregue. A capacidade de veículos foi ampliada em 36 quilômetros.

0: aquela rodada com vocês. Recebi uma mensagem interessante, Aninha, gostosa, de um ouvinte lá do litoral. Eu comecei a segui-lo, acho que na semana passada, que é um corretor que tá sempre antenado às coisas. Eu gosto de ver, independente de querer comprar ou não.
1: Ver imóvel à venda, Joel, eu adoro. Também,
0: eu tenho esse lance,
1: eu
0: cara.
1: Adoro, porque eu gosto de saber quanto tá valendo. Isso. Sei lá pra quê, mas
0: olha,
1: eu gosto.
0: Olha que doideira.
1: Já aí, fui até visitar.
0: Ele mandou uma mensagem tão legal, falando que obrigado por segui-lo e tal, que ele acompanha a gente diariamente. Olha, em especial o Bora Brasil, que falou chique. Que é apaixonado pelo Bora Brasil e que ele vai de uma cidade para outra só ouvindo a Bandeirantes. Muito legal. É o Ivan Boljover. Vê se é Boljover mesmo.
1: Deixa eu ver.
0: Boljover, alguma coisa.
1: Acho que é Boljover mesmo.
0: Boljover, né? Então, um abraço ao Ivan aí do litoral, sempre na audiência. Um querido, mandou uma mensagem especial pra gente. E a gente que te agradece por tudo e por tanto. Não só você, mas todos aí do litoral, nesse momento em especial, que nos acompanha, o lugar que nós temos uma audiência, assim, gigante, sabe? Obrigado mesmo.
1: Uhum. Em breve teremos novidades aí pra vocês do litoral.
0: Isso. E é um reforço, né?
1: É um reforço.
0: Reforço grande. Eu fui me inteirar dessa mudança que nós teremos daqui a alguns dias no litoral. E é algo que vai chegar para agregar ainda mais
1: para
0: vocês e para a gente. Não entraremos em detalhes nesse momento, mas pode esperar que tem surpresa. Sempre quando eu mando abraço, sem combinar, para as pessoas no litoral, eu acabo recebendo uma devolutiva. Isso mostra a força da Bandeirantes aí. O Alisson, lá do Jequitimar, está sempre na audiência. O cara que faz um trabalho excepcional também, porque você cuidar de 50, 100, 200, 300 pessoas, meu Deus do céu, como tem que ter preparo pra isso, né? E o Alisson é um cara, você vai conhecer o Alisson ainda, gerentão assim, mas daqueles de primeira mesmo. Toca o Jequitimar lá com excelência. Um abraço pro Alisson.
1: E logo, logo nós estaremos aí em Santos, porque vai ter, eu já vou vender meu peixe, vai ter lançamento do livro, né, que o doutor Evaldo Stanislau e eu fizemos aqui com as dicas de saúde que a gente leva todos os dias no ar na Rádio Bandeirantes. E a primeira data de lançamento será lá em Santos. Ó que chique.
0: Atendendo a todos os públicos.
1: Atendendo aos milhares de pedidos.
0: Uma
1: estaremos
0: caravana.
1: Em Santos, exatamente, para fazer esse lançamento. Mais
0: lançamento
1: pra frente
0: itinerante.
1: A gente fala, mais para frente a gente fala sobre a data e o endereço. Chique demais,
0: boa,
1: né?
0: Demais.
1: Cê é louco,
0: merece.
1: Nem acredito. Aliás, Joel, você hoje foi citado, né, nominalmente, né, pelo prefeito Ricardo Nunes.
0: Opa.
1: Nesse evento que a gente teve hoje, o coquetel de lançamento dos novos estúdios da Band. O prefeito vê o Joel, já fica até meio esperto.
0: Legal,
1: assim, né?
0: Fiquei feliz. Isso é respeito com o trabalho da gente.
1: Exatamente,
0: né?
1: Ele falou isso aqui, ó.
2: Fazer aqui um depoimento da importância desse trabalho, da importância das ações da Bandeirantes. A Bandeirantes sempre foi muito crítica. Eu acabei de entrar ali e encontrei o Joel da Atena. Não sei se o Joel está aqui. E o Joel falando, prefeito, fica bravo não, que às vezes eu dou umas pancadas. Eu falei, não, Joel, você está prestando um grande serviço. Porque nos ajuda, porque a Bandeirantes ela tem um histórico muito bacana, João, Cláudio, Amanda, Ricardo, Marisa.
1: A gente tem um histórico de não deixar o ouvinte de lado. O ouvinte, as demandas do ouvinte são a nossa prioridade. A gente vira e mexe, né? Levanta aqui reportagens com base no que vocês, ouvintes, mandam pra gente aqui. Mensagem falando de problemas com vacina, de buraco, problema em atendimento médico. Coisa que, às vezes, para um poder público, Joel, pode parecer muito pequena. Mas para quem tá vivendo aquela realidade ali todos os dias, é um negócio absurdo e que precisa ser resolvido porque interfere diretamente no dia a dia. Foi sobre isso que o prefeito falou aqui, destacando o trabalho do Joel, o trabalho aqui da Bandeirantes, do Brasil Urgente também. A gente está todo mundo junto. E quem acompanhou isso desde muito cedinho foi o Guilherme Oliveira. Participou do coquetel, trabalhou muito, tanto teve tempo de comer nada praticamente.
0: O Gui hoje,
1: né?
0: Ele está parecendo um executivo, assim, da alta cúpula do mercado financeiro.
1: Né?
0: Porque esses executivos do mercado financeiro são bem joviais, né? Esses caras acelerados e tal. Você tá voando, Guilherme Oliveira. Boa tarde.
3: Eu queria o dinheiro desses executivos também, viu, Jorge?
0: Ganham bem, viu? O cara tá me falando esses dias os bônus que eles recebem.

0: geleia nesse momento.
1: Exatamente. Exausta. Thaís trabalhou demais para que desse tudo certo e felizmente deu tudo certo. São dois estúdios, né? O principal e também o estúdio 2. E houve uma cerimônia para comemorar os 89 anos da Bandeirantes e também essas novidades. Além dos dois estúdios, uma linda viatura para a equipe de esportes. A gente não pode mostrar a viatura completa ainda, porque tem uma novidade também, né? Que vai ser anunciada em breve ali naquela viatura. O ouvinte vai ficar sabendo, então a gente não pode mostrar também completamente essa viatura que a equipe de esportes vai passar a usar nos próximos dias. E nessa cerimônia, que foi aqui na sede do Grupo Bandeirantes, na Zona Sul da capital, participaram os patrocinadores da Bandeirantes, personalidades aqui do grupo e também autoridades que estiveram aqui presentes e fizeram parte do descerramento da placa dos 89 anos da Bandeirantes e a inauguração dos dois estúdios por aqui. A gente vai ouvir agora a palavra do presidente do Grupo Bandeirantes de Comunicação, o João Saad. Vamos acompanhar o que ele disse a respeito dessa integração Bandeirantes e também, claro, o ouvinte, que é o personagem principal.
2: Com a digitalização, eu tenho ouvido muitos ouvintes de muitos pontos do mundo. E é gostoso entrar um comentário em um maluco que está trabalhando no meio de uma fábrica do Japão, como outro dia eu vi o cara entrando e palpitando no meio do programa, e um árbitro perguntou: o que você está fazendo? Ele falou: estou na linha de montagem. Eles vão demitir você. Bom. E ele estava na linha de montagem, mas estava ouvindo a Rádio Bandeirantes, tão longínquo. E de todos os cantos do mundo. Então essa é a maravilha da tecnologia, e a Bandeirantes sempre procurou se inovar e vai continuar se inovando para levar essa tradição, essa marca para as próximas gerações.
1: Prefeito de São Paulo, Ricardo Nunes, também marcou presença nos 89 anos da Bandeirantes e falou desse novo estúdio que de fato ficou muito lindo, o estúdio principal. Vamos acompanhar.
3: Muito bonito esse redesenho, né, da vermelho azul, reforçando o R para falar muito de rede, né, que é a rede Bandeirantes, é a rádio, é televisão, são os portais, muito importante. Eu tenho uma alegria muito grande de poder estar participando aqui. Eu já estou no sexto ano cuidando dessa cidade como prefeito de São Paulo. Então você imagina o quanto de experiência que eu tive com a Bandeirantes. Experiências muito positivas, inclusive das cobranças.
1: Por parte do Poder Executivo Federal, esteve por aqui o ministro das Comunicações, o Frederico Siqueira, e ele falou dessa força do rádio para a comunicação.
4: O mundo passa por uma grande transformação e não é diferente no setor de radiodifusão e comunicação como um todo. Então, várias iniciativas, uma unidade do setor agora fortalecendo também a questão da radiodifusão e também a rádio. A rádio passa também por grande transformação e é bastante resiliente, né? Então a gente entende o fortalecimento disso e a gente, como governo, está apoiando essas iniciativas, e por isso que eu fiz questão de vir aqui hoje. É um gesto onde a gente entende a importância da radiodifusão para que a gente possa fortalecer cada vez mais esse setor.
1: Bom, é isso. Dos 89 anos da Bandeirantes, eu tenho quase 8. Vou completar 8 anos em novembro.
5: Tem mais tempo que eu.
1: É?
5: É. São 17 anos de Band e 7. Aqui.
1: 7 de Bandeirantes.
5: 7 de Rádio Bandeirantes, completados hoje, inclusive. Eu comecei hoje? No dia 6 de maio. 6 Olha de maio só. De 2019.
1: Caraca, hein?
5: Aí no ano seguinte já veio aquela pancada, né?
1: Foi.
5: Cobertura de pandemia. E o caramba.
0: Agora o Brasil começou um pouquinho.
5: No ano
0: antes
5: da pandemia, a gente tinha planejado, né? É. A chefia da rádio planejou todo um redesenho da grade da rádio pro meio de 2020, em maio, né? Carnaval foi em março, abril o bicho começou a pegar. E aí, entre abril e maio, a gente teve a decretação de pandemia e tudo mais. Foi um período muito louco.
0: Mais uma vez, eu agradeço aqui a todos do grupo que se empenharam para esse dia tão especial. Obrigado mesmo.
5: É isso. Valeu, Guilherme.
0: Gui, aquele abraço, hein?
1: Sempre uma honra.
0: Valeu, queridão. Honra é nossa.
5: Bom, e daqui a pouquinho a gente começa a colocar os ouvintes aqui no ar também. Obrigada a todo mundo que está mandando mensagens. Participa também no 11-999-048756. 11-999-048756. Vamos falar de coisa boa então, Joel?
0: Vamos, mais coisa com certeza. Boa, né? 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
1: grande Andrei, meu irmãozinho, muito obrigado, um abraço pra você, até amanhã.
2: Vamos pro intervalo?
1: Ah, vamos, tem muita mensagem aí daqui
2: muita.
1: A pouquinho. O que você acha da gente fazer aquela rodada daqui a pouquinho, nesse dia especial?
2: Vamos?
1: 89 anos da Rádio Bandeirantes. O que você tá vibrando aí, ô Magê? São mensagens e mais
3: mensagens? Muito boas.
1: Gostosas?
3: Muito,
1: que legal, isso traz um conforto pro ouvido da gente, né? É aconchego pro ouvido da gente.
2: Sem dúvida.
1: Boa. Intervalo e a gente já volta. Você aqui na Rádio Bandeirantes.
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5: Copa do Mundo chegando. E aí, vai apostar em quem? A seleção da Croácia conta mais uma vez com o veterano Luka Modric, que continua sendo a grande referência técnica e de liderança. Ídolo do Real Madrid, foi peça-chave nas campanhas históricas da Croácia recentemente. Na Copa de 26, jogará muito provavelmente com uma máscara de proteção no rosto, já que recentemente quebrou o nariz. Só que será mais uma vez uma prova de superação e de longevidade, além de muita qualidade. Mais de 40 anos, Modric pode ser o craque da Copa de 2026? Dá pra apostar no ídolo do Real?
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3: Excelente tarde, ouvinte. Bandeirantes, tem manifestação no Corredor Norte, no sentido Marginal do Tietê. Tudo congestionado da Avenida dos Bandeirantes ao Parque Ibirapuera. E são manifestantes os professores da rede municipal que deixaram a Borges Lagoa e seguem em direção à Prefeitura. Evite o Corredor Norte, Sul, dando preferência a Domingos de Moraes. 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
4: Já voltando aqui com o Bora Brasil, você está na Bandeirantes. 89 anos de história. História essa que você, é claro, felizmente, faz parte dela. Eu estou aqui com ela, com a Ana Paula Rodrigues.
5: E olha, agora há pouco você ouviu a Débora Mendonça falando dessa manifestação de professores, né, da rede pública no Corredor Norte-Sul. Estão seguindo na direção da Prefeitura. Então tenta evitar essa região. Para quem já está por aí, o Corredor da Vergueiro e da Liberdade está igualmente congestionado, viu? Infelizmente. Até a região do Ana Rosa, o caminho está muito complicado. Dependendo de para onde você vai agora, usar o Corredor da Ricardo Jafé é melhor. Da Lins de Vasconcelos é melhor também. A Brigadeiro Luiz Antônio, até passar pelo Ibirapuera, também está muito complicada. Eu evitaria. Na saída de

Santana, vai pela Ponte da Casa Verde e quebra pelo centro, Rude, Rio Branco, e cai pelo centro por ali, porque até depois do Anhangabaú, o corredor norte-sul na direção do aeroporto também está bastante complicado. Ô Joel, só antes da gente ir para os nossos ouvintes, que tem um monte de gente mandando mensagem para cá, olha essa ação que a polícia fez hoje e conseguiu apreender 1/2 tonelada de cocaína aqui no interior de São Paulo, na cidade de Getulina.

0: baixinha, né, voando ali já em altitude baixa sobre um terreno. E aí, quando a aeronave pousou, os policiais perceberam que os suspeitos estavam tirando umas sacolas do avião e colocando numa caminhonete e depois fugindo para uma área de mata. Viram que alguma coisa de errado estava
1: laranja
0: acontecendo.
1: Laranja não era, né?
0: Acho que não era abobrinha, nem limão.
1: Não era.
0: Chuchu, não era nada disso. Aí eles abordaram esses homens e eles tentaram fugir pela área de mata com disparos, atiraram contra a polícia.
1: Nossa.
0: E houve uma troca de tiros durante essa ação. Um criminoso ficou ferido e foi socorrido, e outros seis, entre eles dois estrangeiros, acabaram presos. A Secretaria de Segurança Pública não divulgou ainda qual a nacionalidade desses estrangeiros, mas olha a surpresa. No avião foram encontrados 3 fuzis, 1 pistola, munições e 14 fardos de pasta base de cocaína, totalizando 511 quilos da droga. O avião, 5 veículos, 1 drone e radiocomunicadores, além da droga, é claro, foram todos apreendidos.
1: Tem acontecido isso com frequência, porque é a principal arma do crime organizado, né? Trazer droga, não para São Paulo apenas, mas para todo o Brasil, trazer da Bolívia, do Paraguai, em aeronaves. Essas aeronaves pequenas aí, os caras fazem esses voos baixinhos, às vezes passa, às vezes não passa. A gente tem visto isso com frequência. Eu já comentei com você, Ana, uma vez que nós tivemos uma surpresa em relação a isso. Fui fazer uma gravação no Xingu, Amazônia mesmo, e na volta, o dono do avião, ele falou, pô, vou fazer um voo mais baixo pra gente ficar num visual mais legal. Não tinha esse negócio de drone na época e tal, né? Isso tem uns 20 anos. Aí vocês vão filmando, pra ir filmando de perto da árvore e tal. E ficamos ali 40 minutos, uma hora, fazendo um voo baixo. A hora que eu olho pro lado, sabe o que tinha do meu lado? Do lado da minha janela? Um caça.
0: Caramba!
1: Um caça da Força Aérea Brasileira. Caça mesmo. O cara entrou no rádio, aí tá vindo da onde? Vindo, qual o plano de voo e tal? O senhor tá fora da altitude correta. Vou voltar para a altitude, ah, desculpa, eu tava fazendo isso e tal. Aí subiu o avião e eles... Coisa de filme, caça.
0: Abordagem.
1: Eles decolaram da base aérea de Anápolis e rapidão chegou lá.
0: É, então.
1: Ele falou que chegou a multa depois para ele também.
0: Uhum, porque ele saiu da altitude correta.
1: Exatamente.
0: É, então, todo mundo fica de olho.
1: O espaço, ele é monitorado. Tem gente que acha que não, mas há um monitoramento grande em cima disso.
0: A gente não só tem monitoramento, como tem rota aérea, né? Então, você não consegue cruzar no céu de São Paulo, por exemplo. Alguns lugares num sentido tem que ser num outro. Marginal do Pinheiros, por exemplo, você decola sempre no sentido de Interlagos. Você não pode voltar no

0: todos.
1: Boa tarde.
0: Alexandre de Santo André, ouvinte assíduo aí de vocês.
1: Outro Alexandre, é a
0: e
1: mesma.
0: E percebi também aqui que o canal do YouTube
2: aqui,
0: também.
2: Ó.
1: Boa.
3: Boa tarde, Joel. Boa tarde, Aninha.
1: Oi.
3: Parabéns a todos.
1: Obrigado,
3: da Rádio querido. Bandeirantes, todos os trabalhadores, desde o menor até o maior, desde Obrigado. O dono até o mais simples,
1: isso
3: que
1: aí.
3: Faz acontecer no dia a dia.
1: Valeu, Obrigada, querido.
2: Valeu,
1: um abraço.
2: Um abraço. Mais uma.
4: Boa tarde a todos aí.
1: Opa.
4: A Band, parabéns pelo programa aí, Joel. Parabéns, Ana.
1: Obrigado,
4: amigo. Deus abençoe vocês aí, boa tarde.
1: Amém.
4: Quem fala aqui é o Paulo Sérgio, motorista de caminhão. De caminhão diesel. É isso aí, da Combustran. Parabéns pelo programa aí. E vamos que vamos. Deus abençoe a vocês aí.
2: Valeu.
4: Esse novo ciclo da Band aí.
2: Amém. Obrigada, viu,
1: Paulo
2: pela
1: Sérgio,
2: mensagem.
1: Sérgio, abraço. Viva o castanhado, meu irmãozinho.
2: Como é que você faz? É isso.
5: Boa tarde, Joel e Ana, parabéns pelo programa, pelos 79 anos de

em espaços destinados a fumantes. No caso de descumprimento, a multa pode chegar a R$ 2.549. O projeto precisa do voto favorável da maioria dos vereadores para ser aprovado e encaminhado para sanção ou veto do prefeito Dari Sadi, do Republicanos. Em todo o estado de São Paulo, a lei antifumo já proíbe o fumo em ambientes de uso coletivo fechados ou parcialmente fechados. Na capital, projetos de lei que buscam proibir totalmente ou o uso em qualquer local público, aberto ou fechado, e também proibir o uso para menores de 18 anos, avançam na Câmara, mas o mais abrangente e que está mais perto de se tornar realidade é esse de Campinas. Na sessão de hoje da Câmara, também pode ser votada a alteração de uma lei que proíbe o fumo de qualquer produto de tabaco em hospitais, áreas de saúde, lojas, garagens públicas, museus, escolas e táxis. A alteração estende a proibição para áreas comuns de condomínios e clubes e também para parques e praças públicas. Por fim, os vereadores também vão decidir hoje sobre a alteração em normas que tratam do uso de espaços públicos por ambulantes. Entre os principais pontos estão a proibição de que um mesmo ambulante possua mais de um ponto de comércio, medida que, segundo a justificativa do projeto, pretende ampliar o acesso às oportunidades de trabalho. Outro ponto abordado é a regulamentação das chamadas instalações removíveis, então trailers, barracas, que

0: A gente está vivendo um momento em que o consumo de tabaco tem diminuído. Agora, o uso desses cigarros eletrônicos está aumentando de uma maneira muito grande, Joel, entre menores de idade,
1: isso é um horror,
0: né? Entre os jovens. A gente chegou a falar aqui um dia desse, acho que foi até a Magê que fez essa reportagem. Se não me engano, era uma média de 30% dos adolescentes até 15 anos que já tinham experimentado ao menos vape. E isso é muita coisa. A gente está falando de um produto que não tem nenhum tipo de regulamentação, colocam de tudo naquilo dali. Tem, a gente já falou de operações em que pegaram vape que tinha metanfetamina, um tipo de droga ali dentro, misturado aquilo tudo, que acabava sendo consumido também por quem fumava aquele cigarro eletrônico. Então é uma maneira de tentar frear a alta desse consumo, desestimular, né?
1: A molecada hoje consome pouco álcool em relação às gerações anteriores. Correto. Consome pouco tabaco, mas está consumindo algo que soa como inofensivo, mas que é terrível, gente. Sim. Isso aí é muito pior.

0: você automaticamente está fumando menos.
1: O cara que fumava 20, fuma 10.
0: Por exemplo, já é uma redução de danos também. Então, muito possivelmente, o que a Prefeitura de Campinas está querendo fazer... A Prefeitura não, perdão, os vereadores, né, vão discutir. É isso daí. Agora é ver se esse projeto vai à frente. Não me lembro de ter visto nada similar realmente sendo discutido.
1: E com certeza, a ideia de todos aí é ótima. É uma ideia altamente do bem. É querer proteger.
0: Exatamente. A galerinha que se junta numa praça ali pra ficar falando besteira e fumando.
1: Não, tô falando os vereadores.
0: Isso,
1: os vereadores.
0: É uma ideia do bem. Pra tentar tirar a indução disso.
1: Exatamente.
0: Valeu, Magê. Obrigada.
2: Valeu.
0: Vamos lá pro intervalo?
1: Boa.
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5: Corredor Norte são impactado pela manifestação de professores que seguem em direção à Prefeitura, agora congestionamento entre o aeroporto de Congonhas e o Parque do Ibirapuera. Isso no sentido marginal do Tietê. Também tem trânsito pesado no corredor na passagem pelo centro em direção ao Ibirapuera da Estação da Luz, a ligação leste-oeste. 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
5: Tem ocorrência na Marginal do Pinheiro, sentido Interlagos, na altura da ponte Eusébio Matoso. Lentidão desde o Cebolão, prejudicando ainda mais o final da Castelo Branco, que já estava impactado também por dificuldade no início da Tietê. De maneira alternativa, a Marginal do Pinheiro já opte por Gastão Vidigal, Fonseca Rodrigues e Pedroso de Moraes. 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
0: Agora 1h57, lembre-se de uma passeata que está acontecendo agora no Corredor Norte-Sul, na direção de Santana. Grupo de professores fazendo uma manifestação agora a caminho da Prefeitura de São Paulo. Caminho pelo Corredor Norte-Sul de Congonhas para frente está muito ruim, até perto do Viaduto Pedroso.
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5: Tietê sentido Ayrton Senna, com sinais de melhora, mas ainda lentidão, desde o Cebolão até a Rodovia dos Bandeirantes e da Freguesia do Ó até a saída para a Dutra, sendo que a partir da Vila Guilherme, a Expressa e a Local são pistas melhores. Vale também ligação Leste-Oeste e Radial. 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
2: Ainda com uma mínima esperança de estar na Copa do Mundo, Estevão

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1: É, minha gente, a chave está girada, o sinal está aberto para todo o território nacional. A partir de agora, felizmente, recebendo mais de vocês, amigos e amigas. Hoje, uma data mais especial do que nunca. Dia em que comemoramos 89 anos de história. Essa é a Bandeirantes, quase que centenária e junto contigo.
2: É, olha, aniversário da Rede Bandeirantes de rádios, né, que começou aqui, a história começou com a gente na Bandeirantes.
1: E Bandeirantes, e hoje com estreia de estúdio novo e tal, mas os programas estarão nos estúdios mesmo, de uma forma escalonada. Eu até expliquei para vocês, é igual você comprar uma Ferrari. Você tem um carrinho simples, aí compra uma Ferrari. Tem que aprender a dirigir, como é que vai para frente, para trás e tal. Engata ali o câmbio. E para a gente ir reconhecendo esse estúdio altamente tecnológico, a gente precisa de tempo. Porque senão a gente entra lá e pode dar problema, e ninguém quer isso. Então, devagar, até a gente conseguir fazer o Bora Brasil com excelência de lá. Excelência é essa que você merece para receber a notícia, para você às vezes ter um som em alguns momentos diferentes, para você que acompanha com imagem pelo nosso canal no YouTube, não só no YouTube, né? Tem um outro termo que eu me esqueci lá, aquele da TV Nova.
2: Ai, que esse ainda não.
1: Puxa vida, que loucura.
2: Não dá pra gente
1: é uma
2: falar.
1: Tecnologia.

0: assuntos como a exploração de terras raras no Brasil, a taxação de produtos brasileiros, além da elaboração, ou aliás, da colaboração dos dois países na segurança pública. A defesa de Daniel Vorcaro entrega à Polícia Federal e à Procuradoria-Geral da República mais uma proposta de delação premiada. O dono do Banco Master está preso na superintendência da PF em Brasília. O ministro da Fazenda, Dario Durigan, afirma que o governo deve lançar ainda neste semestre um novo programa Desenrola, voltado para trabalhadores que vivem na informalidade. O alvo serão pessoas que não estão com o nome sujo, mas não conseguem contrair empréstimos por causa dos juros altos. Eleições 2026. O prazo para obter ou regularizar o título de eleitor termina hoje. Os serviços podem ser feitos online para quem já tiver a biometria cadastrada. A Latam anuncia a redução de 2 a 3% dos voos no Brasil a partir de junho, devido à alta no preço do combustível de aviação. Um comunicado interno da empresa fala que os custos para o segundo trimestre de 2026, como o querosene, deve superar US$ 700 milhões. A campanha Maio Amarelo deste ano tem como foco a paz no trânsito em ruas, avenidas e estradas do país. O foco é a proteção dos mais vulneráveis, como ciclistas e pedestres. Futebol. Hoje é dia de Libertadores, com Fluminense e Cruzeiro em campo. A Bandeirantes transmite Corinthians e Independiente Santa Fé a partir das 21h. Alerta de temporais e ventos fortes no Rio Grande do Sul a partir de amanhã, antes da queda das temperaturas provocada pela chegada de uma massa de ar polar. A forte frente fria vai espalhar temperaturas baixas também pela região sudeste, mas a partir apenas do fim de semana.
1: É, minha gente, vamos seguir acompanhando e esperando a mudança do tempo. Tem massa de ar polar chegando por aí. São Paulo agora com temperatura, eu posso bancar. Bem agradável, sabe quanto? 29 graus, que é gostoso.
0: Isso, calorão, adoro.
1: É, eu também, tá legal, tá gostoso.
0: Mas o ar tá seco.
1: Domingão, sabe quanto de máxima? 20 graus.
0: Vai ser meu dia de treino de corrida.
1: De máxima.
0: Correr no frio e na chuva, que delícia.
1: Vai voar fresquinho.
0: Eu espero que eu voe mesmo.
1: Bora!
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0: Fala, Jorge Ramos.
3: Na tarde desta quarta-feira, o destaque é para uma nova frente fria que avança no sul e no litoral do Rio Grande do Sul, onde os temporais podem vir acompanhados de raios e rajadas de vento mais intensas. Já no restante da região, calor predomina à tarde. No sudeste, as pancadas de chuva ganham mais força no litoral do Espírito Santo e no nordeste de Minas Gerais, enquanto em São Paulo e no Rio de Janeiro a chuva segue fraca e isolada, principalmente no litoral sul paulista e em pontos de Paraty e Resende. Enquanto no centro-oeste o calor predomina à tarde, o tempo segue mais seco em grande parte da região. A umidade relativa do ar segue em alerta, principalmente no oeste de Goiás, no norte de Mato Grosso do Sul e no leste de Mato Grosso. Já no nordeste, a atuação da zona de convergência intertropical mantém as chuvas intensas entre o Maranhão e o Ceará, além do litoral leste da região. E no norte também há risco de temporais no Amazonas, Pará, Amapá e Roraima. Já de Ramos, da Climatempo.
1: Valeu, Jade. Muito obrigado. Siga mandando a mensagem para cá que daqui a pouquinho nós faremos mais uma rodada com vocês no 11 999 048756. Saindo de São Paulo agora às 2h09, indo para onde, Ana?
0: Brasília, para falar da saída de Brasília para os Estados Unidos, na verdade. Rafael Procópio está aqui com a gente para falar sobre a agenda do presidente Lula, que neste instante está em voo já, a caminho de Washington, onde deve se encontrar com o presidente dos Estados Unidos, Donald Trump. Procópio, tudo bem? Boa tarde.
1: Oi, Procópio.
4: Oi, Ana. Oi, Joel. Boa tarde para vocês. Boa tarde para todos que estão com a gente. Pois é, presidente Lula já está a caminho dos Estados Unidos, vai para Washington, D.C., a capital do país, e vai ter uma reunião que é considerada, digamos, menos formal com o presidente Donald Trump. Essa reunião que estava sendo articulada já há bastante tempo, a primeira previsão para ela acontecer era no mês de março, mas aí estourou todo esse barril ali no Oriente Médio, a questão do Irã, também questões envolvendo Israel e países próximos, aí isso foi sendo empurrado para a barriga e pegou todo mundo de surpresa no começo dessa semana, quando saiu essa informação de que o presidente Lula iria já nesta

0: quarta-feira para os Estados Unidos conversar amanhã com Donald Trump. E, curiosamente, a gente já sabe que alguns dos assuntos que devem pautar essa discussão, algumas coisas envolvendo principalmente os discursos do presidente Lula sobre soberania nacional, aquela questão, tentar evitar, através da diplomacia, um enquadramento de facções criminosas brasileiras como grupos terroristas, porque isso poderia dar pré-requisitos para outras nações, não só os Estados Unidos, de sanções e até mesmo invasões contra o território brasileiro. Mas talvez a questão mais crítica, com e sem trocadilho, seja a situação dos minerais críticos, que está na boca dos principais líderes, das principais potências mundiais, e assim como o Brasil é em vários outros minerais, em vários outros elementos, esses minerais que estão tão visados neste momento têm abundância aqui no nosso país. Esses minerais, resumidamente falando, são alguns desses elementos que não são tão fáceis de encontrar e que existem aqui em diversos pontos do nosso Brasil, que são usados para alta demanda tecnológica e de defesa. Então, países como os Estados Unidos e a China estão de olho em todos os territórios do mundo aí que tem produção desse país, especialmente produção de baixo custo. E, curiosamente, justamente nesta quarta-feira, quando o presidente Lula está indo para os Estados Unidos e fatalmente vai discutir esse assunto, está tramitando na Câmara dos Deputados, primeiro passo, primeira perna de toda essa tramitação, um projeto de lei que tem bastante apoio da base do governo, tem inclusive algumas articulações do ex e do atual ministro da Fazenda, Dario Durigan, justamente para trazer um arcabouço legal para esses minerais críticos, algo que acaba esbarrando também naquela questão das terras raras. Esse projeto de lei, ele basicamente, realmente o termo é esse, traz um arcabouço, dizendo o que pode, o que não pode, como podem ser minerados esses materiais, esses elementos, quais são os incentivos fiscais que serão dados para aqueles que vão fazer a produção e a extração desses minerais, e de fato trazer toda uma lei para quem pode, como pode fazer a extração e depois a venda desses materiais. Primeira perna desse projeto deve ser, na verdade, analisada nesta quarta-feira na Câmara dos Deputados, no plenário da Casa. Na pauta está, tem vários outros pontos colocados também na pauta do plenário de hoje, mas esse assunto deve ter um pouco mais de relevância, um pouco mais de destaque nesta quarta-feira. Caso passe na Câmara dos Deputados, a última coisa que falta realmente é aprovação no plenário, aprovação simples, maioria simples, qualquer número próximo de 250 já faz com que esse projeto seja aprovado. O próximo passo é passar para o Senado Federal, e aí, neste exato momento, não dá para a gente fazer qualquer tipo de previsão sobre qualquer tipo de votação no Senado.
1: Nesse momento que o governo está com o Congresso Nacional, realmente não tem previsão alguma, né? Que pode ser feita é acompanhar e esperar mesmo. Procópio, obrigada, viu? Bom trabalho aí para você.
0: Valeu, abraço.
2: Tchau, Procópio.
1: Bom, e ano eleitoral é ano de aparecer projeto atrás de projeto, né, Joel? Para liberar dinheiro para a população, para ajudar financeiramente, como foi o Desenrola 2.0.

0: ser lançada ainda nesse primeiro semestre de 2026, só que voltado para quem não está com o nome vermelho, para quem está adimplente, mas de qualquer maneira não consegue contrair nenhum tipo de empréstimo por causa das altas taxas de juros. São pessoas que ganham menos, estão apertadas, mas não conseguem comprar um carro, entrar num financiamento, por exemplo, porque sabem que não vão dar conta desse pagamento no futuro. Nessa semana foi lançada a segunda fase do Desenrola, com previsão de renegociação de dívidas de quem ganha até 5 salários mínimos, que está pouco mais de R$ 8.100. Na entrevista que foi concedida hoje no programa Bom Dia Ministro, o Dario Durigan explicou que esse novo projeto, essa nova etapa, é, na verdade, uma linha de crédito que vai ser direcionada para trabalhadores que não estão com o nome sujo, mas hoje vivem na informalidade.
1: Nós estamos estudando uma segunda rodada para quem está adimplente e tem juros altos. Aqui seja uma pessoa que é informal, por exemplo. O informal no país, que é um olhar que a gente tem com muito cuidado, ele não tem uma renda fixa por mês, então ele não tem um salário recorrente, ele não tem uma loja em que ele tem um histórico de recorrência de recebimento. Ele tem que ir lá ganhar o seu dia a dia de maneira muito pontual, de maneira muito errática. E ele é quem mais toma juros caros no país. E nós estamos estudando uma linha pros informais para ser anunciada no fim de maio, começo de junho.
0: Bom, o ministro ainda falou sobre a questão do preço do petróleo, né, Joel? Que continua em alta enquanto durar esse impasse no Oriente Médio, no Estreito de Hormuz. A tendência é que o preço do petróleo continue oscilando e a tendência é para cima, inclusive, né? Mas o ministro disse que dessa alta do petróleo no mercado mundial, para a bomba, para os consumidores no diesel e na gasolina, o repasse foi uma média de 20% da alta. E ele voltou a defender que o Congresso analise com rapidez os projetos que foram mandados para lá para o uso de receitas extraordinárias do petróleo para reduzir impostos sobre combustíveis.
2: E o petróleo, nesse momento, o Brent está a 102 dólares.
0: Chegou a bater 114, né, no começo dessa semana. Mas a oscilação é muito grande, mas ficar abaixo de 100 dólares está bem difícil.
2: Exatamente. Seguindo agora com o Coutinho, nosso querido Coutinho aqui conosco, ele que viaja o mundo todo, conhece como ninguém o planeta, faz um trabalho extraordinário nesse sentido. Hoje a presença dele aqui é justificada pelo turismo, mas não apenas pelo turismo, porque tem algo complicado acontecendo em relação a isso. Antes de mais nada, boa tarde, como é que você está, querido?
3: Tudo
2: prazer
3: bem.
2: Te receber
3: prazer
2: aqui.
3: Prazer é sempre.
2: Tudo
3: sempre
2: legal?
3: Oi.
2: Próxima viagem é para onde?
3: Vou para Barcelona depois de amanhã cedinho. E vou fazer um cruzeiro no Mediterrâneo, passando por Malta, pela Itália.
2: Nossa senhora, que delícia, meu amigo.
3: Vou contar toda essa história aqui nas emissoras.
2: Bacana, que
0: Malta
2: trabalho.
0: Dizem que é um lugar
2: parabéns.
0: Maravilhoso.
3: Lindo, eu não conheço,
0: né?
3: Vai ser.
0: É costa da Itália, né?
3: É, no Mediterrâneo, né? É uma ilha ali no Mediterrâneo. É um lugar muito utilizado por
2: vai
3: estudantes.
2: Vai acessar o Estreito de Hormuz ali também ou não?
3: Não?
2: Acho que não, né?
3: Não, melhor não. Mas você sabe que eu estive perto lá em dezembro, né? Aquele navio que ficou travado lá.
2: Pelo
3: tal.
2: Amor de Deus.
3: Mas foi tudo bem, tudo bem.
2: Agora, gente, nós que vivemos uma pandemia há alguns anos, quando a gente ouve falar de um vírus aí, você fica preocupado. Não tem como não se preocupar. Você já ouviu falar do hantavírus, né? Hantavírus é uma doença, assim, terrível e altamente letal e tem que ser tratada imediatamente. Ô, Ana, imagine todo mundo dentro de um cruzeiro fazendo um passeio e, de repente, surge um caso, dois casos e alguns outros casos.
0: Com pessoas adoecendo, ficando em estado grave, né? É de se preocupar muito. Aliás, eu fico pensando muito nisso em relação a cruzeiros, né? Porque se uma pessoa entra contaminada, todas as outras têm chance de se contaminar, porque está todo mundo confinado. Navios de cruzeiro costumam ser muito grandes, mas assim, você não tem como sair dele. Né?
2: Ô Coutinho, e essa é a realidade, né? Há um cruzeiro agora atracado, em que os passageiros não podem desembarcar, porque já há casos confirmados
0: de
2: dentro desse cruzeiro.
0: Exatamente.
3: Confirmados, foi o terceiro caso agora. É legal a gente primeiro situar que tipo de navio que é esse. Uhum. Ele chama MV Hondius, é um navio de expedição, que é um navio bem pequenininho, né? Não é aquele cruzeiro cheio de toboágua, piscinas que a gente imagina. É um navio menor, ele tem capacidade para até 170 passageiros.
0: Ah, então é bem menor.
3: Então é
0: um
3: bem
0: navio
3: menor.
0: De cruzeiro cabe quanto? Umas 4 mil?
3: O maior navio do mundo hoje cabem, juntando tripulação e passageiro, quase 10 mil
0: quase
3: pessoas.
0: Quase 10 mil pessoas.
2: Uma pequena cidade.
3: Uhum. É, uma pequena cidade. Esse é um navio menor, é um navio feito, construído para expedição, especialmente em lugares mais remotos, polares, e ele fazia uma viagem de Ushuaia.

0: um rato dentro do navio. E mais, se...
1: O que é comum em embarcação.
0: É.
1: Porque esses
0: não
1: bichos
0: deveria
1: vivem
0: ser,
1: em porões,
0: né?
1: Essas áreas.
0: É.
1: E nem sempre a desratitização, ela é feita como deveria ser.
0: Eficaz. Você já viu que o navio, quando ele é amarrado no porto, eles colocam uma espécie... eles colocam um negócio de metal.
1: É pra evitar a passagem
0: pra evitar
1: dos
0: que
1: roedores.
0: Que o roedor...
1: Exatamente. É um cone ao contrário.
0: Um cone ao contrário, boa.
1: Igual
0: boa.
1: Aquele de cachorro.
0: Exatamente.
1: Depois da cirurgia.
0: Que coloca no pescoço. Exato. Do cachorro. Eles colocam na corda, para que nenhum tipo de animal possa entrar no navio. Enfim, qual a notícia de hoje? Três pessoas que estavam com suspeita dessa doença, do hantavírus, conseguiram descer do navio. Eles foram pegos de helicóptero. Eles já estão a caminho da Holanda. Duas dessas pessoas estão em estado grave. E uma terceira só desceu por precaução, porque ela estava junto daquele casal que acabou morrendo, do casal de holandeses. Foram três mortes confirmadas, dois holandeses, um alemão. E hoje também uma outra pessoa que já desceu do navio no começo da viagem acabou testando positivo. Então são três pessoas que testaram positivo para essa doença, sendo que duas morreram. Tem outras três pessoas internadas em estado grave, uma em Zurique, uma na África do Sul e agora mais uma pessoa indo para a Holanda.

0: Eles embarcaram hoje pela manhã de helicóptero e estão a caminho de alguns hospitais na saindo da África para a Europa. Eles devem ir para a Holanda.
1: Vão aguardar agora? O período de incubação.
0: Exatamente.
1: É de 6 semanas.
0: O que acontece agora? São 146 pessoas que permanecem a bordo. Dentre eles, 86 passageiros, o restante de tripulação, 23 nacionalidades diferentes. E o navio aguarda autorização para poder deixar ali as imediações de Cabo Verde, na África, e ir até as Ilhas Canárias, para aí sim cada uma dessas pessoas fazerem novos testes e receberem autorização para desembarcar do navio.
1: Entendi. Mas é menos preocupante, porque cai nisso que você falou, que não é comum ter a transmissão de humano para humano.
0: Isso.
1: Né? Que é o que nos preocupa, que é o que nos leva a acreditar, pensar na realidade em pandemia. Então, ao que tudo indica, essas pessoas contraíram a doença diretamente da urina do rato, diretamente do contato com o rato.
0: É o mais comum.
1: E mas é o provável.
0: É, né? O provável, né? A gente quer...
1: Vamos ficar nesse provável.
0: A gente
1: provável.
0: Leva a crer sempre na situação menos complicada, né? Ah. Tem um influenciador que está a bordo e ele acabou de postar nas redes sociais que as pessoas que estão no navio, que são 146, estão todas muito bem. Nenhuma com sintoma, comendo normalmente. Eles não podem circular normalmente para não ter um contato um com o outro. Estão recebendo comidas nas cabines, mas eles se conversam de uma maneira ou de outra, pelo WhatsApp.
1: Atual, é.
0: Né? Eu acho que eles criaram um grupo ali dentro do navio.
2: Claro, para conversar.
1: Todo mundo bem.
0: Tá todo mundo bem.
2: Fulana acordou com febre. Ih, rapaz.
0: Então tá tudo bem. Tomara que essa.
1: E nesse momento você sente de tudo.
0: Ah, sim, porque o nosso cérebro é.
1: Uma vez, no meio da pandemia, a Ana sabe. Eu vim aqui pro 2 horas da manhã, eu tava no hospital, aqui pertinho da gente.
0: Não tinha nada.
1: O cara, falando de pescaria, o médico, ele me viu, começou a conversar comigo e tal, de pescaria, né? O cara só perguntava as coisas de pescaria. Eu, Joel, que anzol que eu uso? Eu falei, esse aqui, ali. E eu achando que tava morrendo. Eu corri porque eu achei que eu tava com falta de ar. Só que era um negócio do dedo lá que tava marcando errado. O que eu tinha em
0: você
1: casa.
0: Você pegou o oxímetro
1: eu
0: lá?
1: Eu tava noiado, falei, pô. Tô aqui sentindo falta de ar. Acordei madrugada, eu coloquei, deu 80. Nossa. Falei, puxa vida, eu tô asfixiado. Saí correndo pro hospital. Ele falou que aconteceu muito isso. Caramba. Que esses aparelhinhos não são aferidos.
0: Não.
1: Eles não são fidedignos, né? Aí você olha ali e você desespera mais ainda. Não. Eu, na marginal de madrugada, assim, ó.
0: Era
1: e tava tudo normal.
0: Puramente, cara. Psicológico.
1: Puramente psicológico.
0: Coisa, né?
1: Aí ele me deu lá e falou assim: o dia que der isso aí, você faz essa bombinha que era um aerolim e tal. Só pra você tirar da cabeça, porque isso aqui abre e tal, mas não tinha nada, cara. Que loucura. Coutinho, obrigado.
2: Obrigada.
1: Que você faça uma ótima viagem pra Barcelona e que traga lembrancinhas pra gente.
0: Ah, sempre, né? Sempre. Pode deixar.
1: Obrigado.
0: Depois fora do ar, você fala o que tem tão especial lá em Barcelona.
1: Eu não peço mais nada pra você.
0: Por quê?
1: Porque eu já te falei, você entrega e não aceita receber. Aí eu fico sem graça.
0: É verdade.
1: Entendeu?
0: Mas então faz o seguinte.
1: Eu pedi algumas coisas pra ele, aí ele trouxe.
2: E não deixou pagar.
1: Aí quanto coisas... que... Não precisa. Mas isso aí
0: fez são coisas. Mas ele pediu charuto, vinho.
1: Então,
0: grego,
1: mas e aí?
0: Coisas
1: pagar?
0: Assim.
2: Coisas simples.
0: Que pra amigo, né? A gente traz, né?
1: Não, mas eu não vou pedir. Traga o que seu coração mandar.
0: Tá bom. Valeu, Joel. Pode deixar.
1: Abraço.
2: Tchau, boa viagem.
1: Obrigado.
0: Valeu.
2: Joel, hoje é aniversário aqui da Rádio Bandeirantes. E o Vitor Lupato está com a gente aqui no estúdio, porque mais cedo o prefeito de São Paulo, Ricardo Nunes, esteve aqui para conhecer os estúdios novos da

0: São duas coisas que andam lado a lado. Uma delas é a expansão da cidade de São Paulo, né? Tá ficando maior como cidade e tá ficando maior como economia. E os números mostram isso. Isso acaba levando mais carros para a rua mesmo. Vamos escutar o que disse o prefeito de São Paulo, Ricardo Nunes.
1: Nós tivemos 95 mil empresas que estavam em outros estados, outros municípios e vieram para a cidade de São Paulo. Elas falaram o seguinte: eu vou para São Paulo porque lá é um solo fértil para empreender, tem segurança jurídica, isso nos traz arrecadação. Só essas 95 mil empresas nos trouxe uma arrecadação de 4 bilhões e 500 milhões de reais, que obviamente é super importante para a cidade, porque a gente não aumenta impostos, a gente aumentou a arrecadação nessas ações de atrair investimento para cá. Abriram novas 930 mil empresas. São Paulo está hoje com o menor índice de desemprego desde a série histórica, com 5%, Paula. Então, essa coisa importante da geração de emprego, de renda, de oportunidade, é bom para a cidade. Mas, obviamente, isso aquece o mercado e as pessoas compram mais carro, têm dinheiro para pôr gasolina e têm mais atividade econômica. E, então, tem um pouco de consequência desse bom momento que vive São Paulo da questão econômica, né, da sua pujança.
0: É, Anne, uma outra questão sobre trânsito e a capital paulista que a gente sempre fala aqui é a Faixa Azul, aquele projeto inovador que começou aqui em São Paulo, exclusivo para motos, uma faixa entre as faixas de rolamento para veículos em algumas das grandes avenidas da capital. Atualmente, o projeto piloto tem cerca de 230 quilômetros de Faixa Azul instaladas na capital. Agora, a prefeitura já há mais de um ano tenta ampliar esse projeto, levar para outras rodovias, chegar a pelo menos 300 quilômetros de Faixa Azul, porque um relatório final que foi publicado e enviado à Secretaria Nacional de Trânsito recentemente mostra que os resultados são positivos, que até nas vias onde há Faixa Azul e o número de acidentes, principalmente aqueles que envolvem a morte de um motociclista, nas vias onde esse número aumentou, eram de motociclistas que não trafegavam pela Faixa Azul. E aí, a efetividade continua sendo comprovada. Só que a Secretaria Nacional de Trânsito precisa autorizar a instalação de toda e qualquer Faixa Azul, faixa exclusiva para motocicletas. E não só aqui em São Paulo, hoje Belo Horizonte, Rio de Janeiro também tocam projetos parecidos. Só que para a capital paulista não há liberação há mais de um ano. Eu questionei o prefeito sobre isso e ele falou que gostaria de pensar que não é algo político, mas que com as evidências das últimas semanas, pode ser que sim.
1: Eu gostaria de não acreditar nisso, mas pela evidência dos fatos, me parece que a gente pode concluir. São Paulo tem 230 quilômetros de Faixa Azul. A gente diminuiu os 47% o número de acidentes e mortes nas faixas azuis. Quer dizer, é super importante. Quem é o usuário, que é o motociclista, que é a melhor pessoa para saber se é importante ou não, todos eles aprovam, né? Então é super importante. Eu tenho pedido há mais de um ano, lá no Ministério do Transporte, para ampliar em mais 80 quilômetros de Faixa Azul. Já está com o projeto pronto, é só ter autorização para a gente poder iniciar e salvar mais vidas. Infelizmente, eles não aprovam, mais de um ano. Semana passada liberaram para BH, né? Sorte do prefeito lá, né? Não estou reclamando, eu estou só contextualizando que... Por que liberou semana passada para Belo Horizonte? Porque quando São Paulo fez, várias cidades estão copiando, isso é bacana, é ótimo. Santo André copiou, eu estou falando agora de Belo Horizonte, Rio de Janeiro, porque é algo importante. E, infelizmente, eu entrei com pedidos 2025 e até agora eles não me autorizaram.
0: Bom, esses alguns dos assuntos comentados pelo prefeito de São Paulo, Ricardo Nunes, que esteve aqui na sede do Grupo Bandeirantes nesta quarta-feira, de aniversário da RB, e conversou também conosco por aqui, Ana.
2: Fechado. Valeu, Lupato.
0: Um abraço.
2: 2h33.
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5: Três seleções tiveram a classificação.

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1: Duas e 37, Bora Brasil de volta.

0: se fazer indústria e também as contratações que são feitas no setor sem deixar de lado o capital humano.
1: E acho que está atraindo muita mão de obra, que é o que a empresa precisa. As empresas precisam urgentemente de gente. Por incrível que pareça, ela não vai tirar, ela vai mudar o perfil dessa pessoa. Mas a inteligência artificial está ajudando essa pessoa a se autocapacitar até, entendeu? Porque ela aprende junto com a máquina.
0: A FEIMEC continua aqui em São Paulo, na Zona Sul, até sábado. Se você é do setor, é estudante, quer participar, dá uma olhadinha no que está acontecendo aqui. Você pode fazer seu credenciamento gratuito, feimec.com.br.
2: Fechado. Valeu, Isabela. Obrigada pelas informações. 2h39.
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4: Depois de 16 anos da sua última participação, a seleção paraguaia volta a disputar uma Copa do Mundo em 2026. E muito dessa conquista passa pelo zagueiro Gustavo Gomes, capitão da seleção paraguaia que estreou em 2013 com a camisa albirroja e desde então vinha lutando por este sonho. Foram 84 jogos e 4 gols marcados e a faixa de capitão estampada na grande campanha de eliminatórias realizada sob o comando do técnico Gustavo Alfaro. E para além de uma liderança, o zagueiro que hoje atua no Palmeiras é também uma arma letal no jogo aéreo da seleção paraguaia, além de um pilar defensivo muito importante. Sobre a convocação final da seleção paraguaia ainda restam algumas dúvidas, mas uma coisa é certeza, Gomes vai levar a faixa em seu braço.
2: 2h40, vamos falar de esportes. Guilherme Agrela, tudo bem? Boa tarde.
5: Oi, Ana, tudo bem? Boa tarde a você, boa tarde a todos que nos acompanham na Bandeirantes, no aniversário de 89 anos da nossa grande Bandeirantes. Seguinte, hoje dia importante também no futebol, porque tem Corinthians em campo pela Copa Libertadores, mas antes de falar deste confronto entre Santa Fé e Timão, eu quero resgatar uma fala do técnico do Santos, o Cuca, que não só sobre o episódio entre Neymar e Robinho falou o comandante do Peixe, mas também sobre Gabigol, que eu não sei se você viu, Ana, ele deixou o campo, ou melhor, foi substituído e não ficou no banco de reservas. Isso aí foi comentado pelo técnico do Peixe, que não vai aliviar pro Gabigol não, viu?
6: Não, o Tassiano estava liberado pelo departamento médico, treinou normalmente, veio, infelizmente ele sentiu. Quanto ao Gabriel não ficar no banco, você viu bem. E eu vou perguntar para ele por que ele não ficou no banco junto com os companheiros, ele deve ter um motivo. Né? Na minha opinião, a substituição se fez necessária, agora tem que saber por que ele não ficou no banco. Eu acho que ele deveria ter ficado no banco com os companheiros e vai ser cobrado por isso.
2: É isso aí, Gabigol tem mania de fazer essas coisas, viu?
5: Tem, exatamente.
2: Os Santos, pelo jeito, não vão deixar.
5: É, e é importante, né, controlar esse ambiente que já é conturbado com tudo aquilo que aconteceu entre Neymar e Robinho.
2: Verdade.
5: E também dentro de campo, né, Ana? Porque o Santos empata com o Recoleta, tá em último lugar do seu grupo, o grupo D da Copa Sul-Americana, 1-1 ontem no Paraguai, e fica cada vez mais difícil a vida do Peixe na competição internacional. Bom, vocês já sabem, Palmeiras venceu o Sporting Cristal por 2-0 jogando fora de casa, lá no Peru, e assumiu a liderança do grupo F da Libertadores. Hoje também, pela Libertadores, tem Corinthians em campo contra o Independiente Santa Fé lá na Colômbia. E o volante barra lateral direito é tudo com o Fernando Diniz. Ranieri falou um pouco sobre a expectativa deste jogo que pode encaminhar a classificação do Corinthians às oitavas de final. Vamos ouvir.
7: Acho que qualquer jogo de Brasil, de Libertadores é de suma importância, né? Principalmente se tratando de Corinthians, então a gente precisa realmente fazer o resultado, a gente precisa carimbar essa classificação logo. Então, encarar esse jogo da melhor maneira para que a gente possa continuar com a nossa sequência positiva.
5: Importante jogo para o Corinthians, 9:30, a bola rola lá na Colômbia para esse jogo que, repito, pode classificar praticamente o Corinthians na liderança do grupo E da Copa Libertadores. Hoje ainda pela Libertadores tem 2 jogos de brasileiro. Primeiro, o Fluminense entra em campo, visita o Independiente Rivadavia da Argentina. Este time que disputa a sua primeira Libertadores na história, mas que vai liderando o grupo, aliás, ganhou

0: do Fluminense no Maracanã por 2-1 de virada. Então o Flu tem que se reerguer na competição, também é o lanterninha do seu grupo. E mais tarde tem Universidade Católica do Chile contra a equipe do Cruzeiro. O Cruzeiro visita, portanto, a equipe da Universidade Católica fora de casa. Eu falei sobre o Fluminense, Ana. Hulk é o novo jogador do Flu até dezembro de 2027, mas só um lembrete a você, torcedor fluminense, de que ele só pode estrear depois da Copa do Mundo. A atual janela de transferências está fechada, né? Começa uma nova no dia 20 de julho, um dia depois do término da Copa do Mundo. Então, aí no dia 22 de julho é inclusive a previsão, a estimativa para que o Hulk estreie com a camisa do tricolor das Laranjeiras. Bom, hoje também tem Copa Sul-Americana, com dois brasileiros em campo. Primeiro, o Vasco da Gama, que visita o Audax Italiano fora de casa, e o Botafogo, que recebe o Racing no estádio do Newton Santos. O Fogão venceu a partida contra o Racing lá no El Cilindro, na Argentina, por 3-2, inclusive com um gol do volante Danilo, que deve ser convocado aí. Pelo menos é a expectativa do jogador, e acho que pelo retrospecto recente, o último gol que ele fez com a camisa da seleção no último amistoso do Brasil, então deve estar no Mundial, convocado pelo técnico Carlo Ancelotti. Só uma última informação do tênis, para você ouvinte ligado aqui na Bandeirantes. Hoje, mais cedo, a Bia Haddad Maia foi eliminada do Masters 1000 de Roma, perdeu por 2-7-0 para a Leolia Jean-Jean, da França, e agora foca aí nas próximas competições. Já na sexta-feira, o brasileiro João Fonseca, cabeça de chave na competição, vai jogar ainda com o adversário a ser definido. Ana?
1: Fechado. Valeu, Agrela.
0: Até amanhã, gente. Abraço.
1: 12h45, tá na hora do repórter Bandeirantes.
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3: O relógio marca 2h45. Agora você acompanha o repórter Bandeirantes. O prazo para o presidente Lula promulgar a derrubada de veto do PL da dosimetria termina nesta quarta. O repórter Afonso Marangoni traz os detalhes.
4: O presidente do Congresso Nacional promulga nos próximos dias o projeto de lei de redução de penas para condenados por ataques à democracia. Na semana passada, os parlamentares derrubaram por ampla maioria o veto do presidente Lula ao chamado PL da dosimetria. Quando acontece a rejeição, o presidente da República tem 48 horas para promulgar o texto. Caso contrário, a promulgação passa a ser de competência do presidente do Congresso, no caso Davi Alcolumbre, do União Brasil. A expectativa é que o projeto se torne lei na sexta-feira, sem a realização de uma cerimônia para marcar a data. O texto beneficia, inclusive, o ex-presidente Jair Bolsonaro, condenado a 27 anos e 3 meses de prisão na ação penal da tentativa de golpe.
3: Os advogados de Daniel Vorkar, dono do Banco Master, entregaram à Polícia Federal e à Procuradoria-Geral da República o material que serve de base para o acordo de delação premiada do empresário. Em até 20 dias, as autoridades podem solicitar informações adicionais antes de encaminhar o processo ao ministro André Mendonça, do Supremo Tribunal Federal, que decidirá se homologa ou não o acordo em cerca de 15 dias. Segundo a reportagem da Band,

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5: Hoje vamos falar com o Dr. Evaldo sobre a saúde de quem viaja em cruzeiros.
6: Você gosta de viajar em navios? Certamente é prazeroso e um mercado que cresceu muito nos últimos anos. Porém, confinar milhares de pessoas é sempre um desafio logístico e sanitário. E mesmo com números menores, ainda é desafiador. No último dia 2 de maio, houve um alerta acerca de um navio com 147 passageiros viajando pela

0: 37. No Brasil, o cenário político é de incerteza. O governo de Getúlio Vargas enfrenta tensões crescentes e o país vive sob o temor de novos conflitos internos.
1: O que nos cumpre é manter estrita neutralidade. Neutralidade ativa e vigilante na defesa do Brasil.
0: Nos Estados Unidos, o dirigível alemão Hindenburg, o orgulho da engenharia moderna, foi destruído em chamas ao tentar atracar na base de Lake Hurst, em Nova Jersey. 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
2: 3 horas, 1 minuto.

0: São Paulo, no Brasil. Bandeirantes acontece com apresentação e comando de Ronald Gimenez. Produção e coordenação Clara Viterbo. Na central, Roberto Dias, Vitória Vermelho e Roger Palme Duarte. Imagens, Alan Marcel. Como é que vai, Ronald? Boa tarde, tudo em ordem?
1: Tudo bem, Zaidan. Boa tarde para você, para Clara, para o Manuel, para toda a nossa audiência. Tudo ótimo. Um dia especial, né? Dia de aniversário da Rádio Bandeirantes. E que a gente teve a oportunidade de receber tantos convidados hoje aqui no grupo para a inauguração do novo estúdio. A gente está naquela fase, foi uma expressão utilizada pela Thaís no encontro nosso aqui, que resume bem, é tipo uma inauguração de estação de metrô. A gente abre para um público, depois vai aumentando, e é o que a gente está vivendo, né? Hoje o estúdio principal foi lançado com o jornal Gente, com Manhã Bandeirantes. Hoje tem a transmissão do jogo do Corinthians na Libertadores e aos poucos toda a equipe vai passando para lá. E não é um estúdio só, são dois estúdios super tecnológicos, coisa linda demais. Quem quiser conhecer um pouco mais, entra nas nossas redes sociais para saber um pouco do que foi essa manhã especialíssima de comemoração aqui no grupo e também a perspectiva do que está por vir. E em breve a gente está trocando, está indo lá para o novo estúdio também, vai ser legal demais. Estaremos juntos à distância, porém juntos no novo estúdio, viu, Zaidan?
2: Acertou o placar, hein?
1: Qual deles, Manuel? O do Palmeiras?
0: Palmeiras,
1: foi,
0: né?
1: Sim. E eu acertei do Palmeiras. Eu não vou dizer que no finalzinho eu fiquei torcendo para não fazer gol, de jeito nenhum. Sempre torço para eu errar, né? Para mais, nunca para menos. E eu não lembro quanto que eu falei no jogo do Santos, mas eu achei que o Santos ganharia e me surpreendi depois, porque acabei vendo de manhã cedinho que o Santos tinha tomado um gol de empate no final do jogo, né? E

0: bancos, Ronald, porque existe na legislação americana uma determinação de que se um país é classificado como território que abriga organizações terroristas ou que tem uma parte, independentemente do tamanho, mas uma parte de seu território sob controle de uma dessas organizações, empresas dos Estados Unidos, incluindo bancos, podem ser proibidos de realizarem transações econômicas, comerciais ou financeiras com esse país. Olha que grave é a consequência. Isso está na legislação dos Estados Unidos. Não por acaso esse tema começou a ser discutido por grandes empresas brasileiras que têm negócios nos Estados Unidos, por empresas que buscam parcerias nos Estados Unidos, que têm associação com corporações dos Estados Unidos, e também pelos bancos. E até por isso esse tema extrapolou a questão meramente policial ou de repressão ao narcotráfico, que é apenas uma parte da atuação desses grupos, né? Eles vão muito além do tráfico de drogas, ao tráfico de armas, ao roubo de cargas, à exploração de mineração ilegal, de extração ilegal de madeira, a presença fortíssima desses grupos na Amazônia. Agora, a classificação por terrorismo, ela está inclusive definida na legislação brasileira. O que caracteriza um grupo ou um indivíduo terrorista? E, obviamente, há uma incompatibilidade entre aquilo que os Estados Unidos usam para essa classificação e o que o Brasil, na sua lei, usa para a classificação. Então, é claro, a oposição deita e rola e diz que o governo está protegendo esses grupos, é claro, que fazem esse espetáculo, né? Mas há uma questão, primeiramente, econômica. O fato de que a classificação desses grupos como terroristas imediatamente relaciona o Brasil a um território onde há grupos terroristas, né? E por isso haveria essas consequências econômicas e financeiras. E o segundo ponto é a lei patriótica, que estabeleceu, logo depois de setembro de 2001, estabeleceu a possibilidade de ações militares dos Estados Unidos sem autorização do Congresso, sempre que o alvo for um grupo ou uma liderança terrorista. Isso abre a possibilidade de ações militares, sem o crivo do Congresso dos Estados Unidos. Então, essas são as duas questões que construíram a posição do governo a respeito desse tema.
1: Será que vai haver algum tipo de discussão sobre terras raras? Bom, pelo menos aqui no Brasil, está na perspectiva do Gumota de pautar o projeto a partir de hoje, lá na capital federal. Rafael Procópio vai contar. Fala, Procópio.

0: que aquilo se refere, da questão da Constituição e de que, e de saber quem são aqueles que podem lidar com esse tema e tomar decisões sobre ele. E agora está lá na Câmara Federal, na mão do Hugo Mota, para tocar esse projeto adiante, Zaidan.
1: É, e até por isso a gente falava a respeito do que o Supremo decidirá sobre o petróleo, né? Mais do que definir o que são os pagamentos aos estados, ou seja, royalties, é preciso definir de quem é o petróleo. E pode-se observar essa decisão como uma espécie de jurisprudência a respeito de recursos subterrâneos, do subsolo brasileiro, recursos minerais, o que inclui, claro, os tais minerais críticos, né? Incluindo aí terras raras. Além disso, é claro, uma coisa que movimenta tanto dinheiro, e é interessante que não é nem o valor em cada tonelada de mineral, mas o valor agregado ao longo do processo, né? O valor desses minerais na indústria contemporânea, indústria espacial, indústria de armas, indústria de computadores, e obviamente você tem uma série de produtos hoje, como carros elétricos, celulares, notebooks, tudo isso depende desses minerais. Então eles são o combustível da economia contemporânea. Mas não há a menor dúvida que o Brasil tratou até aqui esse assunto de maneira negligente, né? Inclusive com decisões do tipo, ah, não há nada a respeito, então eu posso negociar, eu posso vender. Não, as coisas não são assim. Aí entra o princípio constitucional, aquele de que a riqueza do subsolo é uma riqueza do país e que deve ser administrada e comercializada, ou acordos para comercialização devem ser feitos e

0: mas uma coisa é certeza, Gomes vai levar a faixa em seu braço.
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2: Manifestação no centro, agora bloqueando parcialmente o viaduto Jaceguai e ainda comprometendo a 23 de maio, por onde os profissionais municipais da educação passaram no sentido marginal do Tietê. Congestionamento começando ainda na altura da Indianópolis, seguindo até a Praça da Bandeira. Utilize vias alternativas como a também carregada Brigadeiro Luiz Antônio ou a Domingos de Moraes. 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
2: Avenida Salim Faramaluf, congestionada no sentido marginal do Tietê, praticamente da Abel Ferreira até a Celso Garcia. A fila começa um pouquinho antes, na altura do radar, e compromete as duas pistas. No sentido Vila Prudente, a lentidão é do cemitério da quarta parada até a Rua do Acre. Procure vias alternativas, como a Siqueira Bueno, a Serra de Jairé ou a Álvaro Ramos. Vale também seguir pelo Tatuapé. 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
3: De volta com o Bandeirantes Acontece. Aproveite para se inscrever nos nossos canais. Nós falamos para mais de 3 milhões e 800 mil pessoas nas nossas redes. Lá no youtube.com/radiobandeirantesoficial, você se inscreve. Se ainda não está inscrito, faça isso, vai ser bom demais. E tem todas as outras redes com um gigantesco conteúdo sobre o lançamento do novo estúdio multimídia da Rádio Bandeirantes, que aconteceu nesta manhã. Semana retrasada, nós falamos aqui sobre um número divulgado da inadimplência no Brasil, que estava ali na casa de 49,9%. E um número claramente superlativo. E agora, numericamente, passamos da metade. 50,5% da população adulta do país, segundo a Serasa, está inadimplente. Tem dívidas, o valor médio das dívidas é de R$ 1.647,64. O levantamento também destacou que o setor financeiro concentra metade das dívidas, 47%, lá no mês de março. 50,5% da população inadimplente. Esse é o tamanho do problema, Zaidan.
4: E aqui estamos falando da população adulta, economicamente ativa. Portanto, é mais, porque esses 82 milhões e 800 mil inadimplentes, eles estão ligados a outras pessoas, em muitos casos sustentam outras pessoas, garantem o sustento de outras pessoas, dos filhos, por exemplo, ou dos netos, ou dos pais, ou dos avós, não importa. Fato é que o número é maior. E é um número dramático, né? Dramático. Mais de 82 milhões de brasileiros em situação de inadimplência. Não estamos falando de endividamento, mas de inadimplência. Porque há os endividados que não estão...
3: Que pagam em dia, né, Zaidan? Tem uma grande...

0: Atrapalha a relação familiar, atrapalha tudo. E muita gente chega a situação extrema, né, de atentar contra si mesmo, porque não vê saída. É muito grave. É muito grave. Então, você tem aí essa possibilidade de renegociação aberta pelo governo, dada a dramaticidade e a seriedade desses números, que são críticos, são imensos. Então, é claro que é preciso fazer alguma coisa. Mas as raízes do problema continuam. Entre elas, os juros, que são uma roubalheira, né? Juros elevadíssimos, juros de cartão de crédito, juros de banco. É tudo indecente, né? Absolutamente indecente. E não há, tudo que acontece é advertência. Há uma semana o governo falou em punir bancos que cobram juros extorsivos. Isso é uma brincadeira, né? Isso é uma brincadeira. Isso não vai punir coisa nenhuma e os juros continuam extorsivos. Eles são extorsivos até em consignados. Imagina empréstimos pessoais, né? Crédito pessoal, cartão de crédito, então nem se fala. Então, as causas continuarão. Agora, é preciso amenizar, mitigar, resolver parte do problema. Então, as medidas anunciadas, elas são importantes. Isso tem de ser feito. Isso tem de ser feito. Isso é um abismo. E as pessoas não conseguirão sair sozinhas do abismo.
1: 3:27. A gente faz uma pequena pausa aqui no Acontece para falar da Feira Internacional de Máquinas e Equipamentos. Vai até o dia 9, tem a cobertura da Isabela Mota, já conversou com a gente ontem. Volta a Isabela com mais novidades. Oi, Isabela Mota, boa tarde.
2: Para quem acompanha a gente aqui na Bandeirantes, isso mesmo, segundo dia, muita movimentação aqui na Zona Sul de São Paulo. São Paulo Expo é o ponto de encontro da indústria nesses dias. Vamos até sábado com a FEIMEC aqui, que é a maior feira do setor na América Latina. Estão reunidos aqui mais de 1.000 expositores, 30 países diferentes, com muita novidade de tecnologia, solução criativa, o que tem de mais moderno está sendo apresentado aqui na FEIMEC. E é um assunto muito importante, porque ontem a gente falou sobre o investimento em inovação no Brasil, todo esse aporte financeiro que é feito pela indústria, mas também tem a responsabilidade da indústria no nosso PIB, no Produto Interno Bruto do Brasil. No ano passado, em 2025, o setor foi responsável por 23% do PIB. Então, essas decisões que estão sendo tomadas aqui pelos empresários podem impactar também a nossa economia. Então, encontrar um maquinário que funcione de forma mais eficiente, mais rápida e gastando menos, com energia limpa, tudo isso pode impactar o resultado do PIB deste ano e dos próximos. E também tem muitos representantes estrangeiros trazendo para o Brasil o que está funcionando lá fora, o que pode ser implementado também aqui dentro em diferentes áreas. Principalmente, o maior número de visitantes aqui da FEIMEC vem do setor automotivo, mas a indústria como um todo está representada aqui, o setor agrícola, a indústria para a indústria também, aquela grande indústria também representada por aqui, foco na indústria 4 e 5.0, aquela mais tecnológica, e que hoje usa a inteligência artificial do início ao fim do processo, precisando ainda mais da capacidade humana, porque o avanço das máquinas traz para o profissional, para o humano, uma necessidade de se adequar a uma ferramenta diferente, a entender essa tecnologia fabril e da indústria de uma forma diferente, mais capacitada do que a gente tinha antes. E essas discussões continuam por aqui até sábado, além da exposição. Painéis com grandes nomes da indústria estão acontecendo aqui em São Paulo, na Zona Sul. Vamos então hoje até às 7 da noite, e no final de semana o horário é diferente, vai até às 5 da tarde. Se você é do setor, quer participar, está aqui em São Paulo, é estudante, pode se credenciar de forma gratuita online, feimec.com.br.
1: Valeu, Isabela Mota, que vai, ao longo da programação, voltar com mais informações da FEIMEC aqui em São Paulo. Intervalo, já voltamos com o tema de abertura do Acontece com o Cláudio Zaidan.
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4: Os manifestantes que estavam em frente à Câmara Municipal de São Paulo seguiram para a Prefeitura, bloqueiam agora totalmente o viaduto do Chá, região central bastante.

0: bastante impactada, com o corredor norte-sul ainda muito ruim, no sentido de Congonhas, desde a Estação da Luz ao viaduto Beneficência Portuguesa, também na passagem pelo Ibirapuera, e em direção à Marginal do Tietê, desde a Sena Madureira, direto até a Praça da Bandeira. 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
0: A Avenida 9 de Julho está congestionada no sentido centro, desde a Brigadeiro Faria Lima e saída do túnel Max Pfeffer até a José Maria Lisboa, nos Jardins. O caminho não está livre pelo corredor Cidade Jardim Augusta, mas é vantagem, apesar de também congestionado da Avenida Brasil até Oscar Freire. 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

Interessante notar que no noticiário a respeito da viagem de Lula aos Estados Unidos, ele embarca hoje para encontrar-se com Trump amanhã em Washington, há afirmações diferentes a respeito de quais os temas serão tratados. O que mostra que muitas vezes a pessoa acredita que aquele tema será tratado e coloca lá, na manchete, no noticiário, etc. E não se sabe, mas dá-se de barato que alguns temas são inevitáveis. Por isso, Lula levou o ministro da Justiça e Segurança Pública e levou o diretor-geral da Polícia Federal, porque o tema segurança pública e combate ao crime transnacional, crime organizado transnacional, será tema. Certamente isso já é certo. Basta ver quem ele levou. Então, não há dúvida quanto a isso. Agora, o fato é que essa é uma reunião de trabalho e é preciso diferenciar no protocolo da Casa Branca. Há dois tipos de recepções: a reunião de trabalho e o encontro de chefes de Estado. Na prática, serão dois chefes de Estado, mas a reunião não será designada uma reunião, um encontro.

encontro de chefes de Estado, mas uma reunião de trabalho. Qual a diferença? A designação de encontro ou recepção de um chefe de Estado tem um protocolo muito mais exigente, rigoroso, é tudo mais amplo, há cerimônias, um jantar. Os presidentes podem ter 3-4 encontros ao longo de 2-3 dias. Às vezes tem uma esticada Camp David, jantar na Casa Branca, esse tipo de coisa. O encontro de trabalho significa que a reunião, esse é o ponto de partida. Na hora, não, vamos conversar mais amanhã, isso pode acontecer. Mas a ideia é que seja uma reunião rápida. Normalmente

que a minha agenda só permite quinta? A resposta seria uma gargalhada. Então a relação é assimétrica. E foi isso que aconteceu. O Departamento de Estado entrou em contato com o governo brasileiro e falou: olha, o presidente Trump quer uma reunião com o Lula, ela pode ser quinta-feira, uma data disponível. E aí correram, vamos arrumar as malas. Quais os temas? Porque isso é tratado durante muito tempo. O Trump deve ir a Pequim. Agora, em maio, deve ir a Pequim. A expectativa é essa, pode mudar. Mas ele quer ir. E foi convidado pela China. São meses discutindo quais assuntos serão tratados, que abordagens, pelo menos grosso modo, haverá para cada assunto. É sempre assim. Exige uma preparação imensa. E aí, o pessoal do serviço secreto viaja semanas antes, começa a preparar. Dependendo do país, eles até não se preocupam muito, porque sabem que a segurança interna é muito forte. Dependendo do país, os caras ficam semanas mapeando toda a região do hotel onde ficará hospedado o presidente da República, onde ele vai, quem irá recepcioná-lo, quem está convidado para cada evento. Eu me lembro, eu estava em São Paulo, Bill Clinton estava hospedado num hotel ali na Alameda Santos e fecharam ruas e tal, e controle total do serviço secreto. E o Bush filho, quando foi ao Congresso brasileiro, disseram, porque chega antes o pessoal da segurança, claro, e além daqueles que acompanham o presidente o tempo todo. Eles chegaram e a polícia lá do parlamento, do Congresso, disse: não, aqui vocês não podem entrar armados. E a resposta foi: tá bom, não podemos, não entraremos, mas o presidente também não entrará. Se nós não pudermos, ele não entrará. E aí, concederam, né? Essa não, essa é uma toque de caixa. Ó, quinta-feira tem um horário aqui na agenda, né? Sabe a secretária da médica que liga dizendo: ó, ela pode atender na quinta-feira às 3 da tarde. Uma paciente cancelou. E disseram isso: o Trump pode atender na quinta-feira e quer conversar com o Lula. Eles poderiam ter dito: não, não sabemos o que é, do que se trata, queremos uma preparação. Se não for possível, que não haja reunião. Mas não é assim, a relação é assimétrica, né? E às vezes parece irresistível. O Petro foi na ONU, xingou o Trump, xingou a administração dos Estados Unidos, a política externa dos Estados Unidos. O Trump respondeu à sua maneira, né? Sempre levianamente, acusando o Petro de ligação com o narcotráfico. A leviandade trumpista, né? Rotineira, cotidiana, a irresponsabilidade que acompanha as suas palavras. Mas aí, conversaram por telefone. Veio um telefonema. Ah, Petro, é da Casa Branca. Trump falou com ele. Já mudou a conversa. Se encontraram. E não podendo dizer que estavam de acordo a respeito de tudo, porque não estão, o Petro mandou aquela de que ele e Trump têm algo em comum: o amor pela liberdade. Ah, dá um tempo, né? É grotesco. É grotesco dizer isso. Mas parece, o sujeito fica deslumbrado quando o imperador pessoalmente o procura. Então tem essas coisas. Encontro de presidentes ou de chefes de governo, primeiro-ministro e tal, reis, ao longo da história, claro que pesa a geopolítica,
os cálculos

políticos e econômicos, as relações históricas. Mas há também algo que não é previsível, que é como aquelas duas pessoas se entendem. Um vai com a cara do outro, não vai. Então tem isso também. Há muito dessa relação pessoal que acaba muitas vezes superando divergências geopolíticas, etc. Só que o Trump, ele não é confiável. Porque o que ele diz é desdito por ele mesmo, muito pouco tempo depois. Ele mente descaradamente. Ele mentiu outro dia para o Congresso, dizendo: não, está tudo resolvido lá com o Irã, não preciso mais da autorização de vocês, porque não tem mais guerra. Aliás, hoje, o Trump recuou e disse que os Estados Unidos não protegerão as embarcações comerciais que entrarem no Estreito de Hormuz. Ele disse que protegeria. E ai de quem? Recuou. Não iremos. Não iremos. Então, é claro que discutirão segurança pública, como o Ronald há pouco informou, o Márcio, o Procópio, discutirão terras raras. E aí, na questão das terras raras, é óbvio. Não adianta ficar dizendo soberania, soberania. Os minerais são nossos. Se isso não se realiza em ações, em posições práticas, concretas. Não adianta só falar. Petróleo é o que dissemos ontem, não é? O lema fundador da Petrobras é: o petróleo é nosso. E hoje não é. Não é. Grande parte dos donos do petróleo brasileiro, grande parte está no exterior sem nem conhecer o Brasil. Então, não é? Não basta proclamar soberania, preciso exercê-la. Isso deve ficar claro. Olha, o que o Brasil quer é dominar todo o ciclo. Não queremos só entregar os minerais, como entregamos o minério de ferro, como entregamos a soja, o café. Nós queremos controlar todo o processo, o que indica a etapa final, que é plenamente industrializada. Muito além do processo de extração. Queremos que as parcerias tenham como base transferência de tecnologia. Senão não tem acordo. Ah, não tem acordo, não tem acordo. Não. Vocês precisam do que o Brasil tem. Vão buscar isso onde? Aonde irão vocês sem um acordo com o Brasil? Só se for a China. Vocês irão à China? A China já tem o controle total do processo. Aliás, no processamento em si, ela tem o domínio de 90% do que é processado no mundo, em minerais críticos e particularmente terras raras. É isso? Ou vocês vão negociar com o Brasil? Então, é transferência de tecnologia. Ah, queremos falar sobre as empresas de alta tecnologia. O Brasil não será fornecedor de água e energia para centrais de dados que serão proprietárias desses dados. As empresas americanas serão as donas dos dados, as donas das nuvens. E o Brasil entrega água e energia? É isso? Não. Isso tem de ser dito. O Brasil ainda parece iludido, acha bonitinho ter centrais de dados. Isso consome, estados, nos

Estados Unidos estão mandando embora, fechando centrais de dados, pelo consumo absurdo de energia e de água, prejudicando o abastecimento local. Então, pera lá, a China está tentando resolver esse problema com pequenas usinas nucleares, centenas, voltadas para centros de concentração de dados, centrais de dados. Esses dados significam riqueza, significam domínio de mercado, significam o controle do que é aquele mercado, do que as pessoas pensam, do que elas querem, do que elas vivem, do que elas compram, do que elas desejam, aonde elas vão, de onde elas vêm, quais seus hábitos, o que elas pensam, está lá. Você vai entregar isso? Olha, está aqui o mapeamento do brasileiro, das mentes brasileiras, dos corações brasileiros, dos hábitos de consumo, inclusive consumo virtual, até de entretenimento, do que pensam, do que olham, do que veem, o que compram, viajam para onde? Se preocupam com o quê? Qual o nível de renda? Está aqui, ó. Não.

posição que é considerada correta seja exposta claramente, abertamente. Se o Lula mantiver coerência com o que tem falado a respeito do que os Estados Unidos estão fazendo no Irã, do crime permanente, contínuo, atroz, covarde, canalha contra Cuba. Ele tem de dizer isso. Ele tem de dizer, olha, o Brasil quer aproveitar esse momento, esse encontro, essa reunião, para deixar claro sua posição sobre temas que afetam o mundo inteiro. Essa guerra que vocês estão fazendo contra o Irã está afetando a economia brasileira e vai afetar mais. E nós queremos deixar claro que consideramos isso uma agressão inexplicável, injustificável, ilegal. E o Brasil está sendo atingido por isso. Queremos dizer que o que está sendo feito contra Cuba pode ganhar dimensão de um genocídio, se isso não for resolvido. Se isso não for resolvido, essa pode ser uma consequência. Quantas crianças estão sendo condenadas? Isso é o quê? E deliberadamente, e assim vou fazer, entrarei para a história, tomarei Cuba. É preciso deixar claro, Cuba faz parte das Américas. E o Brasil, como país americano, quer deixar claro que considera isso um crime. Está ouvindo, Marco Rubio, você que está aí ao lado? É preciso fazer com que essa reunião, que pode ser um papo ali de uma hora, com os assuntos sendo tratados superficialmente, porque são vários assuntos, pouco tempo, e aí fica tudo para Itamaraty, para Departamento de Estado, para Secretaria de Comércio, para Ministério da Justiça, para Diretor da Polícia Federal, para Secretário de Justiça dos Estados Unidos, e aquilo se dilui, vão fazer acordos, memorandos, que podem ser realizados ou não. É hora de uma posição política, de quem tem autoridade política, porque tem voto, porque foi colocado diretamente pelo povo e que fala em nome do país. E mais, é preciso dizer o oposto de muitas coisas que o Flávio Bolsonaro falou naquela convenção conservadora, quando ele basicamente disse o seguinte: os Estados Unidos, no seu enfrentamento com a China, precisam do Brasil, dos minerais brasileiros. E o Brasil, comigo, será o fornecedor dessas coisas que os Estados Unidos precisam. E será um aliado para a liderança dos Estados Unidos nesse hemisfério, na defesa do mundo livre. Mundo livre é uma expressão da Guerra Fria. E que englobava não só os Estados Unidos, o Reino Unido, a França, a Alemanha Ocidental, mas englobava Portugal de Salazar, Espanha de Franco, mais tarde o Chile de Pinochet, o Brasil de Médici, depois a Argentina de Videla. Eram todos o mundo livre. O mundo livre. Então, é preciso dizer o oposto disso. Dizer, olha, o Brasil não é uma colônia dos Estados Unidos e não será tratado como tal. As relações serão entre países, entre governos independentes e soberanos. E é preciso deixar claro qual a posição do Brasil.

0: a respeito de temas essenciais, temas que afetam o Brasil. Não acredito que essas coisas serão ditas. Não acredito, infelizmente. Mas é uma oportunidade rara. Chega uma hora na vida, na idade em que está o Lula, em que é preciso se libertar de certas amarras, com responsabilidade, com consciência do que o seu cargo representa. Mas a autenticidade é fundamental e é capaz de mudar a história. Sem coragem, a história só será ditada por quem tem dinheiro e armas.
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0: Meu caro Ronald Jiménez.
2: 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Voltamos em instantes aqui.
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4: Ainda com uma mínima esperança de estar na Copa do Mundo, Estevão está no Brasil tratando a grave lesão na coxa no Palmeiras, acompanhado por profissionais do Chelsea e equipe particular. Apesar de monitorar a situação, a seleção brasileira, através do seu staff, não vem interferindo no processo a respeito dos métodos de tratamento. O atacante teve uma ruptura quase total do músculo posterior da coxa. O Chelsea indicou que Estevão deveria passar por cirurgia, mas, por ainda nutrir a esperança de disputar a Copa aos 19 anos, o jovem brasileiro optou pelo tratamento convencional. Ancelotti convoca a seleção no próximo dia 18.
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5: Avenida Brigadeiro Luiz Antônio, muito congestionada no sentido centro, desde a São Gabriel, praticamente até a chegada à ligação leste-oeste. Busque alternativa.

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Dominou pro Palmeiras, perde o Kikira para, mas domina mesmo assim pela esquerda, cruza, levantou na boca do gol, subiu Flaco, bateu! Lindo, lindo, lindo!

0: golaço do Flaco Lopes! Numas extensas.
1: Narrações de Ulisses Costa pro gol que abriu o caminho para a vitória do Palmeiras em cima do Sporting Cristal pela Libertadores da América, o 2-0. E o gol do Neymar, que deveria ter dado a vitória para o Santos, mas aí o Santos me resolve tomar um gol no final e ficar numa situação bastante complicada, apesar de ainda depender das próprias forças. Mais ou menos das próprias forças, né? Porque agora são só dois jogos que faltam, né? Para garantir uma vaga na fase final, da fase adiante da Sul-Americana. Partidas distintas, o Santos até, pelo menos a parte que eu vi, não vi o jogo todo, viu, Zaidan? Vi alguns momentos que o Santos perdeu oportunidades para fechar o placar e não ter problemas, deixou pro final. E o Palmeiras estava com placar ganho, mas ainda sofreu um pouquinho depois com duas defesas excepcionais do Carlos Miguel. Partidas distintas com objetivos de um lado alcançado, do outro não.
2: É verdade, Ronald. O caso do Santos aí, aquela bola cruzada, né? E passa por todo mundo. E o Santos perde oportunidades. A Sul-Americana é muito legal quando você é campeão, porque além da grana e do título em si, não, é um feito esportivo, como não? A classificação para a fase de grupos da Libertadores do ano seguinte. Então ela é valiosa. Quando tem gol.
1: Tem.
2: Lá na Alemanha, hein?
1: É, um
2: Paris contra-ataque. Amplia a vantagem, hein, Ronald?
1: É, o Paris que ganhou o primeiro jogo por 5-4 do Bayern de Munique, essa partida que começou a 2 minutos e 40 segundos, teve um contra-ataque. A partida, eu repito, é na Alemanha, então o Bayern tem que ir em casa virar o jogo, né? Sair vitorioso para levar para a prorrogação ou por dois gols para classificar direto. Jogo contra-ataque pela esquerda, o Kvaratskhelia, que é um fenômeno da velocidade e tem talento também, colocou o Dembélé na cara do gol e ele fuzilou o Neuer para fazer 1-0 Paris logo no comecinho do jogo, ampliando a vantagem.
2: É, pelo jeito vai ser parecido com o primeiro jogo, né? Os dois ataques são muito bons, as duas defesas têm problemas demais. O Neuer não é o mesmo, claro, né? O tempo passa, é normal.
1: Mas esse gol aí nem o Sepp Maier pegaria, viu, Zaina?
2: É, mas o Noé tem tomado uns gols que ele não tomaria nem a pau, né?
1: Saída de bola prejudicada às vezes, né?
2: É, o Kvaratskhelia, o georgiano, joga demais, é um dos melhores atacantes do mundo e muito eficiente. Você não vê o cara jogar mal, né, Ronald?
1: Não, de jeito nenhum, sempre eficiente, caindo ali pelos lados do campo, principalmente pelo lado esquerdo. Ô Zaidan, acabei te interrompendo. Então, o Santos perdeu a oportunidade de ir adiante aí. E como você disse, né? Essa competição é fundamental para quem quer estar na Libertadores do ano que vem. E é interessante porque o caminho parece, não é mais curto em número de jogos, mas você enfrenta adversários que, em teoria, se as coisas estivessem niveladas, você estaria à frente deles. O Santos não é para estar jogando a Sul-Americana, né? A história do Santos é para jogar a Libertadores da América. Mas não pode estar em último do grupo, tem que tentar reverter em casa isso aí, né?
2: É, claro. O Santos, não há dúvida que o brasileiro já é a prioridade. A situação do Santos não é legal. O Santos tem, numa situação hoje, pior que a dele, o Corinthians. Mas o Corinthians não vai para a Série B. Não vai. Você percebe que o potencial do time não permite ao Corinthians dar uma arrancada. Então o Santos tem de acordar. Você tem lá o Remo, o Mirassol, que começa a mostrar a capacidade de reação, ganhou do Corinthians, e Chapecoense, né? Então, o Santos não pode brincar com o brasileiro. Brasileiro e sul-americana têm pesos diferentes. Copa do Brasil é muito importante, é um torneio fantástico. Mas neste momento, o Santos já tem de estabelecer prioridade, que é o Campeonato Brasileiro. Então, nada mais pode atrapalhar, né? Agora, se der para classificar na Sul-Americana, melhor. É mais dinheiro, está precisando de dinheiro, né? Está precisando muito de dinheiro, é mais grana. E mata-mata, ainda mais na Sul-Americana.

0: Claro que depois vem os terceiros colocados da Libertadores. Por exemplo, pode chegar na Sul-Americana o Boca Juniors, né? Que hoje acho que está em terceiro lá, no grupo do Cruzeiro, né? O Boca perdeu ontem. Então, se avançar, ótimo, mas a grande prioridade do Santos, ele se meteu nessa situação, já é o Campeonato Brasileiro. Um terço já foi, né?
1: É, exatamente. O Cruzeiro, o Boca que você citou hoje é o segundo, mas vai ter um enfrentamento do Universidade e do Cruzeiro. Alguém vai marcar pontos, se for o Cruzeiro, vai passar o Boca Juniors, porque todos têm 6 pontos, mas agora o Boca, com um jogo a mais, perdeu para o Barcelona de Guayaquil. E como diria Milton, viu, Zaidão? O Palmeiras fez 100% daquilo que precisava, ou seja, ganhar do Sporting Cristal, assumir a liderança e ficar mais tranquilo nessa caminhada final de primeira fase, já que agora são 2 jogos em casa, né?
0: Ah, o Palmeiras se classifica e tudo indica em primeiro, é normalíssimo, né? E Palmeiras e Flamengo são os principais candidatos ao título. Claro, mais no Brasileiro do que na Libertadores, porque mata-mata é aquele troço, um jogo ruim e vai tudo pro espaço, né? Mas são os melhores times da América, isso é indiscutível. Hoje tem o Corinthians, né? Aliás, um abraço para Marcos Muzak, corintiano. Um grande abraço, está ouvindo a Bandeirante circulando pela Grande São Paulo, trabalhando. E olha, Ronald, há uns clubes no Brasil que eles se acostumaram com a irregularidade, né? O Atlético é um deles, né?
1: É.
0: O Atlético ontem ganhava por 2-0, toma um empate. É. E com falhas defensivas terríveis, é um negócio impressionante. O Botafogo é assim, né? Botafogo ganha, ganhou do Vasco, né? Aí não sei o quê. Aí pega o Remo e toma uma tunda, né? De virada, no Rio. Então você tem muitos clubes, o Santos está nessa também, um time regular, né? Você não sabe o que você vai ver, você não sabe o que esperar. O nível de atuação oscila barbaramente, né?
1: É. E disso que o Zaidan falou, ontem o Juventude em casa 2-2 com o Galo, saiu perdendo e conseguiu o empate. O Independiente e o Caracas, vitória do Caracas 3-2 fora de casa. O Deportivo Riestra recebeu o Grêmio e tomou uma cacetada que o Grêmio poderia ter aplicado na rodada anterior se não perdesse 3 penalidades, poderia ter ganho pelo menos. Mas o Riestra perdeu em casa 3-0 para o time do Rio Grande do Sul. Puerto Cabello 3, Cienciano 0, falamos já do Santos, e tivemos ainda ontem o Cuenca empatando 0-0 com o São Lourenço, esse aqui do grupo, do próprio grupo do Santos. Nós tivemos ontem, além dessa partida destacada na vitória do Palmeiras sobre o Sporting Cristal por 2-0, o Rosário Central jogou em casa e ganhou do Libertad, que é o último do grupo, por 1-0. Falamos do Boca também e deu vida ao Barcelona de Guayaquil, que só perdia. E agora com a vitória tem chances matemáticas sim de se classificar. O grupo está apertado agora. Todos com 6 e o Barcelona com 3. Universidade do Independiente del Valle, eu esqueci. O Central da Venezuela, né? Universidade Central da Venezuela. Ganhou do Independiente del Valle, 2-0, jogando em casa. E quando você pensa que nada mais vai ter de novidade, o Always Red, que não tinha feito nenhum pontinho, meteu simplesmente 4-0 no Lanús, jogando em casa. Esse é o grupo do Mirassol, foi bom pro Mirassol, porque se ganhar, fica na parte de cima ali, com boas chances de classificação, a equipe do Mirassol.
0: Eu não sei se eles jogaram em La Paz ou em El Alto, porque El Alto tem mais de 4 mil metros, né? Então não é brincadeira. La Paz tem 3.600, El Alto tem 4.100, quase 4.200, né?
1: É.
0: Não é brincadeira. O pessoal do Lanús passou por uma situação, é uma provação, né? Uma prova que os times enfrentam.
1: É isso, exatamente.
0: Rapaz, o jogo tá bom lá, hein, Ronald?
1: Tá, como não poderia ser diferente, Bayern indo pra cima do Paris por enquanto, com 10 minutos do primeiro tempo, 1-0 Paris fora de casa. Vamos palpitar, Zainan?
0: Vamos, aliás, em homenagem à Clara, temos aqui 3 jogos da Copa do Nordeste, porque eu sei que um deles interessa diretamente a Clara, um clássico do Nordeste. Vamos começar aqui com... São 3 jogos, vamos começar com um aqui

0: em Natal?
1: ABC e Juazeirense.
0: ABC de Natal e Juazeirense. Juazeirense, claro, da Bahia.
2: ABC da belíssima Natal, porém perigosa, porque a segurança pública é claudicante lá. ABC 2-1 no Juazeirense. E aí, Clara, tudo bem?
3: Tudo bem, boa tarde, Manuel, boa tarde, Zaidan.
2: Você vai proteger o time
0: da Bahia?
2: Boa tarde,
0: Clara.
3: Não.
2: Não?
3: Eu ia apostar em 1-1.
2: Ah, pronto, então o seu palpite é?
3: 1-1.
2: Perfeito.
0: Manuel, ABC e Juazeirense.
1: ABC.
0: ABC quanto?
1: 2-0.
0: Então manda aí agora, lá no Recife, Sport e Asa de Arapiraca.
1: O Asa do Ronald.
0: O Asa do Ronald vai ganhar por
2: quanto? Fanfarrão, né, o Manuel? Sempre um brincalhão.
0: 1-0. O Manuel disse que seu time em Alagoas ganhará por 1-0, Ronald.
2: Time que...
0: Do

0: 10 pontos, só que em segundo colocado de outro grupo, o grupo do esporte. Então, mesmo com a mesma pontuação de... Mesmo com a mesma pontuação, mesmo número de partidas ganhas, eu vou ter que apostar no Vitória, que tá jogando em casa. E também tá na Série A, né?
1: Não, e outra, o Vitória em casa tem sido,
0: bem,
1: né,
0: demonstrado muito mais força em casa.
1: É.
0: Mas Vitória 2-0.
2: Eu vou dessa... Esse jogo já é mata.
1: É.
2: Já é mata.
1: Exatamente.
2: Ó, ganhou, tá classificado pra semifinal.
1: Ganhou, vai pra fase seguinte. É, eu vou de Vitória 2-0, mesmo placar de Clara Viterbo.
2: E você, Manuel, Vitória e Ceará?
3: Vitória.
2: Quanto?
3: 2-0.
2: 2-0, Vitória. Ô, moleque, tá 1-0 o Paris. O Bayern vira, pelo menos empata, mas se, não se classifica, não vai pra final. Ou o Bayern vira e vai pra final. Ou pra quem?
3: O Bayern.
2: Aí teremos prorrogação, né? É. Queremos jogo. E aí, Ronald, e aí, Clara?
1: Ó, é o seguinte, o Paris me parece jogando tão senhor de si, viu? Mas não tem essa. Esse campeonato a gente não quer que acabe. E por não querermos que ele termine rápido, esse jogo vai ser 3-2 pro Bayern, com prorrogação em 0-0 e decisão por penalidades. E aí o Safonov vai fazer a diferença e o Paris vai pra final contra o Arsenal.
0: Eu acho que essa partida vai terminar em 2-1 pro Paris.
3: Audax e Vasco.
2: Sul-Americana, tem dois jogos de brasileiros. Audax italiano e Vasco lá no Chile.
1: O Vasco conseguiu perder pro Audax italiano, né, em casa. Mas desta feita, o Vasco, motivado pelo empate contra o Flamengo, vencerá 2-1 fora.
0: Eu vou te acompanhar também. 2-1 Vasco fora de casa.
2: Seu palpite, moleque, é o Audax e Vasco?
3: Vasco.
2: Vasco quanto?
3: 3-0.
2: E o Botafogo contra o Racing no Rio de Janeiro?
3: Botafogo.
2: Quanto? Repita.
3: 1-0
2: Botafogo em cima do Racing no palpite do Manuel.
1: Sei lá, mas o Racing tá mal também, viu? Com muitas críticas à comissão técnica e tal. 1-1.
0: Eu vou de...
1: Botafogo e Racing.
0: É, eu tô pensando. Porque eu não queria dizer que o Botafogo ia perder.
1: Por causa do Zaidan?
0: Não, mas eu não queria botar que o Botafogo perdesse. Mas, então eu vou de 0-0.
1: Ah, tá bom. E vai ficar feliz da vida com isso.
2: Libertadores. Que temos?
3: Estudiantes.
2: Cusco e Estudiantes de La Plata. Manda aí, Manuel. Que palpite você manda pra gente?
3: Verón,
2: La Plata, Estudiantes ganha de quanto?
3: 1-0.
2: 1-0 Estudiantes para o Manuel.
1: Grupo do Flamengo. Vitória do Estudiantes fora de casa, 2-1.
0: Também vou de vitória do Estudiantes fora de casa, mas por 1-0.
3: Tolima e Nacional.
2: Tolima e Nacional, tradicionalismo nacional de Montevideo, lá na Colômbia.
1: Vitória do Tolima, 1-0.
0: Vitória do Tolima por 1-0 também.
2: E você, Manuel? Tolima e Nacional?
3: Nacional.
2: Nacional quanto?
3: 2-0.
2: Sempre aquela gratidão por Dario Pereira, né? Que jogou no Nacional, jogou no seu São Paulo. La Guaira e Bolívar.
3: La Guaira e Bolívar.
2: Qual o seu palpite?
3: 1-1.
2: 1-1, bom palpite. Jogo na Venezuela, La Guaira e Bolívar.
1: Palpite é tão bom que eu vou copiar o Manuel 1-1.
0: Eu vou de Bolívar 2-1.
2: E aí?
3: Rivadavia e Fluminense.
2: Rivadavia, que tá nadando de braçada no grupo, e o Lanterna Fluminense, Ronald e Clara.
1: Ah, o Fluminense que perdeu do Inter no fim de semana. Rapaz, eu acho que vai ser vitória do Rivadavia. E aí é um prego no caixão do Fluminense. Rivadavia 2-1.
0: Eu vou de 1-1.
2: E você, moleque, Rivadavia e Fluminense?
3: Eu vou de Fluminense.
2: Quanto?
3: 2-1.
2: 2-1 pro time do Subeldia. E o Cruzeiro, o que que faz lá no Chile contra a Universidade Católica?
3: Roberto Perfumo.
2: Roberto Perfumo? Opa! O maior zagueiro da história do Cruzeiro. O argentino Roberto Perfumo, que foi campeão da Libertadores.

0: Libertadores pelo Racing. E aí, quanto para o Cruzeiro?
1: 2-0.
0: Manuel, acho que o Cruzeiro se recupera da derrota no Clássico e ganha 2-0 no Chile, hein?
2: Eu acho que o jogo vai ser difícil. O Cruzeiro ganhou na perdeu no finalzinho do jogo pro Católica em casa, né? E esse daqui eu acho que é empate 2-2.
3: Eu acho que o Cruzeiro perde de novo nessa partida, 1-0 pro Universidade Católica.
0: Ô moleque, pra gente fechar, Independiente, Santa Fé e Corinthians.
1: Ulisses
0: Costa,
1: Pretzel,
0: Ronaldo Giovanelli, Luiz Fabiani, Ricardo Tadeu e Guilherme
1: Agrela.
0: Timaço, hein?
2: No e novo aí, estúdio,
0: que
2: viu, Zaidan?
0: Você manda nesse...
2: Viu, Zaidan?
0: Ah, novo estúdio.
2: Tudo no novo estúdio, tá? No estúdio multimídia digital absurdo da Bandeirantes, que vai ter a primeira partida transmitida com a narração do Ulisses e toda a galera citada por vocês.
0: Olha aí, Independiente, Santa Fé e Corinthians já na história, nesse novo estúdio da Bandeirantes, o primeiro jogo que será transmitido desse estúdio multimídia fantástico inaugurado hoje.
1: Tá aí.
0: Santa Fé e Corinthians. Tranquilo. O que o senhor manda?
1: Palpite.
0: Qual o seu palpite?
1: 2-0 pro Timão.
0: 2-0 pro Timão. Viva a dona Marina, Ronald.
2: Ah, ficará feliz porque ela sempre me pergunta à tarde qual foi o placar dado pelo Manuel à noite, pra ela projetar pra noite. É, mas é o seguinte: esse jogo. Nossa, a Santa Fé jogou mal aqui também. O Corinthians venceu tranquilo. É, mas esse daqui vai ser 1-1.
3: Eu vou de Corinthians 1-0.
0: É isso, né, Ronald?
2: É isso, Zaidan. Só para lembrar que quase 20 minutos teve finalização para tudo que é lado. É, o jogo é tão intenso que o Bayern perdeu um gol ali na área pequena, quase gol de empate do Bayern, no contra-ataque, quase gol do Paris para ampliar para 2-0. Tá 1-0 para o Paris, um gol feito logo no comecinho do jogo. Esse placar, agora dois gols de vantagem, né? Porque lá em Paris, vitória do time da casa por 5-4 semana passada. E agora a vitória fora de casa por 1-0. O Bayern precisa virar o jogo para levar para a prorrogação. E desse jogo sai o adversário do Arsenal, que ontem eliminou o Atlético de Madrid por 1-0 em casa. É isso.

0: É, tem um atacantezinho aí que pode. Ele tá meio machucado, né? Mas vai pra Copa, com certeza vai. Pode ficar no mercado. Talvez possa levar o seu clube à falência financeira se você não tiver um bom controle financeiro. Mas muitos têm total condição de contratar e usar o talento do Mbappé. Então fica a dica. Mas eu acho, tô só achando, que é capaz do Florentino mandar o torcedor embora e continuar com o Mbappé. Acho, sei lá, acho que isso vai acontecer. Mas isso as próximas horas e semanas vão dizer, viu, Zaidan? É isso pelo esporte de hoje, Zaidan?
1: É isso, caro Ronald.
0: A gente volta em instantes aqui.
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0: Branco, em Anhanguera e Bandeirantes também funcionam sem grande dificuldade. Tráfego apenas mais intenso na Raposo Tavares, nos dois sentidos, na passagem pela Granja Viana. 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
0: Na Zona Oeste, trânsito congestionado na Rua Palestra Itália, que fica entre a Avenida Sumaré e a Pompeia. Avenida Pompeia também com dificuldade no sentido marginal do Tietê, parando da Desembargador do Vale até a aproximação à Marquês de São Vicente. Sumaré e Antártica com tráfego intenso, mas fluindo melhor. Vale evitar também a Francisco Matarazzo no sentido da Lapa. Caminho livre, sentido centro. 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
2: Hoje as informações com o Fred Sabino.
3: Alô, amigas e amigos do esporte motor. Lewis Hamilton não escondeu a frustração com o sexto lugar no último Grande Prêmio de Miami. O inglês precisou lidar com danos no carro da Ferrari desde a quinta volta da prova, após um choque com o argentino Franco Colapinto. Hamilton, inclusive, fez um gesto obsceno para o piloto da Alpine quando o ultrapassou. Segundo o heptacampeão, o carro passou a perder meio segundo por volta devido à limitação de carga aerodinâmica causada pelo incidente. Hamilton disse também que, não fossem os danos, poderia brigar pelas primeiras posições da corrida. No Mundial de Pilotos, o inglês caiu para o quinto lugar, empatado com Lando Norris da McLaren. Hamilton tem metade dos pontos do líder Andrea Kimi Antonelli da Mercedes.
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2: De volta com o Bandeirantes Acontece, agora 4h29. Vamos voltar a Brasília, a capital federal. O Afonso Marangoni está conosco. Termina hoje o prazo para o presidente Lula promulgar a derrubada do veto dele, a PL da dosimetria. Lembra o tema polêmico da semana passada? Pois é. O Afonso Marangoni vai contar porque o presidente não vai promulgar e o que vai acontecer. Conta, Marangoni.
4: Boa tarde, Ronald. Boa tarde, Zaidan. Boa tarde a você que nos acompanha na Bandeirantes. O presidente do Congresso promulga nos próximos dias o projeto de lei de redução de penas para condenados por ataques à democracia. Na semana passada, os parlamentares derrubaram por ampla maioria o veto do presidente Lula ao chamado PL da dosimetria. Quando acontece a rejeição, o presidente da República tem 48 horas para promulgar o texto. Caso contrário, a competência passa a ser do presidente do Congresso, no caso Davi Alcolumbre do União Brasil. A expectativa é que Alcolumbre faça a promulgação na sexta-feira. Questionado pela Band News FM, o presidente da Câmara, Hugo Mota, do Republicanos, se pronunciou sobre a questão.
5: Eu defendo que o rito regimental seja cumprido. A matéria, ela foi apreciada em sessão do Congresso na semana passada. O Congresso decidiu derrubar o veto do presidente Lula à questão do projeto da dosimetria. E agora, com a derrubada do veto, aquilo que foi decidido pela Câmara e pelo Senado deverá ser cumprido na forma da lei, o que nós entendemos que será uma oportunidade para avançarmos na questão da pacificação do país, podendo dar ao próprio Supremo Tribunal Federal, ao Poder Judiciário, a chance de fazer a reavaliação dessas penas que foram decididas, não é, em desfavor daqueles que participaram do triste ato do 8 de janeiro de 2023.
4: Entre outros pontos, o texto reduz penas e facilita a progressão de regime. A proposta pode beneficiar ao menos 190 pessoas, inclusive o ex-presidente Jair Bolsonaro. A reportagem, a deputada Marina Silva, da Rede, criticou a derrubada do veto.
6: Nós tivemos uma derrota das instituições democráticas brasileiras no ponto de vista da sua proteção. Porque quando você flexibiliza a lei para favorecer aqueles que atacam a democracia e que, além disso, são contrários à nossa soberania, isso é enfraquecer a nossa democracia.
4: O líder do PT na Câmara, Pedro Czai, disse que vai entrar no Supremo pedindo para que a norma seja declarada inconstitucional.
2: Valeu, obrigado, Afonso Marangoni. Ô Zaidan, era óbvio que o presidente Lula não

0: promulgaria essa lei. E aí, as defesas e contrapontos a respeito dessa decisão tomada pelo Congresso, com tudo o que envolveu na última semana.
1: É, o promulgar é um ato simbólico nessas horas, né, Ronald? Então, claro, que o Lula falou, não vou assinar. O Alcolumbre assina como um dos genitores desse troço. E quanto a Supremo, é sempre bom lembrarmos o seguinte. O teor do que foi aprovado, o conteúdo do que foi aprovado. Então, escutem, isso aqui é incompatível com a Constituição, então você entra com ação direta de inconstitucionalidade. Isso aqui é incompatível com a Constituição? E há um ponto específico, que aí é na tramitação. Ou seja, houve uma mudança no texto, no Senado. Só que qualquer mudança no texto, na segunda casa, ou seja, se começa no Senado, a segunda casa é a Câmara. Se a Câmara muda, volta para o Senado. E vice-versa. Nesse caso, começou na Câmara. O Senado muda o texto, teria de voltar para a Câmara dos Deputados. Só que aí disseram não, não foi uma mudança no conteúdo, foi uma mudança apenas no texto, né? Na forma do texto. E aí a contestação é que isso não é verdade, houve uma mudança no conteúdo e não voltou para a Câmara. Não há nenhuma garantia de que voltando para a Câmara seria diferente. Seria aprovado, até porque isso nasceu na Câmara. Mas é um caminho para se contestar a tramitação no Supremo. Então, essas duas questões, obviamente a constitucionalidade em si, da dosimetria ou da mudança do que o Supremo determinou na dosimetria das penas, e essa questão técnica da tramitação no Senado, Ronald.
0: 4h38. Para quem está me perguntando aqui, mandando mensagem para atualizar a situação, lá na semifinal, segunda partida da Champions League entre Bayern e Paris Saint-Germain, você acha que só aqui no Brasil é que tem problema de arbitragem? Você acha que é só aqui? Aconteceram dois lances consecutivos, os ainda não sei se você chegou a ver, um ataque do Bayern de Munique, em que o jogador, a bola toca no braço do Nuno Mendes, que já tem cartão amarelo, lateral esquerdo do Paris, e o juiz dá a falta ao contrário, dá que a bola tinha tocado no braço do jogador do Bayern. E aí não tem como agir, né? Não tem como o VAR tem que chamar para um cartão vermelho direto, né? Não para um cartão, possível cartão amarelo e inversão de falta. Hoje não é assim. É,
1: só
0: hoje,
1: deve mudar na Copa, né?
0: Só a partir da Copa do Mundo. E agora mesmo, outro lance, o Vitinha foi tirar uma bola de dentro da área, a bola pega em cheio no braço do companheiro de time, e depois de uma reclamação monumental, o árbitro mandou o jogo seguir, nada de penalidade, continua 1-0 pro Paris, com muita reclamação do time do Bayern, do banco do Bayern de Munique, continua quase 2-0 pro Paris, porque quase saiu o gol e o Neuer fez uma defesa incrível e deixa, por enquanto, 1-0 pro Paris em cima do Bayern de Munique.
1: Aliás, Ronald, para mim, aquele pênalti marcado para o Paris em Paris não foi pênalti. Uhum. Porque a bola bate no corpo e depois no braço e o árbitro deu pênalti. E a arbitragem tem errado no mundo inteiro com uma frequência impressionante.
0: É. Isso, bom, esse lance aí que eu acabei de descrever aqui para você, espero que você que está nos ouvindo, apenas nos ouvindo sem imagem ou com imagem,

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7: Manifestantes seguem fechando o viaduto do Chá, mas a aproximação não é de todo mal. Rua da Consolação, com o tráfego intenso na altura do Muro do Cemitério, como de hábito, mesmo com estreitamento por obra um pouco mais adiante na altura da estação Higienópolis Mackenzie, ainda é um caminho possível. Vale também a sequência pela Coronel Xavier de Toledo. 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
10: Três seleções tiveram a classificação garantida automaticamente para a Copa do Mundo de 2002. A França, enquanto atual campeã, além de Japão e Coreia do Sul, como países sede do Mundial, que viria a ser conquistado pelo Brasil em final contra a Alemanha.
11: De volta com o Bandeirantes Acontece, agora 4h40. 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Tem muita gente mandando mensagem, fala assim, mas vocês não inauguraram um estúdio novo? Você não tá? Nós estamos aos poucos atualizando essa questão de programas mais estúdio. Então hoje já teve o Gente e o Manhã, e vai ter o jogo, Manhã Bandeirantes, e o jogo do Corinthians, a noite da Libertadores, que vai ser sensacional você acompanhar também com a imagem do nosso estúdio. E então, dia a dia, mais programas vão fazer parte. E não é um estúdio só não, são dois estúdios, tá? São dois estúdios. Fique ligado, porque vai ser importante você fazer parte dessa mudança e interagir conosco. Tudo isso é muito legal ter você junto conosco. Intervalo rápido, na sequência tem o repórter Bandeirantes com a Clara Viterbo.
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7: Avenida Rebouças, lenta no sentido centro. Fila que começa pouco depois da Faria Lima, vai até Oscar Freire, e no sentido da Marginal, do Hospital das Clínicas até Eusébio Matoso. Vale a descida da Cardeal Arco Verde, mesmo lenta, na lateral do Cemitério São Paulo. A Teodoro Sampaio tem o trânsito mais pesado, da Fradique Coutinho até a Cristiano Viana. 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
2: Avenidas Rio Branco e Rude, no sentido marginal do Tietê, com trânsito lento desde a Praça Princesa Isabel até o corredor da Marquês de São Vicente, chegada à Rua Sérgio Tomás. Também tem caminho difícil pela Avenida Pacaembu, desde a Praça Charles Miller até a Norma Perutini Gianotti. Caminho difícil em direção à Ponte da Casa Verde. 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
3: O relógio marca 4 horas e 45 minutos e você acompanha o repórter Bandeirantes. A chuva segue com força, principalmente no norte e no nordeste do país, com risco de temporais, de acordo com informações da Climatempo. Alguns prejuízos já são sentidos nas regiões. Os detalhes com o repórter Cacá Barbosa.
4: O número de desabrigados e desalojados volta a subir em Pernambuco após as fortes chuvas que atingiram o Grande Recife e a Zona da Mata nos últimos dias. Segundo o governo do estado, 2.882 pessoas seguem fora de casa, sendo 1.150 desabrigadas e 1.732 desalojadas, um aumento de 26,3% em relação ao dia anterior. Os temporais também deixaram 6 mortos e provocaram transtornos em diversos municípios, colocando 27 deles em situação de emergência. O governo federal já reconheceu os decretos de 23 cidades afetadas.
3: E atenção, para quem precisa transferir o título, o domicílio eleitoral, cadastrar a biometria ou resolver pendências com a Justiça Eleitoral, hoje é o último dia para resolver todas as pendências. As informações com a repórter Tayane Ribeiro.
5: Termina hoje o prazo para tirar o primeiro título de eleitor ou regularizar pendências junto à Justiça Eleitoral para votar nas eleições deste ano. O encerramento do cadastro vale para serviços como transferência de domicílio eleitoral, atualização dos dados cadastrais e regularização da situação eleitoral, no caso de títulos cancelados e suspensos. O atendimento pode ser feito online pelo site do TSE, o Tribunal Superior Eleitoral, mas alguns serviços exigem a ida presencial ao cartório. Além de não votar em outubro, as pessoas que não regularizarem a situação podem sofrer restrições administrativas, como obter passaporte, tomar posse em cargo público ou efetuar matrícula em instituição pública de ensino.
3: O relógio marca 4 horas e 47 minutos e obrigada por acompanhar o repórter Bandeirantes.
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1: Hoje o assunto é estacionamentos. Com o aumento da frota de veículos nas cidades brasileiras, o setor de estacionamentos continua sendo uma oportunidade interessante para quem quer empreender. Em regiões com grande circulação de pessoas, com áreas comerciais, hospitais, centros empresariais e estações de transporte, a procura por vagas costuma ser constante. O investimento inicial depende do tamanho do espaço e da estrutura, podendo incluir organização do terreno, sinalização, iluminação e sistemas de controle de entrada e saída de veículos. O faturamento varia conforme a quantidade de vagas e a localização, mas estacionamentos bem posicionados costumam ter fluxo diário de clientes. Para quem busca um negócio com demanda recorrente, a operação relativamente é simples. Esse pode ser um caminho interessante para começar a empreender. Boa sorte!
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5: De volta com o Bandeirantes Acontece. 4h53. O Guilherme Oliveira hoje acompanhou tudo, com todos os detalhes e personagens, a inauguração do novo estúdio multimídia da Bandeirantes. Fala, Guilherme.
6: Tudo bem, Ronald? Boa tarde para você, para o mestre Zaidan, para o Manuel, para quem nos acompanha por aqui. Guilherme. Uma cerimônia nesta manhã marcou os 89 anos da Bandeirantes, cerimônia que aconteceu na sede do grupo, na Zona Sul da capital paulista, e contou com a presença de patrocinadores da Bandeirantes, com personalidades do grupo, e também contou com a presença de autoridades, como o prefeito de São Paulo, Ricardo Nunes, e o ministro das Comunicações, o Frederico Siqueira. Durante a cerimônia, houve o descerramento da placa para comemorar quase 9 décadas de Bandeirantes e também a inauguração de 2 estúdios completamente tecnológicos. A inauguração do estúdio principal aconteceu durante o Jornal Gente, depois a equipe do Manhã Bandeirantes também apresentou do estúdio principal. E ao longo dos próximos dias haverá a inauguração do estúdio 2 da Rádio Bandeirantes. Uma outra novidade, uma viatura para a equipe de esportes, mas a gente não mostrou ainda essa viatura completa, até porque há uma outra novidade nessa viatura que vai ser anunciada em breve pela Bandeirantes. Hoje, mais cedo, quem discursou foi o presidente do grupo, João Saad, e ele exaltou essa integração dos 89 anos da Bandeirantes e o ouvinte, que é o personagem principal. Vamos acompanhar.
7: Com a digitalização, eu tenho visto, ouvido muitos ouvintes de muitos cantos do mundo. E é gostoso entrar um comentário em um maluco que está trabalhando no meio de uma fábrica do Japão, como outro dia eu vi o cara entrando e palpitando no meio do programa, e um árbitro perguntou: o que você está fazendo? Eu estou na linha de montagem ali. Eles vão demitir você, pô. E ele estava na linha de montagem, mas estava ouvindo a Rádio Bandeirantes. Então, longínquo. E de todos os cantos do mundo. Então essa é a maravilha da tecnologia, e a Bandeirantes sempre procurou se inovar e vai continuar se inovando para levar essa tradição, essa marca para as próximas gerações.
6: O prefeito de São Paulo, Ricardo Nunes, também discursou na cerimônia e depois subiu para uma entrevista com o pessoal do Manhã Bandeirantes. E o Ricardo Nunes falou sobre o novo estúdio. Vamos acompanhar.
8: Muito bonito esse redesenho, né, da vermelho azul, reforçando o R para falar muito de rede, né, que é a rede Bandeirantes, é rádio, televisão, são os portais, muito importante. Eu tenho uma alegria muito grande de poder estar participando aqui. Eu já estou no 6º ano cuidando dessa cidade como prefeito de São Paulo. Então você imagina o quanto de experiência que eu tive com a Bandeirantes. Experiências muito positivas, inclusive das cobranças.
6: Por fim, o ministro das Comunicações, o Frederico

0: O Siqueira falou da força, da potência do rádio. Vamos acompanhar o que ele disse.
1: O mundo passa por uma grande transformação e não é diferente no setor de radiodifusão e comunicação como um todo. Então, várias iniciativas, uma unidade do setor agora fortalecendo também a questão da radiodifusão e também a rádio. A rádio passa também por grande transformação e é bastante resiliente, né? Então, a gente entende o fortalecimento disso e a gente, como governo, está apoiando essas iniciativas e por isso que eu fiz questão de vir aqui hoje. É um gesto onde a gente entende a importância da radiodifusão para que a gente possa fortalecer cada vez mais esse

0: vez com o veterano Luka Modric, que continua sendo a grande referência técnica e de liderança. Ídolo do Real Madrid, foi peça-chave nas campanhas históricas da Croácia recentemente. Na Copa de 26, jogará muito provavelmente com uma máscara de proteção no rosto, já que recentemente quebrou o nariz, só que será mais uma vez uma prova de superação e de longevidade, além de muita qualidade. Mais de 40 anos, Modric pode ser o craque da Copa de 2026? Dá pra apostar no ídolo do Real?
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2: Finalzinho do Bandeirantes acontece, a gente vai ter mais oportunidade para falar a respeito de temas que ficaram pendurados e a gente não conseguiu aqui tocar adiante, temas nacionais, temas internacionais, mas teremos essa oportunidade no programa de amanhã. Zaidan, Manuel, um grande abraço aos amigos, hoje um programa corrido, mas amanhã estamos de volta aqui.
3: Até amanhã. Certamente, Ronald, um abraço para você, para Clara, se Deus quiser, estaremos aqui amanhã, um abraço.
2: Valeu. Agradecendo a sua companhia desde o início da manhã, com toda a movimentação que envolveu a inauguração do estúdio multimídia e o evento que marcou a comemoração dos 89 anos da Bandeirantes. Isso se estende, claro, por um ano que é a contagem regressiva para os 90 anos que estão por vir, e a gente pede, claro, que cada vez mais você esteja próximo das nossas realizações, das nossas oportunidades de contato, as nossas redes sociais e o som que fica de maneira inigualável cada vez mais próximo de você. O Acontece volta amanhã às 15h. Obrigado pela companhia. Até lá. Vem aí o Resenha. Continue conosco.
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0: Fala, coisa rica, grande tarde a você, ouvinte da Rádio Bandeirantes. São 5 horas, mais um minuto de um dia especial. A gente ensaiou bonitinho. Aniversário da Rádio Bandeirantes.
1: A criança que não vai pro passeio da escola e fica falando, ah, vai ser mó chato, vocês que vão aí.
0: 89 anos, parabéns à Rádio Bandeirantes. A gente achou que era hoje, né? Metemos uniforme, mas não é hoje ainda. Entendeu? O que, que foi, PDV?
2: Tudo bem? Boa noite.
0: Boa tarde. Diga lá o que você tá pensando.
2: Champions League 1-0. Entendi. Paris Saint-Germain, jogo movimentado, menos gols do que da semana menos passada. Gols. Mas a expectativa é que o Bayern possa fazer alguma coisa nesse segundo tempo, hein, Marcelo?
0: Cadê Apolo?
2: Ah, tá. Vou guardar pra usar no momento certo, né?
0: Entendi.
2: Não, roupa nova.
0: Tá na mala. Roupa nova, você escutou roupa nova na sua?
2: Bastante.
0: Bom, hein?
2: Bom, muito bom.
0: Gosta? Cite uma música que você gosta.
2: Whisky a Gogô.
0: Whisky a Gogô.
2: Tem também aquela música da novela, né? A Viagem, né?
0: Tá no intervalo o jogo?
2: Tá no intervalo.
0: Bom, parabéns à Rádio Bandeirantes, 89 anos no ar. A gente achou que era hoje que ia mostrar a vocês o estúdio com resenha. Porque você já pode ver com imagens no Instagram da Rádio Bandeirantes, você já pode ver no YouTube.

0: você já pode ver onde você quiser, mas dá uma segurada aí, pode pendurar o uniforme Bruno Migliozzi e Gabriel Ramos, porque não foi hoje. A Gabi já veio seu uniforme, porque ela só faz a rádio, porque ela é obrigada. Nossa, na verdade, ela gosta do digital, não tanto, porque o Breno, ela não curte. Agora ela gosta da TV e ela fica só na TV. Boa tarde, Gabi.
1: Boa tarde,
0: mudou Pedro a formação Martelli. 233 aí hoje?
1: Mudou. Eu tava com a camisa, aí eu encontrei uma pessoa e essa pessoa... Eu falei ranzinza. Assim... Eu falei assim, ué... Não é hoje? Aí a pessoa falou, ah, hoje não. Aí eu cheguei aqui, tava todo mundo e eu não. Aí eu me senti a criança que pagou na última hora o passeio, entendeu? Aí não tinha mais uniforme. Hora.
0: Senhor, está bem, Schneider? Migliozzi?
2: Tudo bom, tudo bem, Martelli.
0: Não, não tá, não
2: um abraço
0: tá.
2: Pra você.
0: Só de camisa você parece o Schneider, de
2: não,
0: polo
2: né?
0: Não.
2: O óculos não resolve. Mas, pô, tô feliz. A expectativa aí do estúdio novo, claro que a gente tá pensando nisso, mas também pra falar do jogo de ontem, dos jogos de ontem, Santos e Palmeiras aí, que... não tiveram resultados parecidos, longe disso, na Sul-Americana e na Libertadores.
0: Tô mandando aqui, Pedro. Gabriel, boa tarde.
3: Boa tarde, Martelli. Boa tarde a todos os colegas. Parabéns pra Rádio Bandeirantes, 89 anos. E vamos que vamos, né? Ontem, meu Deus, hein? Recoleta. Rapaz.
1: Você acertou? Você acertou o palpite?
3: Errou.
1: Não acertou?
3: Ele falou que o Palmeiras ia empatar e o
0: Santos... Não, eu errei o do Palmeiras.
1: É, o do Santos.
3: Falou 2x0 o Santos, não falou?
0: Não sei, cara. Acho também que falou não importa,
1: um,
0: gente.
1: Que eu falei 0x0.
0: Assim, sinceramente.
3: Tem que lembrar os palpites, Martelli. Daqui a pouco entra aí o patrocínio
0: não,
3: de
0: pé. Não, aí beleza. Aí a gente vai lembrar.
1: Aí ele vai, né?
0: Nós tínhamos o Bruno Migliozzi. Lembra, Bruno Migliozzi? Ele passava.
2: O pessoal pede sugestão aí no chat do YouTube, porque eu cravava. Cara.
0: Ele cravava.
1: A gente falava que o John Textor ia te investigar.
2: Ia me pegar, né?
0: Abre o programa, PDV, por gentileza. E mostra ao ouvinte que você tem costa quente.
4: Por quê?
0: Porque você é um dos caras que está aqui há 89 anos também.
4: Sim.
0: Na história da Rádio Bandeirantes.
4: Exatamente.
0: O senhor gostou do novo estúdio que o senhor viu?
4: Gostei. Aliás, foi muito bacana hoje, né? O jornal Gente já direto do novo estúdio. Será um período de transição, né? Os próximos dias, claro. Até porque tem muito material, né? Tem mesa de som, tem câmeras. Então, aos poucos, a gente vai se adaptando... Em breve o Resenha, né? Teremos dois estúdios, né, Martela? É interessante Sim. dizer isso também, porque tem aquele estúdio maiorzão, bonito, estilo TV. E tem um estúdio mais clássico de rádio, assim, né? Claro que bem moderno, mas clássico de rádio também.
0: A gente
4: então,
0: não vai caber no pequeno.
4: Nos próximos dias estaremos migrando...
0: Por causa do ego da Gabi?
1: Oxi!
0: Não, é outra Gabi. Nossa. Calma, Gabi. Não, é porque...
1: Não, o Martelli...
0: Posso contar um bastidor?
1: Eu fiquei três semanas...
0: Posso contar um bastidor?
1: Não pode.
0: Vou contar.
1: Eu fiquei três semanas fora e o Martelli falou assim, meu, quando a Gabi voltar...
0: Tá atrasado.
1: Vai ser a pior semana da vida dela.
0: Tá atrasado,
2: e
0: cara.
2: E vinha louco pra ir pra cima da Gabi. Você não tava...
1: Eu tava...
2: Foi guardando.
1: Nossa!
0: Foi guardando as provocações. Não, mas
1: ontem
0: é que
1: você tocou o John Kleber o dia inteiro, né?
0: Não estava na mesa. Não estava na mesa. Ó, inclusive, a Gabi mandou uma mensagem pra mim. Falou, ó, eu fui ver o estúdio pequeno, nele eu não faço mais.
1: Quem mandou isso pra você?
0: Você, Gabi.
1: Você é mentiroso, eu falei, nem te mando mensagem.
0: Gabi, calma, vai ter um novo estúdio e tal, não sei o quê. Aí fomos lá ver o novo estúdio, não comporta o elenco do Resenha, porque nós estamos em agora quase seis pra sete. Nós temos cinco, tem o Fabiani, que quando tá sem clima em casa, que é quase sempre, ele vem e fica aqui sentado. E nós temos também o Everton Ramos, que tá sempre na escuta. Mas é isso, minha gente, tá? Parabéns à Rádio Bandeirantes, com 89 anos, toda a credibilidade, toda a tradição de um projeto. Pra quem não sabe, a Rádio Bandeirantes veio antes, né, do Grupo Bandeirantes. Então, o que
4: pedra fundamental
0: despontou, exatamente, foi justamente a Rádio Bandeirantes, que chega a 89 anos e, se Deus quiser, quando fizer 90, 100, a gente vai estar aqui também comemorando com você, nosso ouvinte. Senhores, viram o jogo do Santos? Eu fui obrigado. Eu estava trabalhando a narrar o jogo. Meu Deus, hein? Meu Deus do céu, cara.
1: E já era, né? Acabou. Sul-Americana.
2: Pior que não, cara. Pior que não.
1: Não, tem mas chance, mas assim,
2: tão nivelado por baixo que é muito possível imaginar o Santos classificando. Vou passar o grupo do Santos aqui, ó, pra vocês terem noção. O Santos é o Lanterna com 3 pontos. Aí tem o Recoleta, grande Recoleta aí, que pelo visto ninguém ganha, né? O Recoleta tem 4 empates. E tem 4 pontos na competição. O Cuenca tem 5 e o São Lourenço 6. Ou seja...
1: Totalmente não, se aberto. A gente pensar matematicamente, tem chance, né?
3: Moralmente, tá eliminado, né?
2: Tem 2 jogos na Vila agora, é isso, né?
0: Sim, na Vila.
1: Isso.
2: É os 2 jogos na Vila, tá classificado.
0: São Lourenço e Cuenca.
2: Isso.
0: Não, depende só deles, não. Porque se o como é que é o nome do outro, gente? O Recoleta. Se o Recoleta...

0: ganhar os jogos dele, o Santos tá fora. O Santos não depende só dele.
1: Não, mas ontem, pro Recoleta ganhar os jogos dele, implica o São Lourenço perder. Então, o Santos, pelo menos em segundo, vencer os dois jogos, ainda pode chegar.
0: Sim, segundo sim, pro playoff. Mas, meu Deus, gente, cara, o jogo do Santos foi muito ruim. Mas muito ruim. Neymar, eu vi gente falando, nossa, uma partidada. Neymar jogou bem, ponto. Neymar jogou bem. Fez o gol, deu um passe, deu umas duas arrancadas ali do lado esquerdo que a gente não via, então parece que ele fisicamente está evoluindo, acho que esse é o grande ponto. Perdeu está um evoluindo o Neymar, mas perdeu um gol.
2: Nossa!
0: Entendeu? Jogou bem, gente. Ponto. Jogou bem
3: O Santos teve um gol anulado também, acho que vale a gente colocar isso no final do jogo.
0: Tava impedido.
3: Sim, então, teve o gol
0: anulado, né?
3: por impedimento. Mas é pouquíssimo pro que a gente espera do Santos. Quando a gente começou a fazer aqueles bolões lá de Sul-Americana, Libertadores, até qual fase cada time vai, a expectativa era, que o Santos avançasse, porque é um grupo muito, teoricamente, muito fácil. Era um grupo que o Santos, pelo menos, venceria 4 jogos. Ninguém esperava que o Santos fosse ter essa dificuldade, diferentemente do Campeonato Brasileiro, que aí a gente sabe que é um time bem defasado, que precisa ajustar muitas coisas. Mas na Sul-Americana, não. Então, por isso que eu não consigo enxergar o Santos ganhando os próximos 2 jogos. Pode acontecer? Pode acontecer, mas ele ainda depende de outros times também.
2: Cara, o Santos vai ganhar do Atlético Mineiro, sim. Que é uma equipe muito superior ao Recoleta.
0: Não, tá, a gente tava tentando identificar.
2: Não é imitação.
3: Beleza. Pô, eu tava Gabriel, meio assim, quem que...
2: Eu vou lançar um show chamado Fragmentado. Aí,
0: pode ser.
2: E aí, cara, você pega o Recoleta, tem aquele tanto de chance, cria e não mata o jogo, cara. Uhum.
0: Não.
2: O Marcelo Teixeira tá cavando demais esse poço. Não sei se ele tá querendo encontrar petróleo pra quitar as dívidas do Santos. Mas, cara, ele tá conseguindo os piores recordes possíveis. Lanterna num grupo com Recoleta e Cuenca, velho.
1: Cara, inimaginável, assim. A gente imaginava que o adversário à altura seria o São Lourenço, naturalmente.
3: Era assim, Santos
1: tradição.
3: Em primeiro e São Lourenço naturalmente. Em segundo.
4: Pois é natural.
0: Inclusive, não só. E o São Lourenço não conseguiu ganhar do Cuenca ontem. Olha o nível do São Lourenço.
1: São 3 empates e 1 vitória pro São Lourenço. Então é o grupo
0: que Cuenca ganhou abaixo. Do Santos?
1: O Cuenca.
2: Lá.
1: Vence o Santos, primeiro jogo.
0: Nossa senhora. Ô PDV, aí me veio uma pergunta à cabeça. Aqui,
2: diga.
0: Tá? Algo que, enfim, faz um tempo que eu gostaria de te perguntar, mas me segurei e hoje eu acho que é uma boa.
2: Tá bem cilada, viu?
0: Com esse jogo e com esse futebol, o Neymar, ele tem condições de ir pra Copa do Mundo, Paulo Dubai?
1: Cara, o PDV quer responder isso, ele me falou.
5: Essa eu vou ficar devendo hoje, porque eu não assisti o jogo ontem. Então, se eu falar que o Neymar foi mal ou se eu falar que ele arrebentou, eu vou estar mentindo que
0: mas
5: eu não sei.
0: Mas você viu qual jogo ontem?
5: Eu não assisti nenhum jogo ontem de futebol, assisti só NBA. Ou do Palmeiras eu não assisti porque eu não tô assinando mais a Paramount.
0: Mas não precisa.
3: Mas você vai precisar, né?
0: Bob TV. Vou te passar.
3: Não. Vai ter um outro campeonato lá agora, né?
0: Você não tá falando mal.
1: Ouve na Bandeirantes.
2: Paulo não tá falando.
1: Escute o jogo
5: La Liga, azar de La Liga. Vou ficar sem assistir La Liga também.
0: Não,
5: porque falaram no ano passado que não ia ter mais Libertadores na Paramount. Uhum. E aí eu tinha na TV, no decoder lá da...
0: Né, quem?
5: Quando você TV por assinatura. Mas agora eu só assino streaming, porque não dá mais. Não dá pra assinar tudo. E aí
0: não,
5: eu fiquei,
0: você é um cara
5: devendo.
0: Assinável. Você tem
5: eu tenho
0: YouTube
5: tudo.
0: Premium,
5: eu tenho.
0: Uber,
5: sim.
0: Propaganda. Beleza.
2: Que mais?
5: Uber TV, cara, legal pra caramba o Uber TV.
0: O PDV, eu nunca vi isso. É legal pegar o Uber com ele, que os carros só vem carro futurista com TV.
5: Exato.
0: Com
5: sem motorista, Uber TV. Né? Tem as séries exclusivas do Uber TV, assinem.
2: A vez que eu fui assaltado.
1: O motorista faz comentários, né?
0: Tem comentários
5: mas,
0: do criador.
5: Pois é, eu realmente assino bastante, porque eu acho que a profissão que eu sigo... Eu preciso tentar assistir o máximo de coisas e
0: ontem
5: tal.
0: Não vi um
5: mas
0: jogo.
5: Mas não dá pra ver tudo, cara. Não dá pra ver tudo. Do Palmeiras eu queria assistir, mas eu não tenho Paramount. E do Santos aí não. Aí Santos e Recoleta, eu passei. Eu também tive aula de inglês ontem à noite.
0: Ah, não. Legal, aí tudo bem.
5: Então aí... World Cup. Aí eu deixei a TV lá no basquetinho, fiquei fazendo inglês.
1: Também já dá uma inspirada, né?
5: Exatamente.
0: Narração em inglês, boa. Inclusive...
5: Então eu assisti... Não vou opinar a respeito dos jogos hoje.
3: Você pode opinar sobre outra coisa, sobre o Neymar.
5: Eu posso opinar sobre a fala do Robinho.
3: Exatamente.
0: Polêmicas com Paulo do Vale, streamer.
5: Sabe uma coisa que eu penso? Que a cabeça do Ancelotti essas horas, a gente fica muito falando, ai, olha só o Neymar. Ah, o Ancelotti não vai chamar o Neymar. Você sabe que o Ancelotti pode estar entendendo que o Neymar é, fei, é

0: seguido? De tanto que vocês falam dele?
1: Tá.
0: Que tudo é Neymar?
1: Tá bom.
0: Que essa história do Robinho Júnior, eu falei aqui segunda-feira. Até hoje não me desceu de, ai, olha o Neymar batendo no menino. Não me desceu. Já vi várias pessoas, ah, o futebol, essa coisa máscula do futebol. Eu acho que em alguns momentos tem, mas nesse caso, olha, vejam só o que disse o Felipe Bastos. Cara, aí vem os chatos lá, os fui clear da vida, os pilhado da vida, chatos, e ficam, porque tudo é...

0: São.
1: Foi, não pensou muito.
2: E aí o Neymar,
0: mas ontem, o Neymar na hora passou do gol, ponto.
2: Deu um tapinha na...
0: O Neymar passou do ponto.
2: Deu uma empurrada na cabeça dele também.
1: Ele deve ter dado aquele mesmo
2: também.
1: Tapa lá no treino.
2: Foi a mesma coisa.
1: E uma rasteira.
2: Então essa história não me desceu e eu acho que talvez tudo isso... O Ancelotti, ele não é daqui, então ele acompanha a mídia. Aí tem um cara ficando na orelha dele lá falando o seguinte: é, mas tá vendo? Tudo que o Neymar faz, os caras criticam.
3: É o Léo Dias.
2: Aí tem outro que fala: ó, mas o Neymar não dá mais. Aí tem outro que fala: é, mas você... Então assim, ele vai consumindo. Daqui a pouco, o Ancelotti...

0: que tudo que o Neymar faz tá errado.
1: Ó, vou te falar, você não viu o jogo, o Neymar deu uma arrancada pelo lado esquerdo, é pouco ainda pra ir pra Copa, bababá, tal, beleza, mas tá melhor fisicamente, ele fez um gol, teve uma bola que o Gabigol meteu pra ele, que ele não acreditou que se ele vai, ele fazia o gol.
0: Eu vi que ele perdeu, que ele chutou fraquinho.
1: Esse ele perdeu o gol, cara, realmente, perdeu o gol. Então, assim, eu ouvi
2: pouco
1: hoje...
2: Pouco o Gabigol perdeu, ele faria. Ele tava, faria. Né, na sequência.
1: Eu ouvi hoje, nossa, volta a certeza de Neymar na Copa e Neymar... Gente, muita calma, ele fez uma boa partida, ponto. Ele fez um bom jogo, ponto. Ponto. Tem cara que tá há 4 anos fazendo bons jogos e não sabe se vai pra Copa. Ah, mas é o Neymar. Beleza. Tem cara que tá há 1 ano jogando... É, pra caramba e não vai pra Copa. Assim como tem cara que tá durante o ciclo inteiro não jogando nada e vai pra Copa. Então é assim.
3: Eu tava falando da
1: Fabinho.
3: Nessa,
1: não, vou não falei nada.
3: Fabinho?
1: Eu não falei nada.
3: O ídolo,
1: eu não falei nada
3: PDT.
1: De você. Eu não falei nada. Sobe o hino do Palmeiras, por gentileza, Paulo do Palmeiras. Vale. Que esse vai ter assunto. O que, que foi?
3: Finalmente vamos falar do Palmeiras.
1: Tá.
3: É só Neymar? É só Neymar!
4: Zinho, você acha que o Abel tá certo?
3: Não.
4: Vocês viram que o Abel...
3: O Abel mostrou o dedo do meio.
4: Não viu, né?
3: Pro Flaco.
5: Eu não vi nada.
4: O Flaco Lopes fez o primeiro gol do Palmeiras. Um belo gol, inclusive. Nossa. E aí ele fez um joinha pro Abel. Aí o Abel foi e respondeu com um dedo do meio pro Flaco. Mas ele disse na entrevista coletiva que é uma relação de paternidade, uma coisa meio assim. Os dois são muito próximos e não tem nada a ver. Só que ele pode ser punido pela Comebol, né, Bruno? A Comebol não é um gesto obsceno, então o Abel pode ser punido. Vale lembrar que ele também está punido no Campeonato Brasileiro e Copa do Brasil, né?
6: Já levou uma advertência da Comebol. Por conta do comportamento. Sim. Com arbitragem nos últimos jogos. Dessa vez pode, mais uma vez, levar algum caso adiante. Imagino que não, viu, Gabi?
4: A Comebol é mais passível pra isso, inclusive, né?
6: E pelo tom ali, foi algo que não gerou nenhuma confusão, ninguém entendeu errado, foi entre ele e o Flaco mesmo, mas assim...
4: Foi uma coisa meio de irmão,
1: aí,
4: né?
1: Ele falou que trata o Flaco como filho. Gente, prioridade é prioridade. Ah, prioridade é prioridade.
4: Se o PDV riu, é
1: Vinícius
4: é
1: manda aqui. O que, PDV?
5: Muito bom, hein? Vinícius Antunes.
1: No 11-999-04-8756, ele mandou.
5: Sou santista doente, mas ontem eu deveria ter assistido a reapresentação do Oscars e Motos. Que vê o jogo do Santos.
1: Ó, pra quem não conhece, o Oscars e Motos passa todo dia das 3 às 4 da manhã.
5: Na Uber TV.
1: Aqui na Bandeirantes. E na Uber TV, então você pode assistir, você fica bom. Pegou um Uber entre 3 e 4, Oscars e Motos, do programa cinema, que eu e o PDV, motos. A gente conseguiu linkar, inclusive na nossa última edição, sobre Tom Cruise, que pulou de moto para abrir o paraquedas.
6: Qual que era, sim, o slogan de vocês mesmo? O cinema sobre duas rodas.
1: É, exatamente, muito bem lembrado. O cinema sobre duas rodas. Voltando ao Palmeiras, Gabi, na sua análise totalmente imparcial, dizendo que o Palmeiras vai ser campeão da...
6: Seu pai já te mostrou o dedo do meio alguma vez, Matheus?
1: Já.
4: Já.
1: Pior que já.
6: Tá justificado. Não, aí
1: meu pai, se ele tiver ouvindo...
4: Meu pai nunca...
1: Ele falou já fez de atrocidade comigo.
6: Filho, né? E, bom, esse não
1: uma vez eu tomei uma surra porque eu não lavei a cabeça.
6: Tomou banho?
4: Não toma banho de cabeça,
1: não, não,
4: né?
1: Primeiro que assim, um abraço aos dermatologistas que vão atestar o que eu tô dizendo aqui. Lavar o cabelo diretamente todo dia...
6: Faz mal.
1: Não faz bem. Tá bom, Gabriel Ramos? Por isso que o seu...
2: Sério?
1: Caiu.
2: É. Por isso que eu caiu, né?
1: Por isso que o seu caiu.
2: É verdade.
1: Então começa daí. Mas continue, Bruno Milhoso, com as suas perguntas.
6: Não, essa era a pergunta só pra tirar da frente o assunto do dedo do meio, que pra mim é um assunto menor do jogo diante do que o Palmeiras jogou. O Palmeiras jogou bem ontem. Depois de muitas cobranças, teve um primeiro tempo muito bom. Depois caiu até de forma natural por conta do cansaço e tal. Uma sequência de jogos dura aí que o Palmeiras vai ter, porque agora vai pro Pará enfrentar o Remo. Depois pega Jacuipense na Bahia. Então é uma sequência de jogos fora
1: não,
6: de casa.
1: Não, Jacuipense não é na Bahia não, hein?
4: É em Londrina, não é?
1: Venderam o mando.
6: Verdade, venderam o mando.
3: Ali do lado.
6: Perdão. Nada do lado.
4: Coisa rápida,
6: o Palmeiras,
4: né,
6: vai pro norte e depois pro sul do país. Exato. Então é verdade, venderam o mando pro Estádio do Café. E, bom, é uma sequência de viagens longas aí que começou ontem. Então a Abel já teve que preservar no segundo tempo, mas a primeira etapa foi muito boa. Um golaço do Flaco, Arias muito bem. Alguns pontos positivos para um time que parece ter encontrado sua formação ali com o Alan, com o Sousa. Eu gostei bastante do Palmeiras a noite de ontem.
3: Quase tomou um gol no começo, hein?
6: Quase tomou.
3: Meu
1: amigo, do jogo do Palmeiras, ô Tony Ramos, você não é São Paulino?
3: Sou São Paulino, mas eu sou esportista.
1: Esportista?
3: Eu sou. E aí eu tava...
1: Você faz qual tipo de exercício físico?
3: Sabe aqueles aparelhos de pracinha? Frente da minha casa.
1: Sei, você faz.
3: No
1: tem.
3: Rio.
1: Ah, bom.
3: Tem um daqueles lá. Eu tava saindo...
6: Me explica por que é um exercício, porque

normalizar só porque acontece dentro do futebol. Se fosse num dia a dia, a gente também reclamaria. E a gente não. Eu, pelo menos, não acho que isso é uma conduta certa de acontecer. Mas os dois resolveram, pareceu ser uma coisa tranquila entre eles, então não vejo mais problema pra isso. Mas se o Abel Ferreira for punido pela Conmebol, é entender que de fato foi uma conduta ali antidesportiva, né? Foi um gesto obsceno. Mas falando sobre o jogo, eu gostei muito também, faço as palavras do Bruno as minhas, mas eu queria destacar bastante o Sosa, né? Porque ontem a gente falava sobre ele ser um jogador que na temporada passada sofreu muito com críticas e hoje é um jogador fundamental. Ontem, ele fez o segundo gol do Palmeiras aos 5 minutos do segundo tempo, mas é um cara que se movimenta muito, então isso acaba ajudando bastante o Palmeiras, que aí tem o Marlon Freitas, tem o Andreas, tem o Flaco Lopes, jogadores que fazem com que o Palmeiras possa criar mais possibilidades e mais chances de jogo. Pra mim, ontem ele foi um dos melhores e um outro destaque também pro Arthur, que mais uma vez mostrou que consegue sustentar a lateral esquerda, exatamente. Ele assume totalmente a posição ali depois que o Jefté mostra que não consegue render no Palmeiras. E ele ontem quase fez um golaço e é um jogador que tem se mostrado cada vez mais à disposição do Abel Ferreira. Então, traz uma tranquilidade pro torcedor e também pro Abel, enquanto o Piquerez não volta. E um outro ponto também, no final do jogo a gente viu que o Paulinho entrou em 44 minutos do segundo tempo, quase que não deu para ver ele jogando. Mas a gente já vê que o Paulinho tem...

0: Milton Neves.
1: Qual que é que se imitou? Ah, é que se
0: não,
1: imitou
0: Milton Neves, por favor.
1: Não, imita de ontem, de ontem.
0: Ah, de ontem foi o.
2: Ontem acertei, né?
1: Qual o placar.
2: Palmeiras, um, dois. Esporte. E falei, Neymar vai dar um tapa pro gol.
3: A gente veio de terno na estreia definitiva do Resenha no novo.
1: É que vocês não sabem, mas a gente fez uma surpresa. Depois do intervalo, a gente de terno aqui.
0: Cara, eu vou perder emprego, velho.
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5: Copa do Mundo chegando. E aí, vai apostar em quem? A seleção japonesa aposta em Takefusa Kubo. É a principal referência técnica do Japão, chamado de Messi japonês. Aos 24 anos, tem muita habilidade e movimentação. Se destacou recentemente na Real Sociedad na temporada 25-26 com o título da Copa do Rei. Em 2026, estará no auge, liderando uma geração cada vez mais competitiva.

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7: Piorou a pista externa do Rodoanel, agora com pontos de parada do quilômetro 19 ao 24, chegada a Raposo Tavares e adiante na altura da Anchieta, devido a obras, a lentidão também do 75 ao 77. A pista interna também tem pontos de parada devido a obras. São 3 quilômetros na passagem pela represa Guarapiranga. 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
8: Peraí, gente. Olha, Gabi.
9: Que isso, Gabi?
8: A gente tem que ser amigo, hein?
9: Você soluçou.
8: Amigo das pessoas.
10: É porque, assim, gente...
9: Um susto na Gabi aí, Gabriel, pra ela...
10: Não, é porque... Eu já falei várias
11: vezes... Velho, fala um negócio pra Tita!
10: A gente chega...
9: Vocês viram que o Lisca doido brigando com o Rui Cabeção?
11: Você viu eu tratando com ele? Falei, tu tem história no futebol pra falar comigo? Tu tem cabeça, o cara é cabeça, né?
9: Aqui ser meu auxiliar.
11: É. Perdão, te cortei, Gabi.
10: Não, tá tudo bem.
11: Tô disponível no mercado agora, quem quiser contratar.
8: Pô, mas você não tava no... Caiu?
11: Foi demitido, agora caiu. É o Marcelo Fernandes, o... Vem com o apelido dele lá no Santos, cara.
9: O Presuntinho.
11: Presuntinho, é, treinou a Ponte, treinou o Guarani, agora me derrubou lá, né? Tô triste.
8: Bom, muito bem. Gabi, você quer adicionar alguma coisa em relação ao intervalo do intervalo?
10: Não, é só que fica aqui o meu pedido pra gente fazer o intervalo ao vivo no YouTube.
11: Eu acho que não, essa melhor
8: é uma
11: não,
8: boa,
11: né?
8: Hein? Não, isso é legal, ó.
11: Martelli já... preso.
8: E eu, por que eu, né? Tem, o primeiro... Palpites, quem seria o primeiro preso se o intervalo fosse pro YouTube?
11: Fabiane é...
9: Inclusive já foi levado ali hoje, por isso que ele não tá presente. Tá tendo que responder por algumas coisas ditas no resenha.
8: Tira o Fabiane então, que o Fabiane ele vem de... Ele é a camisa número 6, depois de Fabiane.
11: Verdade,
8: não,
11: PDV.
8: PDV,
11: PDV, cara, não. Tem um potencial enorme.
10: Não, depende, não? Quem vai fazer a denúncia, o chat?
9: Ah, eu acho que
10: se for o PDV, se for...
8: O último a ser preso é o Milhoz, é verdade. O último a ser preso é o Schneider.
10: Por que eu seria preso primeiro que ele?
9: Ah, Gabi, você sabe.
8: Ah, Gabi.
9: Você sabe.
11: Pode
9: Gabi.
11: Trazer no ar.
9: Você sabe. Você sabe bem.
8: Ó, sei, top não. Número 1, Breno. Só se fala no chefe do digital no intervalo.
10: Eu acho que, na verdade, você tá top querendo conversar 2. Com ele.
8: Descontentamento no back. Já falei pra vocês, só isso tem que falar com eles. Não aqui com a gente. Tópico número 3.
10: João Kleber.
8: João Kleber. Inclusive, podemos retomar as negociações com o João Kleber para vir.
9: Medida protetiva do Maicon, né?
11: Acho que ele nunca esperou tanto tempo.
10: Eu acho... Ó, você devia tomar mais cuidado. Que vocês inventaram essa história do Maicon aí, todo mundo acha que é verdade. Você fica falando essas coisas, vão achar que é verdade também.
8: Ó, é verdade. Mas é verdade. Mesmo a do Maicon, o resto é verdade. Paulo do Vale, sobe o hino do Corinthians aí, por gentileza.
11: Vocês
8: porque
11: não falam
8: hoje...
11: de São Paulo aqui?
8: Não. São Paulo não vai jogar só amanhã.
11: Vai véio. Perder emprego daqui a pouco, né?
9: Você não viu os jogos ontem?
8: Inclusive, o cara não, falou pra você ir pra casa.
10: Vai ver os de hoje.
8: Manda o PDV ir pra casa.
9: Não, eu até tenho que bater.
8: Até tem coisa pra fazer lá,
9: bater,
8: né?
9: Cara, é por mim.
8: Nossa senhora. Corinthians pega o Santa Fé hoje, fora de casa, na Colômbia, pela quarta rodada da Libertadores da América, no El Campín, em Bogotá. Adivinha quem não vai para o jogo?
11: Alan.
9: Memphis.
8: Os dois. Vocês estão bem, hein? Vocês estão espertos, hein? Adivinha se tem altitude, sim ou não?
9: Tem.
8: Acertou. Mandou bem, Bruno.
11: Acertou

0: Não, São Paulo jogou semana passada no El Campín contra o Milionários, foi lá.
1: Foi mesmo?
0: Foi lá.
2: 0-0.
1: É legal o estádio, viu? O estádio El Campín é aquele meio cilíndrico, sabe? Bem... É cilíndrico não, vai, redondo. Porque cilíndrico já tem o cilíndrico. É grande o estádio, acho bem bacana. Mas
3: grande, não é El Campín?
1: Tudo... Corinthians vai pro jogo hoje sem Memphis Depay, portanto, e depois de ter perdido pela primeira vez sob o comando de Fernando Diniz, que hoje terá à disposição a volta de Mateuzinho. Os senhores sabem que o Corinthians, se vencer, estará mantendo a melhor campanha da Libertadores da América?
4: Sim, e muito importante.
1: Tá com medo?
4: Não.
1: Está com receio?
4: Não.
1: Vai torcer para o Timão hoje, Gabi?
3: Eu me pergunto se o torcedor esperava.
4: Por que você fica...
3: uma sequência tão boa assim na Libertadores, porque qual foi a última vez? Essa é uma pergunta muito válida, que o Corinthians teve uma campanha
1: 13
3: de 9 pontos em 3 jogos na Libertadores.
5: Olha, se lembrar bem, 18 comigo, não foi?
1: Será que foi?
5: Pegamos São Lorenzo.
0: Pô, precisa lembrar quando que o Corinthians estava na fase de grupos da Libertadores, né? Pra começar, né?
5: Comigo, Vitor Pereira.
1: Vitor Pereira, acho que pegou.
5: Aliás, a melhor campanha

0: importância desse jogo para o Santa Fé. O grupo do Corinthians tem Corinthians com 9 pontos em 3 jogos, ou seja, é líder e neste momento tem a melhor campanha também. Só tem um outro time que tem 9 pontos em 3 jogos, que é o Independente Rivadavia.
1: Pro Fluminense, né?
2: É. E assim, é o Mirassol dos hermanos esse time. Uhum.
0: O Palmeiras foi a 8, mas já tem o quarto jogo. O Santa Fé tem 1 ponto. Corinthians tem 9, Platense 6.
3: Ô, Martelli, deixa eu mandar um abraço aqui pro nosso ouvinte. O José Carvalho.
0: Quem?
3: José Carvalho. Ele manda aqui, ó. Alô, turma do Resenha, vocês são demais, eu morro de rir. Esse imitador é demais. Ele não imita o Abel Ferreira por quê? Ei. Pergunta aqui o José Carvalho de Santo André. Um beijo pra você, seu José. Tamo junto.
0: Fecharam um contrato com ele de 89 anos da rádio, mas...

0: Pra falar o que eu falava aqui, pode que falar. É sobre o grupo do Corinthians. Corinthians tem 9 pontos, Platense 6, Santa Fé 1, Peñarol 1. Santa Fé, se quiser alguma coisa na Liberta, tem que ganhar o jogo hoje. Se não, Corinthians ganhando tá classificado. Corinthians ganhando está classificado, porque vão sobrar 2 jogos, quinta e sexta rodada. O Peñarol pode até ganhar da Platense, mas vai a 3. Não consegue superar o Corinthians. Dessa forma, o Corinthians já estaria na próxima fase. Hoje, se o Corinthians for inteligente, faz um bom jogo, joga como se fosse uma final, classifica e olha para as duas últimas partidas de uma forma diferente. É importante fazer a melhor campanha? É. Mas é mais importante ainda você dormir hoje e falar: estou classificado na Libertadores da América.
1: Não tá com cheirinho de Palmeiras e Corinthians nas quartas da Liberta?
2: Eu tô achando que vai ter algum confronto brasileiro de peso aí, de forma precoce nessa Libertadores.
0: Tá com quem, cheirinho. É sorteio, não é?
1: Não, a primeira fase, as oitavas, você então, tem depois... aquela coisa do primeiro.
0: Não, é tudo sorteio.
1: Versus segundo sorteio. Sim, sorteio. Mas aí você, já tem isso. O chaveamento. Não é igual a Champions que eles demoram mais uma fase pra chavear.
3: É que tem a fase de liga e depois tem.
0: Mas então... só pra esclarecer, eles pegam todos os primeiros potes, todos os segundos potes.
1: Sorteio.
0: Papa, bola quente, bola quente. Bola fria, bola quente, bola fria, bola fria, bola fria,
1: bola quente. Você lembra que alguns anos.
0: É verdade.
1: Acontece. Vocês lembram que alguns anos tinha aquele. O primeiro

0: A rotina dele, ele vai trabalhar um
1: ele
0: dia
1: vai fazer
0: assim,
1: gol
0: não?
1: Agora, se no novo contrato vai ter uma bonificação de não sei não, quantos dólares por gol.
2: Então, de bonificação, assim, o próximo contrato do Memphis deve ser o último contrato que o Corinthians assina, porque aí depois
0: porque
2: o clube
0: aí
2: falha, acaba.
0: Né?
2: Né?
0: Fecha... Não, mas
2: ele teria mais aferes apontadas esse ano do que gols.
0: Pelo que a gente ouve, se for renovar, vai ser diferente, vai mudar o contrato, enfim. Mas de qualquer jeito.
3: Eu.
0: Soldado, cuidado.
3: Meu contrato, eu quis.
0: Só vou falar uma palavra, que eu e o PDV estamos sabendo de uma coisa aí. Cuidado, né? Toma cuidado, soldado. Toma cuidado, Fabinho Soldado. Porque se você ficar saidinho aí, toma cuidado.
3: É verdade?
0: É verdade. É você ficar... Toma cuidado.
3: Fabinho. A noite do Sul? Eu sou tranquilo.
4: Não, não foi no Sul, não.
0: Não, foi aqui mesmo, no Sudeste.
3: Na Zona Leste?
0: Foi. Ó, seguinte. Corinthians hoje em campo. Paulo do Vale, você que não viu os jogos ontem, mas pode analisar e prever o que vai acontecer.
4: Hoje verei o Corinthians em campo. Aliás, tá 1-0, hein? Crise no futebol europeu. 1-0, joguinho.
0: Oh, mas e o gol do PSG?
4: Sul-americano, gol do PSG, mas é Champions League.
0: No começo do jogo, eu nunca vi, tinham três caras do Bayern marcando. Sim, o resto lá longe.
4: Exatamente.
0: Tem razão quem falou que tá umas peneiras lá as marcações. Henry. Entendeu? É o Henry, bem lembrado. Hugo Souza, Mateuzinho, Gabriel Paulista, Gustavo Henrique, Bidu. Ranieri, André, Bidon. Com Garro à frente, Lingard e Yuri Alberto.
4: Eu acho que o Corinthians pode conquistar mais um resultado contra o Santa Fé, sim. Olha, quase que o Dembélé faz o... Não foi o Dembélé, não. Foi o outro jogador do PSG. Quase. O Paris Saint-Germain tá jogando mais que o Bayern, hein? Mesmo com a vantagem. Eu acho que o Corinthians pode... E assim, um empate não é um resultado ruim, não. Acho que o Corinthians conseguiu uma gordura interessante nos primeiros três jogos. E é importante também o Corinthians dosar um pouquinho, tá? Porque tá na zona do rebaixamento do Campeonato Brasileiro. É, preocupa. A gente já viu times que foram deixando de lado o Brasileirão, foram negligenciando o Campeonato Brasileiro. E aí, quando viram, foi tarde demais, né? A gente lembra daquele Grêmio, né? O projeto Romildo Bozan, governador do Rio Grande do Sul. E o Grêmio foi rebaixado, né? Não tô dizendo que o Corinthians vai ser rebaixado. Eu até acho que o Diniz tem plena capacidade de recuperar o time no Brasileirão e até levar para uma zona intermediária ou até de classificação para Libertadores ou Sul-Americana. Mas é importante que o Corinthians tenha feito esse bom começo.

0: Vai tranquilo. Intervalo aqui.
1: Loucura, na... né? Miliose. Ele é irônico, né?
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Carlos. Neymar, Neymar, jogada por dentro. Que bola na entrada da grande área. Para deixar nas costas da zaga, completamente livre o Neymar. Ele sai na entrada da pequena área. Que bola do Rolazer para desmontar a zaga do Recoleta. Próxima pequena área, meia esquerda, o goleiro saiu desesperado para tirar a bola do atacante. Neymar tranquilo, chapa a bola para o ataque. Olha o cruzamento pela meia esquerda, vai sobrar na segunda trave, o tapa para o gol. Galeano! Recoleta! Um toque na bola, o Galeano deu pra botar no gol. Tinha acabado de entrar em campo, uma bola solta na entrada da grande área. Todos os jogadores estavam lá no círculo central. Cruzamento pela meia esquerda, o Cardoso domina de ombro mal. Sobra a bola pela meia esquerda, ele chuta pro gol, experiente zagueiro. Ela resvala na marcação do Santos, sobra na meia direita, Galeano. Uma bola, um toque na bola, um para a equipe do Corinthians cobrar. Garro para a cobrança pelo setor de meia direita. Timão quer o segundo gol no jogo. Vai para cima, Corinthians. Partiu o Garro na bola, correu, bateu, levantou na boca do gol. Toque de bola, vai ser lindo!

0: festão de alegria e
1: de retardou o coro para preto, preto dá para Carlos Alberto. Com a tecida do zagueiro vai todo o time do Brasil para o ataque. Carlos Alberto faz o passe para Rivelino, correndo pelo miolo. Ainda descendo o Rivelino,

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Gente, eu pedi pro Agrela, primeiro boa noite a todo mundo, que Deus abençoe todo mundo. Pedi pro Agrela fazer produção. Eu, quando tô no carro, escutando rádio, né, eu escuto a rádio Craque Neto, eu escuto a rádio Bandeirantes, gosto da Alfa também, ouço de, a Band FM, né? E a Band News também. É as rádios que eu gosto de escutar. E eu, quando eu tô no rádio, assim, eu tô no carro, né? Cara, às vezes as pessoas não falam quanto tá o jogo, as pessoas não voltam pro tempo. Eu gosto do rádio antigo, eu gosto do futebol antigo e respeito todo mundo que gosta hoje. Eu tenho rádio no YouTube, que é diferente, né? É uma outra vibe da molecada. Mas essa abertura que o grande Guilherme Agrela faz é para mostrar para as pessoas que estão no rádio, aquelas que são um pouco mais velhas, da minha idade, ver como é que eram os jingles. É, reportar o passado com o presente, né? Dos gols do Santos, do Palmeiras, os gols do Pelé, Fiore e Giuliotti. Então eu gosto disso, e você que tá aí comigo, aqui nos Donos da Bola, você pode ter certeza que aqui a gente vai fazer o melhor por vocês. Hoje, 89 anos da maior rádio de todos os tempos. Nenhuma rádio, nenhuma cadeia de rádios é tão importante como o RB, Rádio Bandeirantes, do seu João Saad, e capitaneada agora há muitos anos pelo seu

0: Boa noite pro Decido, boa noite pro Leandro, boa noite pro Luiz Fabiani, boa noite pro Everton Ramos, boa noite pro Paulo do Vale, pro Guilherme Agrela e pro Bruno Miliose e o filho do Prétio que paga a faculdade do menino Lucas Bueno aí, que ajuda com as bananas. Então é o seguinte, o Santos empatou dois jogos da Sul-Americana com o Recoleta. Posso nem rimar, que não você vai querer andar numa
1: lambreta.
0: E aí, você pode chupar um sorvete de palheta mexicano, né? Que ultimamente nós, Decir, a gente tá chupando
1: só,
0: muito.
1: Só.
0: Que é uma coisa impressionante,
1: é muito
0: a
1: bom.
0: Nossa volúpia em relação a tudo isso. Que eu adoro sorvete, diga-se de passagem. Vamos lá. Gostava do Rochinha, hoje eu não gosto mais. Gosto do de Bátio, é aquele... De, como é que fala?
1: Bate o delete?
0: É, esse é bom. Pelo amor de Deus. É
1: late, né?
0: É, esse é muito bom. E tem o Edu. O Edu também, que tem uma sorveteria. Quando um time tem 6 pontos disputados numa Sul-Americana, que você classifica em primeiro, e ainda você tem uma chance pra classificar. Se você terminar em segundo, você vai numa parada aí. Você faz 2 gols. E toma 2. Você perde 4 pontos. Você não ganha em casa e não ganha fora. Primeiro jogo o Neymar não tava, o segundo jogo ele tava. As Neymarzete, os santistas que amam o Neymar, vai falar assim e já estão falando: olha, pelo menos ele fez o gol. É muito pouco para um cara do tamanho do Neymar fazer um gol contra o Recoleta e a equipe do Santos empatar o jogo. É uma vergonha o Santos estar na zona de rebaixamento como o Corinthians. É uma vergonha o Santos ainda achar que não existe nenhuma imagem do tapa na cara em relação ao Robinho Júnior. E mais ainda, só opinião minha, já falei isso nos Donos da Bola, vou repetir aqui, já falei na Rádio Craque Neto. É, quando vocês, ex-jogadores que estão comentando aqui, em qualquer outro setor, em qualquer outra televisão, eu queria saber qual de vocês tomou um tapa na cara quando vocês tinham 18 anos. Eu queria saber qual de vocês, ex-jogadores, eu tô falando de ex-jogadores que ficam dentro do vestiário. Ex-jogadores que você tenha tomado um tapa na cara. Com 18 anos de um cara de 34. Eu queria saber de vocês, como é que vocês podem levantar que o menino Robinho Júnior, que eu nem sei, que eu não conheço, nem sei quem são os procuradores dele, é que vocês... que ele tá forçando uma saída por justa causa. Ué, mas se eu der um tapa na cara do Decilo aqui, se o Leandro Guerreiro me der um tapa na cara, se o Paulo do Vale der um tapa na cara do Luiz Fabiano, e se o Everton Ramos der um tapa na cara em cima, se a gente for homofóbico aqui, racista aqui, se o

0: É o último dia que eu vou falar disso aqui, porque um já desculpou o outro, já tá tudo certo, não tem problema nenhum, mas, e mais, né? Quando um menino de 18 anos dribla um cara maior, que é o Neymar, e ainda não pode brincar, mas ele pode dar um chapéu numa criança e mostrar no seu Instagram. E mais, eu não sei, Decilo, Leandro Guerreiro, primeiro o Leandro Guerreiro, depois o Decilo, que eu não faço por idade, eu faço pelo mais novo primeiro. Porque o mais novo tem que falar, aí o mais velho ou o mais experiente complementa, claro, aquilo, claro, que foi. E é assim que eu gosto de fazer. Mas muitas vezes eu mudo, porque minha cabeça não tá muito boa. E aí eu mudo de uma hora para outra.
1: A gente sabe que é.
0: Vocês acham, primeiro você, Leandro Guerreiro, depois Decilo, vocês acham que isso foi uma pá de cal? Em relação ao Neymar não ter mais chances de ir para a Copa do Mundo?
2: Boa noite, craque, boa noite a todos. Parabéns à Rádio Bandeirantes. Eu acho que a pá de cal, craque, foi lá em Mirassol. Eu volto lá no começo, quando eu trabalhei com o Rodrigo Caetano, sei da seriedade, sei o quanto ele é profissional ao extremo, não aceita esse tipo de atitude. E eles foram muito homem, cara. Ele e o Ancelotti, de mesmo o Neymar não ir, eles foram cumprir o seu papel. Então eu acredito que lá atrás a decisão foi sacramentada. Então eu acredito também essa decisão foi tomada e já foi informada a ele. Que de lá pra cá também a cabeça dele só foi coisa extra-campo.
0: Ah, o que você pensa e que você tá colocando é que talvez o Neymar esteja emocionalmente de uma maneira idiota, coisa de criança.
2: Abalado.
0: Por saber que não vai pra Copa.
2: Eu acredito que sim.
0: Tá. Não pensei nisso.
2: Eu acredito que lá atrás.
0: Não pensei nisso.
2: A gente falamos aqui, né, várias vezes, que ele poderia ter pego, até se fosse o avião dele particular, e ter ido a Mirassol.
0: Conversado com o cara.
2: Poderia não ir a campo, não jogar, seguir o controle de carga, normal, mas ir até lá, né, assistir do lado do treinador, do lado da comissão técnica, que foi até lá pra ver ele, né. Aproveitar a oportunidade, né, do treinador tá próximo.
0: Jogar contra o Santos, jogar contra o Palmeiras.
2: Também.
0: No sábado e não treinar no domingo e dar um tapa no rosto do menino.
2: A questão que eu muito ouvi, cara, que a molecada às vezes precisa ser corrigida e tal. Cara, quando eu comecei a jogar, o máximo, né, quando eu subi, que eu armava aquela correria, o máximo que eu tomava era uma chegada a mais, que isso é normal. Tá?
0: Chegada, né?
2: Fazendo fumaça.
0: Lógico, meu.
2: O cara tá ali atrás, o cara mais.
0: A chegada forte. Mas lá dentro do vestiário tava tudo certo.
2: Nada, é tudo resenha.
0: Almoçava junto, resenha. Aí, juvenil, tá louco? Quer deitar aqui?
2: Me dava chuteira.
0: Lógico.
2: Entendeu? Então,
0: agora tapa na cara.
2: Não, aí já é outra coisa. Já excedeu, né, todos os limites.
0: E tem uma outra coisa também, não perca o raciocínio, que eu vou colocar, porque aí eu fico escutando. Então eu tenho um pai que é estuprador e tá na cadeia. Meu pai, né? Pô, quem que eu tenho pra recorrer? Minha mãe. Aí quando a família vai e quer as imagens de uma maneira extra, né, judicial, as pessoas estão julgando a família do Robinho Júnior por causa disso, mas vocês não julgam. O pai do Neymar deu alguma entrevista? Alguém viu? O pai do Neymar falou em relação ao jogo do Santos e Palmeiras? O pai do Neymar fala alguma coisa quando o filho dele comete os erros e que todos nós cometemos? O pai do Neymar está junto com o Santos? O pai do Neymar faz o que pro filho e pro Santos? Aí cada um que pense do jeito que quiser. Porque quando um Abel Ferreira mostra 3 vezes o dedo do meio pro Flaco Lopes, que ele disse isso, né? Pro Flaco Lopes, né? Eu não acredito. Se fosse o Neymar, a gente ia estar acabando com ele aqui. Se fosse o Fernando Diniz, a gente ia estar acabando. Se o Neymar mostrasse o dedo do meio no campo, pra alguém, pra torcida, pro companheiro dele, vai aqui,

0: essa imagem do treinador do Palmeiras metendo um dedo. O cara que faltou com respeito com a Aline, que vai pra Copa do Mundo, a pão de Deus, que tirou um celular de um repórter e que fez estrasalhaço com a imprensa e com o povo brasileiro.
1: Que já chutou microfone.
0: E que já chutou microfone, já mostrou pau, já mostrou um monte de coisa. Então, que já empurrou o cinegrafista, que já falou escambau, mas ele pode meter o dedo do meio e a Comebol ficar quietinha e a CBF ficar quietinha e todo mundo ficar quietinho. Ah, mas se fosse o Neymar, hein? A gente ia estar acabando com o Neymar. A ideia do Neymar para a Copa, meu querido Decilo, e eu fiquei apaixonado pelo Andrei Kampf.
1: Ah, ele foi. Ele é craque, né?
0: Por sinal, acho que a gente tinha que contratar ele aqui. A TV Bandeirantes, Rádio Bandeirantes, deveria contratar ele aqui. Capriotti, um conselho pro senhor.
1: Ele é muito
0: bom. Você tá perna, hein, Capriotti? Virou chefão, tá perna, hein? Virou o boss, cuidado com o Capone, hein? O Capone morreu por causa dos impostos, hein? Foi por causa das bebidas, não, hein? Você tá muito. Ô, Capriotti! Tô de olho em você, irmão! E aí?
1: Neto, boa noite pra você. Parabéns à Rádio Bandeirantes pelos 89 anos. Microfone fortíssimo, uma referência pra todos nós. No, com relação ao Neymar. O Neymar, ele começou a pisar na bola, entre aspas, eu concordo com essa história de Mirassol. Ele poderia, no mínimo, por educação, por respeito ao treinador, ter ido lá. Mas quando ele vai terminar o ano, que ele termina machucado, ele vai e pega férias e depois...
0: Pega 15
1: ele,
0: dias.
1: Depois ele vai para a cirurgia.
0: Pedro não fez isso, De Arrascaeta também não, né? Então, Dudu não fez
1: mostrou,
0: isso. Né?
1: Mostrou ali, em dezembro, a prioridade dele. Se tinha essa regressiva, como tem essa regressiva e essa expectativa de disputar a sua última Copa do Mundo, na minha avaliação... Pô,
0: que tá com o problema do operou o LCA, que é uma contusão incrível, vai num navio.
1: Pois é.
0: Que você tem que descer a escada toda hora. Então, pra quem andou de navio. Eu andei de navio duas vezes. Uma do Corinthians, do Centenário, depois esse navio caiu lá na Itália, lembra?
1: Lembro.
0: Nossa... E andei de navio do Mickey, que meu filho quis ir, eu fui no navio do Mickey. Né?
1: Então eu acho que.
0: Ali, eu sei que aquelas pessoas eram pessoas, não eram Mickey.
1: Ah, não eram?
0: Não, eram não boneco.
1: Era. Mas você não contou.
0: Mas
1: isso
0: paguei pro seu uma filho. Baita grana. Não contei pro meu filho ainda.
1: Ah, é, tá certo. Um dia você conta.
0: Eu conto. Isso. Do Papai Noel eu já contei.
1: Já contou?
0: Que é o São Nicolau.
1: Já falou que não desce chaminé.
0: Não, ele acredita, nenhuma. Sim.
1: Acredita, né? Então que o filhão não esteja ouvindo. Então eu acho que ali ele já mostrava a prioridade. A prioridade dele era as férias, não era a recuperação, a cirurgia mais rápida para poder voltar mais brevemente possível para fazer os seus jogos. De repente ele não precisava desse controle de carga agora, nessa reta final aí para a Copa do Mundo. Então eu acho que foi uma sucessão de erros, né? Eu concordo com o Leandro, talvez ele já tenha sido avisado realmente de que vai ficar de fora por todas essas razões elencadas aqui, né? É, ele mesmo jogou contra ele. Eu acho que. E aí, a cada rodada, a cada jogo, a gente percebe o Neymar, ele desconexo, né? É um Neymar preocupado com coisas além do campo. A gente até não falou aqui de novo do aniversário da irmã. Ele nunca joga quando é aniversário da irmã dele. Então, são questões de prioridade, desde a cirurgia, o aniversário da irmã, a não ida para Mirassol, o tapa na cara do Robinho, a briga com uma discussão...
0: Botafogo, com três torcedores, a bola da pênalti que não presta, o gramado...
1: Então, eu acho que
0: vi hoje, eu não tinha visto no programa.
1: É um combo.
0: É um combo de coisa.
1: Que jogou contra o Neymar. Agora, o Ancelotti pode chamá-lo, não sei se vai chamar, vai ser dia 18, né? Dia 18 a convocação. A gente vive essa expectativa daqui a 12 dias, a gente vai saber esse desfecho aí. Eu estava ouvindo até o Paulo Duvalli falar fora do ar, e eu concordo. De repente chama o Neymar.
0: Fica lá com os 26, 27.
1: Bota lá, deixa ali no banco, vamos ver se ele vai ficar quietinho, vamos ver como é que ele vai ser pro ambiente.
0: São 26, o São Paulo?
1: São 26. 26
2: jogadores.
0: Então leva 27, leva ele. Depois corta um.
1: Vira um.
0: Ou ele ou quem não tá em condições. Sei. Mas sinceramente, eu não sei.
1: Não sei se pode.
0: Na Granja Comari pode treinar, ou não?
1: Pode treinar. Não pode. É a listagem.
0: Mas
1: oficial,
0: ele não é de

0: Então tá bom. É, informações do Corinthians com o Luiz Fabiani. Eu tava escutando o Marcelo Paz falar que a possibilidade do Memphis ficar no Corinthians em relação ao contrato, que ele já sabe que o Corinthians não tem dinheiro para pagar o que ele ganha. O Memphis já sabe que não tem dinheiro para pagar os 42 milhões. O Memphis já sabe que ele tem que diminuir o salário, e que eu sei e que ele já diminuiu o salário para permanecer por mais 2 anos no Corinthians. Mas para isso acontecer, precisa ter 2 ou 3 parceiros. Procede isso, e também queria que você falasse sobre a reunião de segunda-feira, que o senhor, na segunda-feira, não entrou no programa dos donos da bola, mas foi no jogo da CESP. Não! É melhor não falar!
1: Ó, eu vou fazer o seguinte, eu vou te contar no intervalo porque que eu não estive aqui nos donos da bola, mas é algo muito importante, estava com uma pessoa que você gosta muito.
0: Então vai, minha mãe.
1: Não é a dona.
0: Minha esposa.
1: Infelizmente, também não.
0: O Edu do Bamboa.
1: Talvez. Não era ele também.
0: Da Atena. José Luiz da Atena. Não era. Da Atena. Marinho 40.
1: Não era.
0: Quem mais eu gosto?
1: É que eu acho
0: Cascão.
1: Que... Eu também estive com o Cascão na segunda.
0: Mas não foi por causa disso.
1: Da bola da TV.
0: Não sei. Então, isso eu sei porque parece que eu apresento.
1: É verdade. Às vezes você tá lá.
0: Às vezes eu apresento lá.
1: Vamos lá, craque Neto.
0: Não, pera aí. Eu preciso descobrir quem é.
1: Só no break.
0: Vamos lá. Uma pessoa que eu gosto, Luiz Roberto, que a gente possa mandar um beijo pro Luiz Roberto. Mandar já pro Luiz Roberto.
2: Esse cara é muito.
0: Pega um gol do Luiz Roberto aí. Que tá fazendo.
2: E o Agrelo já tinha sonhado com isso, que já tem o gol aí.
0: Aqui, ó. Meu querido Luiz Roberto, aqui, ó. Agrela, Bruno Migliozzi, Everton Ramos, Decilo, Leandro
2: coração.
0: Guerreiro, Luiz Fabiani, nós estamos aqui na Rádio Bandeirantes e a gente ama você, continua com o seu tratamento, daqui a pouco você está voltando para arrebentar. Uma Copa não vai fazer falta de todas as Copas que você fez e de todas as Copas que você vai vir a fazer. A gente ama você, Luiz Roberto, e a gente vai colocar o seu gol, tá aí? Vai lá.
3: Escanteio na direita, Arrascaeta pra bola. Léo Pereira se movimenta. Você vê a imagem dele, veja o levantamento, Dani!

0: Decino, quando eu fiquei sabendo que você tinha ido pro hospital, que você foi fazer um check-up, né? Quantos anos você tá?
1: 60.
0: Joguei meu chiclete, peraí. 60 anos, cara. Quando você foi fazer o check-up, por que que você foi fazer? É bom que você que esteja escutando a rádio Bandeirantes, é o periódico, né? E aí?
1: Normal, aí apareceram algumas coisas que não estavam normais.
0: Tipo?
1: Eu tinha um cansaço que eu julgava ter sido da questão da Covid.
0: Da Covid, eu também tenho. Antes
1: da vacina.
0: Eu também tenho.
1: Porque eu sempre gostei...
0: Cansaço de corpo, né?
1: Isso aí, respiração.
0: Às vezes quer ficar em casa, não quer sair, não quer fazer nada. Eu também tive
1: aí,
0: isso.
1: E o coração já não estava como antes, né? Dava um cansaço muito grande. Eu sempre gostei muito de trotar, de caminhar. Não como o nosso boss agora, o Capriotti, né?
0: Tem aquela Capriotti que é longa. Caprion. Você sabe falar o nome aí, gente? Eu não sei.
2: Capri Run.
0: Então todo mundo que é maratonista, quer correr, que tem um sonho, entra no site do Instagram, Capri Run.
2: Isso.
0: Bota aí no YouTube aí. Quem quiser, entre em contato na Capri Run, que vocês vão ver que o Capriotti é monstro, a Beth também, os filhos, todo mundo.
1: Aí a cardiologista, a doutora Ana Ortolã, ela pediu alguns exames.
0: Aonde?
1: No Hospital São Camilo.
0: São Camilo.
1: Aí ela pediu alguns outros exames que fogem dos exames convencionais, a esteira, aquela coisa toda, ultrassom. Ela pediu uma angiotomografia e ali apareceram alguns problemas, né? E eu estava com 4 veias entupidas, 3
0: 4?
1: Delas, sim, 3 delas com 90%.
0: Você estava por um fio para ter um infarto, para morrer.

0: Fulminante.
1: E eu tinha.
0: Mas ido, a central que tava?
1: É, eu tinha ido, Neto, pra El Alto fazer o jogo da
0: seleção. Verdade, cara, que ainda.
1: Eu corri um risco altíssimo ali por questão da altitude, é o segundo estádio mais alto do mundo. É, e ali decidiu-se pela operação. Eu fiz o cateterismo, depois eu fiz a angioplastia.
0: Botou estente?
1: Botei dois estentes.
0: Do caramba.
1: E agora eu tô com duas veias tratando com medicação.
0: Tá.
1: Então, mas isso foi.
0: Não, por que, que eu perguntei pra ele falar isso pra vocês? Então, se você tá com esses sintomas, procure o seu cardiologista. Vamos lá, todo mundo ligado aqui. Eu quero informação do Corinthians com o Luiz Fabiani.
2: Vamos lá, craque Neto. Boa noite, boa tarde pra você. Você trouxe informação.
0: Não, boa tarde, né? Boa noite.
2: Boa noite.
0: São 18
2: da noite.
0: Horas e 32 minutos.
2: Então, boa noite pra
0: muito
2: você.
0: Muito obrigado, craque Luiz Neto. Fabiano.
2: Você trouxe a informação da Marília Ruiz. Ela entrevistou o Marcelo Paz hoje no canal dela no YouTube. E o Paz confirma essa informação de que o Memphis Depay está disposto a renegociar algumas cifras do contrato para permanecer no Corinthians por mais duas temporadas. Tá? Isso é um elemento fundamental das conversas. Quanto às empresas que conversam com o Corinthians, craque Neto, eu soube que uma delas é a atual patrocinadora Master, a Esportes da Sorte, e que a outra é um banco digital. Das duas, eu soube essas, não sei se há uma terceira na parada. Falou-se, por exemplo, na BYD, a montadora chinesa. Quanto a isso, eu não tenho a confirmação até o presente momento, mas existem sim algumas companhias interessadas na permanência do Memphis no Corinthians. Ele não volta hoje no jogo contra o Santa Fé pela Libertadores e também não deve voltar no clássico contra o São Paulo no final de semana. A tendência é que ele volte a ficar à disposição para ganhar alguns minutinhos contra o Barra, somente na próxima quinta-feira, que vai ser o dia 14 de maio. Portanto, Memphis Depay permanece como ausência no Corinthians, que pro jogo de hoje terá retornos importantes. Mateuzinho, Gustavo Henrique, Carrilho e o André, jogadores que cumpriram suspensão na última rodada contra o Mirassol no Campos Maia. Craque Neto?
0: Tá certo então. Você renovaria o contrato dele, Leandro Guerreiro, se fosse dirigente, se fosse um cara que estivesse lá, o que, que você faria?
3: Renovaria pelo fato de ele é um cara importante, decisivo. Né, provou isso nas decisões, claro, com um ajuste salarial, com um ajuste de tudo que ele ganha, né, tanto profissionalmente como os ganhos, né, extra futebol, né, que é caso de moradia, segurança e tudo mais. Então, reavendo tudo isso.
0: Talvez não tenha os gatilhos que ele tem.
3: É.
0: Tira os gatilhos e dá o salário.
3: Acredito que isso abaixaria bastante os valores.
0: É, a Esporte da Sorte dá 1,5 milhão, 18 milhões no ano.
3: Seria justo, então.
0: Ele ganha 3.
3: Ficaria.
0: E fica 4,5. E fora os 4.750.000 que ele tem dos títulos, que não precisa dar isso. Tira o gatilho do hotel, tira o gatilho dos empresários, tira o gatilho da Esporte da Sorte.
2: Ele já falou que top.
0: Dá 2 milhão pra ele. Dá 2 milhão pra ele. E renova um ano. Só que assim, eu vou te dar 2 milhões. Certo?

0: Que
1: muito
0: legal.
1: Bonita a camisa, inclusive.
0: E foi tratado vocês de uma maneira educada, né? Isso que é muito legal. Vamos lá, então. A gente já falou do teaser do Corinthians, falamos do Santos, né? O Everton Ramos. Cadê o Everton Ramos?
2: Eu.
0: O que, que tem do Santos? Quais são as informações para depois Paulo do Vale falar de São Paulo e para depois Bruno Migliozzi falar do Palmeiras?
2: Vamos lá, craque.
0: Do dedo, né? Quero ver se você vai falar do dedo. Né? Você pode mostrar o dedo e pode dar tapa na cara. Hoje tá tudo certo, vamos dar tapa na cara, mas ter o dedo pra todo mundo.
3: Com responsabilidade.
0: Com responsabilidade, e acho que cedi um pouquinho na hora que eu dei um tapa na sua cara aqui, tá bom, Paulo do Vale?
2: Nunca, o senhor nunca.
0: Eu sempre te beijei.
2: É verdade.
0: É diferente. Sempre te beijei e sempre te abracei. É isso aí. Sempre beijo o Leandro Guerreiro. Tem pessoas que eu cumprimento beijando, não é verdade? Agora tem pessoas que a gente cumprimenta.
3: Passa, né?
0: Oi.
4: Ponta de dedo.
0: Tudo bem?
3: Isso, bem com a pontinha do dedo. Já soltando.
0: Vamos lá então, meu querido Everton Ramos, o cara. Ganhou uma camisa minha, mas que é uma camisa do Neymar.
2: Que isso, hein, craque? Ô, craque, boa noite pra você, pros ouvintes ligados com a gente nos Donos da Bola. O Santos que chegou ontem, aquela marca de 7 jogos sem vitórias. São apenas 6 vitórias em 28 jogos na temporada.
0: 6 vitórias em 28 jogos?
2: 6 vitórias em 28 jogos. Tô inclusive aguardando.
0: Quantos jogos o Neymar tá desses?
2: 12. O Neymar jogou 12
0: partidas. Quantas vitórias?
2: Aí já o retrospecto do Cuca, mas o aproveitamento do Santos com o Neymar, ele é melhor, viu, craque? Sem o Neymar, o Santos tem apenas 2 vitórias. Então, com o Neymar, 4 vitórias, tá? Ontem o jogo, ele ficou praticamente em segundo plano por causa ainda daquela situação envolvendo os dois jogadores que acabou tomando as proporções que tomaram durante a semana. Só para trazer uma informação mais atualizada, o Santos acaba de receber a

0: Não conversou só com a mãe, conversou com os pais. Sendo que se conversou com os pais, conversou com o Robinho. Mas eu não sei se ele foi lá. Como é que ele conversou com o Robinho? Será que tem telefone lá?
1: O craque.
0: Não, então, se você botar ele, vai conversar com os meus pais. Não foi isso ou não? Se ele conversou com os pais, ele conversou com o Robinho. Ou não sei se no presídio isso tem uma área que você possa ligar, não sei, não sei. Até porque eu nunca fui preso e não você.
2: Eu acho que...
0: Eu nunca vou ser preso. A Polícia Federal nunca vai bater o toque-toque na minha casa. Não vai. Na minha casa, não. Entendeu? Agora, eu não sei se na delegacia, no presídio, você pode usar o telefone, igual nos Estados Unidos, que os caras usam lá, né?
2: Eu acho que esse é um pedido judicial.
0: Pode ser.
2: Pode ser feito via justiça e, de repente...
0: Mas de domingo, será que os presos não podem ligar pra família?
2: Realmente não sei.
3: Boa dúvida.
0: Eu não sei. Pergunta pra alguém que entenda disso.
3: Eu até sugeri, ou também tirar dúvida.
0: Pergunta pro meu irmão. Vocês. Meu irmão ficou preso e deve saber.
3: Porque o advogado que tá representando o staff do Robinho Júnior, craque, é o mesmo que também defende o Neymar. Então não sei se através disso, da defesa, poderia haver essa conversa.
0: Eu só tô falando, Everton Ramos, porque eu escutei o menino falar. Não, eu sei que você... Porque às vezes as pessoas... Assim, eu falo...

0: porra.
1: Tá bom, mas...
0: Que mais tem? Quando disso, o Santos joga? Quem vai jogar? Aonde vai ser?
1: O Santos joga agora no domingo, 6:30, contra o Bragantino na Vila Belmiro. Neymar deve estar entre os titulares, assim como nas duas partidas subsequentes contra o Coritiba.
0: E o Cuca ficou muito bravo com o Gabigol, certo? Que é um jogadorzinho bem medíocre do que tá fazendo nos últimos anos, né? Mas bem medíocre mesmo, né? Pra ganhar 3 milhões, irmão?
1: É, ele ficou bravo com o Gabigol e até ficou sabendo...

0: conta disso, lá no aeroporto mesmo de Guarulhos, a coisa não andou e o São Paulo hoje treinou no CT. Mas o Roger relacionou ali os principais jogadores, o Bobadilha será poupado, mas ele terá à disposição amanhã. O Calério, o Luciano, o Arthur, o DM do São Paulo tá cheio novamente, né? Tem 7 jogadores, Rafael Tolói, Alan Franco, Lucas Ramon, Lucas Moura,
1: e Arboleda, velho.
0: Sabe que hoje o Mike, o lateral direito do São Paulo, que tá sumidinho também, né? O Roger não vem utilizando muito o Mike.
2: Virou a quarta opção.
0: Né? Virou a quarta opção. Talvez ele tem que ver com quem que o Mike tá andando, viu, Decilo? Porque hoje ele postou
2: eu vi a foto
0: no Instagram dele uma selfie com a Arboleda.
3: Você sabe como é que é o passarinho que anda com o morcego.
0: É, então, ele tava lá
3: no... ponta cabeça.
0: Ele postou lá a fim da atividade, aqui atividade muito boa, e uma selfie ele e o Arboleda. O Arboleda, assim, todo sorridente, né?
2: Tava feliz, né? Né?
0: Tranquilíssimo.
2: Ele vai ganhar um salário, sem precisar jogar.
1: O Paulo tá atento, né?
4: Virou o circo.
1: Virou o circo.
2: Virou o zoológico.
4: Ele tá treinando afastado, o Mike também?
0: O Mike tá, porque o Mike tá machucado.
1: Quem que é o Mike, cara, que eu não sei
0: o Mike é o lateral direito, o Ruivinho, Ferrugem, que surgiu bem no ano passado.
2: Foi campeão da Copa São Paulo no ano passado.
0: Ele foi um dos melhores jogadores da final da Copa. Não, ele não está afastado, ele tá machucado.
1: Ah, tá. E aí, mas tá acompanhando o morcego.
2: Mas não tá jogando já tem um tempo.
1: Se tiver acompanhando o morcego, dorme de cabeça pra baixo.
2: Ele virou a última opção.
4: Segundo as más línguas, ele tá flutuando.
0: No time que tem o Cedric, ele tá atrás do Cedric, então você imagina.
2: Isso explica um pouco.
0: Que a situação do Mike não é das melhores. Então ele postou essa selfie, perguntou do Arboleda, craque, ele postou essa selfie hoje com o Arboleda na atividade do São Paulo, né? Nenhum dos dois.
1: Cadê a selfie?
0: Vou passar lá pro pessoal do...
2: O Arboleda, que tá, quem que tá lá? Numa alegria, o Paulo do Vale destacou, cara, é inacreditável, né? O cara fica 30 dias desaparecido, volta, é reintegrado, vai treinar em separado.
1: Colocou a camisa do Palmeiras na seleção equatoriana, levou o moleque pra beber nos Estados Unidos, que não pode.
0: O Kendry Paz, né?
1: Lembra disso?
0: Anos,
1: lembra disso?
0: E não voltou sumiu mais pra seleção.
1: Lembra disso, não? O cara faz tudo lá e ninguém fala nada.
2: Nada. Esse é um gênio, cara. Esse
1: aí o Matheus Bidu cruza uma bola errada, nós cabe com ele, com a vida dele. O Roberto, tipo, dá uma bicicleta, mas a bola não pega, ele vai da regaçamos ele, né? Não é verdade mesmo?
2: O São Paulo...
1: Não é verdade, não é verdade, não é? Ninguém arregaça ninguém de São Paulo. Que, por sinal, a assessoria do São Paulo leva o pessoal na ESPN pra falar lá. Vocês levam lá, leva o Arboleda. Quando o Arboleda voltar, a assessoria do São Paulo leva o Arboleda pra falar lá. Vamos ver o que ele vai falar. O que mais?
0: Ó, em instantes já o pessoal da live já vai...
1: Quem classificou, Bayern ou Paris?
0: Classificou o Paris. 1-1.
1: Primeiro jogo foi 1-0.
2: Não, 5-4,
1: né? 1-0 de vantagem.
2: Sim.
0: 5-4
1: e o Bayern fez o gol. É um gol de vantagem.
0: Isso, um gol
1: então
0: de vantagem.
1: Foi 5-4 e 1-1. Então foi 1-0. Quer dizer, no agregado, né? 6-5, né?
0: 6-5. O gol do Bayern saiu nos últimos minutos com o Harry Kane.
1: Monstro.
0: E aí já não dava mais tempo.
1: Então é Paris e Arsenal.
0: Paris e Arsenal.
1: 8-0.
2: 4 lá, 4 aqui.
1: 4 lá e 4 aqui. Pro Paris Saint-Germain.
0: É um jogo só.
1: E então... não vale gol do Dembélé.
2: É um jogo só.
1: E vai ser bi.
0: Não dá pra ser campeão.
1: Vai ser bi e o Marquinhos também.
2: Não, mas você já falou isso aí.
1: E por sinal...
2: Falou isso aí, que o PSG ia ser campeão.
1: Você tá louco, há muitos anos.
2: Você falou.
1: E vou dizer uma coisa em relação a isso aí. Ó, você tem Vitinha...
2: Agora com o Neuer...
1: Vitinha, Dembélé...
4: Kibarakiskelia.
1: Kibarakiskelia, é brincadeira, o grego, né? É grego ele?
4: Não, é georgiano. Georgiano.
1: Georgiano. Que Kibarakiskelia, que joga muita bola.
4: Doê.
1: Gente, vai ser bicampeã e vai ganhar a Copa de novo. A França vai ser bicampeã. Paris Saint-Germain vai ser bicampeã na Champions e vai ser bicampeã na Copa do Mundo de 2026.
0: E só um detalhe, o Paris...
1: Qual seria?
0: Depois da era...
1: Neymar,
0: Mbappé,
1: Messi.
0: E o Mbappé vai pro segundo ano dele no Real Madrid sem títulos. E o Mbappé é um craque.
2: Mas ele tá bem lá, né?
0: Só que ele tá brigado com todo mundo.
1: Hoje brigou de novo no treino, né?
0: Ele tá sem clima no Real Madrid, cara.
2: Saiu com a namorada, largou o time.
1: É que francês é uma perna, né? Português, então, os caras são uma perna. Às vezes você vai lá com os espanhóis que é bravo. Lá o Ronaldinho, o Neymar, os caras tiveram que entrar no prumo. Ou é mentira isso que eu tô falando?
4: Verdade.

0: Opa, tá bem?
1: O Neymar? Neymar, eu acho que não. Neymar, eu acho que não. Mas vamos falar do Palmeiras, porque tem alguns que vão pra Copa, hein? Gustavo Gomes, Flaco Lopes, Sousa, Maurício são cotados aí. John Arias também. Vários tiveram uma boa atuação. Palmeiras venceu tranquilo por 2-0 a equipe do Sporting Cristal e com isso assumiu a liderança da sua chave, o Grupo F da Copa Libertadores. Mas o assunto, craque, é o dedo do meio apontado pelo Abel Ferreira.
0: O dedo de quem?
1: Dedo do meio.
0: Dedo o assunto meio. É o dedo?
1: Dedo do meio, apontado por Abel Ferreira ao Flaco Lopes durante o jogo. E foi, não foi de forma escondida, de forma velada, foi bem abertamente. Passou na transmissão oficial da Conmebol. Por 3 vezes ele apontando o dedo pro Flaco Lopes, o que gerou algum incômodo, porque a princípio não se sabia, né, pra quem seria este dedo. Ele informou na entrevista coletiva de que era pro Flaco, uma brincadeira entre eles, e que o Palmeiras também entende como brincadeira. Não sei se a Conmebol vai entender dessa forma. Existe sim a possibilidade de uma punição por conta de um gesto obsceno na área técnica. Vamos ouvir a justificativa do técnico português Abel Ferreira.
2: É o jogador que eu mais dou na cabeça ainda hoje. Quando vocês viram ele a fazer assim para mim, eu fiz-lhe um gesto para ele. Não sei se alguns de vocês viram.
3: Sim.
2: Porque eu cobro muito dele. E ele sabe onde é que tem que entrar. Eu explico-lhe de manhã à tarde e à noite. Eu mando-lhe vídeos no WhatsApp.

0: Eu fiz-lhe assim, mas com outro dedo. Porque ele sabe o que eu cobro dele. Ele, se quiser fazer golos, agora do resto, ele tem tudo. Tudo, ainda não é, mas tem tudo para ser um centroavante de top mundial, mas no Palmeiras. Eu trato ele como se fosse um filho, porque ele não é de hoje, foi desde que ele chegou. Eu cobro muito dele, muito, porque sei o potencial que ele tem. E volto a referir, hoje no jogo, quando ele apareceu, basta perguntar aos jogadores, eu antes no meeting disse, é aqui que tu tens que entrar, é aqui que tu tens que entrar. Ainda no último jogo nós jogamos, e como eu não tenho tempo para treinar, há uma coisa que eu uso muito, que é o vídeo, recurso ao vídeo, ao meeting, ao WhatsApp, tudo que é tecnologia nisso, top. E eu cobro muito deles, e no meeting de hoje disse-lhe exatamente a mesma coisa.
1: Ai, ai, acredite quem quiser. É o seguinte, o que é mais o Palmeiras aí com o meeting? O que é meeting? Eu não sei.
2: Meeting é reunião, né? No encontro. Até porque tem pouco tempo de treinamento. Aliás, o Abel revelou na entrevista coletiva que fez um pedido.
1: A Band fez reunião hoje aqui, a Rádio Bandeirantes?
3: Hoje teve um meeting.
1: Teve meeting hoje aqui?
2: Teve um meeting.
1: E deu muito certo, hein? Reunião. E aí?
2: E aí que o Abel revelou, craque, que pediu a alteração de datas recentemente da CBF.
1: Ah, ele
2: CBF
1: vai.
2: Ele acatou.
1: Ah, ele agora quer mudar as datas, então.
2: É, o Palmeiras fez o pedido para mudar o jogo contra o Bragantino e também contra o Jacuipense pela Copa do Brasil.
1: Para quando, filho?
2: Rejeitou. Já os jogos passados, ele só está expondo esse acontecimento porque, segundo ele, existe aí um favorecimento a outras equipes com mais tempo de descanso nas últimas rodadas do Brasileirão.
1: Tá certo, então vamos lá. 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

0: motivo pra ir até o carro, mas igual do meu pai.
1: Não, o carro é do meu pai. Capriote, deixa o moleque botar o carro aqui dentro, né, meu?
2: Você não sabe.
1: Vocês botam o carro aqui dentro?
2: O Pretzel deu um carro pra ele.
1: O Pretzel?
2: Porque ele deu a faculdade pra um e o carro pro outro pra não dar ciúmes. Né?
1: Ciúmes. Então, ele deu. Senão vai ter tapa na cara.
2: Exatamente.
1: Olha. Aí vai ter tapa na cara. Aí baixou o Neymar em mim. Vamos pro break.
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4: O holandês Memphis Depay do Corinthians ainda não estreou nesta Copa Libertadores, mas caso continue no timão até o final da competição, pode brigar por um feito importante na história da Taça Continental. Isso porque até aqui, apenas dois estrangeiros europeus sem dupla nacionalidade conseguiram conquistar essa taça, e os dois recentemente pelo Flamengo. Pablo Mari, espanhol em 2019, se sagrou campeão da equipe de Jorge Jesus. Além disso, Saúl, no ano passado, venceu também pelo Flamengo. Já a lista de técnicos campeões da Libertadores é um pouquinho maior. Em 1991, o croata Mirko Jozic foi campeão com o Colo-Colo. Também os portugueses Jorge Jesus, em 2019, no Flamengo, Abel Ferreira, em 2021, no Palmeiras, e Arthur Jorge pelo Botafogo, em 2024. A Copa Libertadores, cada vez mais marcada também pela presença dos europeus.
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2: Depois de 16 anos da sua última participação, a seleção paraguaia volta a disputar uma Copa do Mundo em 2026. E muito dessa conquista passa pelo zagueiro Gustavo Gomes, capitão da seleção paraguaia que estreou em 2013 com a camisa albirroja e desde então vinha lutando por este sonho. Foram 84 jogos e 4 gols marcados e a faixa de capitão estampada na grande campanha de eliminatórias realizada sob o comando do técnico Gustavo Alfaro. E para além de uma liderança, o zagueiro que hoje atua no Palmeiras é também uma arma letal no jogo aéreo da seleção paraguaia, além de um pilar defensivo muito importante. Sobre a convocação final da seleção paraguaia ainda restam algumas dúvidas, mas uma coisa é certeza, Gomes vai levar a faixa em seu braço.
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5: Rodovia Ayrton Senna congestionada no sentido interior do 19 ao 28. A pista expressa para um pouquinho mais para frente, a partir do quilômetro 20. Mas essa lentidão da pista local já interfere no final da rodovia Hélio Smith. Hélio Smith, que no sentido dos terminais, também tem tráfego lento do quilômetro 2 até o 3. 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
6: Bom lance, Elias, para Ronaldo, tem condição legal.

0: inesquecível, além do gol do Ronaldo, que deu vários problemas lá, né? Presidente Prudente, né? E eu sei o que aconteceu de verdade. Cuidado, hein? Vamos lá, então. É inesquecível o Luciano Duvalho, né, Decilo?
1: Você tá louco. Nós tivemos a satisfação.
0: A honra, a satisfação. A honra.

0: Trabalhar com ele. Cara, aprender com ele.
1: E uma humildade, né? O cara daquele tamanho.
0: Educado, né?
1: Muito educado. É um
0: até
1: cara
0: demais, até tonto
1: amado
0: demais.
1: Amado por todos os torcedores. Às vezes você sabe, pô, o cara, ah, você é corintiano, o outro, ah, você é São Paulino.
0: Mas ele revolucionou o esporte, cara, aqui.
1: Ele era amado por todas as torcedores.

0: Santa Fé, o Alan, volante, ele tem uma condição...
1: Não, pera aí, Alan do Saco, porque ninguém sabe quem é esse cara. Mas o é... Alan do Saco, o cara que mostrou o saco. Mas... é Alan, quando ele jogar bem, quando ele fizer gol, eu tiro o saco. E porque o eu tô de saco, Gide. Bom, André é craque.
0: Mas é que tem tanto André que vai ter que usar alguma...
1: Não, esse André é bom de bola, ele mostrou a mãozinha no saquinho, pá, ele é juvenil.
0: Craque Neto, é o seguinte, o Alan, esse mesmo... não poderá viajar à Colômbia com o Corinthians. Ele não viajou à Colômbia com a delegação do Corinthians porque ele tem uma condição no corpo dele, sanguínea, que ele não consegue jogar na altitude. E o Corinthians hoje vai enfrentar uma altitude de 2.600 metros. Chama traço

0: Voltando pro Corinthians.
1: Então o Alan é ausência confirmada pro jogo de hoje, assim como o Memphis Depay segue no processo de transição, muito baixas as possibilidades que ele enfrente o São Paulo no final de semana.
0: Isso é informação?
1: Informação.
0: Tá.
1: Tendência é que ele fique fora no domingo.
0: Tá certo.
1: Volte pra ganhar alguns minutinhos contra o Barra na Copa do Brasil.
0: Tá certo, então. Que por sinal foi 1-0 pro Corinthians, o Barra, né?
1: 1-0, gol do Lingard.
0: Gol do Lingard que fez o gol. Vamos lá, então. Decino, você acredita no Roberto, no Lingard e que aquilo que o... que principalmente o Fernandinho está fazendo com o Garro? Deu a faixa de capitão, botou no colo.
2: O Garro teve aquela disputa. Perdeu a disputa com o Memphis pela camisa 10, lembra? Lá atrás, deu uma abalada no argentino, que é um bom jogador, eu sempre disse aqui, é um bom jogador. Eu acho que o Lingard encaixou bem, chegou fazendo gol. O Yuri Alberto é um cara necessário para o Corinthians, ele já mostrou a ausência dele, o que o Corinthians sofre.
0: Essa palavra é muito boa, sabia? Necessário. Você pode usar para várias... visões, né?
2: Em várias necessidades verbais a gente pode usar a palavra necessário.
0: Você não é necessário pra mim. Você é necessário pra mim.
2: Sim.
0: Você pode vir a ser necessário.
2: É verdade.
0: E é necessário você tomar um tapa na cara.
2: E o Santa Fé, o adversário, baixou Neymar aí. O Santa Fé não tá fazendo lá um campeonato local muito bom, né? Então são 7 vitórias, 8 empates e 4 derrotas. Um time que empata muito. Ganhou na última rodada do campeonato local do Internacional de Bogotá, lá na Colômbia, por 3-1. É um time muito rápido, a torcida incentiva bastante, é uma torcida muito presente.
0: Joguei em Bogotá e é Campim? É o Campim?
2: É
0: onde eu joguei no Milionários.
2: Então, a torcida
0: 2600,
2: lá...
0: 2600, né? É a torcida. Fiz gol fanática. De falta pra caramba lá, fiz acho que uns 4, 5 gols de falta.
2: É mesmo?
0: A bola, né? Eu comecei, acostumei com a bola. Pô, tá louco. Uma teta.
2: Mas eu acho que dá Corinthians. O Corinthians tá bem na Libertadores.
0: Se você acha necessário perguntar pra você, Guerreiro, o que você pensa do ataque e a força do Corinthians, que é a defesa, né? O que pensar disso, qual a ideia que você tem, qual a sua leitura, grande Leandro Guerreiro, pra falar do Corinthians hoje na Libertadores.
3: O Corinthians volta com a sua defesa titular, né? Isso é muito importante, seguro, né? Na frente, Lingard tá bem com o Yuri aberto. Quando você projeta uma Libertadores, o início da competição é sempre de buscar ganhar em casa e buscar ponto fora. Se o Corinthians hoje pontuar, né, não precisa necessariamente ganhar
0: o
3: jogo.
0: Verdade, pensa igual.
3: Se ele empatar, ele automaticamente ele também já tá na
0: depois
3: frente.
0: O próximo jogo da Libertadores, com quem seria, Luiz Fabiani ou meu querido Decilo?
1: Penharol no Uruguai.
0: Penharol no Uruguai, que é o jogo mais difícil.
3: Não, mas ele buscando ponto hoje, ele continua na frente. Até na contagem geral. Então, acho que esse é o objetivo do Corinthians, né? Não era no início da competição, imaginasse que teria jogos mais duros, mas o Corinthians

0: em relação, eu coloco que 18 clubes não ganham título. Pode fazer o que quiser. Pode ir na encruzilhada, pode rezar o terço, pode orar, pode, não vai ganhar. 18 clubes não ganham. Pra mim, só dois. É.
1: Palmeiras e Flamengo.
0: Flamengo e Palmeiras. O que, que vocês dois pensam? Primeiro você, Leandro.
2: Eu acredito que as duas equipes mais qualificadas, né? Tem um elenco maior, um elenco de grandes jogadores. Quando você tem a substituição, né? Vamos colocar agora o Sousa pelo Tigrinho. Ele ajuda, ele melhora o time, né? Não cai tanto de rendimento. E assim como o Flamengo, que tem uma máquina, tem, além de um bom treinador, que chegou, fez os jogadores que não vinham jogando bem jogar, voltar a fazer gol, assim como o Pedro. Então, são as duas equipes cotadas para ganhar esse Campeonato Brasileiro, e pós-Copa do Mundo, pode ser que ainda se reforce.

0: Eu acho que não dá para, pelo elenco que tem o Palmeiras, pelo tempo de trabalho do Abel, isso tudo pesa, isso tudo faz a diferença.
1: Sem o Arrascaeta aí, o Flamengo não perde muito?
2: Demais.
0: Perde bastante.
1: Bastante, né?
0: Perde bastante. Mas é um time que você olha para o banco do Flamengo...
1: Você vê dinheiro, né?
0: Você vê opções, né?
1: Banco, você vê dinheiro.
0: É, você vê o Léo Jardim, olha ali e fala: não, eu não tenho Arrascaeta, vou perder tecnicamente, mas eu consigo mostrar. Fiz
1: Araújo,
0: eu tenho alternativas aqui pra mexer no time. E você pega um São Paulo da vida, quando perde dois, três jogadores.
1: É o Corinthians, se perder o Memphis, que não tá jogando, e o Alberto, que não tá fazendo gol, o time do Corinthians tá na zona de rebaixamento.
0: O Santos não consegue competir, o Cruzeiro, apesar do investimento, não consegue ser um time estável.
1: Esquece.
0: Então não dá para fugir muito, eu concordo com você. Eu acho que o Campeonato Brasileiro vai ficar... É duro falar isso, né? A gente meio que deixa o campeonato já entregue para essas duas forças.
1: Olha, eu acho que tem dois times aí que tem que ficar muito esperto para não cair no Campeonato Brasileiro: Corinthians e Santos. Corinthians começar a ir bem no Libertadores, não tem elenco pro brasileiro.
0: O São Paulo, por exemplo, já priorizou o brasileiro.
1: Isso, e o Santos botou time, o Santos para mim é um time horrível. Horrível.
0: Muito
1: ruim. O time do Corinthians é bom titular. É. Vai brigar. Foi campeão da Copa do Brasil, Supercopa, campeão paulista. Agora o Santos, com esse time ruim, clube maravilhoso, mas time ruim, vai brigar pra não cair. E aí eu quero ver qual que vai ser a situação do Neymar indo ou não pra Copa.
0: Eu acho que se não for pra Copa, ele nem fica, velho.
1: Eu penso igual. Eu acho que ele larga o barco.
0: Não vai ter razão.
3: Isso se não aposentar.
1: Aí seria um tapa na cara da sociedade, como diria da Tena, né?
0: É, só um verdadeiro absurdo.
1: Um verdadeiro absurdo. Imagens direto de Santos. Conta pra mim, o que você pensa disso? Do Santos e do Corinthians em relação ao rebaixamento, Leandro Guerreiro?
2: Eu acredito que o Corinthians ele consegue reverter, né? Jogando em casa. O elenco, quando estiver completo, né, com o Memphis, né, agora com o Lingard, que está entrando bem, né, tem condições de reverter e é muito forte. O Santos ele não está conseguindo fazer isso, criar para ganhar o jogo, resolver o problema. Né? O Santos tem criado, tem baixado o nível no segundo tempo. Muitos jogadores não estão produzindo o que produziam nas outras equipes. Você coloca,
1: acho que a única chance é o Cuca.
2: E o Cuca foi muito verdadeiro ontem. Muito sincero, é o que a gente espera. A gente gosta de ouvir entrevistas como essa. O Cuca foi muito verdadeiro quando ele falou da equipe, do elenco. Eu acho que o Santos não fizer nenhuma besteira também, né? Em querer tirar o Cuca. Vai ir atrás de outro português, né? Querer descobrir aí um treinador que vem fazer milagre. O Cuca tem tudo para tentar ajudar, mas ele vai precisar de ajuda.
0: E o Cuca precisa de tempo também, né, Neto? Historicamente, os trabalhos dele dependem de tempo para adaptação.
1: E tempo que a gente precisa pro break.
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0: 2021 no Palmeiras e Arthur Jorge pelo Botafogo em 2024. A Copa Libertadores, cada vez mais marcada também pela presença dos europeus.
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2: Ainda com uma mínima esperança de estar na Copa do Mundo, Estevão está no Brasil tratando a grave lesão na coxa no Palmeiras, acompanhado por profissionais do Chelsea e equipe particular. Apesar de monitorar a situação, a seleção brasileira, através do seu staff, não vem interferindo no processo a respeito dos métodos de tratamento. O atacante teve uma ruptura quase total do músculo posterior da coxa. O Chelsea indicou que Estevão deveria passar por cirurgia, mas por ainda nutrir a esperança de disputar a Copa aos 19 anos, o jovem brasileiro optou pelo tratamento convencional. Ancelotti convoca a seleção no próximo dia 18.
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8: A Avenida dos Bandeirantes tem trânsito muito lento sentido Rodovia dos Imigrantes entre a Birrini e o Viaduto dos Bandeirantes e também a partir da Washington Luiz direto até o final do túnel Maria Maluf, já no comecinho da Tancredo Neves. Tem via alternativa funcionando melhor, valendo Roberto Marinho da Avenida Santo Amaro até a Washington Luiz ou Indianópolis para cortar caminho. 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
2: Melhorou a rodovia Raposo Tavares na passagem por Cotia, mas para o interior ainda a lentidão deixa o quilômetro 13.

0: até o 23 a saída para Granja Viana. Só depois disso tem um alívio. Para quem vem a São Paulo pela Raposo Tavares, ainda há lentidão do 27 ao 23 e do 20 até o 18, já depois do Rodoanel. 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
2: Sete horas 33 minutos. Boa noite a você que está na Bandeirantes nesta quarta-feira.
3: Coisa linda!
2: Salve o calma, calma, vamos juntos até as 21h. Muita análise, muita opinião e, claro, vamos falar muito também de Independente Santa Fé e Corinthians. Jogo que a Rádio Bandeirantes transmite logo mais 21h. Com Ulisses Costa, Ronaldo Giovanelli, Alexandre Pretzel, Luiz Fabiani e grande elenco. Eu também estarei nessa transmissão, no intervalo do jogo, no apito final e em todo o nosso pacote de atrações. Eu quero abrir o programa de hoje dizendo que Lucas Bueno está na produção do programa, com o nosso querido Beto Rebeque e Kayame Martins na central técnica. Temos também Rafael Palmeira, que está hoje junto com Beto Rebeque, Alexandre Marques no switcher e o Alessandro Awad cuidando das nossas redes sociais e digitais. E quero protestar na abertura desse programa aqui, que é o seguinte: fiquei bravo hoje com Bayern de Munique PSG. Só 2 gols no jogo, tá errado. Vamos protestar na porta da UEFA, na porta do Bayern, na porta do PSG. Não é possível esses times marcarem só 2 gols. 1-1 e o espetáculo dos

0: Hoje soube se defender.
1: Exatamente. Fez um azerinho lá, falou, não precisa mais tanto, né? E aí tomou o gol aos 48 do segundo tempo. Né? Não tinha
2: Marquinhos muito que fazer. Fez uma partidaça, isso é muito bom pra
1: e
2: gente.
1: E ontem o Gabriel Magalhães.
2: Ontem, é. Olha, de zagueiro nós estamos muito bem pra Copa do Mundo, hein? É. O problema é o resto.
1: Agora, o problema são as laterais, ou camisa 10, ou centroavante,
2: goleiro.
1: São os volantes, goleiro, pois é.
2: Criador do meio-campo.
0: É, ele que vira tisquelha lá, joga bola.
2: Ah, tá demais, louco. Né?
1: Nossa. Nunca vi tanta consoante boa na minha vida, impressionante.
0: Ah, o cara joga muita bola. No primeiro jogo ele já tinha comido a bola, hoje ele jogou bola demais, de novo, né?
2: Pô, e não vai pra Copa, hein, Capri? Que vai, pena, né? Da Geórgia, né?
0: A Geórgia não tá,
3: né? Deus nunca vai, né?
1: Não, acho que 2030 vai. 64, é.
0: 64 vai.
1: Até a Itália vai pra 64.
0: Ele vai tá com 29 anos. Ele
3: vai se mudar pra 64.
2: Se fosse a extinta União Soviética, ainda atuando, ele certamente estaria, né, no ataque, sim, né? Certamente.
0: Muito bem, minha gente. Daqui a pouquinho tem Independiente Santa Fé e Corinthians. Em instantes, Luiz Fabiano estará aqui para atualizar as informações do Timão e quem sabe já também a escalar os times. Mas eu queria, não é, começar o programa falando de quem?
1: Ah, não.
0: De quem?
2: Robinho Júnior.
3: Só para não falar que é ele, fala Robinho.
0: Vamos falar do Palmeiras. Vamos abrir hoje com o Palmeiras. O Palmeiras ganhou e é líder do grupo na Liga. Já a gente fala do... Ah, não tem como não falar, né? Mas vamos falar do Palmeiras hoje, que o Palmeiras, depois de um jogo bem mais ou menos contra o Santos no fim de semana, pelo brasileiro, ontem voltou a ser o Palmeiras de sempre. Pragmático. É o time que não encanta, não joga bonito, mas é eficiente. Essa é a tônica do Verdão. E ontem foi assim de novo, né? Um time eficiente, não tem
3: jogo
0: beleza,
3: bem comum, foi bem comum.
0: Tem espetáculo, mas vai lá, faz dois gols.
3: Sem sofrer.
0: Vence, sem sofrer. É. E lidera o grupo.
1: Contra o 11º colocado do campeonato peruano também, né?
0: Mas então.
3: Mas estava na frente do Palmeiras.
1: Sim. Né? Mais por demérito do Palmeiras que acho que mérito dos caras, né? Porque o time do Sport Cristal também é triste, né? Tecnicamente,
3: Felipe Vizeu. Felipe Vizeu e Gabriel entraram. Os dois reservas.
1: José Ricardo é o treinador também, né? Não dá.
0: Então, mas aí você pega. O Palmeiras já sofreu sábado contra o Santos, né? Pra empatar com o Santos. É. O Santos ontem sofreu pra empatar com o modestíssimo Recoleta.
3: O Santos não tem
1: nada.
3: Nossa
1: senhora, que vergonha.
3: O Santos não tem nada.
0: Não, o Santos não tem nada. O Santos vamos falar já. Vamos seguir com o Palmeiras aqui, porque daqui a pouco nós vamos falar do Santos. Mas o Palmeiras é isso. Me parece que essa vai ser a tônica da temporada, da sequência da temporada. Até porque a gente tá falando há bastante tempo. O time que poderia jogar, encantar, dar espetáculo, o Palmeiras poderia, tem elenco para isso. Mas a gente sabe que o Abel não é desse estilo. Mas o Flamengo é o time que poderia fazer isso e não tá fazendo também. Ousou, teve uns lampejos ali, falou, bom, agora o Flamengo vai engrenar, vai engatar. Não conseguiu também, perdeu o Arrascaeta, é verdade, é um cara que ditava muito ali do ritmo do Flamengo. Mesmo assim, o Flamengo, mesmo sem o Arrascaeta, ainda tem potencial para jogar todo, para jogar bola, né? Mas também não tá jogando. Empatou com o Vasco, a gente viu como foi. Então, minha gente, o futebol brasileiro hoje é isso aí. É eficiência, é resultado, é ganhar título, é empilhar taça. É isso que a gente precisa olhar. Deixa espetáculo pro PSG, pro Bayern de Munique, pro Real Madrid, pro Barcelona.
1: Não se acostumar times com a mediocridade?
0: É, mas a nossa realidade é essa, né, João?
1: Não sei se é essa a realidade a nossa. O Flamengo então chegou a dar espetáculo recentemente.
0: Sim.
1: São Paulo, quando ganhou a Copa do Brasil, jogou legal.
0: O Flamengo é o time que pode fazer isso.
1: O Flamengo em 23, a Copa do Brasil, além de muito eficiente, o São Paulo jogava um bolão com o Dorival.
2: O próprio Palmeiras chegou a jogar mais bola do que joga hoje.
1: Nos dois primeiros anos do Abel, jogou muito mais futebol. Não era esse futebol pragmático de hoje.
2: Eu vou discordar do Capri. Capri, a gente não pode, a tua análise ela é perfeita, só que a gente não pode aceitar esse tipo de coisa. Os dois maiores investimentos do futebol brasileiro precisam produzir mais futebol do que estão produzindo.
0: Mas acho que a gente vai cobrar se não tiver título, né?
2: Não, tudo bem. Então, ano passado não teve.
1: Mas jogando assim não vai ganhar título.
2: Ano passado não teve no Palmeiras, teve no Flamengo.
0: Mas o Palmeiras ano passado tava jogando pior do que isso ainda.
2: Tava.
0: Pior do que isso
2: pelo
0: ainda.
2: Menos
0: o ano passado não
2: tem
0: tinha
2: eficiência,
0: resultado.
2: Tem eficiência agora.
0: Não tinha resultado ano passado.
2: Mas o Capri, sabe o que eu acho? Eu acho que não tem ninguém empurrando os dois, entendeu? Então eles estão assim, meio que olhando, sabe daquele jeito assim?
0: Tem a concorrência
2: abaixo,
0: é muito limitada.
2: Não, muito limitada. Às vezes a gente dá uma elogiada no Fluminense, agora já estamos criticando. De vez em quando você elogia o Corinthians que ganha um título aí, depois some. Aí a gente tem uma expectativa de que o Cruzeiro vai jogar mais do que está jogando. Até agora, sinceramente, gente, eu não vi esse time do Cruzeiro.
1: Nada.
2: Não sei se vocês estão vendo. Eu não vi esse time do Cruzeiro.

0: Atlético também era o time
1: o,
0: que
1: o São Paulo potencial. De vez em quando joga, mas não tem, cara.
2: Mas e o Arsenal? O Arsenal é brilhante? Não. Pode ser campeão da Champions e campeão da Premier League.
0: Eficiente.
2: Que faz, de gol, que faz de gol de lateral na área.
1: É. É um negócio. Mas se jogasse no Brasil, como seria o Arsenal?
2: Campeão.
0: É isso.
1: Entendeu?
0: É isso.
1: É que a eficiência lá deu.

0: Se o Capriotti e o Pretzel fizerem...
1: Mas aquele negócio que o Miller fez lá é uma boa, viu? Miller meteu
0: uma... Eu tô esperando lá o doutor o quê? Sinalha lá?
2: Doutor Sanabria.
3: Só não vai no mesmo médico.
4: Sobre futebol, cara, o Miller foi um jogador espetacular, cara. O Miller hoje seria titular do Real Madrid.
2: Miller ou Mbappé, em alto nível.
4: Miller ou Mbappé?
2: Miller, cara. Eu acho que o Miller é melhor que o Mbappé. O Mbappé tem mais velocidade, é verdade,
4: O pessoal que vive de futebol internacional vai dizer que a gente tá louco, porque o futebol começou em 2010, olha só, os caras também comparar o Mbappé com o Miller, só isso, certo?
1: Pega os jogos do Miller, gente, vão assistir videotapes dos jogos do Miller, vocês vão ver o que era um jogador de futebol.
0: Então vou colocar mais uma pitada aí.
1: O cara jogou bola barbaridade, e o Miller disputou 3 Copas do Mundo.
2: 96,
1: 90 e 94.
4: 94 ele tem mágoa do Parreira. Não jogou. Ele brigou, depois derrubou o Parreira no São Paulo. Ele mesmo já falou sobre isso.
0: Agora tem um companheiro dele que jogou mais que o Kane.
2: Quem?
1: Companheiro de quem?
4: Careca?
0: Porra, o Careca jogou muito mais bola que o Kane.
4: Não, jogou mais.
0: O Careca foi brincadeira.
2: Mais que o Harry Kane.
0: O Careca? Opa! O Careca jogou pra caramba.
2: Fácil.
0: Só tem um cara na época careca do Careca.
2: Miller, aí é um bom debate.
0: Não, são posições diferentes. Embora o Careca não fosse um centroavante cone, né? Ele se movimentava bastante.
4: Sabia que sobre esse jogador, doutor Marco Aurélio Cunha, pergunta pra ele se ele não falou isso. Ele vai confirmar. Em 2018, logo depois da eliminação da Inglaterra, a Inglaterra caiu pra Croácia na semifinal, né?
0: Sim.
4: E aí o doutor Marco Aurélio entrou no ar e disse que o Harry Kane era um Rafael Moura inglês.
2: Nossa!
4: 2018. Pode cobrá-lo sobre isso.
1: Ele não vai repetir isso.
4: Eu tava vendo. Ele falou, a gente botou a televisão em alto volume.
1: Ele não repete.
4: Liga agora pro doutor Marco Aurélio. 2018. Assim que a Inglaterra perdeu pra Croácia, o doutor tava no ar. Falei, esse Harry Kane é um Rafael Moura inglês.
1: Que isso?
4: O quê? Tá, eu não tô louco. Então, várias pessoas estavam, nós estávamos juntos dizendo que é isso aí, cara.
0: Então nessa linha o Pedro Raul tá no mesmo nível, então.
4: Não, mas é ser, sabe? Viu?
2: Pedro Raul, talvez isso tenha acontecido.
4: Não gostar de um jogador ou subestimar, certo? Por exemplo, Paulo Pelaip, que é meu irmão, quando o Boca Juniors fez 3-0 no Grêmio. 3-0 na final da Libertadores. Isso. Esse Boca Juniors é o Caxias com grife.
2: Nossa.
4: Ele largou após o jogo.
2: Meu Deus.
4: Certo? Mas depois ele me falou.
2: Já era o Boca,
4: viu,
2: lá.
4: Isso, viu?
2: Já era o Boca.
4: 2007 com o Henrique, viu? Pra transformar o jogo num caldeirão na volta. E ele até conseguiu. Pra tentar virar e perder 2-0.
2: Mas
4: 5-0 no agregado. Viu coisas assim de chacotas? Giram chacotas? Viram chacotas por causa disso.
2: Eu acho que vocês vão concordar comigo. De 5 anos pra cá, criou-se um debate: Adriano ou Harry Kane? E aí muitos falavam assim, não dá nem pra comparar, o Adriano muito maior e tal. E de 5 anos pra cá esse debate sumiu.
4: Esvaziou
2: o debate.
4: O Kane é um grandíssimo jogador.
2: O argumento acabou.
4: O Harry Kane é um grandíssimo jogador.
2: E assim, se você for ver as valências de cada um, o Adriano ele ganha muito no carisma e tal. E jogou muita bola na Inter, da seleção brasileira tem a sua história. Mas acho que em nível técnico, qualidade de jogador profissional em alto nível, carreira consolidada, o Harry Kane é superior.
4: E tá todo mundo falando que a Inglaterra não chega nunca, não tem camisa. Cuidado,
2: isso é verdade.
4: Cuidado com essa Inglaterra atual.
0: Isso também não é uma mentira.
4: Viu? Cuidado, porque a Inglaterra, ela não fazia nada, certo? Ela foi quarta colocada em 18.

0: Primeiro jogo foi um jogaço. O jogo de hoje foi um jogo tático de estudo, sem brilho.
1: É. Sem brilho.
2: Hoje foi.
0: Acontece. Resultado.
3: Como o PSG Atlético, faz o primeiro gol. Atlético e o...
0: Exatamente.
3: E o Arsenal fizeram. O Paris Saint-Germain faz o primeiro gol, o que que acontece? Os caras se fecham. Assim, se fecham, ó, vamos aqui, ficar com a posse de bola,
0: Perigosa em contra-ataque, né? O Neuer faz três defesas difíceis.
1: Exatamente. O Olise foi bem no primeiro tempo, mas no segundo teve uma queda.
3: Isso.
1: Que Kvaratskhelia caiu bastante naquele setor ali também, né? Contra-atacando. É isso, um bom nível.
2: É, bom nível.
0: Santa Fé e Corinthians vai ser melhor, né?
2: Não seja irônico, por favor, Pretzel. Não seja irônico.
0: O time do Santa Fé é ruim, meu. É a chance do Corinthians fazer 100% de aproveitamento.
3: É verdade. É. Agora, só pra matar o assunto Palmeiras aqui, o Abel, ele... Cara, eu não quero ficar problematizando o futebol, mas o Abel, ele não aprende, né, cara? O Abel, eu não sei... Sabe quem me parece o Abel? Ele parece, sabe aquele primo de 10 anos de idade que faz um monte de besteira, semana sim, semana não, que você tenta instruir e orientar.

0: investe.
1: TV não paga o que
0: a TV não paga o que vai pagar. Certo, Capri? O patrocinador não vai colocar todo o dinheiro ali no futebol. E aí os salários... Vão acontecer o que com os salários? Dos jogadores e do...
2: Nós já falamos sobre isso. Claro, bom. Nós já falamos sobre isso aqui. Várias vezes.
0: Bora.
2: Hoje,
1: aquele no mundo discurso.

0: Continuar os 38,
1: tu gosta, né? Até do
0: não, gosto, não, mas eu tô falando de mas, não acabar com o brasileiro.
1: Mas assim, ó, viu, pra quem defende, não é o teu caso nesse momento, mas pra quem defende, tem que voltar ao mata-mata, não se justifica com 38 rodadas. Aí tu tem que fazer 19 rodadas, 20 rodadas.
2: É isso que eu defendo.
1: Aí tu não tem equilíbrio técnico, mas senão tu só vai jogar, tu joga 10 partidas em casa e 10 fora.
0: Porque
1: e aí,
0: senão o campeonato vai ter as 38 rodadas, aí classificam-se 8, você vai ter ainda mais 2, 4, 6,
2: tá muito bom. Por que não dá?
1: Não tem sentido isso.
2: São quantas rodadas?
1: 44 rodadas. Aí o primeiro faz 78 pontos, o oitavo faz 43.
2: Aí você
1: não tem justificativo.
2: Você dá benefício pro primeiro colocado, jogar pelo empate e jogar em casa.
1: Mas não dá.
2: O primeiro colocado pegar o oitavo, que nem era 2002, por exemplo.
1: Tá gostando da Série B, dessa mudança de forma? O terceiro contra o sexto e o quarto contra o quinto? Eu acho uma chinelagem.
2: Eu não gostei. Eu acho uma chinelagem. Mas uma boa parte da galera curtiu. Porque abre a possibilidade de você, que não fez uma grande campanha, tentar pelo menos ter a possibilidade. Aí eu discordo.
1: Quem curtiu são os times que não têm tanta condição das duas primeiras vagas.
2: Exatamente.
0: Você fomenta uma briga aí.
2: Mas assim, o que eu acho é o seguinte. Se você quer organizar o calendário do futebol brasileiro e o campeonato brasileiro não é tão atrativo quanto as outras competições, porque é só você ver. Os clubes principais, eles poupam no brasileiro para focarem nas outras competições. Libertadores e Copa do Brasil, sou obrigado nem tanto.
1: Que é um erro, na minha opinião.
2: Então, mas todo mundo faz isso, basicamente. Raramente você vê os caras com força máxima.
1: Acho que esse ano não vai
2: ser
1: tanto, porque tá todo mundo achatado ali esse ano.
2: Agora, se você faz um primeiro turno...
1: O ano passado não se poupou tanto também.
2: Se você faz um primeiro turno de pontos corridos, o primeiro contra o oitavo, vamos lá, o meu time, A contra o time do Pretzel B. Eu fiquei em primeiro, Pretzel em oitavo. Um jogo único. No mata-mata, vamos supor. Eu jogo pelo empate e jogo na minha casa. Você, que foi oitavo colocado, vai ter que ganhar de mim pra merecer.
1: Assim é injusto, pode ganhar.
2: Não, pode ganhar, mas você concorda que as odds estão favoráveis a mim? O favoritismo tá do meu lado?
0: Veja só.
2: E fiz a melhor campanha, tô em casa e jogo pelo empate? É mais difícil pro oitavo.
0: Eu acho o seguinte: o que é assinado, tá assinado, entendeu?
2: Eu também acho que
0: assinado. Eu gostaria de um campeonato com mata-mata, que eu acho que até pra nós da imprensa. Fomenta mais, é mais assunto, entendeu? O campeonato às vezes fica muito modorrento quando, faltando 5 rodadas, um time já é campeão, ok. Mas é um campeonato justo, eu nem vou discutir isso. Mas uma vez eu falei isso
2: pro Pretzel. Você acha justo? Desculpa, é uma sublinha. Você acha justo? Eu não acho justo o brasileiro. Sabia? Eu não acho, vou te falar por quê.
0: Se você for olhar o lado financeiro, ele deixa de ser... ele é injusto.
2: O lado técnico
0: porque
2: também.
0: Porque os mais ricos vão ganhar sempre.
2: O lado técnico também, pra mim, é injusto, que eu vou te

0: ontem, o Santos dominou amplamente a partida.
1: Sim.
0: Só que aí é um problema que passa pelo Neymar, que fez o gol, é verdade, mas passa, e depois também perdeu uma outra chance incrível num passe do Gabigol, mas a pontaria do Santos, a gente falou isso com o João Paulo Capelanes, né, Capelanes? Sim. A pontaria do Santos, nossa, é um horror, cara. É um horror. E ontem o Santos deu mole no final do primeiro tempo com duas defesaças do Brasão. E aí, como é o futebol, né? O tal do Galeano entrou, primeiro lance, defesa do Santos, dá um apagão, ele vai lá e empata o jogo. Cara, são coisas que acontecem só com o Santos. Os últimos 8 jogos, o Santos fez 9 gols e tomou 9 gols. Então, ou seja, fazer 9 gols, tomar 9 gols, o Santos não vai sair de onde ele está. Ele não se classifica para a próxima fase da Sul-Americana. E se continuar com essa média, Pretzel, ele vai brigar contra o rebaixamento do brasileiro até o final. Ele tem que mudar os números.
2: Ontem a justificativa do Cuca, aliás, a entrevista pesada do Cuca, hein?
1: Foi.
2: O Cuca estava indignado, certo? Achei ele forte. A gente conhece o Cuca,
3: né? Só lamentei o fato que na entrevista coletiva, claro que não tinham muitos profissionais da imprensa lá, né? Mas, pô, uma pergunta só sobre o entreveiro que pautou o Brasil e que veio de um jornalista gringo.
2: Sim, sim, sim.
3: Sei lá, cara.
2: Não, viu? Nesse ponto eu concordo contigo.
0: Não, e o Prédio, e depois ninguém deu sequência.
2: Ninguém deu sequência.
0: Porque assim, já que ele falou, que ele poderia ter falado, gente, isso tá entregue à diretoria.
2: É isso,
0: A gente insistiria. Mas ontem ele abriu o coração, ele falou muito, eu acho que a resposta dele foi muito inteligente. Perde o Robinho, perde o Neymar, e quem mais perde é o Santos. Porque a gente só fica envolvendo o Santos nesses assuntos que não são assuntos dos mais positivos. Alguém tinha que ter falado, mas ô Cuca, a gente faria essa pergunta. Claro. Cuca, você viu o soco? Como foi? Conta pra gente. Seja sincero, vai, porque a torcida do Santos quer saber.
3: É da bola ou transcende?
0: Ele falaria. Eu tenho certeza, do jeito que o Cuca ontem estava desarmado, o Capri, ele abriria o coração e seria muito legal. Com certeza. Perdemos uma grande chance ontem de ter respostas mais...
3: Agora, só para deixar
0: mais claro, explicativo.
2: Se ele pensaria em ir embora nesse momento. Claro. Porque tá uma bagunça,
3: Santos. Mas aí não iria nem a pau.
2: Mas o Santos é uma bagunça.
3: Se bem que o histórico do Cuca é de abandonar. Eu só queria falar uma coisa, que é a seguinte... eu não sou mimimi, eu não sou frescozinho, essas coisas todas e tal, mas eu vejo que é um debate tão pobre que você tem tido nas redes sociais, que o povo tá tão doente, tão ignorante, e talvez eu faça parte em alguns momentos desse tipo de coisa, porque a onda vai levando e a gente

0: um agrediu o outro aqui, vai ser punido, vai ter punição. Capri,
1: só pra deixar claro.
2: O problema, sabe o que que é? São os puxa-sacos do Neymar, né? Tem vários. E aí tem um tal de Santos na prancheta, um abraço pra você, garoto. E inclusive eu fiz ontem um comentário, falou que foi de mau caratismo quem acha que o Neymar está fora de forma.
3: É, mas ele não aponta nomes.
1: Quem que é isso aí?
3: Não, ele não aponta Santos nomes.
2: Santos na prancheta.
1: Não põe na cara, né?
2: É o tipo do cara que
3: mostra a cara e não põe nome. Não põe nome.
2: Mas tudo bem, tudo bem. Ele se deu o trabalho, não sei, deve estar fazendo parte de algum tipo de assessoria aqui do Neymar. Deixa eu falar, eu estou há 40 anos fazendo futebol. Ontem o passe do Gabigol foi perfeito, sim. É que o Neymar não aguentava mais. O Neymar não aguentava mais.
0: Do tempo
2: o
0: Neymar...
2: Não aguentava criança, mais. É. Ele não tem aguentado mais. Só que os puxa-sacos, né? Isso. Talvez financiados.
3: Os ex-jogadores, financiados, né? Os ex-jogadores, com exceção do craque Neto, do Casagrande e do Tostão, não criticam o Neymar. Então, o Edu Dracena, o Cicinho e o Ronaldo são passadores de pano pro Neymar. E o doutor Marco Aurélio é o próximo também. Um dirigente como o doutor... Um dirigente...

0: Pra onde vai esses R$5 que o povo paga?
1: Vai pra Bandeirantes.
0: Bandeirantes?
2: O que você tá querendo com esses 5 conto?
0: Não, que eu tô. Ele quer saber o destino do dinheiro aqui. Agora tem o Vini 2024. Capelanes e Pretzel estão certíssimos. Tem coragem de falar a verdade. Capela foi o único racional no jogo aberto. O senhor tomou pancada de todo mundo hoje lá.
2: Pisar no meu pescoço, mas não tem problema. Não tem o rabo preso com ninguém.
1: Não jogou, né?
2: Exato. Não tem o rabo preso com ninguém. Eu quero que vocês... Ah, e outra coisa também. Eu não sou falso moralista, tá? Eu não sou hipócrita. Jogando futebol de várzea, já tive meus entreveiros com um companheiro, com um adversário. Nunca fui um cara brigão de sair na pancada, mas de peitar, de empurra.
1: Mas eu ia chegar junto em ti. Se eu jogo contra ti, eu ia chegar muito junto em ti.
2: Estamos falando de jogo profissional, de atletas profissionais que carregam patrocinadores a camisa, que influenciam milhares de pessoas também. Então, vamos separar aqui o joio do trigo.
0: 8:17.
1: Vamos perdendo. Tá? Perdendo pro Audax italiano e o gol que o Busato?
2: Fusato. Não, o Saldívia.
1: Não, mas o goleiro é o Fusato.
2: Ah, o Fusato,
1: E o Fusato tomou um peruca.
2: Ah, mas não foi culpa dele, Xandão. O Saldívia jogava pro gol, pô.
1: Não, achou que o Fusato tava
2: fora. Não, imagina, coitado do goleiro, velho. Daniel
1: maneira,
2: Fusato.
1: De qualquer maneira, o Vasco perdendo ficou numa situação muito difícil.
2: É o vice-líder, né, até aqui no grupo.
0: Bom, é o seguinte, atenção.
2: Mas o Olímpia joga mais tarde. Aí sai, pode pegar e põe.
0: Deixa o hino do Corinthians ao fundo aí. Deixa o hino do Corinthians ao fundo. Porque é o seguinte. Eu preciso, eu e o Pretzel, temos um recado importante aqui para todos vocês. Com o hino do Corinthians ao fundo. Pretzel, atenção. 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
0: É isso, eu também acho que o Corinthians hoje vai se dar bem lá, está gostando dessa Libertadores, está indo bem, acho que vai manter o 100% de aproveitamento, Preto.
1: Então é um jogão. 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
3: O holandês Memphis Depay do Corinthians ainda não estreou nesta Copa Libertadores, mas caso continue no timão até o final da competição, pode brigar por um feito importante na história da Taça Continental. Isso porque até aqui, apenas 2 estrangeiros europeus sem dupla nacionalidade conseguiram conquistar essa taça, e os 2 recentemente pelo Flamengo. Pablo Mari, espanhol, em 2019, se sagrou campeão na equipe de Jorge Jesus. Além disso, Saúl, no ano passado, venceu também pelo Flamengo. Já a lista de técnicos campeões da Libertadores é um pouquinho maior. Em 1991, o croata Mirko Jozic foi campeão com o Colo-Colo. Também os portugueses Jorge Jesus, em 2019, no Flamengo, Abel Ferreira, em 2021, no Palmeiras, e Arthur Jorge, pelo Botafogo, em 2024. A Copa Libertadores, cada vez mais marcada também pela presença dos europeus.
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4: Olha só, um abraço ao Manuel. Alô, Manu, tá em Uberaba. Grande Manuel, grande Zaidan, com a gente lá em Uberaba, aqui no Esporte em Debate. Mandar um abraço ao Tito Amorim, cantor. Mandou uma mensagem aqui, dando os parabéns pela entrevista que eu fiz com o Carlos Dias. Vocês conhecem o Carlos Dias? Carlos Dias, ele foi considerado super-humano pelo History Channel. Esse cara, ele corre distâncias assim, 250, 300 quilômetros em 24 horas.
5: Por sabe? Dia?
4: Nossa, 4 louco. Horas.
6: Não tem como, cara.
7: Sem parar?
5: Sai de carro.
4: É verdade. Não tem como. Carlos Dias, ele é aqui de São Bernardo, nosso ouvinte.
5: Nossa Senhora.
4: Ele tá sempre nos acompanhando. Ele foi eleito um dos super-humanos pelo History Channel. Eu entrevistei o Carlos Dias lá no meu canal, no Cap Run. Aliás, se vocês quiserem acompanhar, tá no YouTube, o canal Cap Run. Tem entrevistas lá. Eu vou puxar um pouquinho a série, mas espetaculares.
6: Você não entrevistei, põe o compacto no Fôlego?
4: Eu já entrevistei o Carlos Dias do Fôlego, sim. Tá. Essa semana eu entrevistei o Shima, o Felipe Schmidt, o filho do Oscar Schmidt. Tá no YouTube aí também, pra vocês. É uma espetacular a história do Shima, a relação dele com o Oscar, com o esporte. Enfim, obrigado, viu, Tito? Um grande abraço a você. E obrigado pela audiência lá também, no Cap Run, no canal Cap Run. Olha só. 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
8: E o Corinthians.
4: Vamos lá então, atenção, porque o Corinthians em uma hora começa a enfrentar o Independiente Santa Fe lá na Colômbia. E o Luiz Fabiani já está aqui conosco, está anotando, está escrevendo, está ligado aqui. Acho que já temos o Corinthians escalado. Temos ou não temos, Fabiani? Boa noite.
5: Fala, Capri. Boa noite pra você, pra todo mundo ligadinho aqui no Esporte em Debate. Temos definido e escalado o Corinthians do técnico Fernando Diniz, que falou que não gosta de preservar jogadores. Ele fala que essa história aí de poupar, controle de carga, não se aplica ao trabalho dele, porque jogador não é só osso e carne. Então está definido o Corinthians, com Hugo no gol, Mateuzinho na direita, zaga com Gabriel Paulista e Gustavo Henrique, Bidu, lateral esquerdo, meio campo com retornos. Ranieri vai ser o primeiro volante, ao lado do André e também do Breno Bidon. Garro um pouquinho mais adiantado, camisa 8. Ataque de Jesse Lingard e Yuri Alberto, força máxima,
4: o
5: Timão.
4: Repeteco do Timão aí, vai, Fabiani.
5: Diogo Souza, Mateuzinho, Gabriel Paulista, Gustavo Henrique e Bidu. Ranieri, André, Bidon e Garro, Lingard e Yuri Alberto.
4: Rapaz, o Corinthians tá priorizando a Libertadores mesmo, hein? Força máxima.
6: E tendo o clássico contra o São Paulo domingo.
4: Então, tem o São Paulo domingo, é líder do grupo na Libertadores, mas não quer saber de poupar nem o Fernando Diniz, é isso aí. Todo mundo pro jogo. Quem tá bem é, tá bom? Então vamos pro jogo. Gostaram da escalação aí do Corinthians?
5: Força máxima, bem, não tem como não gostar, máxima, né?
4: Tá tudo bem aí?
6: Eu acho que...
4: Vai me dizer que você pouparia aí, Quesada, pro jogo de sábado, de domingo contra o São Paulo.
6: Não, eu acho que qualquer escalação, o Corinthians hoje ele tem a necessidade de jogar um bom futebol e tentar buscar esse resultado contra o Santa Fé. O Santa Fé já teve equipes mais difíceis, né? Mais melhor preparadas. Inclusive foi 2016 que o Corinthians enfrentou Santa Fé?
5: Foi, venceu 1-0 em Itaquera, empatou 1-1 em Santa Fé.
6: Aquele time até acho que era melhor, tá?

0: Inclusive, os dois times eram melhores, né, Fabiano? Os dois. O de 16.
1: Não, do Corinthians de 16 eu não sei, não, viu? Era aquele remendo dos jogadores. Você acha que
0: era
1: de 15
0: melhor? Não era
1: saíram?
0: Melhor do que de.
1: Ó, era Giovanni Augusto, Guilherme, Marlone.
0: O centroavante era quem mesmo?
1: O André.
0: Ah, não, não, então eu retiro. Não, não. Então, esse Corinthians acho que ele é melhor. Tô brincando. Mas, enfim, eu acho que o Corinthians tem a obrigação de jogar um bom futebol, tá? É isso que eu acho, Capim, independentemente de quem entrar em campo. E Memphis, hein? Fala um pouco mais do Memphis, hein?
1: Ó, a informação que eu tenho sobre o Memphis Depay, a domingo, gente já sabia... Né? Não, domingo chance muito baixa dele se relacionar.
0: É isso, gente?
1: A tendência...
2: Jogar contra o Barra.
1: A tendência é que ele ganhe seus minutos contra o Barra. Então, a domingo...
3: quantos jogos pra Copa, Fabiane?
1: São 7 jogos, só que pra ele podem ser menos se ele se apresentar no dia 25 à seleção holandesa.
3: Então, gente, ele vai empurrar com a barriga até a Copa do Mundo.
4: Pra Copa.
3: É, ele vai empurrar com a barriga.
4: Ele tá levando aí pra chegar inteiro pra seleção da Holanda.
3: Óbvio.
4: Vocês acham que ele vai correr o risco
2: não vai
4: de
2: botar
4: ter uma
2: o pé.
4: Lesão isso, muscular agora, faltando 30 dias pra Copa
3: do
4: Mundo?
3: O jogo contra o Barra é uma confraria, porque os jogadores do Barra, eles vêm a Itaquera pra fazer o quê? Tira foto, pegar a camisa do Memphis. Então o Memphis ele vai caminhar, ganhar uma minutagem. Agora, contra o São Paulo, num jogo pegado, você acha que faltando aí 5, 6 jogos pra até a Copa do Mundo, ele vai pegar pra jogar pra pôr o pé? Esquece.
1: E tem uma informação importante sobre permanência de Memphis Depay. Hoje o Marcelo Paz concedeu entrevista a Marília Ruiz, nossa colega, e ele falou: o Memphis Depay aceitou readequar o salário dele à realidade do Corinthians. O que o clube busca agora é algum parceiro para arcar com os custos. Eu fui atrás de algumas pessoas do clube e o que me responderam foi o seguinte: o Corinthians tem duas empresas com as quais ele conversa. Uma é a atual patrocinadora Master, na Esportes da Sorte, e a outra é um banco digital. Então, essas duas empresas...
2: Banco Inter não, né?
1: Não, não é o Banco Inter.
2: Eu acho que o Corinthians aceitaria o Banco Inter. Aceitaria?
1: Acho que aceitaria, pela permanência
3: mas
1: do
3: Mas a Esportes da Sorte já não paga metade do salário dele?
1: Desde dezembro, não. Porque o contrato do Corinthians com a Esportes da Sorte ele foi renegociado. Os valores aumentaram, mas não tem mais aquela carga que era destinada ao Memphis. O Corinthians recebe mais do que recebia antes, mas não tem o dinheiro
3: é
1: que vai...
3: pro Memphis.
1: Exatamente.
3: Quem paga o salário do Memphis integral é o Corinthians.
1: Hoje sim.
3: Qual o
1: hoje
3: valor?
1: Sim. Ó, considerando que não tem mais esse aporte, tá em torno de 4 milhões, 5 milhões.
3: Nossa.
1: Eu não preciso o número exato.
3: O malandro
1: exato,
3: não jogar, velho.
1: Porque a gente não tem o valor, por exemplo, claro, do custo da cozinheira, da segurança.
3: Ah, tá fora isso ainda?
1: Não, não, isso tá incluído.
3: Ah, tá incluso.
1: Exatamente.
3: Tá.
1: Com o acordo com a Esportes da Sorte, o que o Corinthians pagou ele de setembro de 24 a dezembro de 25 era mais ou menos 2 milhões e 400 já com os gatilhos.
3: Nossa, o que você tá babando pra criticar o
0: 12 tá jogos, babando, 12 jogos na temporada, um mísero gol. Eu faria o seguinte, o que eu ofereceria ao Memphis... Não, o dinheiro é do Corinthians, né? Meu, cada um faz. Eu sei o que eu faço com o meu dinheiro, nada. Então eu não tenho problema nenhum. Agora, o Corinthians não tem esse dinheiro e quer fazer alguma coisa com o dinheiro que ele não tem. Eu faria por objetivo.
4: O primeiro cláusula do contrato. O senhor vai sair do hotel que o senhor se encontra.
0: Primeira coisa.
4: Hoje e vai pro hotel Rondônia, na Ipiranga com a São João.
5: Primeira medida.
4: O senhor vai sair do seu hotel atual. E vai pro hotel Rondônia, na esquina da Ipiranga.
3: Vai comer, um bom prato semana a semana, né? Vai tirar o cozinheiro, vai
0: pensando,
3: vai meter um bom pratão, vai meter um bom pratão, monstro.
0: Não tá muito longe da luz, você pode pegar um trem até o mais próximo ali do Parque São Jorge,
3: ele visita
0: ali,
3: a comunidade, a quebrada, então, ele tá perto do
0: metrô. Eu acho o seguinte, por objetivo, entendeu? Ô, Memphis, quantos jogos você quer fazer no ano? Ah, quero fazer uns 40. Então tá bom, então você vai ganhar por objetivo. Aí é legal, por objetivo eu acho legal. Não,
4: mas
0: tô falando sério.
4: Mas produtividade.
0: Produtividade. Então, por objetivo alcançado, entendeu? Vai fazer 40 jogos, beleza. Aí você vai ter um salário X. Só que aí não coloca muito alto. Eu, sinceramente, acho uma falta de...
1: Eu conversei com o Osmar Stabile logo depois do Corinthians vencer o Vasco por 1-0. E tem uma informação que é importante. Ele falou: os custos do Memphis não estão provisionados no nosso orçamento a partir de julho, que é quando ele sai. Então, se ele ficar, o Corinthians não vai tirar um real do bolso. Vai ser 100% das empresas parceiras. Se isso vai se ocorrer de fato na prática, eu não sei. Mas a ideia do presidente é que o Corinthians não pague nada do pacote Memphis, que ele seja remunerado pelas empresas.
0: Mas essa é a falsa ideia.
1: Também acho.
0: O Corinthians não está pagando nada. Não. O Corinthians é que o Corinthians que é o Corinthians que vai conseguir essas empresas. Não é o Memphis, é o Corinthians que vai conseguir as empresas. Então pegue esse dinheiro e faça algo melhor com esse dinheiro. Faça uma gestão melhor desse dinheiro. Monte um time mais competitivo, né? Legal, Memphis, foi bacana, 3 títulos, fez uma história, o holandês voador, faz um busto. né?

0: Bota uma camisa laranja lá, vai ver o...
1: Holandês voador, mas ele é jogador de futebol, não, ele é holandês, piloto
2: voador,
1: de Fórmula 1. É
2: do escocês voador.
0: Não, holandês voador.
2: Jack Stewart.
0: Não, mas tem holandês voador.
2: Tem holandês voador.
0: Que ele vive voando, gente, vocês não entenderam.
3: Mas me fala uma coisa, mas você não renovaria em hipótese alguma, só por contrato de produtividade que nenhum jogador atualmente no Brasil tem. E o Memphis teria.
0: Então, mas ele não tem um baita de um amor pelo Corinthians?
3: Não, quer
0: saber. Então,
1: vai não, põe ele gritando, vai Corinthians aí, vai João.
3: Ah, peraí,
1: Eu quero o Memphis. Faz tempo que a gente não ouve o Memphis. Peraí. Então quero o Memphis aqui mandando um vai Corinthians aí, porque já ele vai estar lá no seu Nababesco Hotel assistindo o jogo do Timão, dos seus companheiros.
4: Vai Corinthians!
1: Como é que é, Memphis? Não entendi.
4: Vai Corinthians!
1: Aê, Memphis!
0: Ele viajou? Ele viajou pra Colômbia?
3: Não viajou.
0: Ah, ele também não viajou pra Colômbia. Não, viajou.
2: Tá vai lá Corinthians! Assistindo na vai suíte. Corinthians! Vai Corinthians!
0: Não, esse é o nosso mestre.
4: Vai Corinthians!
1: Falei só o Memphis.
2: Vai Corinthians!
3: Não tem nada a ver com isso aí, todo. Tem que tirar isso aí da pasta. Tem o Vai Corinthians aqui, não sei de quem que é. Posso clicar?
4: Vai Corinthians!
1: Quem é esse aí?
3: Quem que é esse doido?
4: Sei vai lá, Corinthians!
3: Tá na pasta aqui.
1: Quem é não conheço. Essa pasta aí nós vamos dar um fim nela.
5: Vai não! Ele não vai não!
1: Vamos dar um fim nessa pasta aí, João.
3: Ah, eu tenho um bom
1: aqui. Vamos queimar essa pasta aí.
3: Eu tenho um bom aqui, quer ver?
1: Tá
3: agora não vou achar, não. Agora não vou achar.
2: O prefeito veio hoje no inauguração do estúdio?
1: Sim.
2: Um abraço ao prefeito Ricardo Nunes.
1: Aliás, deixa eu mandar um abraço a todos os nossos parceiros que estiveram conosco hoje na inauguração do nosso novo estúdio, parceiros comerciais que estiveram aqui conosco, empresas de publicidade, os responsáveis pelas grandes marcas publicitárias do país, as autoridades presentes, prefeito Ricardo Nunes, ministro das comunicações... e mandar uma saudação a todos os envolvidos, aqueles que estiveram envolvidos nessa obra que consumiu os últimos meses, mas que deixou um espaço fantástico, né? O Jean-Pierre, nosso engenheiro-chefe, o Perrella, que é o engenheiro-chefe aqui do Grupo Bandeirantes, fizeram um trabalho espetacular, e a toda a família Saad, ao Johnny, ao Ricardo, toda a família, né, que hoje esteve presente aqui. E que conduziu aí da melhor maneira essa reforma, esse novo estúdio. E a Amanda, né? A Amanda chegou, simplesmente fez a coisa acontecer, né? A Thaís, que nos últimos meses ficou maluca com esse estúdio, mas que deu certo. Grande Thaís Freitas. E ao nosso Thiago Ferreira. Porque é graças ao trabalho do Thiago... que a gente consegue ver também os resultados aqui. Thiago é brincadeira. Olha, eu não quero apresentar minha mãe ao Thiago. Ele vai vender a minha mãe em algum momento. Eu não vou apresentar a dona Carmen, viu, Ti? Fica tranquilo. Mas olha, parabéns a todos os envolvidos, a todos do grupo. Hoje foi um dia muito importante. A gente está comemorando hoje 89 anos de existência da Rádio Bandeirantes. E já estamos na contagem regressiva para o aniversário de 90 anos. Bem, 90 anos, a gente vai certamente celebrar aí em grande estilo. Então, a todos vocês, ouvintes, isso tudo acontece por conta dos nossos ouvintes. Então, a gente faz isso para os nossos ouvintes, a gente não faz para nós aqui, não é público interno. Tudo isso é para a gente poder levar o melhor conteúdo, a melhor informação, a melhor imagem, o melhor áudio para os nossos ouvintes. Quero só lembrar... e em breve também estaremos de casa nova, né? Aí uma nova frequência pra gente. A partir de amanhã a gente conta essa novidade para os nossos ouvintes. Nova frequência da Rádio Bandeirantes aqui em São Paulo e também a Baixada Santista. Bom, muitas novidades nesse mês de maio.
4: Coisa linda!
1: E é isso aí, 89 anos, uma emissora com toda a história, com todo um legado, mas que está olhando para o futuro, está olhando para as próximas gerações, para as futuras gerações. A gente respeita a nossa história, mas também quer seguir fazendo história. 8h40, faltam 20 minutos para as 9 horas da noite. Vamos para o intervalo rápido aqui, já. Daqui a pouquinho, Ulisses Costa assume o comando da jornada esportiva Bandeirantes para a transmissão de Independiente Santa Fé e Corinthians. Até já.

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0: Tudo de ficar uma beleza, ó. Mete a motosserra pro ar aí. Ah, é bom ver neles, ó. Presta atenção que eu tenho esse recado importante pra você. 8h45, marcando o quinto sinal no microfone da Bandeirantes, ó. 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
1: Oito e quarenta e cinco, marcou o quinto sinal. Quem vai apitar o jogo lá, hein, o Fabiane? Porque hoje tivemos João Pinheiro apitando a partida da Liga dos Campeões, árbitro português, estará na Copa do Mundo. João Pinheiro vai ser o representante português na Copa. Eu achei que ele ia se perder no jogo. Em determinado momento ali, no primeiro tempo, ele começou a dar uma rateada. Eu falei, não vai terminar bem. Mas depois ele acabou se ajustando ali e fez uma arbitragem correta. Quem vai apitar daqui a pouquinho, hein?
2: Peruana, arbitragem. Kevin Ortega, o VAR é Carlos Orbe. Assistentes, Mikael Orve e Jesus Sanchez. Essa é a equipe da arbitragem que vem do Peru para Corinthians Independiente Santa Fé.
1: Muito bom. Já tem recado do Alexandre Pretzel e também do Leandro Quesada. E agora tem uma parada rapidíssima, já voltamos.
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0: 56, 34 minutos para a bola rolar. Independiente Santa Fé e Corinthians. Vale liderança da Libertadores da América. É o Timão, hein? Vamos repetir o Corinthians aí para quem tá chegando agora com a gente, Fabiane, porque tem força máxima no Timão, hein?
1: É isso, mesmo time que venceu o Peñarol por 2-0 na última semana. Corinthians com Hugo Souza, Mateuzinho, Gabriel Paulista, Gustavo Henrique e Bidu, Ranieri, André, Bidon e Garro, Lingard e Yuri Alberto. Definido também o Santa Fé do técnico Pablo Epeto, com Mosquera, Mafla, Palacios e Oliveira, Moreno, Torres, Fernandes e Toscano. Um ataque com duas peças conhecidas do público brasileiro, além do Perlaza, Nahuel Bustos, ex-atacante do São Paulo, e Hugo Rodallega, atleta com passagem no futebol europeu e também no Bahia, aqui no Brasileirão.
0: Bom, para fechar aqui, um abraço ao Flávio Filho, lá de Sorocaba. Sempre ouve a gente, tá sempre ligado conosco. Valeu, Flávio, um abraço a você aí. Tá dizendo que hoje vai dar Corinthians 2-1. Valeu, Sorocaba, que eu tanto gosto. Um prefeito lá que pra gosta de um TikTok, hein? De uma rede social.
2: Ah, eu sei, o cara aqui. Ah,
0: é, aliás, agora tem essa moda aí, né? Político TikToker, né? Os caras podiam trabalhar ao invés de ficar no TikTok, né? Quer render bem mais.
3: Quem vai ser candidato tem que sair, né? Sair da mídia e...
0: TikTok também?
3: Também.
0: Ah, esses caras então tão perdidos. Tem uns aí... Tem uns que se eles saírem da rede social, eles acabam.
3: As redes sociais pessoais, não. O Instagram pode continuar?
2: Claro que pode. Claro.
3: É uma vergonha, viu? Lei eleitoral fraca.
0: Se eles saírem da rede social, eles acabam.
3: É. Te lembro que era sujeira, né, de panfleto, não. De faixa.
2: Ainda é, Santinhos.
3: De,
2: ainda Santinhos, é. Cara. Lá perto de casa também, tá cheio de placa.
0: Agora eles transferiram pra rede social agora.
3: Vem cá, cara. Vereadores, deputados, senadores, são os melhores empregos do mundo, cara. O senador, ele ganha uma eleição, ele fica 8 anos no cargo. Pra trabalhar, lindo, pra trabalhar 3 sessões por semana pra não fazer nada. Ficar sentado
2: e reajuste
3: lá.
2: Anual.
3: É, alguns lendo jornal em papel ainda, certo? Sem fazer nada.
2: Reajuste anual.
3: É, aí daqui a pouco chega o presidente do Senado. Muito bem, senhores. Nós vamos votar o que hoje, né? Qual é a pauta hoje? A pauta é o seguinte:
0: aumento do penduricalho.
3: Viu? Aumento,
0: o meu penduricalho
3: aumento dos nossos.
0: Tá fraco.
3: Aumento do, viu, dos nossos. Quantos assessores? Não, temos só 3. Vamos aumentar pra 6, então. Atenção, apertando o botão. Quem é sim, quem é a favor, quem é contra, ponto, olha lá, ó, 83, 81 senadores, 76 a favor, 2 contra, 3 abstenções. É o melhor emprego do mundo.
0: Acabou.
3: Vídeo mesmo. Romário, né? Vídeo Romário.
0: Acabou, amanhã é quinta, amanhã é o último dia de trabalho deles, amanhã eles vão votar algum penduricalho lá e a gente vai acompanhar. Acabou, gente. Volto daqui a pouquinho no intervalo do jogo. Junto com todos vocês, porque agora vem aí Ulisses Costa e a melhor transmissão de Independiente Santa Fé e Corinthians. Vamos juntos, bom jogo a todos vocês e até daqui a pouquinho. E amanhã tem Esporte Debate?
2: Amanhã não
0: tem. Sexta-feira estaremos juntos para fechar a semana do Esporte em Debate. Até lá.